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1: Olá, bom dia, sejam bem-vindos ao que há de bom na nossa terra. Nesta primeira hora de emissão do programa Damos-lhe a Conhecer, uma instituição que tem uma importância indiscutível na prestação de cuidados aos idosos e às crianças de Passos de Ferreira. Falamos do Centro Social da Paróquia de Pena Maior. Vamos dar-lhe a conhecer um pouco da história desta instituição, as suas valências, assim como os seus projetos. Fique connosco, faça-nos companhia até bem perto do meio-dia.
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1: O Centro Social da Paróquia de Pena Maior é uma instituição particular de solidariedade social que presta apoio a idosos nas valências de centro de dia, apoio domiciliário, e a crianças nas valências de creche, pré-escolar, atividades de tempos livres e no prolongamento. Este centro desenvolve o seu trabalho em diversos domínios da ação social, como as áreas da infância e juventude, terceira idade e intervenção social e comunitária. A instituição assume um papel de relevo na freguesia, dando resposta a quem nos procura, desde os utentes de meses de idade até aos utentes com anos de história e sabedoria. Acompanhe-nos nesta viagem ao Centro Social da Paróquia de Pena Maior em Passos de Ferreira, fundado em março de 1966. Mas para melhor, António Martins, parco e presidente do centro, Jorge Frade, tesoureiro e voluntário social da Paróquia de Pena Maior. Aos três, muito bom dia, sejam bem-vindos à nossa terra. Obrigada pela vossa presença. Começo a nossa conversa com o padre António Martins, natural de Oliveira de Azemais, é parco de Passos de Ferreira há 9 anos, agarrou outro projeto há cerca de um ano, o Centro Social da Paróquia de Pena Maior, a instituição mais antiga do concelho. Uma experiência nova e aliciante que conduz com a determinação que lhe é conhecida. Mais uma vez, bom dia, seu padre, seja bem-vindo ao A Nossa Terra. Este projeto do Centro Social e, na altura, paroquial de Pena Maior nasce pelas mãos do padre Marinho. Começo por lhe perguntar como é dar continuidade a este projeto.
3: Bom dia. Como disse muito bem, eu estou há um ano nesta paróquia e nunca tinha tido uma experiência de qualquer outro centro social. De maneira que é isso mesmo que disse, é dar continuidade e aprender com o próprio centro. Tem sido uma experiência de crescimento para mim, de contacto com esta realidade, que é uma realidade mais organizada, que a Igreja também tem nas suas mãos. E portanto, tem sido muito gratificante poder, enfim, dar o meu melhor que não pode ser muito, porque a minha experiência nesta área também não é muita, mas tenho crescido e também tenho dado o meu melhor para que o centro possa funcionar o melhor possível, como é claro, e conto com a experiência das pessoas que já lá estão, quer na direção, quer todo o corpo técnico também, que esses sim conhecem bem e ajudam, e de que maneira é que o centro possa ir para a frente.
1: De qualquer forma, podemos dizer que tem sido uma experiência enriquecedora.
3: Sim, do ponto de vista pessoal, muito enriquecedora. Permite-me o contacto com realidades às quais eu, pura e simplesmente, não tinha acesso. Desde os pequeninos, como disse, e muito bem, os mais pequenos, que eu só acabava por conhecer a partir dos 6 anos de idade, que era quando iam para a catequese. E, portanto, agora começo a conhecê-los, não é? Há um ano, a 2, a 3, a 4, a 5, numa fase anterior, o que do ponto de vista da figura do pároco para esses mais pequenos, isso é importantíssimo. É importantíssimo para eles, para a paróquia e também para mim, porque quem é que não gosta do convívio e do contacto com os mais pequeninos? Portanto, tem sido muito gratificante.
1: Enquanto pároco, que importância é que atribui a este tipo de instituições nos tempos que correm?
3: Absolutamente fundamentais. Porque têm como missão fundamental, portanto, ajudar as populações daquela localidade. E isso é absolutamente fundamental, uma vez que as ajudas são muito poucas. E as ajudas organizadas, estamos a falar de ajudas organizadas que possam responder àquelas que são as necessidades das pessoas nos tempos de hoje. Portanto, haver uma instituição que se dispõe a ajudar desde os mais novos aos mais velhos, às famílias, enfim, naquilo que é necessário, pois é absolutamente fundamental. Conhecemos o ritmo da vida de hoje, em que as pessoas não podem estar sempre presentes à vida uns dos outros, e realmente têm que ter instituições que possam colmatar esta falta de tempo, que é uma realidade, para estar presentes, quer aos mais novos, quer aos mais velhos. E, portanto, há quem possa suprir esta necessidade e fazê-lo bem, é indispensável. É essencial. E é o que acontece na paróquia de Pena Maior. E não só na de Pena Maior, que abrange também as paróquias vizinhas deste centro.
1: Nós sabemos que o seu padre, em especial, tem uma preocupação maior com a terceira idade, talvez pela fragilidade da própria idade e pela necessidade de cuidados contínuos que esta faixa etária exige. Para além disso, porquê esta preocupação especial com esta faixa etária?
3: Apesar de tudo, as crianças ainda têm alguma proteção. É pela própria natureza das coisas. E os mais velhos já são considerados mais velhos, portanto, estão mais desprotegidos até deste ponto de vista. E depois a realidade mostra que a solidão é algo que mata as pessoas. E essa é sempre uma preocupação. E, portanto, essa é uma preocupação anterior, não é de agora, porque na minha vida de pároco, portanto, contacto com essas pessoas, ou visitá-las, procuro estar presente, conhecê-las, enfim, alentá-las. Poder responder a mais do que isso, sem ser só uma visita, mas poder fazer com que essas pessoas possam estar juntas, possam, enfim, ter algumas respostas a necessidades que têm, portanto, é algo que me preocupa realmente, por essa fragilidade, não é, que advém do facto de serem adultos. Enquanto que uma criança é frágil, mas o facto de ser uma criança é quase uma proteção natural. Há quem se chegue, quem se preocupe, quem esteja por perto. Num adulto, na verdade, não é esse. A experiência da solidão é uma coisa terrível e assustadora.
1: E como é que descreve o ambiente que se vive neste centro de dia, no centro de convívio, ou seja, na parte da terceira idade do centro social da paróquia? Sendo que as pessoas sentem-se satisfeitas, gostam de lá estar, gostam da vossa companhia e do trabalho que vocês desenvolvem?

0: é porque se sentem bem ali, gostam do ambiente e partilham, no fundo, aquela, da forma de estar do próprio centro, do seu modo de funcionar, dos seus funcionários, enfim, da sua direção. Eu encontrei um ambiente muito bom e procuro contribuir para ele também. Portanto, aparecendo e conversando e dando assim a minha contribuição.
1: Se lhe perguntar como é que define o Centro Social da Paróquia de Pena Maior, como é que o define atualmente?
0: Está a caminhar, como sempre, o que é muito bom. Ou seja, não um centro nunca, onde há pessoas, nós nunca podemos estar instalados, como é evidente, e num centro também não se pode estar instalado. Quando eu digo que está bem e está, não quer dizer que haja coisas que não possam ser melhoradas, e temos que estar sempre nessa disposição e nessa atenção. E claro que o desejável às vezes não é o possível, porque há muitas limitações, há muitos níveis, como nós sabemos. E portanto esta é a arte de fazer o possível com o que se tem, e portanto fazer o melhor possível é o que é preciso desenvolver, de maneira que o centro está bem e ainda pode estar melhor, certamente que sim, mas esse é o caminho de todas as áreas da vida, e do centro também tem que ser.
1: Atualmente, como todos sabemos, vive-se uma época complicada em termos financeiros. A dita crise está a afetar grande parte das famílias, das empresas, mas também das instituições, e que acabam por se ver obrigadas a fazer mais com menos dinheiro. Como é que o Centro Social da Paróquia de Pena Maior está a viver esta fase?
0: Exatamente fazendo isso. Fazendo mais um pouco com menos dinheiro. É o engenho, não é? Portanto, isso não é tudo mau nessa perspectiva. É mau quando não se consegue fazer aquilo que é essencial, não é? E também quando não se consegue fazer avançar as instituições, exatamente por falta de recursos, isso é que é mau. Agora, fazer mais com menos dinheiro, eu acho que isso que é bom. Não é um mal em si. E esse é um desafio para todas as instituições e para a nossa também, e é isso que nós temos procurado fazer. Enfim, procurar outras fontes de receitas fora daquilo que é o habitual, exatamente para podermos fazer algo mais. E a questão das poupanças, pois isso, se fizermos como em nossa casa, certamente que é assim, não é? E é o que tem que se fazer, é o que nós temos procurado fazer.
1: Mas podemos dizer que a vossa situação financeira é estável neste momento?
0: Podemos dizer isso, sim.
1: Que é raro nos tempos que correm.
0: Não sei se é raro.
1: Poder dizer, mas é naturalmente um aspecto positivo do qual se orgulham. Sr. Padre, dizia há pouco que está à frente dos destinos deste centro social da Paróquia de Pena Maior já há apenas um ano. Houve assim alguma mudança que introduzisse no funcionamento desta instituição? Algo que se possa dizer que já tem o seu cunho?
0: A minha presença por lá, penso que já vai sendo suficiente, porque apareço, porque vejo, porque falo, não é? Não é num ano que, digamos, que nós podemos imprimir um cunho, até porque as coisas passam muito por uma direção, não tanto por uma pessoa, porque a pessoa do pároco é alguém cuja presença acaba sempre por ser muito limitada. E portanto as coisas têm que assentar, do meu ponto de vista, e isso tenho procurado fazer, assentar muito mais numa direção do que propriamente numa pessoa. E o cunho será mais até da direção do que da pessoa, porque é assumido por todos. Mas esta presença, este olhar sempre presente, esta atenção às pessoas, aos pormenores, o pároco anterior não tinha essa possibilidade, porque já tinha 90 anos, não é? Portanto, não tinha a possibilidade de fazer isso. Portanto, é algo que as pessoas sentem como novo, por força das próprias circunstâncias, porque eu também sou mais novo e posso lá estar.
1: Passa muitas horas do seu dia nesta instituição, ou da semana?
0: Nem todos os dias, mas vou lá quase todos os dias e passo lá algum tempo, sim.

0: duas horas, passe.
1: E sendo que a população, de certa forma, reconhece o vosso trabalho, que imagem é que acha que lá fora tem da vossa casa, dos vossos funcionários e dos serviços que vocês prestam?
0: Da população que é familiar dos nossos clientes, que agora é assim que se diz.
1: Não utentes.
0: Exatamente. Portanto, essa população tem consciência do que é o centro e do que se passa ali, porque eles vão lá, ou vão buscar, ou vão trazer, ou têm uma reunião, ou isto ou aquilo. Portanto, esses têm. O centro precisa de se alargar um pouco, dar-se a conhecer, no sentido da outra população, que sabe que o centro existe, mas não sabe exatamente o que é que é o centro, não é? Portanto, há essa necessidade de o centro aparecer mais no dia-a-dia das pessoas, talvez chamar mais as pessoas ao centro, enfim, talvez fazer com que o centro também participe mais daquelas que são as atividades, enfim, da paróquia onde nós estamos, onde nós vivemos. E penso que ainda há trabalho a fazer, porque este centro, o Sr. Jorge depois vai explicar que ele percebe isto melhor que eu, portanto, na sua gênese, portanto, não tem o envolvimento claro e direto da população. Quando os centros nascem assim, até porque é o mais antigo, portanto, quando os centros nascem fruto da vontade do povo, da população que se envolve, da paróquia, esse conhecimento, esse envolvimento é natural. Quando não nasce assim, e já passam 30 anos, o centro vai vivendo por si, digamos assim, e vai perdendo este contacto com a população em geral. Portanto, agora é a fase da recuperação, até porque nós precisamos da população para conseguir avançar.
1: Podemos dizer que estão a tentar renovar aqui a imagem do centro.
0: Sim, isso terá que ser. Não que a imagem fosse negativa, até é mais o desconhecer o centro em si, o que é que o centro é, não é questão da imagem do centro.
1: Sim.
0: É o conhecimento do centro e da necessidade que o centro tem da população para poder crescer e para poder cumprir a sua missão.
1: Nós já regressamos à conversa, Padre António Martins. Agora sim, temos também connosco em estúdio Jorge Frade, atualmente reserva da Força Aérea, apesar de ser moçambicano, Pena Maior também está no seu coração. Ele é tesoureiro do Centro Social da Paróquia de Pena Maior, mas é também voluntário. Vive a instituição a 100% porque se sente preenchido em ajudar. Este homem de generosidade e simplicidade notória está hoje connosco para nos trazer um pouco mais daquela que é a história, a vivência e a dinâmica do Centro Social. Jorge Farado, muito bom dia, seja bem-vindo à nossa terra uma vez mais. O Jorge é um conhecedor da história do Centro Social da Paróquia de Pena Maior. Como surgiu a ideia ou o sonho, se é que assim lhe podemos chamar, de criar uma associação de solidariedade social em Pena Maior?
2: Muito bons dias. Em primeiro lugar, eu fui convidado por um meu ex-falecido sogro para pertencer à direção desta instituição. Desde lá tenho-me mantido na instituição. Esta instituição nasceu como uma associação recreativa em 1965-66. Nasceu como uma associação recreativa era denominada por Centro Paroquial de Pena Maior. Passou em 1978-79 a Centro Social. Tivemos que mudar os estatutos para podermos ter o apoio do Estado. Entre 78 e 79 foram aprovados, o estatuto da Associação Recreativa foi aprovado pelo Governo Civil, mas o do Centro Social já não foi. Foi aprovado pela Segurança Social e pela Diocese, pelo Sr. Bispo do Porto. Para podermos sermos apoiados pela Segurança Social, tivemos que fazer essa remodelação. E então, em novembro de 79, vimos o nosso novo estatuto, que não é o que está vivo atualmente, mas foi o que deu origem a este
1: ser alterado.
2: Ser alterado. Desde aí, foi nessa altura que o meu sogro me convidou para eu lhe dar uma ajuda, porque a escrita e tudo, a organização da instituição tinha nascido entre aspas, a dar o primeiro apoio à infância na freguesia. Porque até à altura os pais, em regra geral, a mãe ficava em casa e o pai é que trabalhava. Quando as mães começaram, nasceram algumas fábricas no concelho, e então as mães começaram a trabalhar, começaram a ter necessidade de pôr os filhos em algum sítio. E a nossa instituição abriu as portas, e foi assim que concorreu, abriu as portas a essas crianças. Fomos evoluindo, começámos a ter creche, depois passámos a ter o pré-escolar, uns anos mais tarde, e ele pediu uma ajuda, porquê? Porque a escrita não era organizada, e então eu comecei, portanto, juntavam-se os papéis e levávamos os papéis a alguém que soubesse organizar os números e as letras de forma a podermos apresentar os resultados daquilo. E então fazíamos atas onde descrevíamos o nosso dia-a-dia, como se fosse o livro do merceeiro, descrevíamos o nosso dia-a-dia. E eu comecei-lhe a ajudar a fazer isso. E passámos as recolhas de dinheiro, e isso começámos a entregar, passado alguns anos, a uma agência, porque tínhamos que ter uma pessoa credenciada para poder assinar a documentação. E a partir daí ganhei um gosto a isto. Todas as minhas férias, enquanto estive no ativo na Força, todas as minhas férias, os meus dias de folga que eu podia, ia e ajudava esta instituição. Quando passei à reserva, eu vi que tinha a necessidade, de facto, de ocupar, porque comecei a ter bastante tempo livre, e achava que necessitava de ocupar esse meu tempo. E então dediquei-me praticamente a 100% à instituição, e pronto, e tento ajudá-la naquilo que eu acho que consigo, e tento fazer o melhor que eu sei, a instituição nesse âmbito.
1: Nós já lá vamos àquele que é o seu papel nos dias de hoje, mas recuando ainda um pouco atrás, até à fundação, nós sabemos que não foi muito fácil esta fundação, até porque, como dizia o seu padre há pouco, e ele que não esteve na fundação, mas tem conhecimento destes factos, foi uma instituição que acabou por ser criada não muito com o apoio da população, digamos assim. Como é que foi levantar e dar vida a um projeto que na altura era uma novidade? Não podemos esquecer que é o centro social mais antigo do concelho.
2: Porque, como associação criativa, a opinião das pessoas, como assim, quando nasceu em 65, 66, a opinião das pessoas era uma Assembleia Geral. Havia um número muito grande de pessoas a darem a opinião sobre um determinado, sobre um conjunto de serviços que nós prestávamos à população. E, portanto, haviam várias opiniões. Era difícil chegar a um consenso. Quando nós decidimos alterar os estatutos e passarmos a centro social, isto deixou de ter Assembleia Geral. Portanto, era obrigatório. Nós tínhamos cotas, recebíamos cotas, portanto, tínhamos associados. E aí deixámos de os ter e, portanto, passou a ser uma direção. E aí conseguiu-se, entre os números de elementos que constituem uma direção e um conselho fiscal, conseguiu-se arranjar um consenso, sendo sempre a figura do parco o moderador dessas direções. Sempre foi mais ou menos presente, mas sempre foi o moderador dessas direções. Agora, só quando mudou a centro social, uma das opiniões das direções da altura foi nunca pedir apoio à população. Portanto, apesar do pároco, para quê? Para não misturar os pedidos, portanto, a ideia das pessoas que estavam nas direções, que o pároco fazia, os pedidos que o pároco fazia no altar aos seus paroquianos, e o que a instituição, apesar de presidida pelo pároco, iria pedir à população. Portanto, eles quiseram destrinçar isto. E então uma forma de não pedir foi essas direções trabalharem em prol de tentarem o apoio do Estado, né? Com participação das famílias para os serviços que a instituição prestava e o apoio do Estado. E foi assim que conseguiu-se fazer. Com muito trabalho dos próprios elementos da instituição, porque os próprios elementos da instituição também trabalhavam, apesar pertencerem à direção também o trabalhavam na instituição. Portanto, todos os seus bocados de todos os elementos da direção acabavam por dedicar e dar o seu tempo à instituição. E foi assim que ela trabalhou. Portanto, ela foi sempre muito fechada, muito fechada. E o que o seu padre António Martins agora acabou por referenciar é exatamente tentar virar esta imagem dos sermos extremamente fechados e abrirmos para que todos sintam as necessidades que a instituição tem e possam colaborar com elas, com ideias, trabalhos, opiniões, um conjunto de coisas que até agora não tem, até há um ano atrás, um ano e tal atrás, não tinham sido, não era feito.
1: É um membro ativo desta associação, como dizíamos há pouco, é quem de alguma forma também representa a instituição. Como é ver de perto o crescimento deste centro?
2: Pronto, eu trabalhei, como digo, trabalho há algum tempo com as instituições. A direção com que eu sinto-me melhor a trabalhar, desde que estou a trabalhar ou a ajudar a instituição, é esta direção. Porque, exatamente, por ser um bocadinho, por estar, ver exatamente todas as situações, e, ou seja, o presidente dela modera as opiniões dos outros elementos da direção. E tentamos arranjar um consenso para que aquilo que está a ser moderado, portanto, vai prevalecer isto. Tudo o que é dito em termos de reunião de direção e que nós achamos que tenha relevo é escrito. Ou seja, a nossa história agora, abrindo à população da freguesia e todas as freguesias limítrofes, é escrita. E ao ser escrita, né, por exigência de estatutária, nós temos que fazer uma ata por mês. Mas juntamos o número de pontos que achamos necessários ou comentemos em cada uma das nossas reuniões e escrevemos as que acharmos mais importantes para poderem mais tarde poderem vir ser faladas sobre elas.
1: No seu ponto de vista, quais foram assim os pontos altos da história do Centro Social da Paróquia de Pena Maior?
2: Quando reunimos os pais e os próprios utentes ou clientes da instituição, ver a satisfação que eles têm na qualidade, no tipo e qualidade de serviço que nós lhes prestamos. O nosso ego engrandece porque sentimos-nos extremamente bem. Eu não sou uma pessoa que goste de estar publicamente. Sou uma pessoa extremamente, portanto, devido às minhas características de ter sido militar, não sou uma pessoa que gosta de estar em público, mas, no entanto, quando vejo isso nos outros, nas festas que se realizam, nos convívios, nas nossas saídas, e vejo a alegria com que eles falam da instituição de determinados setores, eu sinto-me um gigante.
1: E como é que explica este sucesso da instituição, digamos assim?
2: Explico porque todos os funcionários são uma peça de um puzzle que, ao se juntar, conseguimos fazer, criar o quadro mais bonito do mundo inteiro.
1: O Sr. Jorge há pouco dizia que passou a ter mais tempo disponível e daí passou a dedicar-se mais a este centro social. Diz que é algo que lhe faz bem. O que é que representa o Centro Social da Paróquia de Pena Maior para si?
2: Sanidade. Resumo tudo nesta palavra, porque nós, para podermos dar algo de nós a outros, acho que temos que nos sentir bem. Este tempo que eu acabo por me dedicar à instituição, não contabilizo, independentemente, não estou a contabilizá-lo. Representa o meu bem-estar, o bem-estar da minha família, e portanto isto é progressivo e o bem acaba por ser o bem-estar de todos. Muitas vezes não quer dizer que eu não tenha atitudes que não sejam as mais corretas, mas ao comungar isto com terceiros, neste caso, com a direção e com o pessoal todo que trabalha na casa, eu muitas vezes sinto-me como essa peça desse puzzle, mas como o próprio funcionário. Portanto, muitas vezes eu estou a fazer uma coisa que devia dizer como é que deviam fazer. Eu devo mais, muitas vezes, é ensinar a fazer e não fazer por eles. E eu muitas vezes faço essas coisas por essas pessoas. E não devia fazer isso. Mas, pá, faz-me... pronto, é o meu temperamento, a minha maneira de ser. Pronto,
1: já não consegue passar sem esta instituição.
2: É, exatamente. É como o sangue que me circula nas veias.
1: Jorge Prado, nós regressamos já à conversa. Para já avançamos também com a conversa aqui em estúdio para a diretora técnica desta instituição. Em 1995 entrou para o mercado de trabalho pela primeira vez, recém-licenciada e com apenas 19 anos, conheceu o Centro Social da Paróquia de Pena Maior, emprego que ainda hoje mantém e preenche por completo. Sónia Dias é a diretora técnica da instituição e é licenciada em Serviço Social. Doutora Sónia, muito bom dia, seja bem-vinda à nossa terra. Quando chegou ao Centro Social da Paróquia de Pena Maior, vinha para o seu primeiro emprego. Como é que encontrou o centro e quais as suas preocupações? Estava na cabeça aqui algum
3: Muito
1: tempo?
3: Bom dia. Tem aí algumas informações que não são realmente as mais corretas, no sentido em que não foi a minha primeira experiência de trabalho, foi nesta área, mas não foi a primeira experiência de trabalho, e comecei a trabalhar nesta instituição com 26 anos. Não podia ser de outra forma, porque tinha que ser, não podia ser aos 19 anos, foi aos 26 anos.
1: Ficam feitas as correções, de qualquer forma. Como é que encontrou a instituição quando lá chegou?
3: Quando lá cheguei, a instituição tinha como respostas sociais a creche e o pré-escolar. Na altura entrei precisamente para dar início à resposta social de centro de dia e apoio domiciliário. Por isso foi a partir daí que surgiram também as restantes respostas sociais.
1: Ou seja, entrou para abrir as portas da instituição à terceira idade.
3: Sim.
1: E como é que foi na altura esse arranque? A adesão foi
3: fácil? Começar com um grupo de pessoas, não muito grande, um grupinho pequeno de pessoas, e depois foi crescendo gradualmente conforme os serviços que íamos prestando, foi crescendo, mas começou com um pequeno grupo.
1: E vamos por partes, até porque há muita gente que tem curiosidade em saber como é que funciona este tipo de instituições, e neste caso particular o centro social da Paróquia de Pena Maior. Há pessoas que gostavam de saber o que é que fazem os utentes do vosso centro social. Comecemos pelo centro de dia. O que é que fazem os vossos idosos no centro de dia?
3: Os nossos idosos no centro de dia, os nossos clientes no centro de dia, têm ao seu dispor um conjunto de atividades. Portanto, o que se pretende é que cada pessoa que lá esteja faça aquilo de que mais gosta, aquilo que a preenche. Não temos a intenção de que todos façam tudo, nem que todos façam alguma coisa. Eles têm que se sentir bem na casa, quer façam alguma coisa, quer não façam. Por isso temos pessoas que o simples facto de estarem lá, de conversarem, de saírem de casa, de conviverem, os preenche. Temos outras que participam nas diversas atividades de que dispomos. Nós, a nível do centro de dia, temos atividades desde grupo de cantar, grupo de teatro, hidroginástica, o bócia, espero não esquecer de nenhuma, mas temos vários ateliês que nós designamos de ateliês, em que conforme a necessidade, conforme o gosto, as pessoas vão participando.
1: E no centro de convívio, as atividades são um bocadinho transversais? Como é que funciona o centro de convívio?
3: Nós não temos centro de convívio, só temos centro de dia.
1: Centro de dia, ok. Mais um...
3: Centro de dia que acaba por preencher, então, todas estas atividades. As pessoas chegam de manhã, passam lá o dia, fazem as refeições e participam nas atividades que desejarem.
1: Na infância tem o pré-escolar, certo?
3: Temos a creche. Sim. Recebemos crianças desde um ano. Neste momento estamos a receber crianças desde os 9 meses. Temos lá crianças desde os 9 meses, creche até a um ano. Até aos 3 anos, desculpe, creche. Depois temos o pré-escolar, que começa dos 3 anos até à idade de ir para a escola, 5, 6 anos. Temos nestas duas respostas sociais, neste momento, 106 crianças, a quem lhes é dado, digamos assim, os trabalhos, os serviços de que dispõem. Temos a parte letiva, a parte de apoio à família, em que temos diversas atividades também, que passam por atividades lúdicas, recreativas, a própria ginástica também.
1: Ou seja, e é um horário de funcionamento mais alargado?
3: 12 horas diárias, das 7h30 da manhã às 19h30.
1: Que oferecem aos pais para que estas crianças possam efetivamente ficar entregues aos vossos serviços. Em relação à infância, é fácil, é difícil encontrar formas de animar as crianças? Como é trabalhar com esta faixa etária?
3: É relativamente fácil, as crianças estão abertas a tudo que se lhes é dado, são por natureza pessoas que estão ali disponíveis para acolher o que lhes é dado, são muito afáveis, acolhem muito bem o que lhes é proposto.
1: Tal como o seu padre, nós sabemos que a doutora Sónia também considera a terceira idade como algo que merece também uma preocupação, se calhar maior. Porquê, digamos assim, a terceira idade, porquê?
3: Acabo por me identificar também um pouco mais com esse setor, não só porque foi o setor com o qual comecei a trabalhar, mas também precisamente vai de encontro ao que o Sr. Padre disse. Apesar de haver algumas lacunas a nível da população mais infantil, e da qual temos também lá, e que neste momento até passa muito, e muitas vezes pelo facto dos pais trabalharem, não poderem realmente dar aquilo que gostariam de dar em termos de regras, de limites, de aprendizagens, nós acabamos por, de certa forma, responder a essas necessidades durante o tempo que estão lá, mas os nossos séniores, os nossos mais velhos, tem a questão do isolamento familiar, os próprios filhos também pelo facto de trabalharem não dispõem de tanto tempo como eles próprios dispõem e que os gostariam de ter mais perto e de certa forma satisfazer essas necessidades. Por isso há ali uma lacuna que nós sentimos de certa forma mais próximos. Depois também tem aquela questão da sabedoria, da experiência de vida, que acaba também por ser uma população que nos enriquece muito nesse sentido, que nos preenche muito nesse sentido.
1: Já aqui muito se falou da terceira idade, a nossa equipa foi ouvir os utentes do centro de dia, por entre muitos sorrisos e alguma timidez, vimos um grupo de amigos que se juntam num centro que consideram como a sua segunda casa e onde se sentem acarinhados. Foi com um brilho no olhar que falaram da dedicação das funcionárias, das atividades que desenvolvem e da união que existe neste centro. Aqui tratam-nos muito bem, dizem com orgulho, os idosos desta casa que diariamente os recebem de braços abertos. Vamos ouvir.
4: Gosto muito, muito bem. Às vezes até animo-me mais, mas eu gosto, sinto-me bem aqui dentro. Sei daqui 7 anos, porque quando vim para aqui, sei daqui 7 anos. Pois quis tornar a vista, o que outra vez. Até morrer, não me posso querer melhor.
5: Gosto de estar aqui, as empregadas são muito, muito boas. É bom a companhia, quando me dá qualquer coisa, ajudam, sim. Não tenho queixa.
1: E de regresso a estúdio com a doutora Sónia Dias. Doutora, enquanto diretora técnica da instituição, quais são as vossas principais necessidades?
3: Se calhar passa realmente por este envolvimento da família na vida dos nossos clientes, não é? Quer a nível das próprias crianças, na disponibilidade para com estas crianças, do envolvimento da família nas atividades, no dia-a-dia das nossas crianças, quer a nível também dos nossos séniores. Passa mais realmente pela aproximação familiar, pelo convívio familiar, pela inclusão da família na vida da instituição.
1: Enquanto diretora técnica, que filosofia é que incute para o funcionamento desta instituição? Quer aos funcionários, quer aos próprios utentes, o que é que lhes transmite para que esta casa seja tenha esta longevidade, não é? Ou seja, estamos a falar da instituição mais antiga do concelho, é porque algo funciona, mas também tem muito a ver com este trabalho técnico, com estas diretrizes que vêm do corpo técnico. O que é que passa a esta gente?
3: O que eu tento passar, não sei se passo, mas o que eu tento passar, pelo menos aos nossos trabalhadores, que posso dizer que temos uma equipa de trabalhadores excelente, uma equipa de trabalhadores que nos ajuda no dia-a-dia a atingir os nossos objetivos. Nada é possível sem que cada um contribua a sua parte. Não é possível trabalhar nem atingir esta longevidade e este trabalho e este reconhecimento sem o trabalho de cada pessoa naquela instituição. De qualquer forma, o que eu tento passar é darmos todos o nosso melhor. Acho que se todos os dias tentarmos dar o nosso melhor, acho que tudo vai surgir daí melhor. Isso, em termos gerais, para os nossos trabalhadores, é isso que eu tento passar. Passar também, de certa forma, que há sempre solução para os problemas que surgem, não é? Tentar encontrar em conjunto a melhor solução para qualquer problema que surge. Para os nossos clientes, de certa forma, passar a ideia que estamos lá por eles, é para eles que estamos lá. É para eles que trabalhamos e que podem contar connosco. E tentar realmente ir resolvendo os problemas que nos vão colocando.
1: Portanto, está satisfeita com a forma como as coisas estão a funcionar. Quem também está satisfeito com a forma como o Centro Social da Paróquia de Penamaior tem funcionado são os seus amigos e fornecedores. Quem conhece esta casa não tem dúvidas em reconhecer a importância e a qualidade com que trabalha. Palavras de apreço e admiração pelo trabalho desenvolvido ao longo destes anos de existência foram o que a nossa equipa recolheu, dando a demonstrar o real valor e dedicação do centro.
6: São bons clientes e eu muito satisfeito com eles. São simpáticos, pagam muito bem, têm muita limpeza e orientação. Jogam artigos muito, muito grandes, mas querem perfeito, bom e fresco. O nosso país precisava de mais lares e centros de dia. Uma grande gente. Dizem que tem lá um grande padre, que é espetacular. Estou satisfeitíssima com eles, só tenho a dizer vem deles.
7: Tenho uma imagem boa. Acho que é uma instituição que mudou-se. Houve certas mudanças, que no meu entender foi para bem melhor. Tem-se notado que mudaram bastante em questões de fornecedores, no apoio domiciliário, acho que foi uma coisa boa, que veio, que é o fim de semana que não existia e agora estão a fazer fim de semana, feriados, são exigentes no serviço que lhe é feito, muito cumpridores. Acho que são pessoas tanto para o centro como para a própria freguesia que têm sido excelentes.
8: São uns clientes apetecíveis, são exigentes, obrigam-nos a ter um processo do HACCP. Os clientes que são fáceis de trabalhar porque eles exigem, mas nós cumprimos. Há muita limpeza, vemos várias vezes lá uns idosos, aliás temos pessoas amigas lá que nós somos da terra e conversamos com alguns e gostamos de lá estar e sentimos bem ir lá porque achamos que aquilo é muito, muito importante. Mais do que nunca nós precisamos de alguém que ajude os idosos. Tenho pais que são de Frazão, mas já várias vezes estivemos a falar e se calhar um dia mais tarde era um sítio que eu desencaminhava. Obrigada já da nossa parte. Como cidadão, acho que são pessoas que estão a trabalhar sem receber nada. É de louvar essas pessoas, levá-los ao mais alto nível.
7: O Centro Social de Penamaior é o centro social mais antigo de Paço de Ferreira e dos mais antigos do Distrito de Porto. Nasceu ainda antes de 1974, foi criado por homens de Penamaior e nasceu com um simples café, passando depois a ter um infantário onde as crianças se podiam abrigar quando as mães começaram a trabalhar nas confecções que entretanto começaram a proliferar no nosso concelho. Foi evoluindo ao longo dos tempos e hoje é considerado um dos melhores centros paroquiais de Paço de Ferreira. O Centro Social de Penamaior criou um dinamismo diferente com a entrada do seu padre António, que veio dinamizar muito mais o centro, pois o centro, embora com uma gestão tão bem cuidada, mas precisava, na verdade, de sangue novo. Com a entrada do padre António, as coisas modificaram-se e neste momento, o Centro Paroquial é uma empresa viável e é um centro paroquial que todos os penamaiorenses se devem orgulhar. O Santo Raquel de Pena Maior poderia ter uma valência que era muito importante, que era o acolhimento noturno. Sei que não é fácil, também não haverá muitos apoios para isso. As pessoas de mais idade precisavam, algumas que vivem sozinhas, precisavam de mais esse carinho.
1: Regressamos à conversa aqui em estúdio para perguntar ao Sr. Jorge quais são, no seu entender, as principais necessidades deste centro social. O que é que acha que faz falta?
2: O que faz falta é esta casa, com os seus trabalhadores e a sua direção, não pensar que ela já realizou tudo. Não estagnar, não parar, e pensar que todos os dias temos de dar mais um passo para podermos viver a atualidade e as necessidades do dia-a-dia da nossa freguesia e todas as freguesias limítrofes. Portanto, não pensarmos que o que realizamos hoje é para hoje e para o futuro, porque o que realizamos hoje é efetivamente para hoje e não para o amanhã.
1: E a doutora Sónia, o que é que gostava de ver no futuro desta instituição?
3: Crescer, em termos quer de respostas sociais que possamos dar aos nossos, à nossa população, a quem nos procura. Mais respostas sociais são sempre bem-vindas, não é? Permite o crescimento da instituição, melhorar a qualidade da prestação dos serviços. Todos os dias surgem métodos diferentes, novas formas de ver as situações. Como o Sr. Jorge diz, nós estamos em constante mudança, não é? O próprio mundo, a própria realidade, as próprias necessidades. Daí que a instituição é bom que acompanhe todas estas mudanças e que consiga responder, quer a nível de criação de novas respostas sociais, postos de trabalho, responder a estas necessidades que vão surgindo.
1: Sr. Padre António Martins, quais é que são, no seu entender, as principais necessidades deste centro social?
0: Já foram falando e estou totalmente de acordo. Penso que ainda hoje na reunião falávamos um pouco disso, a necessidade, no fundo, de sabermos aquilo que nos diferencia dos outros, que nos faz ser nós próprios. É uma necessidade, ou seja, precisamos de cimentar a nossa identidade, e não só cimentá-la, mas até talvez formalizá-la, no sentido de termos um projeto educativo para a instituição, onde todos possam dar o seu contributo, onde todos se possam rever, e onde a instituição, no fundo, cimenta as suas raízes e possa construir o seu futuro. Isso é absolutamente fundamental. Já não chega olhar só o que os outros fazem, o que o Estado nos vai pedindo que nós façamos. É preciso perceber quem somos profundamente para conseguirmos avançar assim como somos, com uma identidade própria. Este sentido de diferenciação, por este sentido de saber quem somos, é absolutamente fundamental.
1: E já há alguma coisa...
0: Porque
1: que
0: o que acontece
1: diferencia?
0: É que há muitos centros sociais, não é? São todos paroquiais, o nosso é da paróquia, como vimos já um bocado. Mas a verdade é que a sua localização, a população que serve, as suas gentes, são diferentes. Onde é que está a nossa identidade? Falávamos disto. E nós temos identidade. Precisamos de a descobrir para, então, que esse projeto comum, né, a mantenha viva e a promova.
1: Sr. Padre, é importante fazermos aqui uma distinção, até porque fomos falando ao longo do programa desta mesma designação, e é importante, mesmo nesta reta final do destaque do programa sobre o Centro Social da Paróquia de Pena Maior, que possamos perceber porque é que passou de Centro Social e Paroquial de Pena Maior para Centro Social da Paróquia de Pena Maior. Qual é a principal diferença que existe aqui nesta designação e na prática?
0: Eu nunca pensei nisso. Não sei porque é que foi. A questão é que é mesmo
1: é que na prática,
0: da paróquia de Pena Maior. É o que está lá.
1: Mas
0: e
1: na
0: é
1: prática
0: é assim que nós estamos
1: continua a ser o presidente da direção, é continua igual a ser o seu padre.
0: É igual, é mesmo só uma questão.
1: É uma instituição ligada à paróquia.
0: À igreja, à paróquia, dos mesmos modos que as outras. Portanto, até porque estatutariamente, não é? Portanto, nós estamos vinculados à Diocese, ao Bispo. Portanto, os nossos estatutos têm que ser aprovados pela Diocese, têm os requisitos que a Diocese exige, tal como todos os outros. Portanto, é mesmo uma questão formal. Só dessa forma. É natural que na altura tenha havido alguma razão, que eu desconheço.
1: Sim.
0: Penso que o Sr. Jorge tentou abordar isso há um bocadinho.
2: Mas não, deixe-me só acrescentar uma coisa. Ele não era centro social e paroquial, era centro paroquial de Pena Maior. É uma questão jurídica e não uma questão social.
1: Estatutária.
2: Porque, exatamente. Dentro dos estatutos, para nós podermos ter apoios do Estado, tínhamos que deixar de ser só centro, tínhamos que meter o social. Ao metermos o social, o nosso jurista que nos ajudou a construir os estatutos é que não pôs paroquial e pôs paróquia.
1: Da paróquia. Então,
2: agora, não tínhamos social. O social é que para termos o apoio, metemos o social. E ao colocarmos a palavra social no meio, centro social, não pusemos, mantivemos um paroquial e pôs da paróquia de Pena Maior. Portanto, localizou-se e colocou-se a palavra social no meio. Portanto, tem a ver com o aspecto jurídico só. Porque antes não tínhamos o social. E para juridicamente estarmos corretos e integrarmos estatutariamente estarmos corretos, necessitámos de meter o social.
1: Feitos estes esclarecimentos em relação à designação do nome da instituição, Padre António, quais os próximos projetos para o Centro Social da Paróquia de Pena Maior?
0: Os projetos, se pudessem ser só os nossos, era ótimo, não é? A verdade é que nós temos parceiros e, portanto, e é com eles e o Estado é absolutamente fundamental. E portanto temos que estar sempre atentos também àquilo que as populações nos vão pedindo, certamente que sim, mas também àquilo que o Estado nos vai ajudando e também nos vai pedindo. De maneira que o projeto fundamental é conseguirmos pôr as instalações que temos, porque algumas já são bastante antigas, e portanto é preciso atualizá-las, é preciso fazer as obras necessárias para isso, para então, com a ajuda do Estado e recorrendo a fundos comunitários que dizem pelo menos que vêm aí e certamente vêm, e portanto termos também a oportunidade de nos podermos atualizar um pouco nesse sentido. Em termos de projeto assim a breve prazo, é mesmo esse. A longo prazo, logo se verá, não é? Porque estas coisas são mesmo assim. Estamos em mudança constante e portanto, neste momento não há projetos a longo prazo. Há este que é absolutamente decisivo e também irmos, no fundo, alargando aquilo que já fazemos. Isso é sempre um projeto e no que depende de nós temos feito. E é algo que estamos sempre também atentos. Novas valências, portanto, por agora não temos
1: essa
0: pretensão,
1: não é?
0: A não ser a questão de complementar a creche com um berçário, se isso for possível, e portanto, enfim, no fundo é no mesmo alinhamento, que é aquilo que também vem sendo promovido pela própria segurança social, não é? Que é termos, no fundo, o acompanhamento desde os 5 meses, não é? Uma vez que só esse é que nos falta, já temos até o pré-escolar, de maneira que falta-nos essa valência, e vamos ver, não é? Não depende só de nós, como é claro.
1: Estamos mesmo na reta final. Uma última questão. Quero aqui deixar alguma mensagem a quem nos ouve, aos vossos paroquianos. Quem sabe apelar a uma maior abertura e conhecimento desta vossa instituição.
0: Sim, dizer aos paroquianos de Pena Maior que o centro é mesmo da paróquia de Pena Maior. Aqui encaixa perfeitamente a designação que o nosso centro tem. E, no fundo, a minha missão como Presidente da Direção também é fazer sentir isto às pessoas e, portanto, abrir o centro para que a população possa conhecer melhor e possa também participar da sua vida e ajudá-lo naquilo que ele precisar. hoje ninguém vive, sobretudo as instituições com as nossas características profundamente ligadas à paróquia, não é? Portanto, ninguém vive sem as pessoas da paróquia, sem o seu envolvimento. Portanto, isso, eu queria deixar esta mensagem a todos os paroquianos de Penda Maior e das paróquias vizinhas e algumas também das quais eu sou pároco, não é? De maneira que é preciso que o centro se aproxime das populações e também é preciso e peço que as populações se aproximem do centro e nós vamos promover essa aproximação.
1: Termina aqui o primeiro destaque do A Nossa Terra de hoje, 18 de janeiro, dedicado ao Centro Social da Paróquia de Pena Maior, em Passos de Ferreira. Agradeço uma vez mais aos nossos convidados a vossa presença em estúdio. Muito sucesso para aquele que é o vosso projeto. Quanto a nós, acompanho-nos na segunda parte deste programa A Nossa Terra, onde será destaque a freguesia de Aguiar de Sousa em Paredes. Até já.

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1: São duas horas. 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
1: Olá, bom dia. Sejam de novo bem-vindos a mais uma viagem por aquilo que há de bom na nossa terra. Hoje, dia 18 de janeiro, já fomos até ao Conselho de Passos de Ferreira conhecer o Centro Social da Paróquia de Pena Maior e viajamos agora até à freguesia de Aguiar, as suas gentes e todos aqueles que trabalham em prol do seu desenvolvimento. Vamos dar-lhe a conhecer a história, o património, a evolução da freguesia e a sua vida associativa. Por isso, fique connosco, faça-nos companhia.
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1: Terra marcadamente rural, Aguiar de Sousa é uma das mais belas localidades de Paredes. Inserida no extremo sul do concelho, é uma terra que está cravada nas serras da Pia, do Facho e das Flores, onde o rio conduz a natureza numa tranquilidade que serena quem percorre os seus caminhos a pé ou de bicicleta. Nesta aldeia, a tranquilidade só é quebrada por quem visitar os lugares de Álvore, Aguiar, Sarnada, Senande, Salto e Brandião e viver a azáfama das atividades culturais, recreativas e desportivas promovidas pelas associações da terra. Aguiar de Sousa é, sem dúvida, uma freguesia que vale a pena visitar. Começamos este programa por conhecer um pouco da localização, dos equipamentos, das festividades e da vida associativa desta terra, que em tempo já foi vila e sede de concelho. Quem nos faz essa caracterização é o António Brandão.
3: Localizada no extremo sul do concelho de Paredes, Aguiar de Sousa é uma freguesia com 22 km de área e cerca de 1.630 habitantes. Em termos de área, é a maior freguesia do Vale do Sousa e está dividida em três lugares, Álvore, Aguiar e Sarnada, e dista 25 km da sede do concelho. Faz confrontação com freguesias de três concelhos diferentes, Paredes, Valongo e Gondomar. A freguesia está longe e, ao mesmo tempo, perto de tudo. Toda ela é atravessada pela Estrada Nacional 319, que liga Recarei à Estrada Marginal do Douro, número 108, e a Estrada Nacional 219-1, que atravessa o lugar de Aguiar de Sousa e segue em direção a São Pedro da Cova. E mais recentemente, há cerca de 5 anos, a freguesia passou a ter uma entrada e saída da autoestrada Crepe. Aguiar de Sousa possui características rurais, religiosas e patrimoniais muito acentuadas. Um pouco por toda a freguesia podem encontrar-se lindíssimas serras, atravessadas pelo rio Sousa, algumas casas construídas em xisto, capelas, nichos, alminhas e cruzeiros que demonstram a devoção da população que elegeu São Romão como padroeiro da freguesia. Aguiar de Sousa é uma terra rica em história e património, mas pobre em indústria. A agricultura foi em tempos a maior, se não a única atividade económica da freguesia. Hoje continua a ter alguma representatividade, mas é no comércio que reside a principal atividade económica da aldeia. No que diz respeito a equipamentos sociais, a freguesia também não é muito avantajada. Dispõe apenas de uma igreja paroquial, um infantário, um polidesportivo e uma capela mortuária. As crianças do primeiro ciclo frequentam o Centro Escolar de Recarei, Aguiar de Sousa, e as do segundo e terceiro ciclo, a Escola EB23 da Sobreira. Em Aguiar de Sousa, a tranquilidade das paisagens e a existência de pouca indústria e equipamentos sociais contrasta com a alegria e o empenho das pessoas nas atividades do dia-a-dia. A Santa Isabel e a Nossa Senhora dos Remédios, primeiro domingo de julho, em Sernada, a Senhora do Salto, primeiro domingo de maio, o São Sebastião, último fim de semana de setembro, e a Santa Marta, primeiro fim de semana após 27 de julho em Álvore, são festividades que todos os anos se comemoram na terra e arrastam algumas centenas de visitantes. Quanto ao movimento associativo, esse podemos dizer que é também outro dos aspectos que traz vida e dinâmica à terra. De destacar na área cultural, recreativa e desportiva, o Rancho Folclórico de Aguiar de Sousa, a Associação Cultural, Recreativa e Desportiva de Santa Marta, a Associação de Canoagem do Vale do Sousa e a Associação para o Desenvolvimento da Freguesia de Aguiar de Sousa.
1: Para nos falar um pouco mais da freguesia de Aguiar de Sousa, temos connosco em estúdio Luís Teixeira, presidente da Junta de Freguesia, e Mário Mota, presidente da Associação para o Desenvolvimento da Freguesia de Aguiar de Sousa. Aos dois, muito obrigada pela vossa presença. Sejam uma vez mais bem-vindos à nossa terra. Antes de avançarmos para a conversa propriamente dita, importa conhecermos um pouco da história da freguesia de Aguiar de Sousa, que até ao início do século XIX foi vila, sede de um julgado e recebeu foral por D. Manuel I em 1513. Quem nos conta esta história é António Vieira, um filho da terra com 82 anos, foi professor de História e escreveu um livro, publicado em 2012, intitulado Aguiar de Sousa, Conheça Melhor a Sua Terra.
4: Aguiar de Sousa foi sede de um julgado. Geograficamente era o que é hoje, porque em 1258 há uma inquirição de Dom Afonso III. E dessa inquirição há os limites aos termos da terra de Aguiar de Sousa. Portanto, os limites que temos hoje eram já tempos de Dom Afonso III. Aguiar de Sousa tem um foral de Dom Manuel I só. Só Dom Manuel I, 1513. Não tem mais nenhum. E o foral abrangeu, ou circunscreveu toda a área do julgado. Os concelhos passaram a fazer parte da divisão administrativa do território com o Mozinho da Silveira em 1823, e depois em 36 com a divisão definitiva do território de Passos Manuel.
1: A torre do castelo de Aguiar de Sousa, a memoa de Brandião e a capela da Senhora do Salto são monumentos que também fazem parte da história e do património da freguesia. O historiador António Vieira falou-nos também um pouco deste património cultural e religioso de que a freguesia dispõe.
4: Portanto, o castelo, propriamente dito, um castelo com uma fisionomia ou uma morfologia que nós conhecemos agora, não existeu porque o espaço não permitia. Ali não houve um castelo propriamente dito, mas simplesmente uma muralha. E posteriormente, talvez 50 ou 100 anos depois, começaram já a fazer torres. E depois começaram no século XII a fazer castelos já com um edifício, com espaço para os suportes militares, para defesas, etc. Sei que houve lá uma prospeção arqueológica, foi nos anos 40, e encontraram vestígios do muro de vedação, que estava em parte destruído. E esse muro o que era? Era um muro defensivo para os habitantes daquela região, da vila, daquela região, se refugiar lá dentro desse muro. E o adversário, como atacava, estava ali defendido desse muro. E a esse muro de vedação, de defesa, era dado o nome de Castelo Rouqueiro. E o que acontece? Que há dois anos, esse espaço foi classificado pela Secretaria de Estado da Cultura como imóvel de interesse público. Também foi dada a proteção a esse espaço envolvente e uma determinada área envolvente, chamada Zona Especial de Proteção. Ora, nessa classificação diz o seguinte, que a Torre de Aguiar de Sousa é a parte remanescente do castelo homónimo construído no século X, numa elevação sobranceira ao rio Sousa. Esta torre é remanescente do tal castelo homónimo, que é formado por um círculo, ali no caso presente, um círculo feito de muralha, feito de uma elevação de muros, para o inimigo não poder entrar lá dentro, e eles estavam defendidos. A Mamoa era apenado a espécie de um sepulcro para os homens do Neolítico. No Neolítico, o homem parou e passou a ser agricultor. Então tinha edifícios para os enterramentos, que eram as Mamoas. E aí é que eles enterravam. E tem havido explorações, prospeções arqueológicas nessas Mamoas. E têm aparecido objetos dessa época. Aquilo lá ainda está imberbe, ainda está por explorar. A única coisa que fizeram é cortaram o mato e colocou uma vedação através de uma fita indicando que aquele espaço que era e que não era, e tinha lá uns dados sobre a arqueologia fixados e presos.

0: capela e a capela do Sal, portanto, são cultos que nascem de lendas. E na capela, lá uma imagem do século XV, de Nossa Senhora do Salto, do século XV, e que foi sujeita a um restauro há anos.
1: Além da história e do património, Aguiar de Sousa é uma terra onde também nasceram algumas figuras ilustres. Quem nos lembra essas personalidades é Rosa do Carmo, tem 63 anos e é também uma filha da terra, que apesar de ter apenas o antigo 6º ano de escolaridade, sempre se interessou pelo estudo da monografia da freguesia.
2: Aguiar de Sousa tem algumas personalidades conhecidas. Tenho o Bispo de Coxim, que era daqui do lugar da Aguiar, que era o Dom João Ferreira Gomes, e tem dois padres do lugar da Sernada, que era o Padre Joaquim Alves Correia e o Padre Manuel Alves Correia, que eram professores e escritores. E o Joaquim Alves Correia chegou a estar na Califórnia no tempo de Salazar, que ele mandou para fora, porque ele era político.
1: Rosa do Carmo nasceu e cresceu em Aguiar de Sousa. Acompanhou o evoluir dos tempos e ainda mantém viva na memória as semelhanças e as diferenças que existem entre os dias de hoje e os da sua infância. Em alguns aspectos considera que se mantém igual, mas há outros em que mudou bastante. Independentemente das diferenças, a certeza que nos deixa é a de uma mulher apaixonada pela terra onde vive.
2: Era uma terra que vivia da agricultura. As pessoas cultivavam o milho, batata, feijão, o vinho para seu uso e às vezes alguma coisa que lhe sobrasse vendiam para ter algum dinheiro para as suas necessidades. Eu recordo-me, eu era catraia e passavam homens para trabalhar para a mina de Pujão e outros iam para a mina para São Martinho. No meu tempo de infância havia as escolas no lugar da Sernada, no lugar da Guiar e no lugar da Álvore. Fecharam e as crianças tendiam para o recreio. Não havia o infantário, agora há. Houve o ciclo preparatório, mas quando abriu a escola na Sobreira, fechou e as crianças passaram a ir todas para a Sobreira. A Guiar de Sousa não mudou grande coisa, unicamente tem agora melhores acessos, tem autoestrada, agora tem mais casas, antes era tudo em terra batida e agora não, agora é paralelos, ou Alcatrão, está tudo muito melhor. Viver aqui é bom, vive-se na calma, no sossego, na liberdade, no ar puro. Eu gosto muito daqui da minha terra. Não a trocava por outra porque estou habituada aqui e dou-me bem aqui assim. Gosto muito de estar aqui.
1: E depois do retrato da freguesia, começa a nossa conversa aqui em estúdio com o presidente da Junta de Freguesia de Aguiar de Sousa, há já 13 anos. Luís Teixeira tem 58 anos, é natural de São Jorge da Beira, concelho da Covilhã, mas reside em Aguiar de Sousa há 52 anos. Presida a Junta de Freguesia há 4 mandatos, mas já foi presidente da Assembleia de Freguesia e secretário. Está na vida autárquica há 30 anos, mas também se dedica à vida associativa da terra. Já esteve no Rancho Folclórico, na Associação Recreativa de Aguiar, e está na Associação para o Desenvolvimento da Freguesia de Aguiar de Sousa. É um homem dinâmico e de fácil relacionamento, que está no último mandato como presidente de junta. Assume-se vaidoso naquilo que fez pela terra, não desiste de nada e conquistou para Aguiar de Sousa obras que alguns diziam ser impensáveis. Presidente, bom dia, uma vez mais seja bem-vindo ao A Nossa Terra. Começamos este programa por fazer uma apresentação da freguesia de Aguiar de Sousa, mas gostávamos de perceber como é que olha e descreve a terra onde vive.
3: Em primeiro lugar, muito bom dia e uma saudação muito especial à população de Aguiar de Sousa, obviamente, e a todos os ouvintes da Rádio Clube Penafiel. Há perguntas que são, as perguntas são todas fáceis, as respostas às vezes é que são difíceis. Eu caracterizo a freguesia, e creio que foi isso que me perguntou, a freguesia de Aguiar de Sousa, de uma forma muito simples. Gente humilde, trabalhadora, educada e respeitadora. E depois constitui ainda um leque para complementar o leque, é que tem a beleza paisagística mais bonita do Distrito do Porto. Portanto, logo eu serei suspeito ao referir isto, mas creio que tem todos os atrativos para se gostar de Aguiar de Sousa.
1: Podemos dizer que é bom viver em Aguiar de Sousa?
3: Não, eu digo que é excelente viver em Aguiar de Sousa.
1: Será que a população de Aguiar de Sousa partilha da mesma opinião do presidente Luís Teixeira? A equipa do

0: Exi e conversou com algumas pessoas. De facto, a opinião é unânime. Aguiar de Sousa é uma terra rural, com pouca indústria e comércio, mas onde vale a pena viver pelo ar puro que se respira e pela tranquilidade. A população reconhece ainda que, aos poucos, a freguesia tem vindo a evoluir. Vamos ouvir.
1: Acho que é uma zona muito bonita, é uma zona de paisagens lindíssimas, portanto, é uma terra que desperta a atenção de muita gente. Em relação às melhorias, nós temos junto a nós uma nova autoestrada, onde veio criar melhores acessos. Para a nossa empresa facultou, em termos de transporte, facultou bastante. Reduzimos custos, porque nós tínhamos que nos deslocar para outras estradas. É mais rápido, que está bem situado, estamos perto do Porto, estamos perto de Penafiel, estamos perto de Braga. Quando antigamente fazíamos por outras estradas nacionais, e era um pouco difícil.
2: É a minha terra, é a natureza. É aqui que eu gosto de viver. Não gosto de melhor no outro jeito.
3: É bonita,
2: sim, na autoestrada. Mas beneficiar. Torna mais rápida a minha ida para Sul, por exemplo, que as vai para Sul, é muito mais rápido. Não mais do que não, mas mais rápido.
4: Acho que é uma boa terra para vir visitar, para comprar uma casa, tranquilo. Está na situação estacionária. Como aldeia, não tem evoluído muito, porque realmente não tem a indústria, não tem grande comércio. É agradável, é sossegado. Não sentimos as pressões das grandes cidades. Estamos muito perto do Porto, a 20 minutos apenas. Portanto, é um local perto para vir visitar, bastante tranquilo, em comparação a outros locais mais longínquos. A autoestrada foi bastante benéfica, uma saída mesmo aqui à porta da aldeia, portanto, melhora muitos acessos e dá condições para a terra crescer futuramente.
5: Gosto de cá viver porque é um colo pacato, um colo onde a gente pode criar filhos, onde a gente pode deixar uma porta aberta, onde a gente tem um ar que respira, que é muito bom. É um sítio maravilhoso. É bonita, a freguesia é bonita. É pena, é ter ser muito dispersa. Ter um bocadinho aqui em Brandião, ter um bocadinho na Sernada, ter um bocadinho em Sinal, ter um bocadinho a Guiar. É dispersa, mas isso, meu amigo, isso o que a gente vai fazer? Não podemos mudar nada. Mas o sítio é bom para viver. Eu não troco. Eu antes quero viver aqui do que na cidade, assim, troca. É muito agradável ver. Aliás, nós vemos até, os ciclistas passam todos aqui os domingos, mas gostam de vir para cá porque é agradável cá viver. É uma terra muito sossegada, muito bom.
6: É uma terra muito bonita, gosto muito da Senhora do Salto, tem evoluído a nível, há bons caminhos, temos água ao domicílio, coisa que não havia há uns anos atrás. E a autoestrada foi uma mais-valia que tivemos para a Guiar de Sousa. Lentamente, mas vai desenvolvendo. Não trocava, gosto muito de viver em Guiar de Sousa.
7: Aqui é sossegado, ar puro, paisagens, apesar de pronto, aqui não existir nada de comércio, nem de indústrias, nem, mas estamos ao mesmo tempo perto desses centros. Estamos a pouco tempo do Porto e temos ali o centro de Recarei, que tem, embora lojas pequeninas, mas lojas com tudo, que podemos chegar lá facilmente.
8: Eu gosto de viver em Guiar de Sousa pela simplicidade da terra, por ter gente de quem eu gosto muito. É uma terra sossegada, é uma terra que eu conheço todos os cantos. Sou capaz de ir de uma ponta à outra da freguesia e conhecer gente da terra de todo lado. E que isso é muito bom, andarmos no, podermos andar na terra com pronto, à vontade com, e usufruir de uma coisa que acho que tem uma beleza única. Não? Eu penso que a nível de ruas, nós temos, por exemplo, neste momento uma casa mortuária, coisa que não havia, temos um ringue de futebol-salão que não havia, temos as ruas quase todas em asfalto, eu acho que tem desenvolvido bastante, acho que nos vai trazer mais valias, é outra estrada. É uma terra que não tem nada e ao mesmo tempo é uma terra muito rica.
9: Gosto muito da Guiar de Sousa, gosto muito da minha terra, porque de facto acho que tem coisas que, se calhar, é uma das freguesias do concelho, era a freguesia mais bonita do concelho de Paredes, em termos paisagísticos. É tudo, é beleza, o sossego, as paisagens, é o estarmos muito perto de tudo, com a nossa A41 que nos permite chegar ao centro do Porto num curto espaço de tempo, ao centro da cidade de Paredes também, e de facto estamos muito perto de tudo. Sinto que a freguesia tem desenvolvido nos últimos anos, desde que eu me lembro da freguesia de Guiar de Sousa, nos últimos anos, tem de facto acontecido coisas muito boas na freguesia. Quase não temos caminhos em terra batida, como tínhamos aqui há cerca de uns anos atrás, e com certeza absoluta que o Presidente Luís Teixeira fará tudo para que a Guiar de Sousa continue a ser uma grande freguesia.
0: Presidente Luís Teixeira, pegamos no mote do desenvolvimento da freguesia e vamos agora falar do que tem vindo a ser feito na terra. A nível de rede viária, sabemos que o seu executivo procedeu ao calcetamento e asfaltamento de várias ruas que estavam em terra batida e que era necessário criar acessos condignos às habitações. Que ruas foram essas?
3: Eu acho que em primeiro lugar se deve referir o seguinte, é que antes dessas intervenções eu tive um primeiro pensamento que foi tirar a freguesia da Guiar Sousa do terceiro mundo, porque aquilo era quase uma freguesia do terceiro mundo em algumas questões. E refiro-lhe particularmente que quando eu comecei a exercer o lugar de Presidente de Junta, a freguesia da Guiar Sousa não tinha brasão, não tinha bandeira, não tinha carimbo. Portanto, essa foi uma das primeiras preocupações. E não foi um processo fácil, que demorou quase 3 anos, porque a questão heráldica, e eu creio que é assim que se refere, que é referido o termo, a questão não é fácil para quem não tem conhecimentos a esse nível. E então, tive que começar por aí. Depois havia a outra questão, que era acessibilidades. As acessibilidades na freguesia era aquilo que me parecia a mim, que era uma primeira necessidade. E essa primeira necessidade passava pela intervenção em variadíssimas ruas, que das 151 ruas que a freguesia da Guiar Sousa tem, foram intervencionadas até este momento cerca de 100 ruas em números redondos. Isto quer dizer objetivamente o quê? Que as pessoas não tinham condições de acesso às suas habitações. Portanto, o número de ruas que eu referi tiveram que ser intervencionadas, a maior parte delas com o respectivo alargamento, e asfaltadas e calcetadas, porque ruas em terra batida, costumo dizer a título de brincadeira, embora a questão seja muito séria, que a Guiar Sousa era quase uma das melhores pistas, se não seria a melhor pista de motocross do Conselho de Paredes. Portanto, e neste momento, essa realidade transformou-se precisamente no contrário.
0: Ou seja, além do calcetamento e asfalteamento destas ruas, sabemos que fizeram também o alargamento de algumas ruas e prepararam-nas já para uma futura intervenção.
3: Exatamente.
0: Portanto, faz que ruas em concreto?
3: Mas quero o nome das ruas?
0: Sim, algumas. Eu
3: digo-lhe, Para se situar, que havia lá uma rua, e creio que é, apesar de haver muitos exemplos, que agora não me ocorre de memória, mas eu refiro-lhe apenas a Rua de Navais, onde a entrada para a habitação das pessoas era aquilo que se denomina na freguesia de Carreiro, que toda a gente sabe o que é. E neste momento permite o estacionamento e a passagem das viaturas. Portanto, logo aí, obviamente, foi preciso haver acordo com os proprietários confrontantes, mas que acederam de bom grado a que a rua fosse alargada. Como essa, existem muitos outros exemplos. A Rua de Navais, Rua 25 de Abril, Rua da Escola, eram praticamente intransitáveis. E hoje é aquilo que, aliás, no lugar de Álvaro, até a título de brincadeira, costumam dizer que é a Rua dos Fidalgos. Portanto, isto só para ver, para se situar em toda a requalificação que foi feita nessas ruas.
0: A limpeza dos vários lugares da freguesia tem sido também uma preocupação e uma aposta da Junta de Freguesia, não é assim?
3: Sabe que a limpeza das ruas na freguesia é uma questão muito problemática. Eu explico-lhe porquê. Porque estamos a falar do lugar de Brandião para o lugar de Albre, que dista cerca de 8 a 10 quilómetros. O que é que acontece? Ao proceder à limpeza, corte de vegetação, limpeza de vermes e corte de vegetação, acontece o seguinte. Quando se termina no lugar de Álvore, partindo do princípio que se começou no lugar de Brandião, tem que se começar de novo no outro lugar. Porque a freguesia é muito grande, são 22,3 km². Portanto, e limpar essas 150 ruas, corte de vegetação, como já referi, não é fácil. Portanto, e atendendo aos meios humanos e em termos das máquinas que temos, torna-se um pouquinho mais fácil. Não tenho dúvidas absolutamente nenhuma em relação a isso. Mas para isso também é preciso ter meios financeiros, que é uma coisa que em Guiar Sousa não está fácil. Eu aqui, permito-me, por favor, uma ressalva, que é: fala-se de tanta coisa no país, de tanta coisa que se fala no país, e ninguém se lembra das autarquias. Eu refiro-lhe que a freguesia da Guiar Sousa, as únicas verbas que recebe é de 13 mil euros de 3 em 3 meses e 2.360 euros mensalmente da Câmara Municipal. Ora, executando ordenados, que é isso que se deve fazer em primeiro lugar, e tendo que fazer uma contenção de despesas, como é que eu faço as limpezas, a limpeza na freguesia? De acordo com aquilo que eu pretendia que fosse, duas vezes por ano em cada um dos lugares. Estamos a falar de seis lugares, obviamente. O lugar do Sal, por exemplo, não é tão significativo. Mas todos os outros lugares são lugares grandes e que para se proceder à limpeza a todas essas ruas fica monetariamente muito difícil.
0: Mas verbas que ainda assim, apesar de serem pequenas, deduzo pelo discurso que acaba de ter, ainda assim tem-vos permitido fazer algumas obras, algumas intervenções, e a sede da Junta de Freguesia é uma delas, ou seja, vocês fizeram obras de intervenção e uma remodelação administrativa na sede da Junta de Freguesia. O que é que foi que fizeram em concreto?
3: Sabe que a remodelação administrativa na Junta de Freguesia passou pelo seguinte: foi uma candidatura que a Junta de Freguesia não tinha computadores, não tinha secretárias, não tinha rede telefónica, portanto tinha um telefone, mas não tinha uma rede que permitisse os vários contactos entre os setores. E o que é que acontece? Então nessa candidatura que foi feita, 80% era subsidiado, os outros 20% assumia a Junta de Freguesia. Então compraram-se os computadores e remodelou-se toda, fez-se essa remodelação administrativa. Mais tarde e mais recentemente, eu achei que havia a necessidade, eu e o restante executivo, obviamente, porque eu não trabalho sozinho, aquilo não é presidencialista. E então, achámos que tinha todas as condições para se proceder ali a uma ampliação das mesmas. Ora, o que é que acontece? Na presidência aberta, eu sou presidente da Câmara, sou o Sr. Celso Ferreira, o ano passado, ficou acordado que a Câmara Municipal assumia as despesas dessa ampliação. E realmente esse trabalho foi feito. E hoje temos um gabinete para cada um dos executivos, para o Presidente da Assembleia, onde funciona todo o trabalho da Assembleia de Freguesia, e vamos, portanto, proceder ao Salão Nobre da Freguesia, onde irão ficar, portanto, todas as fotografias dos presidentes juntos, quer antes do 25 de Abril, quer depois do 25 de Abril. Porque eu aqui não distingo épocas. Portanto, todos foram presidentes juntos. Aqueles que eu não tive a fotografia, obviamente, vou realçar do mesmo modo através do nome e quero criar condições para quando tiver que haver na freguesia um encontro de pessoas, que seja no Salão Nobre da Junta de Freguesia.
0: Uma das preocupações que o Presidente tem tido todos os mandatos é a ordenação da parte antiga do cemitério. Este é um trabalho que não tem sido nada fácil, certo?
3: Aliás, o trabalho, para mim, o trabalho mais difícil é o cemitério. É o cemitério porquê? Porque quando eu assumi o cargo de Presidente de Junta, o cemitério estava completamente assoberbado. Não se conseguia, já não tinha sequer sepulturas. E então, na altura, o Sr. Presidente da Câmara, o Sr. Igreja da Fonseca, disponibilizou-se para a ampliação do mesmo, mas passando a compra do terreno pela Junta Freguesia. Nós comprámos o terreno a prestações e logo que o terreno, portanto, logo que a Junta adquiriu o terreno, a Câmara Municipal apareceu a ampliação. E hoje, felizmente, posso dizer que temos cemitério para mais 20 ou 30 anos, com condições dignas que até aqui não tinha. A questão da remodelação, ou se quiser, portanto, um melhor ordenamento, passa por o alargamento de sepulturas no cemitério, na parte antiga do cemitério, com a respectiva construção de paredes que a maior parte das sepulturas não tinha.
0: A Casa Mortuária também foi uma obra que conseguiu concretizar há 5 anos, ou seja, no final do segundo mandato. Esta foi uma obra que representou que tipo de investimento e podemos dizer que era uma necessidade urgente da freguesia?
3: Eu não referi na questão da ampliação do cemitério, porque era uma das grandes preocupações, mas eu posso situar aqui as duas questões, cemitério e casa mortuária. Eu quando decidi meter mãos à obra na questão do cemitério, me disseram que nem daqui por 50 anos. E eu no primeiro mandato ampliei o cemitério. A ampliação do cemitério executada, parti para a questão da construção da casa mortuária. E aí já não me disseram nem daqui por 50 anos. Disseram-me nunca na vida. E no segundo mandato, a casa mortuária ficou concluída. Ora, portanto, cemitério e casa mortuária, a mim já me pediram, se me permite a expressão, para fazer uma casa mortuária em cada um dos lugares. Obviamente, tanto quanto sei, as freguesias, com as condições que a nossa freguesia de Ilhéus Sousa tem, uma casa mortuária está de acordo com as freguesias, que eu, a maior parte das freguesias que eu conheço. Portanto, logo, eu não posso ter a pretensão, e monetariamente, nem era possível, obviamente, proceder à construção de uma casa mortuária em cada um dos lugares dos que me têm apelido, obviamente.
0: Por falar em cemitério e casa mortuária, e pegando nas suas palavras, que quando entrou para a junta de freguesia e se propôs a realizar estas duas obras, houve quem lhe dissesse que nem daqui por 50 anos ia conseguir ter as obras de cemitério e que a casa mortuária nunca na vida iria ser feita. A verdade é que os seus anseios foram cumpridos. Isto significa que é um presidente positivo e que nunca desiste nada.
3: Ah, sim, positivo, só com certeza. De outra forma, não poderia ser presidente de junta, como é óbvio. Se fosse para estar sentado numa cadeira de fato e gravata, então não era presidente de junta. Eu tenho que andar, como alguns me apelidam, com a camisa fora das calças a trabalhar, ou de outra forma não poderia ser presidente de junta. Eu tenho que fazer uma política de proximidade, se me permite aqui a expressão política, porque, como sabe, já lhe referi, um presidente de junta, Freguesia de Aguiar Sousa, nunca poderá ser uma pessoa política, porque tem que fazer um trabalho de proximidade. E esse trabalho de proximidade é ouvindo as pessoas, conversando com as pessoas, percebendo o problema das pessoas, porque no fundo é isso, é essa sensibilidade que o Presidente de Junta tem que ter, é percebendo o problema das pessoas e tentando resolvê-los, não é remediá-los. No fundo é este o meu pensamento. E quando diz a questão positiva, sempre positivo, mesmo por vezes em consciência, eu acho que vai ser muito difícil.
0: O nó da ligação da Aguiar de Sousa à Crepe e à 41 é uma obra relativamente recente. Que mais-valias esta entrada e saída da autoestrada veio trazer para a freguesia da Aguiar de Sousa?
3: Se mais não fosse, para mim é uma valia extrema. Explico-lhe a razão porquê. Eu, para chegar a Paredes, da Aguiar de Sousa a Paredes, são 35 minutos. Pela estrada antiga. Eu chamo-lhe estrada antiga porque agora tenho ali nó de ligação. Nó de ligação, entro na portagem da Álvore, da freguesia da Aguiar de Sousa, e 8 minutos depois estou em Paredes. Se mais não fosse, para mim já era uma vantagem. Depois temos que nos situar no que é a valorização da freguesia. Dir-me-á, mas a questão da passagem da ponte na Senhora do Salto veio afetar. Eu se calhar nem devia dizer isto, mas eu não acho que tenha afetado tanto assim, porque não choca. Eu pessoalmente acho que não choca, embora haja opiniões contrárias, obviamente, mas essas eu tenho que aceitar. Mas a valorização da freguesia de Aguiar de Sousa quando nó de ligação é uma questão que eu considero muito, muito importante para a freguesia, na questão positiva.
0: Por falar em Senhora do Salto, este é um espaço que o Presidente apelida como ex-libris da freguesia e do Conselho. Está neste momento a sofrer obras de requalificação. Que obras são essas?
3: São as obras de requalificação que, como eu há pouquinho conversava aqui em particular com o Sr. Engenheiro Mário Mota, e dizia-lhe que se reclamava aquela obra há dezenas e dezenas de anos. E há 7 anos atrás eu fui fotografar todos os pontos que eu achava que deviam ser intervencionados na Senhora do Salto. Essa requalificação, felizmente, já está a concretizar-se. As obras estão em andamento, que é um dos sonhos de toda a população de Aguiar de Sousa, é ver o lugar da Senhora do Salto, a Senhora do Salto, com condições dignas de receber a tantos, mas tantos, tanta gente que visita o lugar.
0: E que obras em concreto, Presidente, que estão ali a ser feitas?
3: Eu deixava essa questão aqui para o Sr. Engenheiro Mário Mota, porque realmente tenho acompanhado de uma forma mais próxima, até em termos de projeto, mas posso sempre dizer-lhe que essas obras passam por requalificar a Senhora do Salto, com a colocação de árvores adequadas ao local, corte das árvores, querendo não estar a dizer nenhuma heresia, corte das árvores que não são adequadas, com a colocação de fogareiros, mesas. Eu não sei se vai ser de acordo com aquilo que eu pretendia, que era em granito tosco, mesas e bancos em granito tosco, o calçamento à calçada à portuguesa, que creio que está a ser elaborado em paralelo. De qualquer das formas, é uma intervenção que eu digo que me sinto realizado por ter tomado a iniciativa
0: de ter insistido para que esta obra fosse uma realidade.
3: Tanto nessa obra que, depois de estar concluída, a opinião vai ser unânime. Não tenho dúvidas absolutamente nenhumas que era uma obra de necessidade para a freguesia.
0: Quem também se envolveu nestas obras de requalificação da Senhora do Salto foi a Associação para o Desenvolvimento da Freguesia de Aguiar de Sousa, que para além de ter estado no início do projeto, está agora a dar apoio ao desenrolar das obras e já projeta para aquele local algumas atividades. Por isso, chamo agora à conversa Mário Mota, que tem 34 anos, nasceu e reside em Aguiar de Sousa, engenheiro do ambiente e presidente da Associação para o Desenvolvimento de Aguiar de Sousa há 4 anos, mas está ligado à associação desde 2000, já foi secretário e vogal, ainda no associativismo é presidente da mesa do Clube de Caça e Pesca do Val de Sousa. É um jovem que tudo faz para desenvolver a terra onde nasceu. Bom dia, Mário Mota, seja bem-vindo ao A Nossa Terra. Foi a Associação para o Desenvolvimento da Freguesia de Aguiar de Sousa que, depois de um interregno na sua atividade, em 2006 começou a desenvolver o projeto de criação do Parque Natural da Senhora do Salto. O que é que vos levou a avançar com este projeto de intervenção?
10: Muito bom dia à Rádio Clube na Fiel. Agradeço o convite para estar aqui hoje. Queria também cumprimentar os amigos da Aguiar de Sousa e todos os residentes. O projeto de requalificação que está em curso na Senhora do Salto, como o Presidente da Junta referiu muito bem, é uma ansiedade antiga da freguesia, de todos os agentes que participavam ativamente na grande festa que era a Senhora do Salto. Na romaria que vinha desde Gaia, desde Castelo de Paiva, Paredes e Aguiar de Sousa são conhecidas pelo salto. Esta ansiedade de requalificar aquele espaço levou desde sempre a associação a ser parte muito ativa no desenvolvimento de uma ideia pela positiva para a Senhora do Salto. O projeto de requalificação do Parque Natural que falou foi um projeto do antigo presidente da Associação de Desenvolvimento, o engenheiro Eli Costa, um filho da terra também, que deixou algumas ideias, mas no fundo agora o que fez despoletar esta requalificação foi a homenagem ou a festa que a associação proporcionou em 2013, quando da comemoração do foral dos 500 anos, do segundo foral do foral de Dom Manuel à freguesia, realizada no lugar da Lindinha, portanto ali na parte de cima da Senhora do Salto. Nesta festa estiveram presentes as autoridades, nomeadamente a Câmara Municipal, e se calhar até referir aqui o seu vereador das obras à altura, o seu chefe de gabinete, o presidente da Câmara Municipal. Duas pessoas tiveram uma parte muito ativa neste projeto e acabamos por, com a Junta de Freguesia, com a Comissão Fabriqueira, com o senhor padre, conjugar aqui estas forças para que se desenvolvesse este projeto. Com estes apoios, recorremos à Comissão de Coordenação da Região Norte, que resolveu finalmente brindar, fazer, eu acho que é fazer jus à beleza natural que a Senhora do Salto tem, e realmente por ser esta requalificação.
0: Em concreto, qual é que foi o contributo da Associação para o Desenvolvimento da Freguesia da Aguiar de Sousa para as obras de requalificação da Senhora do Salto? O que é que vocês fizeram em concreto?
10: A Associação fez o levantamento das espécies animais e vegetais, portanto, também das marcas geológicas que existem no local para a fundamentação da candidatura. Portanto, isto foi uma candidatura de fundos comunitários no âmbito dos projetos de natureza. É uma candidatura que preserva a biodiversidade local e só assim é que era possível fundamentar. Começamos por aí. Depois, com o apoio da Junta de Freguesia e da Comissão Fabriqueira, fizemos o levantamento das necessidades do local, das necessidades de requalificação. Portanto, todo o espaço apresenta alguns pontos de observação, alguns trajetos que havia necessidade de os recuperar, zonas de passagem de emergência. Portanto, tudo isso foi elencado com o apoio da Associação. Também, pronto. E neste momento, um pouco como suporte ao trabalho da Câmara Municipal de levar a cabo o projeto, nós vamos dando apoio na componente técnica, também pelos conhecimentos que alguns de nós temos, para que a requalificação seja feita e que consigamos tirar o máximo proveito deste projeto.
0: No futuro, sabemos que também pretendem desenvolver ali algumas atividades e explorar a infraestrutura que está a ser construída. Que atividades são essas, Mário Mota?
10: Um dos objetivos do projeto passou sempre pela criação de atividade naquele local. Ele, até ao início do projeto, tem sido um sítio ermo, com pouca vida ativa, também pelas condições em que se encontrava ali a natureza, mas num local onde nós temos formações geológicas como os anticlinais, os sinclinais, uma bacia de água onde o rio faz ali também um corte na pedra, que é uma coisa única no mundo, nós pretendemos que haja vida. Pretendemos que seja muito ativo e que as pessoas possam usufruir daquele local. Por isso, a associação conta com este projeto ter a oportunidade de ali promover espetáculos de música, de teatro, atividades culturais com a população e com os amigos da freguesia. E também aproveitar o espaço para aconselhar as pessoas a visitar a natureza, a apresentar-lhes ali o meio e aquilo que encontram de único. Se calhar ninguém acredita se eu disser que a Senhora do Salto é habitada por lontras. Mas é habitada porque nós ainda o ano passado vimos-las lá. E portanto só isso acho
0: já
10: que
0: vale a pena.
10: Vale a pena,
0: claro. Para além dos apoios que dão às obras de requalificação da Senhora do Salto, importa dizer aqui que a Associação para o Desenvolvimento da Freguesia de Aguiar de Sousa tem outras atividades que têm por objetivo trazer dinâmica à terra. Que atividades são essas?
10: A Associação não é muito rica em atividades. Temos que ser humildes, tal como a nossa terra também é humilde. A associação, portanto, este ano lançamos um site de divulgação da nossa informação, o www.aguiardesouza.wix.com/adfas, onde fazemos a divulgação dessas atividades que levamos a cabo. Lançamos há 2 anos uma equipa de futebol de 11, que tem tido a participação da juventude da freguesia no campeonato da Liga de Futebol Popular. Também já levamos há 7 anos um projeto que nós entendemos que é, ou chamamos que é o Natação é Saúde, um projeto vocacionado para a saúde, para o desenvolvimento físico das pessoas mais velhas e o aproveitamento em parceria com a Câmara Municipal das piscinas do sul do concelho. Portanto, as pessoas praticam natação semanalmente, 2 vezes por semana. E depois vamos desenvolvendo algumas atividades pontuais, algumas festas também, participando em feiras com produtos de Aguiar de Sousa, dos nossos associados. Portanto, um pouco por aí.
0: Com o projeto da equipa de futebol popular aguiardesouza.com, vocês estão a requalificar o campo de futebol de Santa Marta. Que obras é que estão a fazer ali naquele espaço?
10: É um espaço que se encontrava sem utilização. O campo de futebol já existia na terra. Estamos a aproveitar o espaço e requalificamos o piso. Estamos também a colocar a rede e a recuperar as balizas, a recuperar os balneários, para, no fundo, podermos aproveitar, usufruir do campo de futebol em Aguiar de Sousa para podermos jogar em casa. É um projeto que tem sido bastante difícil para nós. Temos tido poucos apoios, se calhar só mesmo da Junta de Freguesia e dos nossos associados. É um projeto que é feito à unha, digamos assim, por cada um de nós.
0: Nós sabemos que a Junta de Freguesia cedeu-vos as instalações da antiga escola número 2 de Aguiar e que vocês estão ali a instalar a vossa sede social. Que projetos é que têm para este novo edifício?
10: A escola é um espaço muito digno, um espaço de memória também para as pessoas, sobretudo do lugar de Aguiar. Nós ali pretendemos abrir um espaço de convívio entre os associados e, sobretudo, a equipa de futebol. Pretendemos ali aproveitar aquelas instalações, quer para as nossas reuniões, quer futuramente para o desenvolvimento de projetos culturais, sociais, né? Não temos uma ideia muito definida, mas sobretudo ter um local de ponto de encontro dos amigos da associação.
0: Em jeito de conclusão, Mário Mota, qual é a verdadeira missão, o verdadeiro objetivo da Associação para o Desenvolvimento da Freguesia de Aguiar de Sousa?
10: Eu penso nisso como penso um pouco nas minhas coisas da vida. É dar dinâmica à freguesia, apoiar as entidades, as estruturas da freguesia, as pessoas nas suas iniciativas, procurar ser empreendedor, mas com uma missão que é a missão de sempre da associação, desde que foi criada, que é procurar desenvolver os aspectos sociais, culturais, desportivos, das gentes, quer dos residentes, quer dos amigos da Aguiar de Sousa.
0: Para além da Associação para o Desenvolvimento da Freguesia de Aguiar de Sousa, existe também a Associação de Canoagem do Val de Sousa, fundada a 30 de abril de 2005. Esta é uma associação juvenil que começou por se dedicar à prática de canoagem de recreio, mas com o passar do tempo passou a desenvolver outras atividades, como as caminhadas e o geocaching. António Moreira é sócio fundador e presidente da associação. A equipa do A Nossa A Terra explicou como nasceu a associação, falou um pouco sobre as atividades que desenvolvem e salientou o grande objetivo desta coletividade, divulgar não só a freguesia de Aguiar de Sousa, mas também o próprio Conselho de Paredes.
11: É uma associação de jovens que se juntaram para criar uma associação. A verdadeira missão começou por nos reunir os jovens que não tinham motivos para se reunir, precisamente porque agora começamos a ver, depois de estudos há sempre o trabalho ou outras tarefas, como estamos no meio rural, há sempre tarefas a fazer. E é uma forma, digamos, um pretexto para nós nos reunirmos, para estarmos todos juntos, para conversarmos, também para ver, sentirmos também o que é que podemos fazer para a freguesia. E depois surgiu, por conhecimentos, ser uma sessão de canoagem. Foi um esporte que nos foi incutido por alguns munidos e nós achamos piada. Temos aqui o Rio Sousa a passar na nossa freguesia. Foi juntar o secreto útil ao agradável. Canoagem por recreio. Funciona precisamente nós nos juntarmos. Um dia não metemos um dia preciso. É quando nos juntamos, quando alguém, algum dos sócios, deseja fazer um passeio ou algo assim do género, faz um passeio. E temos, além de canoagem, temos também as caminhadas e temos o geocaching como atividades que desenvolvemos. As caminhadas e o geocaching já funcionam uma. Que deu origem, como o nome diz, da Associação Canoagem de Val de Sousa, foi mesmo canoagem. As caminhadas vieram por acaso, precisamente se calhar para comatar o tempo que não se pode fazer a canoagem. E o geocaching foi uma formação que tivemos no Porto de orientação e cartografia, que houve uns colegas que faziam geocaching, nós achámos piada e começámos também a desenvolver essa atividade. Nós temos uma associação que está virada para os sócios, não quer dizer que se um sócio trouxer um amigo ou alguma coisa assim, não há problema algum.
0: Presidente, o senhor tem ainda 2 anos para conduzir os destinos da freguesia de Aguiar de Sousa. Que projetos pretende realizar até ao final do mandato a curto e longo prazo?
12: Olha, em primeiro lugar, parabéns pela simpatia, porque são 3 anos.
0: São três, fica feita a correção.
12: Anseios. Há pessoas que lhe chamam sonhos, mas eu não gosto muito de sonhar, é muito sonho e muito dorme. E, portanto, e a freguesia de Aguiar de Sousa não pode ter um presidente a dormir, porque se tiver um presidente a dormir, as coisas acabam por não ser feitas. Não, mas vamos ao concreto e à verdade das coisas. O que eu pretendia para Aguiar de Sousa era um auditório que eu... Eu confesso-lhe que estou esperançado que até ao fim do mandato o vou conseguir. Claro, obviamente vou ter que ter a ajuda da Câmara Municipal nesse sentido e só da Câmara Municipal. Relativamente à questão de outros anseios, passa-se sempre, mas sempre, por não ter os fornecedores a bater à porta, que isso para mim é que é muito importante, e saber gerir a questão financeira da freguesia. Porque quando o mandato terminar, se a Junta de Freguesia não dever nada a ninguém e tiver os salários
3: atualizados já é uma grande obra. É uma grande obra na freguesia. Para quem? Para a junta freguesia que exerceu o mandato. Porque se os fornecedores forem lá bater à porta ao próximo presidente, o meu mandato não valeu nada. Portanto, interessa em primeiro tudo a seriedade do trabalho. E depois vêm as outras questões. Passa também pelo alargamento da ponte no lugar de Álvaro. As 6 ruas que falta calcetar ou asfaltar, obviamente, e as obras de circunstância que são necessárias, que todos os dias aparecem obras para fazer.
0: Apesar de estar de saída, digamos assim, embora faltam 3 anos, mas está efetivamente de saída da presidência da Junta de Freguesia, enquanto habitante, o que é que ainda considera ser importante e que faz falta para o futuro da freguesia?
3: Boa pergunta. O que é que eu considero importante para o futuro da freguesia? Olha, se calhar uma maior atividade dentro das possibilidades da Associação para o Desenvolvimento, que é uma grande ajuda para a questão cultural da freguesia, se me perguntar uma obra de primeira necessidade ou de muita necessidade na freguesia, seria um centro de dia, que era uma coisa extraordinária, mas que a Junta de Freguesia não tem a mínima hipótese de assumir aqui. Eu nem sequer quero estar a deixar aqui a questão em aberto, porque não tem hipótese. Ou existe uma candidatura a 100%, ou financeiramente não é possível. Não é possível. Claro que há outras questões que são muito importantes, que é poder ajudar, no bom sentido do termo, as coletividades e as que muita gente esquece, as comissões de festas, que trabalham arduamente durante um ano e não têm patrocínios de lado nenhum. E a Junta Freguesia, infelizmente, não tem capacidade para poder ajudar financeiramente essas coletividades e as comissões de festas.
0: Na nossa reportagem por Aguiar de Sousa, perguntamos à população o que é que considera que ainda faz falta na freguesia e que gostava de ver concretizado. Uma maior limpeza das serras e do rio, uma maior união da população, um multibanco e um melhor acesso à freguesia de Valongo foram alguns dos anseios mais proferidos. Vamos ouvir.
1: A zona ribeirinha é uma zona muito bonita, uma zona onde tem elevadas, tem quedas de água, com alguns acessos dificultados. Se fossem criados bons acessos nesta zona ribeirinha, melhorias em termos de condições de água mais pura, acho que chamaria muitas pessoas, muita gente para este local, que ainda ia tornar a Junta de Freguesia ainda mais conhecida. Tendo boas zonas de lazer, eu chamaria muita gente aqui. Acho que em termos de indústria, nós somos a única empresa situada nesta zona industrial. Gostaríamos até que viessem outras empresas para aqui, não só para criar o emprego, para desenvolver ainda mais a Guiar de Sousa, mas como vizinhos também. Precisamos aqui de vizinhos, precisamos de mais companhia, né? Para todos juntos desenvolvermos ainda muito mais a Guiar de Sousa.
13: Limpeza das matas, menos lixo na natureza, limpeza do rio, acesso, higiene nas baletas da estrada, ou seja, muito básicas, distribuição da correspondência, não tenho nenhum, esta treta das caixas de correio, é muito bom.
4: Dado o local ser um local tranquilo, acho que se tivesse um parque-campismo, que é uma situação que não deve ser muito dispendiosa de fazer, dado aos locais paisagísticos que temos aqui no local a visitar, seria bastante agradável. Quanto às telecomunicações, acho que as operadoras haviam de tentar investir um pouco mais aqui por perto, só havendo essas boas estruturas, quando telecomunicações com vias de acesso perto e a funcionar bem, acho que é aí que parte, portanto, o crescimento do local.
5: Fazia muita falta e foi uma oportunidade que perderam, foi a autoestrada não ter uma entrada e saída aqui. Aqui mesmo nesta parte do sul da freguesia. Aqui, porque nós estamos aqui na ponta do Ciberg, e seria uma mais-valia para a terra. O povo da cidade gosta deste local. Só que para vir para cá é um problema, é só serra e desce serra. Se ficasse uma saída de autoestrada aqui, onde é que era o antigo campo de futebol, seria ótimo. Que as pessoas viam com outros olhos e investiriam mais.
6: Faz falta o saneamento, o multibanco, os centenários, uma estradazinha que dê acessos para Valongo.
7: A despoluição do rio, que está uma miséria. e também o envolvimento das pessoas aqui de, pronto, da freguesia, que se calhar também não se envolvem muito em projeto. E se calhar os que vêm de fora aproveitam ou gostam mais das paisagens e aqui do lugar, da freguesia, do que propriamente os habitantes da freguesia.
8: Eu, em Ninguém de Sousa, gostava de ver Ribeiro, limpos, bom acesso até eles, haver ali uma associaçãozinha que reconstruísse algumas casas, que as alugasse para depois tirar benefício disso, que eu acho que as pessoas poderiam tirar muito benefício disso. Podíamos criar ali postos de trabalho com coisas muito simples. Eu acho que era basicamente era isso. Ninguém de Sousa, não é preciso castelos, não é preciso prédios, porque os prédios só vêm, de certa forma, prejudicar a fisionomia da terra. Acho que eram coisas simples. Era, pá, caminhos, bons acessos. E eu penso que ali, em Aguiar de Sousa, eu falo também muito disso, que era, nós temos ali condições nos lugares para se comprar 2-3 hectares de terra, criar condições da estrada principal até esses locais e criar ali um parque de lazer. Portanto, nós quase em todos os lugares poderíamos criar isso para as pessoas andarem à noite, terem ali as suas condições para usufruir, para andar ali descansados.
9: O que eu acho muito sinceramente faz falta à Freguesia de Gaçoso é o centro-dia. Necessitamos de uma zona desportiva, quer dizer, a Freguesia de Gaçoso não tem uma zona desportiva. O rendimento básico também é uma das prioridades.
0: Estamos mesmo na reta final desta hora de emissão do programa A Nossa Terra, onde viajamos pela freguesia de Aguiar de Sousa, no concelho de Paredes. Uma última questão ao Presidente de Junta. O Presidente Luís Teixeira, há dias, disse-nos que saía deste jogo de cabeça completamente levantada. Sente que fez tudo o que estava ao seu alcance para desenvolver a freguesia de Aguiar de Sousa e que hoje a terra está bem diferente daquilo que há 30 anos atrás encontrou quando entrou para a Junta?
12: Afinal, a resposta já está aí. Sinto realmente que fiz tudo quanto estava ao meu alcance. Tenho também a certeza, e será, eu podia arriscar que é opinião quase unânime, de que a freguesia está completamente mudada no bom sentido, e dizer que de tudo o que fiz, eu não sou muito adepto de frases feitas, mas tenho que realmente realçar aqui o seguinte: quem muito trabalha, muito erra. Quem pouco trabalha, erra pouco. Quem não trabalha, não erra. Cometi alguns erros, é verdade. Trabalhei muito.
0: Para terminar, uma última mensagem aos seus conterrâneos, a quem nos ouve.
12: Os meus conterrâneos, a população da Aguiar de Sousa, conhece-me, trata-me por Luís. Raras pessoas me tratam por presidente, porque eu faço por estar sempre presente. Eu costumo dizer, e digo isto com orgulho, eu amo a freguesia da Aguiar de Sousa e amo a população da Aguiar de Sousa. Se me perguntar assim, mas nem todos gostam de ti, pois é com isso que eu gosto de viver. É verdade. Se me perguntar, mas ama a população de beijo na boca? Não, a questão não reside aí. A questão reside amar a freguesia. Isso é que é importante dizer. Gostar da freguesia, ser apaixonado pela freguesia. Isso é verdade que sim.
0: É com esta convicção que encerramos mais uma viagem pela nossa terra. Da nossa parte, foi um prazer visitar a freguesia de Aguiar de Sousa, no concelho de Paredes, e descobrir os seus recantos e encantos. Quero uma vez mais agradecer aos meus convidados e desejar-vos RCP.
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3: Ora viva, boa tarde, sejam bem-vindos a mais um Polidesportivo, o programa onde todos os desportos são reis. Todas as quintas-feiras, o RCP leva-lhe a atualidade dos clubes da sua terra em competição nas diversas modalidades. Os campeonatos, os resultados, as classificações, a análise das partidas que se disputaram e a antevisão dos desafios que se aproximam, sempre na voz dos protagonistas. Hoje em destaque, a meia-maratona António Pinto, cidade de Amarante, em atletismo, a fase final do Campeonato Nacional de Hóquei de Sala e o ténis de mesa da Associação Recreativa Novelense. Na segunda parte vamos falar de futsal e conhecer a Revela Desafios, uma equipa de Rio de Moinhos que esta época está a destacar-se na primeira divisão da Associação de Futebol do Porto em futsal masculino. Estes e outros temas em destaque nesta edição de 29 de janeiro.
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3: Mais de 1000 atletas participaram na primeira meia-maratona António Pinto, cidade de Amarante. A prova de homenagem ao antigo atleta amarantino, que ainda hoje detém o recorde europeu da Maratona de Londres, realizou-se no passado domingo e foi organizada pela Associação Desportiva de Amarante, com o apoio da Câmara Municipal.
4: Foi um grande sucesso para a nossa associação e para a própria cidade. E serviu, no fundo, também para homenagear um grande atleta da nossa terra, um atleta que nasceu para o desporto em Amarante, na Associação Desportiva de Amarante, e que depois fez um caminho por diversos clubes e que ainda hoje tem marcas que constituem recorde nacional, nomeadamente na meia-maratona. Por isso foi com muito prazer que se conseguiu realizar este grande evento, que estava em trazer mais de 1000 pessoas à cidade de Amarante, possibilitou também a homenagem ao grande atleta António Pinto.
3: António Mendes, presidente da Associação Desportiva de Amarante, a destacar o sucesso da iniciativa. António Pinto, homenageado, não escondeu o orgulho e agradeceu a iniciativa e a todos os que a ela se associaram.
5: Foi uma forma de reconhecimento por aquilo que eu fiz por o atletismo nacional e pelo Amarante, não é? Fiquei com muita emoção daquilo que é... Portanto, que aquelas pessoas aqui, a organização da meia maratona da cidade de Amarante, fez por mim. E todos os amarantinos, e não só, e amigos que, ao estarem presentes, fiquei um bocado comovido.
3: A prova contou com mais de 1.100 participantes, que percorreram cerca de 21 quilómetros nas principais ruas do centro histórico da cidade, Marginal do Rio Tâmega, passando pela freguesia de Feridão. O vencedor na categoria sénior masculino foi o atleta amarantino Rui Teixeira, com o tempo final de 1 hora 6 minutos e 45 segundos. Doroteia Peixoto foi a vencedora da prova na categoria feminina, com 1 hora 15 minutos e 43 segundos. O facto de ter sido um atleta amarantino a vencer a primeira meia-maratona António Pinto, cidade de Amarante, não deixou o antigo atleta indiferente.
5: Muito contente por ser um atleta de Amarante, é um Rui Teixeira, digamos, em que, pronto, é um atleta que já fez algumas coisas por o atletismo nacional e que pronto, venceu a primeira edição, que além de estar presente na minha homenagem, também me orgulhei bastante de ser um amarantino a vencer.
3: Dado o sucesso da iniciativa, a Associação Desportiva de Amarante já revelou que pretende continuar nos próximos anos com a repetição desta meia-maratona cidade de Amarante. Resta dizer que a par da prova da meia-maratona decorreu ainda uma caminhada solidária a favor da Associação Terra dos Homens. Passamos ao hóquei de sala. Jogou-se no último fim de semana a fase intermédia do Campeonato Nacional de Hóquei Indoor. Como se esperava, o Lousada carimbou a passagem à fase final, mas atenção, aconteceu o que não é normal, ou seja, a ADL perder dois jogos contra o mesmo adversário, o Carris, e acabou por ficar em segundo nesta fase intermédia. O Lousada venceu o Espinho por 9-2 e o Sport Clube do Porto por 7-2, mas perdeu os dois jogos com o Carris por 6-2 e 3-2. Na fase final, os moldes da competição mudaram, mas o objetivo da ADL é o mesmo. Os lousadenses vão procurar o seu 8º título consecutivo de campeão de hóquei de sala. Quem garante é o treinador Bruno Santos.
5: Já são 4 jogos em 2 dias. Nós tivemos a semana passada também uma fase intermédia em que fizemos 4 jogos em 2 dias. Portanto, seria um pouco de preparação para todas as equipas jogarem uma fase final. Apenas não há meia final, mas teremos sempre a mesma dificuldade de sempre. Portanto, as nossas perspectivas são as últimas do... são as dos últimos anos, ou seja, jogar jogo a jogo, tentar chegar à final e no fim vencê-la.
3: A fase final do Campeonato Nacional de Hockey Indoor disputa-se na Nave Desportiva de Espinho, em 2 grupos. No grupo de Lousada, a ADL vai ter como adversários o Clube de Futebol Benfica, o Lamas e o Espinho. Depois desta primeira fase, os 2 primeiros de cada grupo vão decidir quem é o novo campeão nacional. Os favoritos a estarem na final são naturalmente a ADL e o Carris. O facto de terem perdido os 2 jogos na fase intermédia contra esta equipa não preocupa o treinador lousadense.
5: Finalmente temos o adversário à nossa altura. É uma equipa que está a jogar muito bem, está muito motivada, muito bem orientada. E pronto, tem um grupo excelente de jogadores. Nós também temos, portanto, não é por termos perdido 2 vezes que deixamos de ter valor. Temos o nosso valor na mesma e vamos tentar demonstrá-lo dentro de campo.
3: A ver, vamos se a ADL vai ser capaz de revalidar o título e conseguir o 8º consecutivo, o 11º dos últimos 12. Em ténis de mesa, o Novelense venceu o São Roque por 3-2, num encontro em atraso da 13ª jornada do Campeonato Nacional Masculino, da 1ª Divisão, e consolidou a 6ª posição neste campeonato. Neste momento, o Novelense tem 20 pontos, 8 acima da zona de despromoção. Laurindo Silva, seccionista do ténis de mesa de Novelense, assume que este resultado foi um passo de gigante para garantir a permanência.
6: O resultado dá-nos a garantia, não dá, mas dá-nos uma chance muito grande de ficar em 6º lugar. Já estamos em 6º e esse resultado foi um passo gigante mesmo. E agora vamos ter este fim de semana um jogo na Figueira da Foz com o ACM de Coimbra e em Aveiro no domingo, e estamos convencidos que, conseguindo estas 2 vitórias, a manutenção ficará totalmente arrumada.
3: E a confirmar-se esse desfecho, ficará cumprido o objetivo principal da época do Novelense, que até agora merece um balanço positivo do dirigente.
6: Porque nós planeámos a época para não descer, porque estamos a jogar praticamente com a prata da casa, com os miúdos. Recorremos a um jogador de fora, um chinês, que é considerado jogador volante, vem fazer 7 jogos que a gente entende que é preciso, e dentro dessa perspectiva acho que está boa a época.
3: Conferimos agora os resultados dos outros campeonatos. Na 2ª Divisão Nacional Série B em futsal, o Desportivo da Ordem destacou-se na liderança desta série. Venceu o Feirense por 7-2 e beneficiou da vitória do Paredes 2-0 em casa sobre o Jaca, que era o anterior segundo classificado. Neste momento, o Ordem tem 31 pontos em 13 jogos. É primeiro, com mais 4 pontos que o segundo, o Lamas Futsal, e o Jaca caiu para terceiro com 24 pontos. O Paredes é apenas 8º com 12 pontos. Neste fim de semana, a Ordem recebe o Taboaço em casa. O jogo é no sábado às 18h. E às 18h45 o Paredes vai jogar ao pavilhão do Académico do Sanjemil. Nos campeonatos da Associação de Futebol do Porto, divisão de elite, o Meinedo empatou em casa a 4 com o Gramidense Infante. Já o Santiago de Sobarrifana venceu por 13-2 o Polonenses. Na classificação, o Santiago é 5º classificado com 20 pontos, o Meinedo é 11º com 15. Na divisão de honra, o Águias de Eiris perdeu em casa com o Granja. As Escolas de Modelos perderam também fora por 6-5 com o Bom Pastor. Os Romanos também perderam por 7-4 com o Balantuna. E o Friamundo foi a única equipa da região a ter vencido nesta jornada. Foi ao pavilhão do Alfa Académico ganhar por 8-4. Na classificação, o Friamundo é também a melhor equipa da região do Val de Sousa e Baixo Tâmega. Tem 24 pontos em 13 jogos, é 4º classificado. Os Romanos são os 7º classificados, com 18 pontos. As Escolas de Modelos são 12º, com 11 pontos em 13 jogos. Estão 1 lugar acima da zona de despromoção. O Águias de Eiris tem apenas 3 pontos e é naturalmente o último classificado. Neste fim de semana, as Escolas de Modelos jogam fora, já amanhã no pavilhão do Académico de Pedras Rubras. O jogo é a partir das 21h30. O Friamunde joga no sábado no pavilhão do São Pedro de Fins a partir das 18h, e à mesma hora o Águias de Eiris recebe o Fonte de Moura. Meia hora depois, às 18h30, os Romanos vão jogar em casa do Granja. Na primeira divisão, Série 2 da Associação do Futebol do Porto, as escolas de Arraigada venceram a Arca de Alpendurada por 3-0. O Moinhos empatou em casa com o Amanhã Criança, 2-2. O Boa Vista de Passos de Ferreira empatou com o Maia 4-4 em casa e atrasou-se na luta pelo primeiro lugar. O Vila Boa do Bispo, que é justamente agora o primeiro classificado, ganhou por 4-2 em casa do futsal de Rio Tinto. E a Revela Desafios, que vamos ter em destaque já na segunda parte deste polidesportivo, venceu o Mosteiro em casa por 5-2.

0: Décimo, o Moinhos de Frazão, Passos de Ferreira, com 16. E, por fim, o Alpendurada é o último classificado, 14º, com apenas 1 ponto. Próxima jornada, Escolas de Arraigada Mosteiro, amanhã a partir das 22 horas. Também amanhã e à mesma hora, o Moinhos recebe o Boa Vista num derby de Passos de Ferreira. No sábado, a partir das 19, Revela Desafios começa a jogar em casa com o Amanhã Criança. Às 20, o Alpendurada vai jogar em casa do Rio Tinto. E às 21, também de sábado, o Futebol Clube da Aliviada recebe o Vila Boa do Bispo, um derby mais um de Marco de Canaveses. Finalmente, segunda divisão da Associação do Futebol do Porto, jornada 13. A ADP, a Associação Desportiva da Penafiel, perdeu com o Teibas 1-0 fora, e o Novelense perdeu 4-0 com o Santa Cruz também fora. As duas equipas de Penafiel estão na parte de baixo da tabela. A ADP é décimo classificado com 11 pontos, o Novelense é 12º com 6. No hockey, em Patins, Juventude Pacense perdeu por 5-4 e atrasou-se na luta pela promoção. O jogo foi contra o Ribadave. O Hockey Clube do Marco também perdeu por 4-2 com o Golpilhares. Neste momento, a Juventude Pacense caiu para o quarto lugar, tem 31 pontos, menos 2 que o Infante Sagres e menos 3 que o Académico de Espinho, os dois primeiros classificados e os dois lugares que dão acesso à primeira divisão nacional. O Marco continua no 12º lugar, primeiro lugar a salvo da descida de divisão. Abaixo estão o Fanzers, os Golpilhares e o Mialhada. O Marco tem 12 pontos, mais um que o Fanzers e que o Golpilhares. Na próxima jornada, a Juventude Pacense recebe precisamente o Mialhada, o último classificado. O Hockey Clube do Marco vai folgar. Resta dizer que o jogo da Juventude Pacense é no sábado a partir das 18h30 em Passos de Ferreira. Terceira divisão, Zona Norte, de hockey em Patins. A Casa do Povo da Sobreira perdeu com o Infante Sagres B 7-4 fora e a Associação Desportiva de Penafiel goleou o Olá Mouris por 8-1. Na classificação, a ADP tem 19 pontos, é 8º classificado. A Casa do Povo da Sobreira vem logo a seguir com 14, é 9º. E em último lugar, o Olá Mouris com 0 pontos. Próxima jornada, a Casa do Povo da Sobreira recebe o ADP, a Associação Desportiva de Penafiel, no domingo às 18 horas. Também no domingo às 20, o Olá Mouris recebe o Hockey de Barcelos B. Na terceira divisão, Zona Centro, jornada 12, o Vila Boa do Bispo, a Casa do Povo de Vila Boa do Bispo, ganhou 11-4 ao Beira-Mar, fora. É, neste momento, o terceiro classificado, com 27 pontos. Tem menos 2 que o Académico da Feira, segundo classificado, e menos 4 do que a Académica de Coimbra, primeiro. Domingo, a Casa do Povo de Vila Boa do Bispo, do Marco de Canaveses, recebe o mesmo adversário, o Beira-Mar. É às 18h30 que este jogo se inicia. E não há tempo para mais resultados. Resta dizer que, em relação ao futebol americano, no próximo sábado, os Lumberjacks de Paredes deslocam-se até Gaia para defrontar o Porto Renegades, num jogo a contar para a Liga Portuguesa de Futebol Americano e que terá início às 15 horas. No domingo, às 21h30, a mesma equipa, os Lumberjacks, vão reunir-se para assistirem à final do Super Bowl. É a partir das 21h30, como disse, num café em Paredes. A iniciativa é aberta e pode ser uma boa oportunidade para os que pretenderem assistir a um dos maiores eventos desportivos do mundo no ambiente mais apropriado. Os interessados só têm que contactar os Lumberjacks e podem fazê-lo através da página de Facebook do clube. Estão então conferidos os resultados e a atualidade dos clubes locais. Já a seguir, fica a conhecer mais uma equipa de futsal do Conselho de Penafiel.
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0: Segunda parte, então, do Polidesportivo. Vamos falar de futsal e vão fazer-nos companhia o presidente, o treinador e o treinador adjuntos da Revela Desafios de Rio de Moinhos. Esta equipa foi fundada há 2 anos e meio, mais precisamente no dia 1 de agosto de 2012. Desde essa altura está a participar nos campeonatos distritais da Associação de Futebol do Porto. Começou, como todos começam, pela 2ª Divisão, entretanto já alcançou uma promoção e está a competir agora na Série 2 da 1ª Divisão, com, quem sabe, a perspectiva de subir novamente. A atual época vai a meio e está a correr de feição, a Revela Desafios, o cenário de nova subida começa a desenhar-se. Ora, então, para nos dar a conhecer este clube, como disse, temos em estúdio o presidente, Augusto Sousa, o atual treinador, Vítor Vasconcelos, e o seu adjunto, o treinador Rui Silva. Os senhores, bem-vindos, muito obrigado por estarem connosco. Boa tarde. Eu começo pelas apresentações. Augusto Sousa tem 36 anos, é natural de Rio de Moinhos, licenciado em Educação Física e é funcionário público.

0: Começou e jogou futebol de 11 durante quase 30 anos. Passou por clubes como o Futebol Clube Penafiel, Amarante, Lixa, Tondela, Sinfãs e, claro, o Sport Clube de Ridomuinos. Há dois anos, então, iniciou-se nesta aventura do futsal. É fundador, presidente e atleta da Revela Desafios. Vítor Vasconcelos tem 45 anos, é chefe da PSP, natural de Castelo de Paiva, treinador de futsal há 12 anos, é também treinador de futebol de 11. Na época passada treinou o Bairros no futsal e esta época está a cumprir a época de estreia no, na Revela Desafios, tal como o Rui Silva, o treinador adjunto, que tem 44 anos, é natural de Entre os Rios e é empresário. Mais uma vez, bem-vindos, meus senhores, eu começo a conversa pelo presidente, naturalmente. Augusto, este desafio começou, este Revela Desafios, foi um desafio que começou há dois anos e meio. Começou com um grupo de amigos. Eu sei que o Augusto foi um mentor, juntamente com o seu irmão, desta equipa, deste clube. Como é que isto tudo começou?
1: Isto começou com quase uma finalização do futebol do 11. Sentimos necessidade de continuarmos a praticar desporto e com a inauguração do pavilhão pareceu-nos ser adequado termos errido muito uma equipa de futsal. Surge basicamente assim.
0: E, portanto, vocês, acabou a vossa carreira no futebol de 11, no Sport Clube de Ridomuinos, fundaram a Revela Desafios, foi um processo simples, natural, queriam continuar a competir, era isso?
1: Exatamente, queríamos continuar a manter-nos ativos. Havia alguns atletas que se calhar ainda poderiam estar a jogar futebol de 11, na altura optámos por começar com o futsal e foi uma aventura. Mesmo o próprio registro da associação foi uma aventura, porque foi um bocado caricato.
0: Quero-nos contar, Revela Desafios, o nome. Porquê este nome?
1: O nome surgiu, não era o nome que nós estávamos dispostos a utilizar para a associação, mas quando tivemos que ir registar na associação na hora, deparámos que só podíamos registá-la mediante os nomes que tinham lá já pré-definidos. Dentro de uma lista de 300 nomes que tinham, encontramos o nome de Revela Desafios, ficou, e agora não pensamos em mudá-lo nunca.
0: E o nome da terra não entrou aqui? Isso não vos faz confusão? Eu pergunto isto porque, conhecendo Ridomuinos, é uma terra bairrista, não é?
1: Exatamente. Não, o nome da terra, nós, a única coisa que temos que fazer agora e que iremos fazê-lo no mais breve possível é comunicar com a associação e podemos, junto à Revela Desafios Associação Desportiva, podemos juntar o Ridomuinos. É o que vamos fazer, que vai ser o próximo passo a fazer. Teremos que conversar com a Associação de Porto e isso pode ser feito, que já perguntamos, e é o que vai ficar. Vamos juntar o Ridomuinos, que era para ficar no nome.
0: E o cargo de presidente foi algo natural? Como é que está a ser? É fácil gerir este clube?
1: É fácil e não é. É fácil porque temos alguns elementos que nos ajudam muito. Falo no caso do vice-presidente Marmão, de principalmente dois diretores, o Filipe Sousa, sim. Dois diretores, que é o Carlos Ferreira, o Filipe Ferreira, que em muito ajudam. E depois também, se não tivéssemos o apoio de todo o comércio e todas as pessoas que nos ajudam em Ridomuinos, era impossível termos esta associação.
0: Portanto, no fundo, o cargo de presidente é algo que não atrapalha muito, digamos assim.
1: Dá-me trabalho, como deve imaginar, mas não me atrapalha. Não me atrapalha porque não estou preocupado em ser presidente, estou preocupado em que a Revela Desafios da Associação Desportiva siga o seu rumo, que cada vez seja mais forte, e é o que estamos a tentar fazer e estamos a conseguir alguma coisa dela.
0: Sim, ou seja, não estamos a falar de uma associação que tem uma estrutura muito rígida, ou seja, o presidente está lá para o que for preciso, o vice-presidente está lá para o que for preciso, é um bocadinho assim, não é?
1: Exatamente.
0: Falou aqui do Filipe Costa, que é o seu irmão.
1: Filipe Sousa.
0: Filipe Sousa, peço desculpa. E ele é também um dos pilares da Revela Desafios, e por isso mesmo não poderíamos deixar de o ouvir nesta emissão. E ele, como eu também já fiz referência, esteve na iniciativa de criar a equipa juntamente com o Augusto, e ele falou-nos justamente dessa iniciativa, da difícil missão de angariar patrocinadores, da época desportiva e dos desejos para o clube. Foram estes os temas que abordamos com ele. Vamos ouvir o que é que ele nos disse.
2: Atualmente foi uma iniciativa entre mim e o meu irmão. Para além de gostarmos de jogar futsal e jogarmos sempre todos os anos nos torneios, começou o futebol de 11 a ocupar-nos muito tempo, em primeiro lugar, e E nós tentámos procurar uma alternativa, mas como gostávamos de competição, não deixámos da competição. Então surgiu o futsal. Tínhamos outros colegas que, no primeiro ano que começámos, que jogavam na brincadeira futsal. Nós convidámos, falámos, vimos os valores, os custos que isso acarretava. Achámos que seria possível começar isso. Falámos com algumas pessoas e começámos o clube. Foi mesmo assim. Temos tido, em Rio de Moinhos, temos tido algumas pessoas que nos ajudam. Mas aqui, mesmo no Conselho de Penafiel, eu tento, com pessoas que conheço noutros meios, que tento solicitar ajuda e eles têm recebido, têm-nos ajudado muito bem com isso. Se não fossem eles aqui de Penafiel, até se calhar não ia ser fácil. Na terra, aos poucos, lá é mais complicada. Há o futebol de 11, eles gostam mais de futebol de 11, o futsal ainda é uma iniciativa. Há pouco tempo o clube tem 3 anos, ainda estão a assimilar a ideia, mas cada vez temos tido mais adeptos. Ainda por cima este ano está a correr melhor. Estamos em terceiro lugar, estamos com uma boa equipa, um bom treinador e esperamos ficar nos 3 primeiros. Vamos lá ver agora como é que vai correr. Eu gostava de pôr o clube no Nacional. Não digo uma primeira ou uma segunda, mas pôr o clube a jogar no Nacional, coisa que Rio de Moinhos nem no futebol de 11 nem nada teve um clube no Nacional. Acho que é um desafio um bocadinho difícil, mas é o nosso objetivo, é pôr o clube no Nacional.
0: Augusto, apesar da estrutura pequena, estamos a falar de um grupo de amigos, não é? Um clube que é um grupo de amigos. Este projeto é para levar muito a sério. Vocês têm ambições e metas bem definidas. Ouvimos inclusivamente aqui o Filipe a falar em chegar aos campeonatos nacionais. Isto é possível?
1: Neste momento diria que não. Campeonatos nacionais no...
0: Sim, mas isto é um projeto.
1: É um projeto que, sim, é um projeto que pretendemos que seja enraizado. Como ele falou, notamos que as pessoas cada vez aderem mais. O que há um ano atrás ou há 2 anos atrás quase não tínhamos adeptos aí fora, este ano já temos alguns. Em casa também já notamos que o pessoal começa a aderir, a população começa a conhecer melhor a Rebela Desafios. E o que vamos tentar, e o que agora estávamos aqui a comentar em off, é mesmo vencer jogo a jogo. Tentarmos ganhar, nós entramos no nosso grupo de trabalho, tenta cada jogo vencê-lo. E se conseguirmos continuar a fazer isto regularmente, e todos os sábados, né? Se calhar no final do campeonato poderá nos dar essa subida de divisão, mas neste momento não estamos com tanta ansiedade quanto isso. Tentamos vencer jogo a jogo e é isso que vamos tentar fazer todos os jogos.
0: Muito bem. Eu passo agora a conversa com o treinador, Vítor Vasconcelos, recordo, que chegou agora, este ano pela primeira vez à Revela Desafios. Já conhecia alguma coisa do clube? Pergunto-lhe que clube encontrou.
3: Sim, já conheci o clube, já tinha inclusive feito alguns jogos de treino com eles em épocas transatas. Relembro que foi uma das conversas que eu fiz na palestra de apresentação. Disse, e lembro-me perfeitamente disso, foi um clube que me agradou pelas condições, pelo pavilhão, pela terra em si, porque também parece ser boa terra, boa gente. E eu, na altura que fiz um ou dois jogos com eles, senti dentro de mim que um dia poderia ser treinador desta equipa. Concretizou-se este ano, estou feliz, estou cá e estou a tentar dar o meu máximo.
0: E o que o fez aceitar o convite foi esse conhecimento que tinha?
3: Eu sempre fui um homem que gostei muito de desafios. Rebela Desafios.
0: Rebela Desafios.
3: Exatamente. Eu não sou pessoa de trabalhar por trabalhar, treinar por treinar. Eu gosto de ter algo, um projeto que seja ambicioso. Isto era um desafio. Era um clube que precisava de ajuda, precisava de algo, de um ânimo novo, alma para o futsal. E a mim foi-me feito um convite, formularam-me o convite no sentido de trazer algo de novo, pudesse ajudar. Foi nessa ambição. Eu estou cá, estou presente, estou a tentar dar o meu máximo, ajudar o clube, ajudar a terra e ajudar o futsal no geral, com os meus conhecimentos, como é óbvio.
0: Está no futsal há 10 anos, mais coisa menos coisa, com passagens aí pelo futebol.
3: Sim, futebol do meio. Também pelo meio.
0: O que é que esta modalidade acrescentou à sua formação, ao seu conhecimento do desporto?
3: Eu além de...
0: E pessoalmente também.
3: Pessoalmente, eu fui jogador também de futebol de 11 e de futsal. Joguei, o último clube que joguei de futsal foi no Entre o Rios Futsal, que já é extinto há muito tempo. Sempre gostei de futsal também, foi uma vertente que eu gosto muito. O futsal neste momento é algo que me dá algum mais equilíbrio até familiar e a nível profissional. Eu consigo estar mais presente por vezes com os meus filhos, porque não tenho o domingo ocupado, como teria com o futebol de 11. Em questões de treino, normalmente a parte do treino também facilita, que é à noite, o horário também facilita. Eu consigo conciliar muito mais fácil a vertente de desporto, profissão e família.
4: Isso também é importante.
3: É muito importante. O equilíbrio que nos traz também o equilíbrio e nos traz paz para com nós mesmos e possamos estar bem no que estamos a fazer. O futsal é uma paixão, é um amor, é uma intensidade muito grande e eu vivo e vibro muito com o futsal. O futsal tem que ser pensado ao segundo, ao contrário do futebol de 11, que é mais pragmático, metodicamente planeado. O futsal não dá para parar, segundo a segundo, minuto a minuto, o treinador tem que estar a pensar.
4: O ataque contra muito, ataque,
3: muito,
4: é?
3: Muito, muito. Muita intensidade, muita pressão, e isso faz de nós traz-nos emoções muito fortes que me faz vibrar, como é.
4: Rui, foi também isso que o motivou para o futsal, também esteve no futebol de 11, foi também estas questões que...
5: Sim, essencialmente o que o Vitor disse também me revejo um pouco, e muito mais ainda talvez do que ele, porque eu tenho mais conhecimento e mais gosto pelo futsal mesmo até pelo futebol de 11. O ano passado calhou de estar num clube amador no futebol de 11, mas foi mesmo um mero acaso. Convite de alguns amigos. O futsal foi sempre, como treinador, foi sempre o que eu mais tive por dentro.
4: E a Revela Desafios, como é que está a ser a experiência?
5: Muito boa, muito boa.
4: E trabalhar com o Vítor também já?
5: O Vítor já era qualquer coisa que eu andava ansioso por começar com trabalhar com ele. Este ano surgiu o convite do Augusto, depois também nós já tínhamos trabalhado na formação da Alpendurada os dois, já nos tínhamos empregado lá também, e tinha conhecimento dele como treinador de futsal noutros clubes onde ele tem passado, pronto, e surgiu a possibilidade de este ano ficarmos os dois juntos. Foi muito bom, está a ser muito bom
4: e é para continuar.
5: Exatamente.
4: Augusto, está como presidente, está contente com o trabalho da equipa técnica ou vai haver chitada psicológica?
1: Não, nem pensar nisso. Acho que estamos, não só eu, mas todo o grupo de trabalho e toda a direção está satisfeita, porque o que nos levou a convidar o Mister para se juntar à nossa associação tem correspondido em tudo, porque precisávamos de uma noção. Em termos físicos, nós se calhar estávamos bem, precisávamos de uma noção real do que teríamos que fazer no futsal, e o Mister, tanto o Mister Vítor como com a ajuda do Mister Rui, vieram nos ajudar é muito nisso. Se calhar não estivéssemos neste momento com pessoas como estão ligadas ao futsal, os dois, se calhar não teríamos a posição que estamos neste momento.
4: Que é terceiro.
1: Exatamente.
4: Neste momento estamos a falar de 13 jornadas disputadas, em 26. 8 vitórias, 1 empate, 4 derrotas. Faltam 13 jogos, precisamente. Os mesmos que fizeram até agora. O próximo jogo em casa é com o Amanhã Criança, no sábado, não é? Mas falando dos números da época, que leitura é que fazem? Está dentro daquilo que previam? Está a ser melhor? Está a ser abaixo? Imagino que não. Que leitura fazem?
3: Eu pessoalmente queria mais. Sendo ambicioso como sou, queria mais, como é óbvio. Logicamente, confesso que essas 4 derrotas não estariam previsíveis, pelo menos uma ou duas estão um bocadinho atravessadas na garganta, mas são fatores que aconteceram, acontece, é futsal. Eu acho que duas são completamente injustas, são coisas que acontecem no futsal. Não é normal a equipa atacar o jogo todo, ter posse de bola, se calhar 90% de posse de bola, e sofrer um único golo no contra-ataque de equipa adversária. Perder por 1-0. Perder também contra uma equipa que no último segundo, o último remate, faz um golo, também custa imenso, mas acontece, é futsal. Nós, jogo a jogo, vitória a vitória, vamos somando os nossos 3 pontinhos. Temos um objetivo que é, jogo a jogo, atingir a nossa vitória, o sucesso, e lá vamos tentando chegar o mais longe possível, sem criar grande pressão, de uma forma saudável, divertida, com prazer, criando algo de novo, praticando bom futsal, sendo uma equipa educada, com bastante fair play, com respeito pela modalidade, pelas leis do jogo, pelo adversário, que é isso fundamentalmente que eu pretendo. Relembro que é uma equipa sem cartões vermelhos neste momento da época, é um ato de louvar, acho que é a única equipa do campeonato, que me orgulha imenso por esse gesto, e, acima de tudo, termos um modelo de jogo. Um modelo de jogo que estamos a praticar, sabemos o que fazemos quando ganhamos, sabemos o que fazemos quando perdemos, sabemos o que fazemos quando temos que ir à procura do resultado, quando estamos em inferioridade numérica, quando estamos em superioridade numérica, quando temos que entrar por quinto elemento. É uma equipa que sabe jogar, tem situações de bola parada, portanto...
0: Ou seja, não é, estamos a falar de um grupo, de uma verdadeira equipa, não é? Portanto, é um desporto coletivo.
3: Resumindo, não somos profissionais, mas treinamos e tentamos ser profissionais. Isso é que eu pretendo e sempre desde o início fiz.
0: E perspectivas para a segunda volta? É possível repetir? Prevê-se ou pretende-se que se melhore?
3: Melhor, claro, logicamente melhorando, não é? Se melhorarmos, melhor. Podemos lá chegar, quanto mais acima, melhor, como é óbvio.
0: Já foram falando um bocado sobre isso, ou seja, o objetivo é pensar jogo a jogo, ganhar jogo a jogo, mas lá no fundo há uma meta, há um, sei lá, ficar nos três primeiros, ficar eventualmente ser campeão, porque não? Augusto, há esse objetivo ainda?
1: O objetivo é mesmo tentarmos alcançar o melhor lugar possível. É o que falámos. Se no final do campeonato estas vitórias jogo a jogo nos levarem a esse objetivo, melhor, muito bom.
0: Rui, na sua opinião, como é que se justifica este relativo sucesso até ao momento? Qual é o segredo da Revela de Desafios?
5: Olha, o segredo é aquilo que mais ou menos que já o Presidente disse e o Vítor disse, é humildade, muito trabalho, muita vontade e tudo se vai conseguindo, jogo após jogo, treino após treino, tudo se vai conseguindo. Essencialmente diz muita vontade, muita humildade e muito trabalho.
0: Em termos do plantel, e a pergunta é para os dois, mas em termos do plantel, estão satisfeitos com aquilo que têm? Estamos a falar de jogadores com qualidade, é a gente que veio, atletas que vieram do futebol do 11, também é difícil fazer essa readaptação, como é que lidaram com isso?
3: Isso é um prazer enorme, para já. Eu gosto de trabalhar, ensinar, isso foi também um desafio. Há jogadores que não tinham isto, digo isto abertamente, por vezes uma noção correta do que é um posicionamento, que é o lugar de futsal e determinadas situações de jogo de futsal. Logicamente que transmitir algo, o jogador assimilar, e neste momento eu ter a noção correta que há jogadores que já assimilaram, compreendem, estão lá e sabem aquilo que estão a fazer. Outros poderão estar um bocadinho mais atrasados, mas vão lá chegar de certeza. Isso é muito bom, é muito bom. O que eu realço, e o Rui diz também, e bem, é a vontade, é o querer, é a ambição, a camaradagem, a coesão, a união, que o grupo é forte. Tem realmente excelentes jogadores. Eu reconheço isso. Jogadores que a nível de gesto técnico são... Alguns são génios, eu reconheço isso, ajuda muito, porque o gesto técnico é fundamental, mas nós juntando, além do gesto técnico, juntando a parte física, a parte tática e a parte psicológica, que eu dou muito valor à parte psicológica, consigo com estas quatro componentes de fatores de rendimento construir uma grande equipa. Eles ajudam, eu ajudo e todos juntos vamos vencer. Essa é a ideia, é isso que eu pretendo e estou convicto que poderemos ir muito longe. E se este ano não acontecer aquilo que a gente pretende, ou ambicionar o melhor possível, se calhar mais para o ano estamos mais preparados para o fazer de uma forma mais positiva ainda.
0: Augusto, faço-lhe a mesma pergunta, no sentido inverso, ou seja, na perspectiva do jogador, foi fácil ou é mais complicado do que se pode pensar a fazer a transição do futebol de 11 para o futsal?
1: É complicado. A gente às vezes tem noção que é fácil, está a ver, e depois de lá estar é completamente diferente, não é?
0: O que é completamente diferente?
1: É diferente.
0: Em termos de dinâmica do jogo, certamente.
1: Em termos de dinâmica, as marcações são completamente diferentes, a noção de espaço é completamente diferente. A velocidade de execução é diferente, não há muito tempo para pensar na jogada, na situação, elas aparecem-nos no momento que temos que as resolver, mas tem sido interessante. Eu falo de uma questão do futebol de 11 para o futsal, tem sido muito interessante. Em termos físicos é desgastante, mas com trabalho e dedicação de toda a gente, porque é um grupo que às terças e quintas-feiras, só se houver alguma eventualidade, está lá para treinar. E isso é importante. É importante porque estamos sempre juntos.
0: Era aí que eu queria chegar também. Ou seja, em termos de construção do plantel, quais eram as vossas prioridades? Jogadores que primassem pela qualidade técnica, pessoas que conhecessem e que tivessem esse compromisso de semanalmente estar presente, jogadores mais da terra, de um grupo mais restrito. Qual foi a vossa prioridade?
1: numa primeira fase passou para o pessoal mais da terra, mais gente conhecida, mas que se comprometesse a que nessas terças, quintas e sábados, para o jogo, que não se falhasse.
0: Sim, porque estamos a falar abertamente e é muitas vezes isso que acontece a este nível. Estamos a falar de muitas vezes equipas têm jogadores com uma qualidade técnica excepcional, mas depois não têm esse compromisso ou não têm, claro, sequer essa possibilidade, não é?
1: Numa segunda fase foi tentar juntar, acrescentar algo mais positivo, mais qualidade, outras pessoas, mas que o compromisso fosse o mesmo, e junto com o Mr. Vítor e com o Rui, e depois de elementos que trouxeram juntamente com eles, e que para a Revela Desafios trouxeram os mesmos homens que nós encontramos e rindo muitos, gente que tem dado tudo pela Revela Desafios, tem trabalhado imenso, e vestiram a camisola como se fossem de Rio de Mundos e como se tivessem começado no primeiro ano a associação connosco.
0: E um desses reforços que veio com a equipa técnica é justamente o Reinaldo Costa, é um desses reforços que está a cumprir a primeira época na Revela Desafios. Ele tem 26 anos, é natural de Vila Boa do Bispo e é empresário. Num clube que se caracteriza por ser um núcleo de amigos, ou por ter começado por ser isso mesmo, quisemos perceber como é que na Revela Desafios são recebidos os elementos que chegam de novo, e foi isso que tentamos perceber junto do Reinaldo.
6: O treinador que está lá foi o meu treinador na minha equipa anterior, falou-me que ia para lá e foi a partir daí, falámos o treinador, direção, e foi decidido ir para lá. Foi muito bem recebido, tanto os jogadores como a parte da direção, correu tudo bem, tanto que até hoje ainda não me arrependi de ter assinado. É um grupo de amigos mesmo, pronto, o pessoal que já lá estava, a mesma equipa foi criada há pouco tempo, suponho que fossem todos já amigos antes de começar a equipa. Agora começou a entrar pessoal novo, eles recebem muito bem o pessoal, e os amigos que eram foram, passamos nós também a ser amigos, penso eu. Eu já conhecia o pavilhão, já conhecia a gente que trabalha, o pessoal que joga lá, e a mesma direção alguns já conhecia, já estava à espera que fosse dentro do género que é. A nível de treino oferece boas condições. Mas isso já havia uma possibilidade de melhorar, mas isso já não depende deles, que é fazer mais treinos, mas lá está, o pavilhão é municipal, não é? Não depende deles. Mas fora isso, as condições são boas, o ambiente é excelente, acho que não há mais nada a apontar. Assim, desejo, nós neste momento estamos em terceiro, não dependemos de nós, mas falando pessoalmente, gostava de andar lá acima, continuar lá acima e quem sabe subir, não é? Mas isso já não depende de nós agora.
0: Rui, voltando e falando ainda da questão do plantel, já trabalho no futsal há vários anos. O que é que me pode dizer relativamente a esta equipa? Estamos a falar de uma equipa como nunca tinha encontrado, ou como nunca com quem tinha trabalhado. Como é que me pode falar em termos técnicos da qualidade desta equipa?
5: Técnicos, acho que já muita gente falou, principalmente o Vítor já falou, o Reinaldo também abordou, o Augusto também já abordou. Acho que talvez com a nossa chegada, acho que toda a gente ficou a lucrar. Nós com mais vamos ganhando também experiência com eles, com nós, acho que todos juntos, com esta vontade que nós encontramos, com a nossa também colaboração, acho que toda a gente melhora. E é isso que está a acontecer. Acho que a parte de jogadores também melhorou muito com a nossa chegada, e com a vontade deles conseguimos melhorar bastante. Acho que não é só não pode partir só de nós, também partiu deles, e é isso que aconteceu. Eles aceitaram bem, assimilam bem a parte técnica que se vai dando. O Vítor é uma pessoa muito conhecedora de futsal, acho que estamos a fazer, julgo, um bom trabalho, e todos juntos
0: tem tudo para dar certo.
5: Acho, né? Que sim, acho que sim.
0: E em relação aos campeonatos, Vítor, a Associação de Futebol do Porto reestruturou esta época. Estamos a falar de uma divisão muito competitiva, até porque as equipas estão ali muito próximas na tabela. É um campeonato difícil? Imprevisível?
3: Sim, é difícil. Porquê? Porque tem realmente 4, 5, 6 equipas muito boas. Também temos que admitir, nós temos que reconhecer mérito também dos adversários, não é? Isso torna-nos também mais ambiciosos, e para que a gente possa trabalhar mais para lá chegar. Nós também sabemos o nosso valor, também queremos, também temos atletas de grande execução, e essencialmente acho que é um ponto que tem que ser falado. Além do grande atleta técnico, tático e físico, acho que temos ali o homem em si. O homem em si está com um H muito grande, ok? E isso dá-nos a nós confiança como equipa técnica para continuar a trabalhar e dar o máximo, porque sabemos que quem está do lado de lá merece, e dá-nos um orgulho imenso. Eu acho que acertei, chegou agora, acertei em cheio na equipa que construí. Houve realmente dois reforços agora que vieram reforçar e dar um maior ânimo à equipa. Um jogador que veio de fora e que foi um reforço, acho que era importante.
4: Estamos a falar que veio agora,
3: sim,
4: nessa altura.
3: Exatamente, na parte de inverno. E o grande reforço que nós estávamos há muito à espera, que seria o Filipe Sousa. Ele estava castigado, vinha de um castigo longo, da época transata,
4: do irmão do
3: presidente, exatamente. Que é o grande reforço da equipa, treinou connosco, fez pré-época, mas não podia jogar. Começou a jogar agora em janeiro, juntamente o Filipe Sousa com outro Filipe, por acaso também é Filipe, que veio de uma associação diferente, acho que veio complementar e veio nos dar aquele equilíbrio que eu precisava. Eu sinto que neste momento tenho equipa equilibrada em todos os setores, quer desde guarda-redes, fixos, alas e pivôs, que me dá as garantias para fazer um excelente resto de época.
4: Mas em relação aos quadros competitivos e à Associação de Futebol do Porto, era aí que eu queria chegar, se calhar passo ali para o Augusto. Sei que não está de acordo, pelo menos com a situação da cronometragem. A Associação de Futebol do Porto tem por onde melhorar estes campeonatos?
1: Eu acho que sim. Acho que com vontade, acho que poderia melhorar. Acho que não faz sentido, em termos legais, o jogo ser de 20 minutos de paragem e nós continuarmos a jogar 20 minutos corridos.
4: Estamos a falar de uma regra que vale para a primeira e segunda divisão.
1: Exatamente.
4: A divisão
1: essa regra,
4: já não é assim, não é?
1: Essa regra de 20 minutos cronometrados sem paragens vale para a primeira distrital e a segunda distrital. Quando chegamos à honra, temos 20 minutos cronometrados. O que, acontecendo o que um dia esperamos que aconteça, vamos deparar com uma realidade completamente diferente, que é jogar 20 minutos cronometrados sem paragens, e o que é chegar lá e termos 20 minutos com cronometrados, com paragens. O futsal é completamente diferente do que estar a jogar 20 minutos de corridos.
4: Muito bem. Em termos de... voltamos a falar das infraestruturas, já aqui fomos falando sobre isso, eu conheço e muita gente deve conhecer certamente o vosso pavilhão. Vocês são os sortudos porque têm um pavilhão com umas condições excelentes. O que é que vocês... Se em termos de instalações estão bem servidos, que outras necessidades agora têm a revela desafios?
1: Neste momento eu diria que, sobretudo em termos de transportes, temos algumas dificuldades, para não dizer muitas. Temos que nos transportar há 3 anos para cá quase, nos nossos carros para os jogos. Um dia, sabe-se lá, poderemos conseguir uma carrinha. Neste momento não temos qualquer possibilidade disso, porque a carreta, custos financeiros que a Revela Desafios não tem, porque, como falámos, sobrevivemos apenas com algum dinheiro que nos é
4: patrocinadores
1: nos têm dado, e têm sido eles, em Rio Muitos, e como o irmão referenciou também em Penafiel, algumas pessoas também em Penafiel que nos têm ajudado e muito, mas é o que podemos contar neste momento.
4: Mais
1: e
4: era os meios de transporte eventualmente. Mais recursos,
1: sim,
4: humanos, não é?
1: Em termos de recursos humanos, se calhar precisávamos de algumas pessoas mais para ajudar, porque continuamos a ser aqueles 5, 6 a trabalhar, e dá trabalho. Dá, porque não é fácil, porque toda a gente tem família, tem as suas necessidades, e às vezes abdicamos muita coisa em família. Eu falo da minha situação, não posso falar dos outros.
4: E se calhar essas pessoas, se eventualmente apareçam para ajudar, já possibilita abrir outros projetos, como,
1: exatamente,
4: por exemplo, Camada Jovens, que ainda,
1: exatamente,
4: não têm, não?
1: Ainda não temos.
4: Mas é um objetivo.
1: É um objetivo um dia, porque mesmo se formos com a perspectiva de avançarmos e conseguirmos subir as divisões, um dia mais tarde teremos, obrigatoriamente, de ter Camada Jovens. Mas neste momento, com a estrutura que temos, não é possível termos Camada Jovens.
4: Mas é um desejo. E em ritmo já, julgo eu, pelo menos na ADRM, não é?
1: Exatamente.
4: Já há pelo menos o futsal feminino e há ali algumas equipas de jovens.
1: Exato.
4: E era conjugar aí, se calhar, as duas associações e conjugar sinergias, se calhar é um projeto interessante, não é? E falta, lá está, a tal massa humana. O Rui já trabalhou com camadas jovens. Agrada-lhe a ideia de voltar a trabalhar, eventualmente continuar como adjunto aqui do Vítor e, se calhar, eventualmente abraçar um projeto de camadas jovens na Revela Desafios? O que é que lhe parece?
5: Sim.
4: Se calhar já estou aqui a dar um passo melhor que a perna, mas...
3: Tocar o futuro.
5: Nunca se diz... Não, porque gosto, já trabalhei no Alpendurada, que acho que na altura foi uma excelente oportunidade que tive, principalmente olhando ao clube e a quem lá estava na altura também, que hoje... foi com através de lá e com as pessoas que lá estavam que aprendi algo no futsal e quem sabe gostava, já falámos também sobre isso, quais as possibilidades e gostava, e acho que como toda a gente gostava, mas acho que antes, primeiro que isso é condições, escolher condições, e penso que o Revela está no bom caminho para conseguir isso.
4: Muito bem. Já fomos falando também ao longo do programa dos patrocinadores, dos amigos, dos adeptos da Revela Desafios. Esta, aliás, como quase todas as associações de Rio de Moinhos, para quem conhece aquela terra sabe que é assim, tem contado com o apoio e o entusiasmo da vila. Nós conversamos com Joaquim Rodrigues, Telmo Martins e Agostinho Soares, três destes adeptos e amigos da Revela Desafios. Da sua parte, ouvimos elogios para o percurso até agora trilhado e para os responsáveis do clube.
7: A Revela Desafios veio preencher um espaço que estava por preencher, que com a construção do pavilhão regional desportivo proporcionou-se, de certa forma, e como disse, a Revela Desafios soube ocupar esse espaço, e ainda bem que o fez, porque é mais uma coletividade em destaque Rio de Moinhos. É verdade, acompanho sempre que posso, não as vezes que queria, mas as vezes que posso acompanho com entusiasmo, porque vejo garra, vejo amor à camisola, vejo força de vontade para ganhar e vejo com muito bons olhos. Acho que está muito bem entregue, são homens ligados ao desporto há muitos anos, pessoas que eu conheço muito bem, e por isso acho que está muito bem entregue, que prossigam, que estão no bom caminho. O que eu desejo é que, enfim, que consigam o maior sucesso, se possível subir, mas isso não é o mais importante. O mais importante é realmente a participação e o chamar, especialmente a juventude, ao pavilhão para assistir aos jogos e participar e ocuparem-se com coisas interessantes.
8: Foi bom fazerem a equipa, primeiro porque não havia futsal em Rio de Moinhos. Com a construção do pavilhão, acho muito bem que se formasse a equipa. E eles fizeram muito bem e eles até não são nenhum bancos a jogar, pelos vistos. E pronto, é sempre bom. Acho que é sempre bom termos mais associações na terra a fazerem isto. E fazem por ter muita gente aqui a jogar, por eles a equipa era quase só os jogadores daqui de Rio de Moinhos. Não pode ser porque não há matéria-prima, não? Porque aqui nunca houve história do futsal. Os miúdos começam e vão para o futebol de 11 porque não houve nunca nenhuma equipa de futsal. Tem que se começar por algum lado, agora já há umas escolinhas aí a jogar, quem sabe daqui a uns anos temos uma equipa boa, só de futsal da terra.
9: Eles têm feito um excelente trabalho, até porque a gestão que eles têm, uma gestão mais de um grupo de amigos, um grupo de colegas que gerem aquilo muito pessoal, e acho que é de realçar esse trabalho deles, sendo que é uma mais-valia também para a nossa freguesia, é mais uma associação que tem demonstrado um bom trabalho até à data, pronto, e acho que é de realçar esse trabalho que eles têm tido e continuem os bons resultados que têm tido. Começaram do zero e neste momento já têm uma grande visibilidade, têm uma boa organização, acho que é importante para eles, para nós e para Rio de Moinhos também. Desejo-lhes as maiores felicidades e que continuem a obter os sucessos que pretendem e que merecem.
4: Augusto, ouvimos aqui três dos adeptos e amigos da Revela Desafios, mas há muitos mais. Há aqui pessoas que certamente mereciam ter voz neste programa, mas felizmente, e apesar de todos serem sempre poucos, tem havido vontade e entusiasmo da parte da vila para com a Revela Desafios.
1: Sim, nós sentimos que com o passar do tempo cada vez são mais. Sentimos que cada vez somos mais apoiados, cada vez somos mais questionados, o que é que se passa, onde vamos, com quem que estamos, com quem vamos jogar, como é que estamos, em que posição estamos. E sentimos que existe uma evolução grande. Também sabemos que temos necessidade de haver uma maior divulgação. Não só a Revela Desafios em termos de futsal, como agora temos a Revela Desafios sim, com a dança, com o Pedro. E isso ajuda-nos também a chegar a outras pessoas e a divulgar a associação. O Pedro também tem feito um trabalho excelente. E com este conjugar de fatores, acho que cada vez vai aparecer mais gente para nos ajudar.
4: Muito bem, esperemos que assim aconteça. O nosso tempo está a terminar, meus senhores. Falta-nos falar de desejos, de ambições que tenham para o futuro da equipa, na perspectiva do técnico e também na perspectiva dos dirigentes. Eu começo pelo Vítor Vasconcelos, o treinador. Espera manter-se nesta equipa, já percebi que está satisfeito. Assinava já por mais 3 ou 4 anos, mas desejos para o futuro.
3: Isso é sempre difícil prever, como é óbvio, não é? Vamos terminar esta época e depois no final vamos fazer um balanço e exatamente depois falamos. Não é o importante.
4: Nós estamos aqui a falar do Vítor Vasconcelos forever.
3: Acho que não se pode falar nesse âmbito. Neste momento o objetivo é terminar a época, fazer um bom campeonato e no final a gente possa todos sorrir e orgulhar-nos do trabalho. Eu deixava uma palavra de apreço essencialmente a esta terra, porque a qual eu propriamente a terra não conhecia. Estou extremamente agradado com as pessoas. Gostava imenso que viesse mais o adepto em si, aparecesse mais ao pavilhão, porque acho que temos presenteado as pessoas que têm de vir os jogos com grandes jogos de futsal, principalmente ultimamente. O atleta merece, a terra merece, o clube, a associação merece. Isso acho que é um orgulho muito grande para os fundadores, para nós treinadores e principalmente para o atleta. O atleta é o herói, é ele que joga, é ele que marca o golo, é ele que se abraça. E nós estamos lá para ser mais um a sorrir juntamente com o grupo. E eu fico felicíssimo com isso. Chego a casa e também abraço os meus filhos. E é uma alegria imensa.
4: E é isso que nos move.
3: Move muito. É grande energia.
4: Rui, desejos para a Revela Desafios, para si enquanto treinador de futsal, o que é que perspectiva?
5: Essencialmente continuar com esta dedicação de toda a gente. Um desejo também, que é meu também e do Vitor, é que não haja lesões, que o grupo se mantenha conforme tem vindo, sem lesões, termos o grupo sempre unido, com vontade para trabalhar e continuar. Acho que estamos no bom caminho, ao fim cá estaremos para dar continuidade ao trabalho, se for possível, para o ano.
4: Muito bem. Começamos com o Presidente, fechamos com o Presidente. Augusto, uma última palavra, eventualmente um agradecimento aos patrocinadores, aos amigos, aos adeptos, expressar um desejo, uma necessidade, o que lhe ocorrer neste momento.
1: O que eu posso agradecer a toda a gente que nos tem ajudado. Tem sido, em todas as portas que temos batido, tem-nos ajudado, não nos tem negado, e que nos continuem a ajudar. Que se desloquem ao nosso pavilhão, que nos apoiem, e essencialmente é isso.
4: Uma palavra para o grupo de trabalho, para os colegas também de balneário, não é? Para o treinador, uma força para o que resta da época.
1: Dizer que estamos lá, que estaremos sempre. Porque precisarem, não só para o treino, para todas as situações em que nós pudermos ajudar. A Revela Desafios estará sempre com os atletas, com os seus treinadores e com os seus adeptos.
4: Muito bem, meus senhores, foi um prazer ter-vos cá, agradeço, desejo naturalmente as maiores felicidades para a Revela Desafios, cá estaremos para vos acompanhar e para vos dar os devidos destaques. Quanto a si, que nos acompanhou desse lado, resta-me despedir-me. Estamos de volta de hoje a 8 dias para o Polidesportivo, das 7 às 8 da noite, todas as quintas-feiras, o programa onde todos os desportos são reis. Fique bem, fique na nossa companhia, boa semana e fique com o RCP.

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1: Olá, bom dia, sejam bem-vindos ao A Nossa Terra, o programa que há 18 anos chega até si para lhe dar a conhecer o que de melhor existe e se faz na nossa região. Estamos no ar com o mesmo entusiasmo do primeiro dia e hoje vamos dar-lhe a conhecer a freguesia de Cabeça Santa, em Penafiel, e a Casa do Benfica, em Paredes. Iniciamos a nossa viagem em casa pela freguesia de Cabeça Santa. Fique connosco, faça-nos companhia.
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3: Esta semana, em destaque, a freguesia de Cabeça Santa em Penafiel e a Casa do Benfica em Paredes, com o apoio Pavi Norte. 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
1: Cabeça Santa é uma das maiores freguesias do concelho de Penafiel. Regista 2.550 habitantes e a indústria e a atividade económica que mais se destaca. Conta com diversos movimentos associativos que a tornam mais dinâmica e com vários filhos ilustres de áreas diferentes que levam o nome da terra por esse país fora. O presidente da junta desta freguesia é o jovem Sérgio Barbosa, empresário que aos 31 anos cai quase de paraquedas neste executivo, com uma lista de 300 pessoas a seu favor, tendo o apoiante mais velho 86 anos. Diz que gosta deste desafio, de tal forma que voltaria a aceitá-lo com agrado. Bom dia, presidente Sérgio Barbosa, seja bem-vindo ao A Nossa Terra. Após este ano de mandato, como é que vê agora o cargo de presidente de junta?
4: Muito bom dia, muito obrigado pelo convite. É com gosto que estou cá a falar da freguesia de Cabeça Santa. Vejo com bons olhos e é uma experiência agradável. Lidar com a sociedade como a de Cabeça Santa é sempre um orgulho. Boa gente, pessoas respeitadoras que me ajudam no meu serviço, no fundo, em prol da freguesia, que não me criam grandes obstáculos. É um prazer, um gosto, uma honra estar a desempenhar estas funções.
1: Sabemos que tem como por filosofia fazer mais e o melhor possível. E aquilo que gostávamos de saber é, ao longo destes meses, quais têm sido as suas prioridades na forma de servir os seus fregueses? O que é que tem feito?
4: Este executivo, do qual eu encabeço, tenho como objetivo, de facto, tratar todos da mesma forma e assim desenvolver de uma forma equitativa a freguesia. E só tratando todos da mesma forma, com a mesma responsabilidade de fazer e fazer bem, é que podemos desenvolver a freguesia em todos os sentidos. Todas as preocupações que nos vão surgindo, que nos caem no executivo, procuramos dar resposta. Não deixando ninguém para trás, nem ricos, nem pobres, nem doentes. Para nós são todos iguais. Sempre que possível, resolvemos e sanamos os problemas o mais rápido possível. É evidente que as verbas são muito poucas, difíceis de gerir, como sendo poucas, temos que fazer uma ginástica financeira muito grande, mas até hoje, felizmente, temos conseguido dar resposta a tudo que nos é solicitado. E o que nos é solicitado, basicamente, são arruamentos,
1: a rede viária,
4: a rede pluvial, que de facto preocupa muito as populações, limpezas de vias, todas essas áreas têm tido um especial enfoque neste executivo e este executivo tem procurado de facto dar uma resposta rápida e eficaz a essas situações, não deixar ninguém para trás. É esse o nosso objetivo claro, na forma de olhar e desenvolver a freguesia.
1: Na conversa que teve na produção deste programa, o Sr. Presidente dizia-nos que apenas conseguiu terminar as questões de toponímia em dezembro de 2014. Foram a última freguesia a fazê-lo. Pergunto-lhe porquê, o que é que se passou?
4: Ao longo destes anos todos, não houve um ordenamento, como toda a gente sabe. Felizmente surgiu a toponímia. Eu digo felizmente porque é bom para todos, ficam as coisas definidas, havia pessoas que diziam que pertenciam a uma freguesia e agora na realidade vão pertencer a outra, infelizmente a nossa parte, porque se formos a freguesia, penso eu que mais perdemos em todas as extremas da freguesia, perdemos para Rio de Moinhos, perdemos para Oldrões, pronto, e essas perdas, infelizmente foram perdas de pessoas que tinham a sua vida focadas na freguesia de Cabeça Santa, participavam na igreja, nas associações, e agora, no fundo, não deixam de o fazer, porque fazem na mesma e ainda bem, e são bem acolhidas e espero que continuem a fazê-lo, mas de facto o sentimento de perda é enorme para nós e para essas famílias, porque acabam quase à força por pertencer a outra freguesia. E é difícil quando estamos a mexer com a sensibilidade das pessoas. E eu compreendo perfeitamente quem cá esteve, quem me antecedeu, a dificuldade que teve em dizer é para ali, a lei diz isto, temos que cumprir. Vocês desculpem, mas vão ter que ir para outra freguesia. E reconheço que fizeram também um bom trabalho nesta área. Agora, assumir é a parte mais difícil. E pronto, coube a mim, tinha que caber alguém, está feito, está resolvido. E, com muita pena minha, algumas famílias tiveram que passar para outras freguesias. Mas espero que continuem a trabalhar junto connosco, das nossas comunidades, que serão bem acolhidas sempre e considerá-las aí sempre como gentes de Cabeça Santa.
1: Muito bem. Continuando nas obras que já fez, destaca-se o cuidado com a apresentação da freguesia. Que arranjos é que foram feitos, Presidente?
4: Vários arranjos. Tudo que eu estou a procurar fazer, ou cuidar de tudo o que é património da freguesia. Tínhamos fontenários centenários que estavam degradados, todos eles mereceram da nossa parte uma especial atenção e um cuidado na recuperação. Jardins, canteiros que pertenciam à freguesia e pertencem, mas que estavam um bocadinho abandonados, até pelo custo que tem a manutenção desses mesmos canteiros, então adotamos um sistema que há um investimento inicial. Nós procuramos que esse investimento seja e que perdure por muitos anos. E, porque assim acaba a manutenção. É feito aquele investimento, o local ficou arranjado e bonito, mas não há mais manutenção, pelo menos durante um bom par de anos. E, esse cuidado estamos a tê-lo porque a freguesia, as pessoas entrarem na freguesia, o que vêem é com os olhos. E se virem uma freguesia bonita, agradável, bem cuidada, vão gostar. E vão querer certamente conhecer mais da freguesia, e é esse o nosso objetivo, é que as pessoas venham. Nós temos muitos monumentos antigos, com muita história, fazem parte também da rota do Romano e do Românico, e também por aí dar um certo cuidado à freguesia para que as pessoas tenham gosto em conhecer a freguesia e que sintam bem na nossa freguesia.
1: Muito bem. A Nacional 106 tem sido palco de inúmeros incidentes, alguns até fatais, e por isso a população tem pedido muito para que sejam criadas medidas de segurança. Os passeios vêm dar uma ajuda naquela zona?
4: Sem dúvida. Desde que tomei posse, a primeira reunião que tive com o Sr. Presidente da Câmara foi precisamente nesse sentido. A minha preocupação com a segurança da Estrada Nacional 106, entre outros fatores, por exemplo, a abertura da Rua da Lamosa, que é uma via importantíssima para o centro escolar, e os passeios, foquei-os muito, pressionei muito o Sr. Presidente da Câmara, que me disse que já existia um projeto, de facto, para que eles avançassem. Está previsto que avancem este ano. No plano e orçamento da Câmara Municipal estão complementados os passeios da Estrada Nacional 106. Espero que de facto se venham a concretizar, porque ainda esta semana houve lá um acidente bastante grave, felizmente sem vítimas, mas podiam daí ter surgido vítimas. E os passeios vão sanar vários problemas, porque nós temos uma estrada nacional que faz limite de vários comércios, com muitas saídas, e se houver passeios, há mais cuidado em não estacionar na berma da estrada, criando assim outra visibilidade para quem sai à Estrada Nacional 106, evitando com isso alguns acidentes, que infelizmente têm sido trágicos naquela zona da Cabeça Santa.
1: Na área mais social, o que é que pretende fazer?
4: Na área social, estamos a dar seguimento ao que vinha do Executivo anterior, que temos uma carrinha que leva os nossos idosos e as pessoas mais carenciadas, por exemplo, à

0: essas pequenas coisas. Penso que no final deste ano já entraremos com essa medida em vigor para terem atenção também as populações mais idosas e carenciadas da nossa freguesia.
1: Durante a produção deste programa, falamos com vários conterrâneos que nos foram dizendo que o Presidente Sérgio está atento às necessidades dos mais desfavorecidos e de todos em geral. A freguesia tem evoluído e é um bom local para se viver, é o que diz a população. Vamos ouvir então o que dizes agentes de Cabeça Santa.
2: Bem localizado, estamos perto de tudo. Temos um executivo que trabalha para a freguesia, é dedicado, está a ajudar o comércio local. As associações estão a angariar fundos para melhorar a freguesia. A nível de obras, é na rede viária. As limpezas das ruas também têm sido cumpridas. Ali no cemitério de Cabeça Santa, arranjaram um jardim, dentro reconstruíram, fizeram os passeios.
3: A Cabeça Santa tem de bom é a nível da cultura. Tem uma associação a trabalhar, estão a fazer projetos para desenvolver até a nível de centro de dia e lar de terceira idade. Tem um monumento que é a Igreja de Cabeça Santa. Há pouco tempo teve uma intervenção que está recuperada a 100%. Tem diversas individualidades, por exemplo, como Joaquim Silva, um grande ciclista, já foi campeão nacional. Tem os grupos de bombos, tem os ranchos, como temos o grupo desportivo de Cabeça Santa, já está aberta a feirinha para vender os produtos da região, a nível de hortícolas e diversos, a broa será o domingo de manhã, a nível de ajudar os idosos, que até está a favorecer com a carrinha para transporte para a fisioterapia. Tem feito obras nas casas que pertenciam ao Gaiato para ajudar os desfavorecidos. A população também tem ajudado nisso. Outra coisa que ele está a trabalhar muito bem é na união da freguesia, e é uma pessoa que está sempre presente.
4: É uma freguesia boa para se viver, uma freguesia que está bem situada.
5: Temos a escola, o centro escolar, temos jardim de infância, rancho infantil, Cabeça Santa e as outras associações. O pão com chouriço da Dona Rosa e os arranjos que se foram feitos na Capela Senhor dos Aflitos, no cemitério.
6: A Dona Rosa Faneca, que tem um pão maravilhoso, pão com chouriço e a broa, e também tem a bola de carne. Depois temos as associações, que também é uma mais-valia aqui para a freguesia, que ajuda muito no desenvolvimento. Temos a Rota do Românico, temos o centro escolar, o alargamento do cemitério, que já fazia falta no mês de agosto, que é muito bom, que dá para juntar o pessoal todo. E temos em maio a Festa da Sagrada Família.
7: É uma freguesia muito acolhedora.
8: Tem saneamento, tem águas pluviais, tem água de abastecimento público também, quase na totalidade. E tem uma freguesia calma, boa para se viver. Tem várias capelas, tem igreja, tem a Rota do Romântico e tem alguns movimentos também associativos, associações, futebol.
9: Começando pelas pessoas, acho que são muito unidas, muito chegadas umas às outras. Uma das coisas que me chama a atenção é as festas que fazem-se cá muitas festas, então daí se vê que o pessoal é unido, né? Acho que há de tudo, é tudo bom.
1: Em Cabeça Santa existe muita história e monumentos preservados. Destacamos a igreja, que pertence à Rota do Românico. Foi classificada como Monumento Nacional. Mas para saber mais, temos oportunidade de conversar com António Rocha, que é o nosso próximo convidado e que nos vai contar o que sabe sobre a freguesia, onde vive há 85 anos. António Rocha fez seminário no Porto e seguiu estudos no Brasil, onde se licenciou em Greco-Romana em 1961. Faz voluntariado no Hospital Padre Américo e teve a oportunidade de viajar por quase todo o mundo. António Rocha, bom dia, seja bem-vindo à nossa terra. Obrigada por nos vir contar um pouco da história de Cabeça Santa. A Igreja Jesus Salvador dos Homens foi mandada construir por Dona Mafalda, mulher de D. Afonso Henriques. Por que motivo?
10: Bom, eu agradeço à Rádio Coroa de Penafiel a oportunidade que me é dada para falar muito vagamente sobre a minha igreja Cabeça Santa. Aproveito também a oportunidade para agradecer à senhora doutora Rosário, diretora da Rota do Românico, pelo carinho que tem demonstrado na conservação deste magnífico monumento nacional. Esta igreja foi mandada edificar, respondendo à sua pergunta, mandada edificar em 1200.

0: 84 por Dona Mafalda, filha de Dom Sancho I, o povoador, que aos 20 anos casou com o rei Dom Henrique I de Castela, casamento por interesses dinásticos e familiares que viria a ser anulado por impedimento canónico motivado pelo parentesco dos cônjuges. Foi então que Dona Mafalda se voltou para a vida monástica e no mosteiro beneditino da Arouca, tendo obtido em 1224 autorização do bispo de Lameu, Dom Paio, para a transferência do mesmo para a Ordem de Cister. Desde essa data que Dona Mafalda muitas vezes interrompia a clausura para empreender outras obras. Nessas suas viagens de Arouca para Guimarães, ainda há nesta freguesia uma parte do caminho românico por ela usado, que notou um aglomerado populacional grande, mas sem assistência religiosa por falta de templo. Então mandou construir a igreja, hoje de cabeça santa, mas na altura deu-lhe o nome de Jesus Salvador dos Homens. Ainda hoje tem o nome de Divino Salvador de Cabeça Santa, que é o padroeiro da freguesia. Foi constantemente o estilo, foi construído no estilo da época, o românico, também como fortaleza pelo perigo islamita, sempre ameaçador e irreciável da invasão dos árabes, que nessa altura ainda ocupavam uma grande parte da Península Ibérica, embora tenham sido derrotados por Pelágio em Covadonga. A igreja foi construída pelos mesmos pedreiros que fizeram a igreja de Sedefeita no Porto. Isto nota-se pelas siglas que estão nas pedras, são as mesmas que estão na igreja de Sedefeita. E sobre as ruínas de um templo visigótico destruído pelos inimigos da fé no século VIII. Na sua fachada principal e na do sul, abrem dois pórticos notáveis com arquivoltas molduradas e as colunas cilíndricas. São encimadas por belos capitéis que ornam os seus robustos umbrais. De notar uma cornija ornamentada com curiosos medalhões e, acima da linha média, uma fila de cachorros. Dona Mafalda faleceu em 1290, com 95 anos. No século XV, o bispo do Porto possuía esta igreja e Dom João de Azevedo, em 1465, cedeu-a à congregação dos cônegos seculares de São João Evangelista, conhecidos por Padres Loios, cujo convento era onde hoje está o Largo dos Loios, no Porto, doação confirmada pelo Papa Leão X. Os Frades Loios, no século, em século XVII, em 1621, construíram uma capela em estilo gótico, anexa à fachada norte, assim como a Torre Sineira, que foi retirada em 1940 pelos Monumentos Nacionais por ser de estilo e estilo diferente, né? O rendimento principal desta igreja era construído por avultados donativos trazidos pelos romeiros, como ouro, prata, joias, dinheiro, para agradecer ou solicitar os milagres. Milagres, apenas Deus é que faz milagres, que fervorosamente atribuíam ao poder sobrenatural de Cabeça Santa, que nos dias de festa, 24 de maio, cobriam sempre o altar onde estava exposta no seu cofre de prata a cabeça santa. Esses romeiros vinham de lugares distantes e isso motivou a uma carta régia em que Dom João III ordenou que a travessia em barcas entre os rios fosse gratuitamente. No século XVII, os padres leigos pretendiam levar para a sua igreja no Porto o sacrário onde era venerada a Cabeça Santa, mas o povo amotinou-se e não conseguiram os seus intentos. Levaram consigo apenas um pequeno osso deslocado da milagrosa cabeça. Esta relíquia viria a desaparecer em 1834 nas ruínas da demolição do convento e extinção das ordens religiosas por Marquês de Pombal, pôs termo ao padroado dos leigos. Por uma triste infelicidade, esta relíquia da Cabeça Santa, segundo o povo, atribuída a São João Batista, coisa que eu não concordo, foi roubada em 1981. O parco de então comunicou o caso à polícia judiciária, precisamente a um membro desta polícia aqui da freguesia, e na igreja ofereceu um donativo de 100 mil euros, não escudos, a quem a encontrasse, o que infelizmente nunca aconteceu.
1: Sr. António Rocha, estamos a falar dos tempos de antigamente e é importante perceber o que é que viviam as pessoas no antigamente em Cabeça Santa.
0: De que viviam?
1: Sim, da agricultura.
0: Sim, era um povo essencialmente agrícola.
1: As pedreiras também, certo?
0: As pedreiras são mais recentes, não é?
1: São mais recentes.
0: São recentes, não é? Antigamente era só agricultura.
1: Muito bem.
0: Aliás, a senhora que esteve lá perguntou-me quais as casas mais, com mais quintas, mais rendimento. E eu trago aqui uma lista das casas.
1: Sim.
0: Olha, por exemplo, a Casa de Prozinho, a Quinta do Cabo, Casa do Cruzeiro, Casa da Capela, Casa de Fontão de Baixo, Casa da Própria, Casa de Lá de Além, Casa do Assento, Casa da Gândara, Casa do Anal, Casa das Pedras, Casa de Comunha, Casa da Aldeia e Casa da Grelha. De notar que tanto a Quinta do Cabo como a Casa da Capela tinham capela própria. A Casa das Pedras também tinha capela, mas foi doada à freguesia para onde está a senhora de Oliveira.
1: Portanto, essas são casas que se dedicavam à agricultura e que eram as mais importantes,
0: da freguesia,
1: não é?
0: Tinham 3, 4, 5 quintas cada uma.
1: A Cabeça Santa teve também um benfeitor. Quem é que foi esse benfeitor?
0: Benfeitor? O benfeitor maior que eu seria foi o padre Carlos Pereira Soares, que foi presidente da Câmara de Penafiel.
1: O que foi que ele fez? Que marcas é que ele deixou?
0: Deixou muitas marcas na freguesia. Deixou muitas marcas, fontenários, e, principalmente fontenários e outras coisas assim, ele fez.
1: Nas traseiras do templo existe um conjunto de sepulturas antropomórficas escavadas na rocha, que estão muito bem preservadas e cuja datação é anterior à igreja do século XIII, indiciando uma preocupação em plena Idade Média. Como é que foi a recuperação destas sepulturas?
0: Essas sepulturas, elas são anteriores, muito anteriores à construção da igreja. Foram escavadas na própria rocha, como disse, mas só uma parte é que está ali, porque a outra parte, a parte maior, foi retirada para fazer daí, para tirar a pedra para a construção da capela que foi anexa à igreja, não é? Mas há pouco tempo, relativamente pouco tempo, os monumentos nacionais retiraram o pavimento, puseram um pavimento novo, mas retiraram tudo. e notou-se que havia muitos túmulos ali. Muitos túmulos. Há muitos túmulos naquele adro. Está cheio de túmulos. E esses túmulos, na minha opinião, deveriam ficar, pelo menos parte, de uma maneira visível. Que as pessoas vissem que estão ali os túmulos. Mas não, cobriram outra vez tudo de pé.
1: Sendo que a freguesia vê com bons olhos estes achados.
0: Sabe, a freguesia não repara muito nessas coisas, sabe? Olha, será possível eu falar um pouquinho sobre o lugar, maior lugar da freguesia?
1: Esteja à vontade.
0: Olha, o maior Guimarães é o maior lugar da freguesia de Cabeça Santa. Gostava que reparassem na analogia que existe entre Guimarães e Guimarães. Além disso, existe no lugar a capela de Nossa Senhora de Oliveira, que a Casa das Pedras ofereceu à paróquia recentemente e, como toda a gente sabe, Dom Afonso Henriques e seus descendentes foram batizados na capela da Senhora de Oliveira, padroeira de Guimarães. Dona Mafalda passava muitas vezes por aqui, até para acompanhar as obras da igreja, e usava a calçada existente que, com muito orgulho, a freguesia mantém. Não só por ser românica, mas ainda por ser usada por Dona Mafalda, que, ao passar por este lugar, na altura com 4 ou 5 casas, não duvido que tenha dado ao lugar o nome de Guimarães. Apelo à senhora doutora Rosário, digníssima diretora da Rota do Românico, no sentido de diligenciar que alguém venha conhecer a segunda joia românica desta freguesia e porque não há outra no concelho de Penafiel e talvez no distrito.
1: Muito bem. Conhecida um pouco da história de Cabeça Santa, vamos agora conhecer uma das empresas mais antigas e também mais empregadora da freguesia. O seu fundador foi Jorge Silva Costa e 40 anos depois o seu neto Ricardo Costa diz que sente o peso da responsabilidade da terceira geração. A Pavinorte trabalha com pré-fabricação de betão pré-esforçado desde 1974 e desde essa altura que a maior preocupação é construir com qualidade. A Pavinorte tem acompanhado a evolução tecnológica e possui uma moderna linha de fabrico.
2: A Pavinorte nasceu em 1964, na altura em nome individual do meu avô. Isto foi passando de geração em geração, nomeadamente para os filhos. Já vai, digamos, na terceira geração a minha entrada, em 2007. Basicamente, a Pavinorte trabalha com pré-esforçados de betão, a nível de lajes e pavimentos para os edifícios, casas, prédios, pavilhões, etc. Então, em 2014 fizemos 40 anos. Os centros escolares, maioritariamente, todos de Penafiel, são praticamente todas feitas com material da Pavinorte. Temos também algumas obras, desde ali o Hotel das Termas de São Vicente, e um pouco por todo o país. Relembro algumas novas, assim, talvez mais de referência, como o IKEA de Matosinhos, alguns pavilhões industriais, uma das maiores fábricas de cordas do país, que é a Cordex, e muitas mais. Prezamos para que os nossos funcionários sejam todos no concelho, não só por uma questão de acessibilidade e para que eles possam ter melhores condições de trabalho, não terem grandes viagens para fazer no regresso a casa. Nós, como somos uma empresa certificada, temos que ter essa responsabilidade anualmente, temos auditorias, somos certificados para qualidade, fomos certificados pelo meio ambiente. Parte da nossa grande política é satisfazer os nossos clientes e continuamos sempre prontos a servi-los com a maior qualidade possível e prestando o melhor serviço. Nós já fomos PME Excelência. O que nós tentamos fazer é satisfazer o nosso cliente e continuamos todos os anos. Ou seja, não são esses prémios que nos motivam, que nos fazem continuar aqui, mas sim continuarmos a servir bem as pessoas e mantermos estes postos de trabalho que são tão importantes para todos estes funcionários. Terceira geração e futuro, esperamos nós que seja para continuar. Gostaríamos muito, pelo menos, chegar até aos 50 anos, uma vez que fizemos os 40. Mas o grande objetivo passa por um dia internacionalizar a empresa, apostar ainda mais na exportação, de forma a criar mais postos de trabalho e maior aumento de vendas, claro.
1: Cabeça Santa é também terra de artesãos. Falamos com Manuel Rocha, de 54 anos, que faz peças em madeira de carvalho, ao desejo do cliente e coloca-o dentro de uma garrafa. Em 1988 começou por fazer escadas e durante muito tempo apenas fez isso. Depois foi aperfeiçoando a técnica e hoje faz o que o cliente pedir. As questões clubísticas acabam por sair mais ou o nome das pessoas, mas é um trabalho sempre personalizado. É, aliás, esse trabalho personalizado que distingue o artesanato do Manuel, que corre o mundo e que está em casa de muitos ilustres de Portugal, tais como Durão Barroso, Pinto da Costa, entre outros.
3: Eu, na altura, fiquei desempregado e fui trabalhar para uma empresa de jardinagem no Porto e fui deslocado para Braga, onde estava lá um carpinteiro nessa empresa a trabalhar e fazia escadas. E eu via fazer escadas e também fiz uma. E depois, com o desenvolver do tempo, fui fazendo outras coisas mais até agora. Vários modelos e feitios, aperfeiçoando ao longo dos anos, e mais por causa de ter um café e os clientes iam pedindo isto e aquilo e aquilo, e eu ia mudando conforme o pedido dele. Tem de ser feito em madeira de carvalho, porque outra maneira não dá, põe gosto no... Já fiz muitos para políticos, jogadores de futebol, engenheiros, doutores, para fora. Já fiz garrafas, acho que para todos os países quase da Europa e alguns da América e até a Rússia já fiz. E Marrocos também. A classe mais alta, seja doutores, engenheiros, que dão mais valor a este trabalho, conseguem apreciar se calhar melhor, mas agora só faço de encomenda. Como as minhas garrafas são personalizadas, que eu ponho nomes e datas de nascimento e para fora, têm de ser feitas por encomenda.
1: Maria Rosa dos Santos Oliveira, mais conhecida por Rosa Faneca, é uma filha ilustre de cabeça santa que também leva o nome da freguesia e do concelho pelo país fora. Através do seu pão com chouriço, de broa caseira e de outras iguarias, também elas caseiras. Rosa Faneca pode ser encontrada numa feirinha das Redondezas, mas hoje temos-la connosco em estúdio. Dona Rosa, muito bom dia, seja bem-vinda à nossa terra.
4: Muito obrigada por ser convidada.
1: Obrigada a nós pela sua presença. Com que idade é que começou a fazer pão?
4: Olha, com 9 anos. Com 9 anos o meu pai ensinou-me, disse-me como é que eu havia de fazer, que a minha mãe não podia. E então, eu ainda hoje sou pequeno, naquela altura pôs-me a rasa, mas é a realidade. E pôs-me a rasa e eu comecei a amassar, como ele me disse, e eu fui, aquilo calhou-me bem, olha, nunca mais deixei de cozer.

0: solicitada. Quando é que passa a este plano mais profissional de vender broa e pão com chouriço?
1: Isto, mais ou menos, foi em 97. Que eu comecei a fazer a primeira feira ali na Gribale, convidada pela cooperativa. E depois associei-me à Câmara, porque agradeço ao Dr. Manuel Fernando, que achou que eu era uma boa artesã, e então resolveu e eu comecei a ir para a Gribale por eles.
0: Antes da Gribale, em 1997, em que é que trabalhava? O que é que fazia, Dona Rosa?
1: A minha senhora criei os meus filhos, fazia campos. Tinha vacas a dar leite, era porcos a criar, olha, como eu pude. Muito fraca na galinha, que nos guadanha para ela, e eu assim fiz.
0: Mas sabemos que vendia pão porta a porta, que andava com a canastra à cabeça.
1: Mas isso era, eu trabalhava para a padaria de Rio de Munhos. A quem eu mando um forte abraço para eles, porque eles são. Eu sou cliente deles agora todos os dias de manhã, não é? Sim. Com o pão, quando faço aquele pão para comer todos os dias.
0: Exato.
1: É só faço a broa, mas eu também gosto de comer um bocadinho de pão de trigo.
0: Exato.
1: E então, eu trabalhei com a cana, andei às 4 horas da manhã, levantava-me e despachava uma média de 400 pães por dia.
0: E houve uma altura em que já era casada e já tinha filhos e fazia isso também?
1: Ah, pois, isso foi já depois de eu estar casada, antes não.
0: Sente que aquele convite que nos falava há bocadinho para participar na Gribale foi o passo que lhe permitiu mudar o rumo da sua vida? Ou seja, foi a partir daí que começou a fazer outras feiras?
1: Sim, a partir daí não foi logo, mas depois as pessoas vinham, começaram a ter conhecimento, e então aqui pela Paredes, Freimundo, assim, fazia as feirinhas de artesanato todas que houvesse por aqui, que agora há muito menos. E então o meu convite, eles vinham: ah, Dona Rosa, você era boa para ir para a nossa freguesia fazer a feira do artesanato. E eu, com todo o gosto, comecei a ir. Já tinha os meus filhos assim desissapados, não é? O meu ostrinho tinha pai 7 anitos e ia comigo. O meu ostrinho, a minha fatita também era pequenina, mas já tinha as outras mais velhas que tomavam conta nelas.
0: E levava-os consigo. Para termos uma ideia, num ano quantas feiras é que pode fazer, Dona Rosa?
1: Agora faz menos, porque elas... Agora não há tanta feira de artesanato como havia. Muito embora a gente faz, sei lá, põe uma 7 ou 8 ou 10, é consoante. Algumas fico para trás e vou ficar mais, porque isto, a vida está muito complicada, não há dinheiro, os espaços são caros e nós não ganhamos, às vezes, para as despesas. E isso é muito, muito mau, a gente, menos sou só eu que digo,
0: claro.
1: Infelizmente isto é geral. E cada vez vai ser pior. E eu, por aquilo que a gente ouve e por aquilo que o ano que passou e agora pouco está a começar, isto vai ter que existir alguma coisa, porque não conseguimos sobreviver para as despesas. Nós andar, deixar afundar o barco, então antes que ele afunde, remamos.
0: Só para termos uma ideia, que tipo de feiras, quais é que são as feiras onde a Dona Rosa costuma participar?
1: Olha, para mim as melhores é a Penafiel, você bem sabe, Penafiel é Penafiel. É, a Gribale, o São Martinho, e costumo ir fazer o Festival da Lampreia. E depois fazia o artesanato de Paredes, agora não se faz. Fazia o artesanato de Freimundo, ainda faço. Ainda faço, mas aquilo também está tudo... Sabe, as pessoas começam a desanimar, não sei o porquê, mas era um união de expositores e era bom ver aquilo, era bom participar, era bom. Agora está tudo a ir abaixo, as câmaras também estão sem dinheiro como nós, não é? E então pegam e num, em Paredes já há para aí 4 ou 5 anos que não há. Lousada era uma feira de artesanato e espetáculo. Agora está mesmo, já foi um ano quase que não tinha nada, agora também está muito, muito em baixo. Mas aquilo também é poucos dias, não é? É 2, 3 dias e às vezes vai-se para lá e, olha-me Deus, que de antes a gente ia. Tinha 4 ou 5 dias de feira e ia pegava-se às 10 da manhã, abria às 10 da manhã e era até à meia-noite. Agora não. A Lousada, por exemplo, é às 6 da tarde, à meia-noite fecha. Quem vai às 6 da tarde, outra vez às 8, durante a semana é às 8, das 8 à meia-noite. de, durante o sábado e o domingo. Então abre às 18 horas. Pronto, e também já há muita concorrência, também já não é para, para o meu trabalho, e o artesanato também não é aquilo que era já. Há muito artesanato que infelizmente não é artesanato. É da loja dos chineses, mas cada um desenrasca-se como pode e pronto, e tudo bem.
0: A Dona Rosa disse-nos há dias que teve que inovar nos produtos que apresenta. O que é que a levou a inovar?
1: Olha, a gente vai aprendendo. Não se caça com cão, caça-se com gato. Não há uma coisa, não se vende bem uma coisa, tenta-se fazer outra. Receitas que a gente sabia de antigamente, que aquilo, pessoas que às vezes faziam um chuitou assim, e a gente, olha, já foi inovando e vou fazendo, como é como, como disse, a delícia de chocolate. E este ano comecei a fazer um ensaio aqui no São Martinho. Pensei naquilo, porque vamos fazer uma feira de chocolate e eu quero ter mais alguma coisa sobre. Porque não posso ter só broa, que a broa agora vende-se pouco, não é? Não posso ter só broa e pão com chouriço. Não posso ter pão com chouriço. Tenho que ter mais variedades de chocolate. E então também enche a banca com alguma coisa, senão chega lá você, diz assim, ah, Dona Rosa, só tem broa. Não pode ser, temos que ter mais alguma coisa para as pessoas cobiçar e ver se compram.
0: E é isso mesmo, que produtos acostuma a ter para provar na sua banca, para além do pão com chouriço e da broa caseira e desse pão com chocolate? O que é que tem mais?
1: Olha, temos as cabecinhas, que é de cabeça santa, e é o doce tradicional de lá. E então nós fazemos as cabecinhas e às vezes damos a provar às pessoas. E temos um biscoito de canela, que também a cliente gosta de ser, bem recebido. E lá vamos dando uns biscoitinhos de canela, com o tabuleiro também já dá para dar muitos e pronto. E olha, e é melhor dar que pedir.
0: Para bem confeccionar todas estas coisinhas que são tão boas para quem provou, e eu falo com experiência própria e com tanta qualidade, que preocupações é que a Dona Rosa tem?
1: Olha, é preciso muitas preocupações e ter amor às coisas. Ter amor a fazer o trabalho que se faz, fazê-lo com amor, não é bota para lá que são que horas. Temos que presumar cada vez melhor. Porque se não fosse assim, cabeça, eu não ia para essas feiras, como às vezes as pessoas telefonam, ah, você podia vir, a gente gostava que você participasse. Porquê? Porque eu acho que nós temos qualidade de certificação na nossa banca. E nós não estamos a esconder nada à frente das pessoas. As pessoas vão às feiras ver realmente o que nós fazemos. Não tenho nada escondido.
0: Portanto, não há segredo, mas não. As suas mãos têm e alguma especialidade.
1: Olha, não sei, foi um dom que Deus me deu. E nós temos que aproveitar os talentos que Deus nos dá. Porque se nós aproveitar os talentos, fazemos as coisas, elas saem-nos bem. E se nós não presumar a fazer e não fizer, se não for agora vai logo, não pode ser. Nós temos que fazer as coisas com carinho, amor às coisas e à tradição que a gente tem, que não a quer perder.
0: Exato.
1: E eu tenho a certeza absoluta que, pronto, eu tenho filhas que também fazem e cozem uma broa lá em casa, a minha Cidália coze muito bem, a minha Dolores também cozinha muito bem. E a minha Susana também. Todas elas sabiam cozer. A minha Conceição também coze muito bem a broa, a Fatita na mesma. Todos eles sabem fazer. Porque andavam comigo e sabiam, não é? E mesmo em casa, eu antes de ir para as feiras, todos os sábados cozia uma fornada de pão. Daí eles sabem. Mas, não sei, sabe porquê? É sempre aquela preocupação. Olha que devia estar assim, olha, devia fazer assado, porque eu acho que assim que estava melhor. Sempre uma preocupação de mãe a pensar que o produto pode às vezes não ficar tão bom. Tem que entender, é isso. Mas eu acho que, não sei, é como eu digo, é o talento que Deus me deu. E eu acho que tenho que o usar como o Santo Ele me deu e me mandou.
0: Mas sabemos que também reza e benze sempre o pão.
1: Pronto, eu posso estar lá, não é que seja o Primeiro-Ministro ou o Presidente da República, que eu faço a cruz na mesma, digo em nome do Pai e do Espírito Santo, boto o pão ao forno, faço na mesma e digo que Deus te ponha aquilo que te falta. E eu sei que Ele não vai lá pôr sal se não estiver, não é? Mas pode-me dar inteligência para eu pôr antes de pôr quando vou amassar. Pronto, já me tem acontecido, aqui há tempos aconteceu-me isso. O que é que aconteceu? Eu tiro a broa de forno, quase sempre tiro um bocadito, porque eu sou uma gulosa. Sou gulosa, é pena ser assim, mas sou. E então provei, olha, uma fornada de pão tão bonita que estava, e não tinha sal. Eu liguei para os clientes, para o Intermarché, que é o meu cliente diário, e disse, olha, por um imprevisto que houve aqui, hoje a broa vai mais tarde. E apeguei-me, amassei outra, e deitei aquelas animais. Porque o cliente merece ser bem servido. E o senhor do Intermarché podia-me chamar a atenção que a broa que não tinha sal. E eu então resolvi fazer aquilo e olha, e tudo se resolveu e é assim que tem que ser. Porque se nós fizermos uma coisa mal feita, nós para subir leva tempo, mas para descer é rápido.

0: vezes outras pessoas? Tem muita gente a trabalhar consigo?
1: Olha, eu tenho... Agora tenho pouca, não é? E em casa sou só eu e o meu marido. E também digo, porque a gente, não tendo feiras, também não... O trabalho faz bem. Mas, sabe, a novidade agora não é aquela... Não me diz o que eu estou a dizer, hein? Porque eles, antigamente... Andava ali alinhadinhos, agora não mando neles. Eles fazem como entendem e tudo bem. Mas faz a cruz na mesma. Se elas dizem alguma coisa ou não, não sei, porque elas têm muita vergonha, mas António. Olha, eu vou dizer. No outro dia teve uma pessoa que me disse, foi um padre, o padre João, foi fazer ao Marco de Canaves lá para o santuário. Dar uma ajuda lá para o santuário, que eu vou todos os anos, e é um menino Jesus que me ajuda, e eu vou para lá. E então ele disse: ó, Dona Rosa, eu quero que venha cá trazer ao ofertório, mas queria que levasse 6 pãezinhos, e quero que me leve o crescente e traga-me uma pá. E eu também: ah, padre, eu vou para lá, ó, seu padre, eu vou para lá com a pá. Diz ele: mas eu quero que você leve isso. A seguir ao Evangelho, você vai me fazer isso. E eu andava com a touca como me trouxe agora. E ele disse: mas tem que vir assim com essa touca. E eu disse: ah, isso não há problema. Eu ando sempre com a touca. E bem que o santo estiver. Eu também, eu lá fui. Estava a trabalhar, lá fui. Cheguei lá e diz ele: esta mulher é mesmo assim, é tudo ao natural. E eu disse: pois é, não tenho vergonha. E depois ele foi lá e disse-me assim: você é uma mulher mesmo desavergonhada. Foi mesmo que o santo disse. Pois eu sou aquilo que sou. Tenho orgulho de ser como sou. E não tenho vergonha de ser o que sou. Sou o que sou, grande ou pequena, não é preciso ser muito grande para ser uma grande mulher, ou um grande homem para ser um grande homem, é assim. Sou assim, olha, é como ele diz, tenho que seguir os talentos que Deus me deu.
0: É assim, tem levado muito longe o nome de Cabeça Santa, toda a gente conhece.

0: para o futuro, o que é que projetos é que tenho? O que é que ainda gostava de fazer?
1: Olha, sou pobre, queria um bom de filhos, não tenho grande dinheiro, mas tenho, pronto, olha, tenho uma reforma de 300 euros nos abetrepalheis, que eu gasto a queijo nos remédios, mas tanto faz. Eu vou cozendo uma para o Ita e vai dando na mesma. Mas, para o futuro, sabe o que é que eu queria? Era que Deus me desse saúde para eu ir andando. Enquanto eu puder, é o maior gosto que eu tenho. Eu às vezes para uma feira não ganho muito, mas falo para Pedro, falo para Sancho, e eles vêm, e vêm aquelas amigas, ai, é só um beijinho para ir cumprimentar, e pronto, e eu gosto disso. E era isso, que Deus me dê saúde para eu andar em mais 3 ou 4 anitos e depois ver-se. E quando me der, que me leve depressa, que é para eu. Eu tenho pedido ao menino Jesus, vai-me fazer um tempo.
0: Olha, e o que é que ainda a motiva a fazer feiras? Se diz que elas não são tão lucrativas, que não lhe dão tanto dinheiro, mas vai na mesma. Porquê?
1: Olha, porque é um sonho que a gente tem, e depois você não gosta de estar aí a falar na rádio. Também ganha pouco, mas estão aí. É como eu.
0: Trabalho por amor à camisola.
1: É, por amor à camisola, muitas vezes é.
0: Já fez muitos amigos, conheceu muita gente nestas andanças.
1: Gosto muito de vou para Vila Verde, presidente da Câmara, a variadora, maravilha. Vou para Paredes, é na mesma. Vou para Freimundo, é na mesma. Olha, pronto, e a gente lá vai conversando e lá vai dando algumas coisitas àqueles amigos, eu fico todos contentes, não há valor que a gente dá, que para se fazer 100 euros tem que se vender muito pouco.
0: Mas tem assim alguma história interessante que a tenha marcado, alguma feira que ao longo deste tempo a tenha marcado particularmente?
1: Elas marcam todas um bocadinho. Umas, a gente tem muita gente. Pronto, é via ser assim seguida. A melhor feira que nós temos é em Agrival. Não há pai para ela. Penafiel é Penafiel.
0: Exatamente, até porque é uma mulher de Penafiel e é bairrista.
1: E já teve a oportunidade de me pedir para eu ir para outra feira e eu não vou, porque Penafiel é Penafiel. Para mim.
0: Está sempre em primeiro lugar.
1: Ah, é maravilha. Aqui a gente tem muita. É umas raízes muito fortes já. E se eu morrer por lá, por longe, é trazer-me que eu quero ir para o cemitério de abençoação. Não quero ir para mais lado nenhum.
0: Fica aqui então.
1: Um boto rico, eu sou faneca, mas não quero ir.
0: Fica aqui o desejo público da Dona Rosa Faneca. Vamos agora conhecer uma outra figura típica da freguesia de Cabeça Santa e do Conselho de Penafiel, que com quase 80 anos é reconhecida por ser uma afamada ou um afamado atleta dos bombeiros voluntários de Entre os Rios. Manuel Soares correu 21 anos seguidos, ganhou imensas medalhas, taças e ainda não se separou dos sapatos de corrida. Manuel Soares conta-nos como era Cabeça Santa há 70 anos atrás.
2: Não havia nada, caminhos mal cavacados, não mandava para aí de noite, de qualquer maneira. Eu tinha 18 anos e passava-se pelo caminho fora, não se via uma luz em parte nenhuma. Sou a vir de pouco em pouco. Nem havia televisões, nem havia nada. A relíquia era quando o padre, que estava na igreja, todos os anos dava a cabeça a beijar ao pessoal, por São João. A partir daí, recolhia ao sacrário, só saía no ano a seguir. Era a história de São João. Acabou essa homenagem que fazia, por muita pena. Vinha o pessoal a pé, passávamos de bar, não havia meio de transportes como agora, juntava o povo ali em volta da igreja e estavam ali. Vinham de todos os lados, não era só daqui. Vinham das localidades todas, recolhiam aqui, porque aquilo era uma tradição velha. Foi fácil. A gente tinha que ir, não havia, a bem dizer, comer não havia. No meu tempo, sabe o que é que... Em hortaliça havia. Eu ia ali a Porugelo. As leitugas tinham umas barrugas que eu desgraçava e horas das fazemos vinho das amoras. Era a vida, era aquilo. Pegávamos a minha mãe, nós éramos quatro. Um dia um comia à cabeça, outro dia outro comia ao contrário. E andávamos naquilo, não havia comer. Era crise de fome. Trabalhávamos na terra. Era da terra que se tirava tudo. Estar os labradores a trabalhar para comermos alguma coisa que nos eles, os labradores, ainda tinham. Era tudo racionado. Havia uma casa ali no Tapado Novo que vinha a mercearia para lá. E ele dividia para a casa do labrador. Trabalhar-lhes, dávamos uma espinha, um bocadinho de... Que havia uma pedreira aqui na Solheira. Tinha 80 homens a trabalhar na pedra. Fora de lá e trabalhava lá. E aguçava a ferramenta para 80 homens. Era importante. Eu e jovem fazíamos uma tábua, estávamos a tábua, punhamos um correio aqui por cima do pé, andávamos aqui. E andávamos aqui, agora vou lá, famílias mais importantes, havia jardim, eu ia lá e ela, a mãe, tinha os dedos assim com bocadinhos e dizia: Manel, pega este bocadinho de broa, dava-me um bocadinho de broa e eu lá ia. Havia, que era em Fontão pequenino, mas aproveitava aquilo tudo. Fontão de cima e Fontão de baixo, que é a capela, também havia ali a casa da capela, eram os ricos. E havia aqui em Porzinho, que era a casa mais importante que havia, era esta casa aqui.
0: E porque estamos perto da hora do almoço, porque já fomos abrindo um bocadinho o apetite com Rosa Faneca, vamos agora conhecer mais gastronomia da freguesia de Cabeça Santa. Aponte as nossas sugestões de locais onde se pode deliciar com os melhores petiscos. O restaurante Fonte da Pedra Azul é um dos restaurantes que faz parte do roteiro gastronómico de Cabeça Santa. Falamos com o seu proprietário, Paulo Valles. Há mais de 15 anos que Paulo é conhecido pelos bifes suculentos que saem do seu grelhador artesanal. Vamos ouvir que outras especialidades se podem degustar nesta casa.
3: Pronto, Fonte da Pedra Azul, Cruzeiro Cabeça Santa, Penafiel, que realmente servem-se pratos já com bastante nome, quase do bife, por isso é que chamam-me Rei do Bife, bacalhau, polvo, a costela de porco, os lombinhos, depois há os assados no forno, principalmente ao sábado e ao domingo. De segunda à sexta temos diárias e outros pratos, alguns pratos à escolha, à lista. Trabalhamos com alguns lanches da parte da tarde. Acho que o segredo seria, portanto, comecei por montar um grelhador artesanal, depois a escolha da boa carne e do bacalhau, para aquele que sai à lasca e suculento, assim como ao bife, que ali no grelhador tem calor de todos os lados, mantém a qualidade dos alimentos. Penso que realmente será esse o segredo do grelhador e também a mão fará alguma diferença. De assados no forno, também é forno a lenha, seja as sobremesas também, temos aqui o pão de ló que fazemos cá também no nosso forno, o pudim, leite creme e bolo bolacha. Mantemos sempre a tradição e as coisas regionais. Um bom café, manter sempre um bom café também. Pronto, o cliente aqui é tratado como uma pessoa da família. Os meus filhos foram habituados a tratar o cliente por patrão e será assim um sucesso.
0: Carlos Ferreira, de 38 anos, é o proprietário do restaurante Cruzeiro das Lampreias. Seguiu os passos dos seus pais, adquirindo conhecimento com eles, e hoje apresenta na sua casa uma alimentação muito caseira com produtos da terra.
4: Café Restaurante Cruzeiro das Lampreias é um restaurante que existe há mais de 20 anos. Eu trabalho com diárias, que inclui meia dose, sopa, pão, café e sobremesa. Outra opção, que é o prato feito, e exatamente tudo igual, menos, em vez de vir na travessinha, vem no prato. Fica mais barato, mais económico. Tenho sempre dois pratos, um de peixe e um de carne. Ao domingo trabalho com lista. Fritinho assado no forno, a vitela assada no forno e bacalhau na telha. E agora na época, temos a lampreia por encomenda, cabritinho assado no forno, com tempero caseiro, com já muitos anos de tradição. Sobremesa são todas caseirinhas, feitas cá na nossa casa. Pode ser salada de fruta, pode ser bolo de bolacha, natas de céu, bolo de cenoura, torta de noz. A qualidade dos produtos, o atendimento, a comida sempre fresquinha e os temperos caseiros. Tudo caseirinho, até a maionese é feita cá. Estamos no Cruzeiro das Lampreias, Cabeça Santa.
0: A pizzaria e restaurante Soares contam agora com nova gerência. César Oliveira, um jovem de 22 anos, decidiu abrir o seu próprio negócio devido ao gosto e conhecimento que tem pela área da restauração.
5: A pizzaria Soares, trabalhamos também como diárias, não só pizzas, trabalhamos à lista, ao fim de semana cabrito assado no forno, bacalhau a Zé de Pipo. Temos a nossa especialidade também, como é um bife com um molho, que é a especialidade da casa, leva um bocadinho de queijo por cima, que é muito bom. Como também temos depois como sobremesas, bolo de bolachas, pudim caseiro, mousse de chocolate caseira. O nosso segredo, que é acolher bem o cliente, sentir que o cliente esteja bem na nossa casa.
0: Terminamos desta forma deliciosa a primeira parte do programa A Nossa Terra. Nós voltamos dentro de minutos, conto consigo para conhecermos um pouco mais sobre Cabeça Santa e para ficarmos a conhecer também a dinâmica da Casa do Benfica em Paredes. Até já.

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1: Estamos de regresso com o programa A Nossa Terra, que todos os domingos lhe dá a conhecer o que de melhor existe e se faz na região. Continuamos a nossa viagem pela freguesia de Cabeça Santa, no concelho de Penafiel. Recordo que ao longo da primeira hora de emissão estivemos à conversa com o presidente Sérgio Barbosa, que nos esteve então a falar sobre aquilo que tem sido a sua empreitada na freguesia. Conhecemos também um pouco da história da terra com António Rocha e depois, naturalmente, uma figura carismática da terra que leva bem longe o nome de Cabeça Santa, Rosa Faneca, que nos falou dos seus deliciosos produtos. É verdade que a freguesia apoia a história, apoia a gastronomia e apoia também os seus conterrâneos que se destacam e ajudam a divulgar o nome da terra. Joaquim Silva é também um jovem filho ilustre de Cabeça Santa. Aos 22 anos é campeão nacional de ciclismo em sub-23. Desde cedo que Joaquim leva o nome de Cabeça Santa pelo país fora e até também além fronteiras. Vamos conversar com este atleta para percebermos o seu percurso. Bom dia, Joaquim Silva, seja bem-vindo ao A Nossa Terra, obrigada pela sua presença. Tão jovem e já se sagrou campeão nacional no ciclismo, como é que começou o gosto por esta modalidade?
2: Bom dia, antes de mais agradecer o convite por estar aqui neste programa. Pronto, surgiu quando eu tinha mais ou menos 7 anos. O meu pai inscreveu-me numa equipa de ciclismo amador. Era o meu primo que era o treinador dessa equipa. E pronto, daí fizemos os seguros ali na Conte Infiel, que é uma empresa ali da zona que tinha uma equipa de ciclismo, a ADRAP. E foi para lá. Eles precisavam de ciclistas e viram que eu era novo e perguntaram se eu estava interessado. Eu sempre gostei de andar de bicicleta, pronto, e aventurei-me.
1: Mas no início era apenas uma forma de passar o tempo, com alguns trambolhões,
2: sim, meio. Isso era, não era o dia-a-dia, mas era durante todas as semanas, devia cair uma vez por semana. era um passatempo divertido, mantinha-nos ocupados. E em vez do futebol, que é a modalidade mais
1: procurada, mais procurada, jovens, exato, mais falada,
2: era, né? O ciclismo, era o que eu fazia durante todos os fins de semana.
1: E quando é que se apercebeu verdadeiramente das suas capacidades?
2: Isso, ali, logo nos meus 8, 9 anos, fui campeão nacional de infantil, ainda era pequeno, mas pronto. Aquele gostinho da vitória começou a vir e o gosto do ciclismo começou a vir. Acho que aí foi o ponto de viragem e começou a vir aí o gostinho para andar a bicicleta e para competir. E pronto, depois em cadete, claro, a gente já tem uma visão mais aprofundada do que pode ser o futuro. E tive alguns bons resultados em cadete e júnior e pronto, decidi continuar no ciclismo e batalhar para ser profissional.
1: Conte-nos um bocadinho do seu percurso até ao pódio, como é que foi?
2: Foi de muito treino sempre, não é? A gente treina todos os dias e eu não sou um ciclista que ganho muito, mas pronto, todas as vitórias que tenho têm grande significado. E penso que é isso que me faz trabalhar dia a dia.
1: Mas quais é que foram aqueles palmarés que conquistou e que mais marcam?
2: O que mais marcam, com certeza, é que foi este último ano, o ano de 2014, porque tive muito, muito bons resultados neste ano. Fui campeão nacional, talvez foi o resultado que eu tive que me motiva mais. E claro, eu depois tive algumas vitórias além fronteiras e tive bons lugares também além fronteiras. Esses também são uns resultados que tenho que salientar.
1: Que resultados foram esses? Que vitórias foram essas além fronteiras?
2: Além fronteiras ganhei o Troféu Ibérico em Espanha, no Mirador de Azaro, e depois no Campeonato do Mundo fui 16º, e no Tour de l'Avenir, que é a volta à França de sub-23, fui 8º. fazer um top 10 numa corrida daquelas é realmente muito bom e motivador.
1: Como é que é o dia-a-dia de um campeão? Que preocupações é que tem que ter? Que cuidados?
2: É basicamente acordar, pequeno almoço, treinar, chegar a casa, comer qualquer coisa, descansar e comer, dormir, outro dia é igual. É sempre assim.
1: Mas tem, sabemos que... Para além do treino, tem que ter uma alimentação muito cuidada.
2: Sim, sim.
1: Em que é que se baseia essa alimentação, digamos assim?
2: Baseia-se em comida boa. Ou seja, não comer muito, mas comer coisas com pouca gordura e que tragam energia. Porque se temos que manter sempre um peso que nós consideramos o peso em forma, e pronto... Quando é preciso perder o peso, temos que fazer um pouco de ginástica na comida. Mas quando chegamos a estar com o peso ideal, pronto, depois é só manter. Claro, nos dias anteriores às corridas e aos treinos longos, optamos mais pelos hidratos de carbono, que é aquilo que nos vai dar energia. E depois do treino é mais à base de proteínas e... um pouco de hidratos também para ajudar a recuperar. E basicamente é isso.
1: Joaquim Silva, no meio desta algazarra toda que se tornou a sua vida, quem é a sua maior força?
2: Os pais, sem dúvida. Sem dúvida, são os meus pais e o meu irmão são aquele apoio que nunca me faltou, porque se faltasse eu não estaria aqui, não era ciclista neste momento. E eles já têm muitos momentos maus e eles estiveram sempre do meu lado e apoiaram-me em tudo, tanto monetariamente como o apoio
1: psicológico,
2: é muito preciso, e é eles que eu dou tudo.
1: Sente que a freguesia também reconhece o seu valor e também, de certa forma, está atenta àquilo que é o seu percurso?
2: Sim, sim. Agora, principalmente a seguir à volta a Portugal. Penso que antes da volta a Portugal... algumas pessoas, não vou dizer a maior parte da freguesia, mas algumas pessoas se calhar olhavam para mim e não me viam numa volta a Portugal, ou não me viam a chegar a profissional. E depois, a partir do momento que eu consegui alcançar esse feito de ir à volta, as pessoas deram realmente o valor ao ciclismo e deram valor a mim. E pronto, eu fui muito apoiado na volta, foi incrível passar ali... Na estrada principal passar, e tive muito apoio. Toda a gente saiu para a estrada para me apoiar. E a junta de freguesia também
1: mobilizou aquela gente.
2: Mobilizou
1: toda.
2: E pôs um cartaz de me apoio. Eu fui bem arrepiado até cá acima da fiel.
1: Que projetos é que tem para o futuro?
2: Pronto, agora consegui um sonho, que era chegar a profissional este ano. E pronto, agora vamos passo a passo, a ver se continua a evolução, e chegar um dia a uma equipa estrangeira, esse é um sonho. E depois um sonho ainda maior é fazer um dia uma volta à Itália.
1: Regressamos nesta reta final do destaque pela freguesia de Cabeça Santa à conversa com o presidente Sérgio Barbosa. Presidente, já aqui falamos um bocadinho daquilo que tem vindo a fazer na terra. Uma última questão é: o que é que, no seu entender, faz falta ainda? O que é que são os seus anseios para esta freguesia?
3: Anseios são alguns e um bocadinho dispendiosos. Por isso, nesse sentido, pedimos a colaboração da Câmara Municipal, que carinhosamente, e também demonstrando alguma preocupação pela freguesia, inscreveu no plano e orçamento da Câmara Municipal o que foi solicitado. Como já aqui já referi, a abertura da Rua da Lamosa seria importante, porque temos um bom centro escolar, muito bem concebido, onde a sua localização... infelizmente não tem as melhores acessibilidades. E esta rua iria permitir que o autocarro passasse mesmo em frente ao centro escolar, deixando as crianças mesmo junto do centro escolar, e saísse à Estrada Nacional 106. Sem esta abertura, as crianças ficam a cerca de 200 metros do centro escolar, e em dias de chuva e temporal, acabam por se molhar logo pela manhã, o que fica um bocado... é um bocado complicado, constipam-se... É um bocado chato. Pronto. Espero que essa rua se venha a concretizar pela Câmara Municipal. Os passeios na Estrada Nacional 106 são de facto uma urgência, a fim de evitarmos mais tragédias. Temos uma obra que foi iniciada pela Câmara Municipal e muito bem, está muito bem concebida e conseguida na Rua do Castelhão. Ficou a faltar a pavimentação dessa mesma rua, que também está inscrita no plano e orçamento da Câmara Municipal. Da parte da Junta de Freguesia, continuar com a manutenção da freguesia da melhor forma possível, gerir os recursos da melhor forma e sempre a pensar no bem-estar da população. São esses objetivos. Olhando sempre de uma forma especial para as crianças e para os idosos, que nos merecem, sem dúvida, uma atenção especial até por serem uns seres mais vulneráveis e que a sociedade deve olhar com outros olhos. Precisamente a pensar nisso, nas crianças, no desenvolvimento, tendo alguma atividade que procuramos com os parceiros para a Junta de Freguesia, como, por exemplo, no apoio da psicologia a crianças, terapia da fala. Temos aulas de música, que muito me agrada, que chegar lá e ver as crianças a aprender, crianças, jovens e adultos, que também os temos lá, alguns séniores. E em breve teremos lá uma sala de estudo que irá apoiar os nossos jovens a terem o melhor desempenho possível no seu dia-a-dia e até nos exames nacionais. São essas as preocupações principais do Executivo da Junta de Freguesia.
1: E é com estas preocupações que terminamos então o destaque da Freguesia de Cabeça Santa. Agradeço uma vez mais aos nossos quatro convidados pela vossa participação aqui em estúdio. Felicidades para as vossas empreitadas e para os vossos projetos. Não ficamos por aqui, agora vamos dar-lhe a conhecer uma vertente diferente do associativismo, a do apoio ao futebol, esta que é a modalidade mais praticada do mundo e tem levado milhares de pessoas a experimentar emoções fortes. Vamos dar-lhe a conhecer a Casa do Benfica em Paredes, que é também uma associação e que já é apelidada por muitos como a Catedral do Norte. Fique connosco, faça-nos companhia.
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4: Esta semana, em destaque, a Freguesia de Cabeça Santa em Penafiel e a Casa do Benfica em Paredes, com o apoio Pavi Norte. 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
2: A Casa do Benfica de Paredes é formada por um conjunto de adeptos que acompanha e apoia regularmente o Sport Lisboa e Benfica. São pessoas apaixonadas pelo clube que assistem aos jogos no Estádio da Luz ou, na grande maioria das vezes, no mini-estádio que é a sede da casa. Digamos que são eles o 12º jogador. Durante 90 minutos manifestam-se e puxam pela equipa, cantam, usam bandeiras e cascóis com as cores do clube, enchem as bancadas dos estádios de alegria e um enorme colorido. Vença ou perca, eles nunca deixam de apoiar o clube. Entre os mais de 400 sócios da Casa do Benfica de Paredes, reina uma enorme paixão pelo clube, alegria e espírito de família. A maior prova disso é a forma como nasceu esta casa. Importa conhecer um pouco melhor a paixão destes adeptos do Sport Lisboa e Benfica e perceber o que os move a estar ligados a esta casa. Para isso, temos connosco em estúdio Carlos Nunes, presidente da direção da Casa do Benfica em Paredes, e Fernando Arriscado, mentor da ideia da criação da casa, sócio número 1 e um dos grandes impulsionadores da dinâmica que a casa tem. Bom dia aos dois, sejam bem-vindos à nossa terra, obrigada pela vossa presença. A Casa do Benfica em Paredes é a maior do país e é composta por um grupo de sócios que contagia quem os vê e ouve. Por isso, vamos escutar uma música que serve de hino da casa. Foi composta e cantada pelo conjunto típico A Conquilha, em pleno Estádio da Luz, aqui há uns anos atrás, no dia do Benfiquista.

0: Agora que já animamos um pouco o ambiente, vamos passar então à conversa com os nossos convidados aqui em estúdio. Começo com Carlos Nunes, tem 47 anos, é natural e residente em Paredes e projetista de profissão. É sócio fundador da Casa do Benfica em Paredes e também presidente da direção. Fez parte da comissão instaladora, da comissão administrativa e foi diretor administrativo na primeira direção e diretor financeiro na segunda. Atualmente é também vice-presidente da Assembleia Geral da Associação Casas do Benfica. Como o próprio diz, pela casa já fez de tudo um pouco, desde mulher da limpeza até guarda noturno. Bom dia, Presidente, mais uma vez, seja bem-vindo à nossa terra. Podemos dizer que é a grande paixão que tem pelo Benfica que o leva a dedicar-se assim tanto à Casa do Benfica em Paredes, ao ponto de já ter feito mulher de limpeza e de guarda noturno, como o senhor próprio diz.
1: Claro que tem que haver aqui uma paixão, não é? Porque estas coisas, o associativismo tem esta parte também da paixão e neste caso concretamente o Benfica leva-nos a isso. O facto de ter feito isto tudo porque estou desde o início, onde não existia rigorosamente nada, nem Casa do Benfica existia, não é? Foi de começar do zero a fazermos a casa que temos hoje. Portanto, neste percurso, tarefas imensas para fazer, as pessoas nem sempre eram assim tantas quanto isso, e não tinha problema nenhum, porque pronto, só assim foi possível fazer e conseguirmos este grandioso projeto.
0: Mas o que o move é uma forte paixão ao clube.
1: Sem dúvida, porque eu costumo dizer que há tantas coisas para se fazer na vida e não se mete-se nisto, não é? Claro que é uma grande paixão e pronto, não há dúvida que o Benfica pronto, e esta paixão que nos move pelo clube, pronto, enfim, faz-me gostar de ter parte do nosso tempo e da nossa vida a esta causa.
0: Grande parte, eu
1: grande
0: diria.
1: Parte, sim, grande parte.
0: É sócio do Benfica há 22 anos. Como é que se define como benfiquista? Ferrenho ou moderado?
1: Moderado. Não sou ferrenho, porque e quem me conhece nunca me viu insultar ninguém, nem ter discussões mais a sério, seja o que for, acerca de futebol. Moderado, porque acho que no moderado está o equilíbrio destas coisas todas.
0: Para além de sócio do Benfica, é sócio fundador da Casa do Benfica em Paredes e um dos principais impulsionadores, assim podemos dizer. O que é que o motivou a querer fazer parte deste projeto?
1: A motivação, quer dizer, como é que eu chego aqui, também é importante, às tantas falarmos nisso, que é o seguinte. Quando se falou em fazer a Casa do Benfica, isto começou por um jantar do grupo de amigos.
0: Sim.
1: E nesse dia eu ia embora. Jantar normalmente fazia todos os dias no fim do trabalho, não é? E foi o meu irmão que me convidou para um jantar onde se ia falar do Benfica. Tudo isto depois começa por aí, não é?
0: Sim.
1: Mas quer dizer, não havia aqui nunca uma predisposição antes ou de qualquer coisa relacionada com o Benfica. Dizer, foi uma coisa que aconteceu naturalmente.
0: Falou-se em Benfica e sentiu-se atraído.
1: E sentiu-me atraído, pronto. E fui ficando, é, quer dizer, pronto, há sempre um grupo mais restrito de pessoas que depois ficaram, vai lá, que falava mais vezes sobre esta questão da criação da Casa do Benfica e pronto, só vai ficando pronto, e depois cria-se compromisso que já é difícil depois de largar.
0: Já cometeu alguma loucura por amor ao Benfica e à Casa do Benfica de Paredes? Em Paredes?
1: Em relação ao Benfica não, em relação à Casa eu quero dizer que não, mas às tantas cometi algumas porque não posso esquecer aqui e com este percurso de 17 anos que a Casa tem ali. Eu não posso esquecer que assim, não é nenhuma loucura, mas não há dúvida que é uma coisa que hoje sinto e que me marca neste momento que me está a fazer esta pergunta, que é o tempo que eu deixei de dar à minha família por causa da Casa do Benfica. São muitas, muitas horas, muitos dias, muitas noites que se deu para ter a casa que se tem ali. Não é nenhuma loucura, mas é algo que marca e passados estes 17 anos. Eu tenho um filho que nasceu quando a casa começou, tenho os 17 anos e é o percurso de vida dele, é o meu percurso na Casa do Benfica. E hoje olho para ele e digo assim, passaram 17 anos e tenho a noção exata de que deixei de lhe dar muitas coisas, ou começo a acompanhar-lhe muitas fases da vida dele, em prol da Casa do Benfica.
0: O impulsionador e um dos mentores da ideia de criar uma casa do Benfica em Paredes foi o nosso próximo convidado. Fernando Arriscado tem 61 anos, é natural de Paredes, protésico de profissão, sócio número 33.254 do Sport Lisboa e Benfica e sócio número 1 da Casa do Benfica em Paredes. foi ele que um dia, em conjunto com um colega, decidiu dar o pontapé de saída para a criação de uma casa do Benfica de raiz em Paredes. Foi o primeiro presidente da comissão administrativa e o primeiro presidente da direção da casa. Depois já esteve no Conselho Fiscal e noutras direções. Hoje continua bastante ligado à casa, não ocupa qualquer cargo diretivo, mas é o delegado regional das casas do Benfica, do Douro Litoral. Bom dia, Sr. Fernando Arriscado. Mais uma vez, seja também bem-vindo. Começo por lhe perguntar o que é que o moveu a lançar o desafio a um conjunto de benfiquistas de criar uma casa do Benfica em Paredes.
2: Poderíamos separar isto em dois vetores. Um, a vertente associativa em Paredes estava a passar por um episódio que era extremamente negativo para quem durante toda uma infância e toda uma vida de juventude tinha passado. Isto é, ligado a instituições que em Paredes estavam a ser escalpelizadas na sua existência. E ao acontecer isso, naturalmente, o sentido de que haveria que fazer alguma coisa. Estou aqui mais concretamente a falar da instituição mais antiga que parece possuía, que era a Assembleia Esportiva de Paredes. Passava por apesar de ter umas novas instalações cedidas ou emprestadas pela Câmara Municipal para a sua instalação, quer dizer, ela entrou, enfim, em falta de associativismo por parte dos seus dirigentes e entrou numa cadência que não se lhe via horizonte. Eu, como presidente, numa altura em que ela albergava uma rádio, na época pirata, pronto, e que conseguiu rejuvenescer um pouco a própria instituição, mercê da juventude que, enfim, que naquela altura se sentia entusiasmado pelos novos horizontes que as rádios, ao fim e ao cabo, provocaram quando se implementaram nessa fase inicial. Ao acontecer o retrocesso junto da Assembleia, o que vai acontecer é que fica a faltar qualquer coisa à minha juventude, na altura com já 30 e tal, 40 anos, não é? Todo o meu percurso tinha sido envolvido na União de Paredes, na Assembleia Esportiva, na rádio, aqui, nisto e naquilo. E de um momento para o outro...
0: Há ali um vazio.
2: E ao acontecer o vazio, há que conversar com um amigo, na altura poderei referir aqui o nome, porque sim, é justo que o faça, Silvio Emílio Pinto Ferreira, e disse-lhe, nós temos de arranjar um cantinho para na velhice sentirmos-nos bem. Ele era benfiquista como eu, naturalmente. E disse, então, por que não e tal? E se fizéssemos um jantar no Perdão e tal, não sei o quê? Ele disse-me que sim. Pronto, há que fazer contactos, há que juntar. Juntamos-se 18 pessoas, penso que sim. Penso que 18.
0: Benfiquistas.
2: Benfiquistas, naturalmente. Falamos, escalpelizamos o Benfica, que, é bom referir, à época vivia problemas complicados na sua gestão, na sua liderança, enfim, alguma contestação no seio do futebol, merecida, da posição tomada pela direção do Benfica, de antagonismo em relação ao Olivete Sportes e aos contratos televisivos e não sei o quê, que redundou depois, mais tarde, na saída pelo lado mais negro da situação, com o perder das eleições por parte do Dr. Vale Azevedo. Portanto, uma fase negra do clube. Portanto, e aquilo seria uma tentativa de, ao criar a Casa do Benfica, não só criar um local que permitisse trabalhar, difundir, galvanizar os benfiquistas em torno do clube, ajudando, levando-os a Lisboa, ao estádio, fomentando o benfiquismo, enfim, ter as condições que permitissem ajudar o Benfica numa altura em que ele, não só desportivamente, porque quem ganhava eram os nossos rivais vizinhos do Porto, e portanto havia que fazer alguma coisa para fazer regressar o Benfica campeão, o Benfica líder do futebol nacional, que durante toda a minha juventude eu estava habituado a ver.
0: E ao mesmo tempo trazê-lo para mais próximo de Paredes, certo?
2: Também, que era fundamental, porque de facto é assim que é interpretado ainda hoje por muita gente, porque infelizmente, e então na situação económica que o país está, nem todos têm a possibilidade de o fazerem, indo para Lisboa, e encontram ali de facto um local que às vezes prima por rebentar pelas costuras, não é? Com a quantidade de pessoas lá dentro para ver o Benfica.
0: E a verdade é que das palavras passaram aos atos. Começou a pensar-se na ideia da compra de umas instalações próprias. Isso implicava que arranjassem pessoas que contribuíssem para isso mesmo. Sabemos que numa fase inicial precisavam de cerca de 300 sócios que colaborassem com 108 contos à altura. E a verdade é que conseguiram arranjar esse número de sócios e até mais. O que é que, na sua perspectiva, justificou esta forte adesão dos benfiquistas à ideia de colaborarem com a compra de uma sede própria?
2: Olha, há coisas que não têm balácio, uma explicação muito retilínea. Mas há aqui um paradoxo que aconteceu, que, paralelamente a esse espírito, junto-lhe está uma outra vertente. Nós procuramos, quando foi para fazer a comissão instaladora, procuramos que as pessoas que nos rodeassem, que não fossem só de Paredes. Isto é, o Benfica não é de lado nenhum, portanto já presidia nessa altura a ideia de que a casa do Benfica não é de Paredes.
0: Sim.
2: É dos benfiquistas. Portanto, a partir daí, nós tínhamos já nessa altura na comissão instaladora gente de Lordelo, gente de Robordosa, gente de Vilela, gente de Paredes, portanto, do Conselho de Paredes, e mais tarde até acabámos por ter de Penafiel e de todos os lados, e nesta estação de rádio chegámos a ter um interlocutor, por exemplo, um comentarista.
0: Sim.
2: Que representava a Casa do Benfica em Paredes, num programa que havia de debate, onde havia comentadores representantes do Sporting e do Futebol Clube do Porto. Programa esse que uma vez até se deslocou às nossas instalações e lá fez uma emissão para o divulgar. Portanto, o leque... Quer dizer, o Benfica, nós vemos o Benfica, né? Eu quando digo nós, falo até tenho a ousadia de falar em nome aqui do colega que está ao meu lado, que assim, vê-lo de uma forma universalista, no seio do espaço onde estamos inseridos naturalmente. E de facto, essa ideia ajudou-nos a ter associados em Penafiel, em Passos de Ferreira, em Paredes, em Valongo, em Gondomar, no Porto, sei lá, em grande parte das freguesias de Penafiel há sócios de... E lembro que nós chegamos a perto de 1000 associados.
0: Algum dia imaginou que a casa que projetou viesse a ter a dimensão e a dinâmica que hoje tem?
2: Olhe, é um sonho tornado realidade. É uma palavra sintética, mas não deixa de exprimir um sentimento muito, muito peculiar. Porque, de facto, quer dizer... Olhando para trás hoje, eu digo e esse é motivo de conversa, ainda hoje com o Presidente, pontualmente, como é que nós conseguimos chegar até aqui? Quer dizer, porque
0: ainda questiona, não é?
2: Porque reparem, hoje a casa já foi Casa do Ano em 2009. A casa, pronto, já esteve no Casino Estoril a ser exibida a sua imagem, a sua presença física. A casa já foi líder na venda de merchandising dentro, naturalmente, da estrutura das casas. Portanto, tudo isto são vetores que dizem assim, não, isto não é um milagre, isto é uma coisa que é real, palpável, que o benfiquista abraçou. E como abraçou, dá-lhe corpo. Ao dar-lhe corpo, tem esta existência de salutar que nós, enfim, ficamos
0: muito
2: todos babadinhos com aquilo, não é?
0: Naturalmente. Porque... Presidente Carlos Nunes, a Casa do Benfica de Paredes está já classificada como a melhor e maior do país, uma das maiores também da Europa. Na sua opinião, que razões justificam isto?
1: A dimensão do Benfica. Porque nós podemos estar aqui... o dia todo a falar do que é o Benfica.
0: Sim.
1: E nunca conseguimos explicar. só quem passa pelo Benfica, quem conhece o Benfica, as suas estruturas por dentro, é que pode perceber perfeitamente da dimensão que nós estamos a falar. Estamos a falar de uma das maiores marcas nacionais, se não a maior, e uma das maiores a nível mundial. Isto explica a dimensão do Benfica. E isto também ajuda a explicar porque é que uma casa do Benfica tem o êxito de ter a casa do Benfica em paredes. Porque só associada a uma marca de referência desta, enfim, deste elevado estatuto que o Benfica tem, é que é possível ter este sucesso, porque não é agregada uma marca, claro, sem dimensão que se consegue depois. Pode-se conseguir patamares de excelência, mas não ao ponto que a casa conseguiu atingir e consegue atingir neste momento.
0: Vocês são uma das poucas casas do Benfica que têm infraestruturas próprias. Para quem não conhece, e de uma forma muito breve, o que é que vocês têm? A casa do Benfica de paredes é composta por que tipo de infraestruturas? Tem um bar e mais?
1: Temos um bar, como qualquer associação tem. Temos um auditório, que é a nossa sala de visitas, para ver os jogos do Benfica, e pronto, e serve para outros eventos que a casa organiza, e foi utilizado pelo Benfica ainda também há pouco tempo, onde era os inspectores do Norte faziam as reuniões na casa do Benfica, porque tínhamos condições para que isso se fizesse. Temos a loja de merchandising, somos o número um em Portugal a vender merchandising do Benfica. Temos uma bilheteira que vende bilhetes dos jogos do Benfica no Estádio da Luz. E claro, também fazemos e também vendemos jogos fora, embora a venda já não seja diretamente do Benfica, mas por intermédio do Benfica, vendemos os bilhetes para fora. Portanto, e temos uma esplanada que é os olhinhos daquela casa, porque face à exposição que ela tem, não é? É um espaço aprazível e agradável para as famílias estarem ali. Portanto, compõe-se aqui uma série de espaços onde cabe toda a gente, e permite, vai lá, prestar uma série de serviços e de condições a quem nos visita, a quem gosta de estar connosco, de frequentar a casa.
0: Em termos de dinâmica, como é que descreve? Como é o ambiente que se vive na vossa casa?
1: Olha, é uma das coisas que eu costumo dizer com muita frequência. Justamente quando está-se a falar de casas do Benfica, associa-se o nome de futebol, claques.
0: Confusão de vez em quando.
1: Confusão, porque estás aqui a falar.
0: Sim.
1: Percebe-se como é que as pessoas geralmente falam de futebol.
0: Ou generalizam, não é?
1: Ou generalizam. A casa do Benfica, é importante que as pessoas percebam isto, é frequentada por famílias completas, onde vai o marido, vai a esposa, vão os filhos, vai a sogra, vai o sogro, vai toda a gente. As pessoas estão a perceber, não há aquele ambiente do futebol propriamente dito. Eu vou usar esta palavra porque não tenho medo dela, arruaceiro, que é aquilo que nós vemos até nas televisões, infelizmente. Os programas que deviam ser para elevar o futebol servem, têm um efeito precisamente ao contrário. A dinâmica que nós temos é que tentamos e conseguimos, e acho que está conseguido, e vai perdurar no futuro, com certeza, ter um ambiente familiar lá dentro. Porque é como eu digo, quem vai à casa do Benfica sente-se bem de estar lá dentro. E percebe que está num local diferente, acolhedor, e onde é respeitado, e respeita os outros, com certeza.
0: Nós sabemos que costumam organizar excursões quando se trata de grandes jogos. Como é que são essas excursões, o ambiente, como é que é?
1: Organizamos, porque é um dos nossos papéis é precisamente apoiarmos o Benfica, né? Quer nos jogos.
0: O principal, no fundo.
1: No fundo, né? Quer principalmente nos jogos do Estádio da Luz, claro que organizamos, porque também não somos propriamente ali ao lado do Estádio da Luz, são 350 km para cada lado. Claro que as nossas viagens que organizamos é tal coisa, bem gente de todo o lado. Nós temos pessoas que, sei lá, nos concelhos limítrofes aqui à casa do Benfica. Toda a gente nos procura para ir. Se escusar será dizer, ou para lá é festa garantida, ou para cá. Felizmente também não são tantas as vezes que temos razão de queixa, de perdermos, eventualmente vimos com menos motivação para festejar. Mas pronto, mas são organizações que, pronto, que primam sempre algum rigor e cuidado, porque também posso dizer isto, nós já convidamos pessoas a não irem nas nossas viagens. Porque, como digo, não vale tudo para apoiar o Benfica. A casa, felizmente, teve sempre esta capacidade de definir algumas regras. E hoje provam-se que, efetivamente, quer no passado, quer hoje, e no futuro, assim que será com certeza, provam que estavam certas, porque, efetivamente, é que nos permite ter esta dimensão e este êxito na casa.
0: Sr. Fernando Arriscado, o que é que, na sua perspectiva, chama tanta gente à casa do Benfica em paredes?
3: Em primeira instância, aquilo que o colega acabou de referir, a dimensão que o próprio clube tem, que é universalista, e portanto, a partir desse momento, Depois, a fase ascensional que o Benfica está a ter neste momento, porque os últimos 10 anos foram, de facto, o sair do marasmo, de uma situação, vá lá, que eu diria, para não dizer preta, diria negra, para uma situação que hoje é de, se não direi de sol irradiante, direi pelo menos de criar condições para, que já lhe permitem augurar uma posição, mesmo a nível da Europa, colocando-se num saboroso quinto lugar, portanto reconhecido internacionalmente, e portanto tudo isto faz galvanizar o sócio. Depois, a Casa do Benfica em Paredes, como local onde que respira Benfica, que se vive Benfica e que está perto, à mão de semear, naturalmente acaba por tirar partido de todo este entusiasmo, toda esta galvanização que as pessoas têm tido em torno do Benfica. Não é todos os dias que se ganha um campeonato, uma taça da Liga, uma taça de Portugal e a supertaça. Portanto, é coisa única. Que se dá cabo de uma equipa a seguir, porque pronto, porque é importante, porque é necessário vender, ativos, portanto, que mexem. Felizmente temos tido alguém, que, enquanto técnico, que tem conseguido pequenos milagres na forma como reorganiza as suas equipas e sempre com os objetivos de topo, portanto, à frente do Benfica, portanto, onde este ano é exemplo, não é? Portanto, quer dizer, tudo isto é um contributo para que assim aconteça.
0: E o que é que significa a Casa do Benfica em Paredes para o Sr. Fernando Arriscado?
3: Olha,
0: já me fez
3: essa pergunta uma vez e eu às tantas vou-me repetir, mas como respondi para o papel, agora vou responder, penso que no ar, penso que é assim. Eu tenho a minha casa, necessariamente é a minha primeira casa, a mais importante, a casa da minha família, onde eu tenho a minha mulher e a minha filha. E portanto, mas que já aconteceu pontualmente que não terá sido a primeira. Terá sido uma, pronto, colocada em segundo plano porque outros valores se levantaram. Portanto, isto é uma forma, não nem de longe nem de perto, de menosprezar a família, até porque a minha esposa e a minha filha são frequentadoras assíduas também da Casa do Benfica. Não são grandes entusiastas do clube, mas torcem pelo clube, querem que o Benfica ganhe. E, portanto, quer dizer, também beneficiei disso, naturalmente. E é com isto também que a própria casa beneficia, quer dizer, porque esta ligação ao clube, tanto as tarefas que há pouco referia o presidente Carlos Nunes, como aquelas que eu refiro, não nos metem nada no bolso. Fazem é com que nos saia alguma coisa do bolso.
0: Exatamente, exatamente.
3: Não há sobre isso não é indiscutível. Agora, não ver isto de uma forma de que não, eles andam ali a pagar, não andam a pagar nada, quer dizer, mas gastam dinheiro com isso, claro. Quer dizer, porque obriga uma gestão, uma casa daquelas. Exato. Tem que ser gerida, porque quem trabalha lá são as funcionárias, elas têm de chegar ao fim do mês
0: e têm ter o seu salário,
3: naturalmente. Portanto, isto tem que ter, em termos económicos, tem de ser gerido de forma a que, como uma empresa, não é? E portanto, e é assim que ela funciona, felizmente. Hoje, em tempos iniciais não tão profissionalizante como agora, mas quer dizer, caminha em bom ritmo e mais à vontade para falar em relação ao mais recente estará o meu colega Carlos Nunes para falar sobre isso.
0: Imagina a sua vida sem a Casa do Benfica.
3: Bem, agora vou-lhe dizer, não, quer dizer, para perder a Casa do Benfica, eu não sei, só se acontecesse um terremoto.
2: só via numa perspectiva de uma tragédia, enfim, uma tragédia humana de grandes proporções. Agora, que posso admitir ver dificuldades pontuais, situações de precariedade, hoje faz-se sentir, e de que maneira, na juventude, uma falta de grande de interesse. E sei lá, às tantas com razões acrescidas, porque eles têm que pensar neles mesmos, na vida deles mesmos, e hoje não está fácil para a juventude, enfim, assegurar o seu emprego, a sua formação, enfim, conciliar a serenidade exigível a uma vida salutar, não é? Portanto, e com essa escassez de gente nova para este tipo de situações, as próprias instituições têm dificuldades em encontrar gente com espírito associativo que lhe dedique tempo, que lhe dedique amor, digo mesmo amor, carinho, interesse, pelo simples prazer de ter algo que é endeusado por toda a gente. Portanto, tirando os nossos inimigos, entre comas, mas adversários, digo eu. Portanto, quer dizer, é essa, no essencial, penso, as razões que levam a pensar que não é fácil ver a casa do Benfica em paredes, abandonada, ou a criar, uma avalanche que vá tramar alguém. Penso que não.
0: Presidente Carlos Nunes, por falar em permanência na casa do Benfica em paredes, estão a aproximar-se as eleições. O senhor está de saída, já fez saber que não é novamente candidato. Qual é o balanço que faz destes quase 16 anos de casa do Benfica e 6 de presidência?
1: A obra fala por si. Quem esteve ligado desde o primeiro minuto ao fim destes 7 anos e ver a obra que ali está é a avaliação do meu trabalho, da minha ajuda, uma parte é do meu trabalho, da ajuda que eu dei para ter a Casa do Benfica. É um trabalho notável, não dependeu só de mim, nem de longe nem de perto, muita gente. Hoje está aqui ao meu lado um dos principais responsáveis, muito mais gente. Eu até nem queria enumerar aqui nomes, porque não tenho a injustiça de omitir aqui algum deles. Quando chega à presidência da casa, e para falar-me completamente nos últimos 5 anos ou 6 anos da casa, chego numa altura que a casa não tinha grandes problemas, não tinha problemas, quer dizer, porque é preciso perceber que a casa não é só coisas boas. Exatamente. Também tem coisas más, quer dizer, também há alturas menos boas, digamos assim. Cheguei numa altura que a casa não tinha problemas de maior, havia, digamos, até fruto da situação económica que o país, enfim, estava a entrar em 2009, estamos a falar isto em julho de 2009, foi feito um trabalho, como digo, de continuidade, porque nunca houve aqui rupturas de direção para direção. A Casa Benfica tem tido este feeling de perspicácia de não quebrar a ligação com as anteriores direções. Portanto, tem sido um trabalho de continuidade, porque hoje estou eu à frente, também estará outro, mas o projeto mantém-se e as linhas são as mesmas. Consegui eu e os meus colegas trazer a casa para patamares mais elevados, sem dúvida. A casa está diferente do que era há 5 anos atrás, até pela sua imagem, pelas obras que foram feitas da nova imagem. O fecho da informatização da casa, uma ferramenta importantíssima para quem faz centenas e centenas de movimentos financeiros por dia. Estou aqui a falar desde o registro do café a uma venda de uma camisola, mas nós estamos informatizados há cerca de 7 anos. Permite-nos a qualquer minuto saber o que temos e o que não temos, se devemos ou se não devemos. E foi este rigor todo que se conseguiu trazer para patamares de excelência, permite que a casa hoje tenha uma situação totalmente tranquila, principalmente na vertente financeira. A casa está totalmente equilibrada, sem qualquer problema, e quem vier, costumo dizer, quem vier a seguir, se não cometer loucuras, temos casa por muitos e muitos anos, com certeza.
0: Nós sabemos que, para si, um dos momentos que mais o marcou, quer na história da casa, ao longo desta década e meia, foi o facto da Casa do Benfica ser, em 2009, classificada como a Casa do Ano. Este é um marco que dificilmente se repetirá. Podemos dizer que isto é quase como ganhar a Liga Europa.
1: Isto é ganhar a Liga dos Campeões no campeonato intercasas. Sem dúvida, porque, repara uma coisa, não houve aqui o pretensão da casa de querer ser mais ou menos do que qualquer outra casa, porque se a casa do Benfica tem a dimensão que tem, há outros de menor dimensão que têm o mesmo valor para o Benfica, e o Benfica nunca fez discriminação em relação às casas, em relação a isso. Tanto você parece que tem uma vida mais ativa, ou outra casa qualquer que tenha uma vida menos ativa em prol do clube, o Benfica trata-se de forma igual. Mas não há dúvida que quando nós chegámos a 2009 e o Benfica, no seu aniversário, nos chama lá, numa festa que foi no Casino Estoril, e consagrar a Casa do Benfica como Casa do Benfica do ano, isto é como ganhar uma Liga dos Campeões, porque assim, efetivamente, aquilo que nós nos propusemos, que era ajudar o Benfica, porque a casa existe para ajudar o Benfica, tínhamos de conseguir na plenitude, ao ponto do clube reconhecer que, evidentemente, nesse ano fomos nós aqueles, pronto, que fomos reconhecidos pelo grande trabalho que fizemos em prol da casa. É um marco que marca, é um marco que marca realmente, pronto, uma presidência, um mandato, porque efetivamente é histórico, é assim, pronto. Só foi mais por ser a primeira vez. E espero que no futuro outras vezes possam repetir.
0: Sinto que muitos dos vossos sócios participam nas iniciativas que vocês organizam e de certa forma estão satisfeitas com o reconhecimento que a casa alcançou.
1: Sim, eu não tenho dúvidas nenhumas que os sócios da casa reconhecem efetivamente o trabalho que as direções têm feito e sabem a casa que têm. Porque o êxito disto também se deve da forma como as direções têm estado ao longo deste percurso da casa, que é de forma aberta, não há nada a esconder, nada a ninguém. Portanto, os sócios sabem que os passos que se dão dentro da casa, sabem como é que eles são dados e para que fim é que são dados. E têm esse reconhecimento. E não há dúvida que o moço sente-se. Há pessoas que podem discordar de uma situação ou outra, mas isso é normal, porque não se pode agradar a toda a gente e nem todos pensamos da mesma forma. Mas pronto, esta ligação dos sócios à casa existe de uma forma, vai lá, digo até mais afetiva, porque evidentemente eles reconhecem que o trabalho que se faz, faz-se também a pensar neles e no Benfica, que é a nossa razão de existir.
0: Entre os mais de 400 adeptos do Sport Lisboa e Benfica, que são sócios da Casa do Benfica em Paredes, há perfis muito diversificados. Uns são mais entusiastas que outros, uns frequentam mais a casa que outros, mas uma coisa é certa, entre eles há algo em comum, uma grande paixão pelo clube. A equipa de reportagem do A Nossa Terra foi medir o pulso ao que sentem estes homens pelo clube, mas também pela casa do Benfica em Paredes. Vamos ouvir.
4: Desde pequenino sou benfiquista, né? E depois frequentei a casa, joguei lá futsal durante sensivelmente 4 anos, mas antes de jogar futsal e depois sempre frequentei a casa. Sempre gosto do ambiente, do estar presente. Gosto de ir lá tomar o meu café, o meu pequeno almoço. Eu conheço praticamente toda a gente, não é? Toda a gente me conhece a mim também, não é? É aquela amizade que está sempre presente, não é? E estamos ali, estou ali todos os dias. E então que me move a mim por ir lá todos os dias. E as pessoas com quem eu convivo, que são do meu clube. Ou seja, temos os mesmos pensamentos, queremos a mesma coisa, não é? Sinto bem. Sempre, se não for é o fim de semana mesmo, ou sábado ou domingo, de resto todos os dias trabalho, não é? Vou de lado um pequeno almoço, meu cafezinho, à tarde vou lá enchar, de vez em quando, todos os dias passo lá.
5: A casa do Benfica, digamos que é um ícone também do Benfica, é uma das maiores casas de Portugal e também do mundo. Portanto, acho que é um projeto singular. Efetivamente é um ponto de passagem de quem gosta do Benfica e de quem gosta de uma série de atividades além do Benfica, porque a casa do Benfica tem todo um rol muito grande de atividades esportivas, não é? Vejo alguns jogos quando joga o Benfica e visito a casa regularmente. Fui uma vez ao Estado da Luz com a casa, foi uma experiência muito diferente. Efetivamente vai muita gente, são jogos importantes. Portanto, são muitos autocarros. Admiro e gosto imenso que a Casa Benfica participe nestes eventos. Né? Eu trevo-me a dizer que a Casa Benfica deve ser a casa com a maior dinâmica a nível nacional. Portanto, é uma casa com uma dinâmica a todos os níveis.
6: O ambiente é bom. Sempre foi muito bom, desde o início, do seu começo. A razão é esta. É uma alegria quando o Benfica joga, vê-se a casa cheia, a casa trabalha muito bem, funciona nas mil maravilhas, com benfiquistas a 100% e muitas outras pessoas que fazem, que gozam da casa. E há muita gente que não é benfiquista, que faz parte também dessas alegrias. E se juntam à massa associativa, aos benfiquistas. Vive-se com muito espírito a casa, a forma dela estar. As pessoas que vêm de fora que admiram muito a massa, as pessoas que se juntam ali dentro. Porque quando há um jogo, as pessoas marcam as suas mesas. E vive-se com um espírito de alegria, com um espírito de família, todos juntos, todos amigos, sempre a casa cheia. A alegria é muito grande quando se vê um final de campeonato, uma final de taça, uma intervenção que o Benfica faça, que ganhe um troféu. Pois é, uma alegria para todos nós e comemorarmos todos juntos, com bandeiras, com gritos, com alegria. Mas a casa do Benfica, também o Benfica nem sempre ganha, que às vezes perde. E o Benfica, a casa e os seus associados, vivem da mesma forma, com a mesma, com, pronto, não é com um espírito tão alegre, mas vive-se com, pronto, olha, aconteceu. E é uma casa já antiga, é uma das casas maiores do país, se não da Europa. Pelo meu conhecimento, que conheço muitas casas no país e fora, e não conheço nenhuma com esta dimensão e com a alegria que eu vejo muitas vezes noutras casas, que não é qualquer casa que tem este espaço que nós temos aqui. A diferença marca-se, não é? E demarca-se das pessoas que nela se instalam, não é? E, portanto, nós aqui vivemos as coisas com mais alegria. Acho eu.
7: É uma casa que significa muito para mim. Tem muito do nosso suor e empenho. Nós, para chegarmos aqui, tivemos que fazer um grande esforço. Desde, sei lá, fazermos o dia do Benfica no antigo Estádio da Luz, não é? Levávamos uma comitiva que passávamos lá noite e dia, dormíamos no estádio, vender presunto, vinho, broa, até chegarmos a isto, para angariarmos fundos, inclusive para a Casa do Benfica, para a secção de futsal. É uma associação, neste momento, a Casa do Benfica em Paredes, que não tenho, sinceramente, conhecimento de outra tal clube tão longe do nome de Paredes. A Casa do Benfica em Paredes, não é? A Casa do Benfica em Paredes, quase todos os jogos, leva excursões para Lisboa, de centenas de pessoas. É uma das casas maiores, a maior do país, não temos dúvidas de nenhuma, mas é a única que é um imóvel da própria casa. Digo-se o Benfica a sério, isto é inacreditável. É, no dia dos jogos é um autêntico estado, né? Desde os insultos ao árbitro, desde as palmas aos jogadores, desde o incentivo aos jogadores, sei lá, é uma loucura, é um autêntico estado. Só isto é difícil de descrever tal emoção que se vive ali na casa do Benfica. Só tenho uma explicação, uma grande paixão pelo Benfica, né? O Benfica, a nível desportivo, para nós é tudo, né? Senão não tínhamos tido a coragem nem a despreciência de formar uma casa deste nível. E quisemos ser mesmo em grande como o nosso clube, não é? Quisemos fazer uma coisa em grande que representasse o nosso clube, não é? Uma catedral do Norte, não é?
0: E no meio de tantos homens, sócios da Casa do Benfica em Paredes, há uma mulher que, pela sua forte dedicação à casa, se destaca. Marina Pinheiro é técnica superior na Câmara Municipal de Paredes e presidente do Conselho Fiscal da Casa do Benfica. Está ligada à casa há cerca de 6 anos. É raro o dia em que, à hora do almoço e por vezes à noite, não passe no bar para dar uma ajuda no atendimento ao público. Mulher de poucas palavras, mas de muita ação, Marina Pinheiro confessou-nos ser uma apaixonada pelo ambiente familiar que a Casa do Benfica em Paredes proporciona a quem a frequenta.
8: Eu venho cá quase todos os dias, salvo raras exceções, venho quase todos os dias. Ajuda um bocadinho no bar. À hora do almoço, à noite também venho tomar o café, se for necessário ajudar, ajudo, porque gosto da Casa do Benfica. É um bocadinho o espírito familiar, porque, não é, nós já conhecemos as pessoas pelo nome, não é, conversamos com uns, com outros. Pronto, uma pessoa sente-se bem aqui. É a minha segunda casa. Pronto, sinto-me bem aqui, gosto das pessoas e o ambiente é bom, está-se.
0: Assim terminamos mais um destaque do programa A Nossa Terra, dedicado ao associativismo desportivo. Quero uma vez mais agradecer aos nossos convidados pela vossa presença em estúdio. Quanto a nós, estamos de regresso para a semana para lhe dar a conhecer o que melhor existe e se faz nas regiões do Vale do Sousa e Baixo Tâmega. Até lá, fique bem, fique na nossa companhia.

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1: Esta semana em destaque, o Futebol Clube Águias de Santa Marta. 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
2: Nesta edição de 12 de Fevereiro, em destaque a apresentação oficial da LA Antarte para a época 2015 de ciclismo. E na segunda parte, a equipa de futsal feminino do Futebol Clube Águias de Santa Marta. Fico por isso. A LA Antarte apresentou ontem a equipa para a época de ciclismo deste ano. A equipa de Paredes apresentou nada menos que 8 novos atletas. Da época passada transitam apenas Hugo Sancho, Pedro Paulinho e Luís Afonso. Uma autêntica revolução, mas a identidade da equipa mantém-se. A LA Antarte, liderada por Mário Rocha, continua a apostar nos ciclistas portugueses.
3: Nós desde há muito tempo que temos vindo a apostar numa equipa com atletas 100% portugueses, ou seja, toda a equipa é constituída por atletas portugueses, e este ano seguimos a mesma linha de orientação. Enquanto tivermos em Portugal ciclistas com a qualidade como temos no nosso plantel, nós vamos continuar a apostar em atletas portugueses.
2: E esta época, além dos três atletas que transitam da época passada, entraram Hernani Broco, Sérgio Sousa, Bernardo Silva, Mário Antunes, Francisco Costa, Lionel Coutinho, Hugo Vaz e Nuno Meireles. Destaques para o regresso de Hernani Broco à equipa de Paredes e a chegada de Sérgio Sousa.
3: O Hernani é um dos nossos principais reforços, assim como é o Sérgio Sousa, e também o caso do Amar Antunes, que foi a surpresa que ontem foi apresentado em Paredes. Mas temos outros atletas que podem igualmente fazer a diferença, como é o caso de Pedro Paulinho e o próprio jovem Lionel Coutinho.
2: Na apresentação oficial, o diretor desportivo da LA Antarte considerou a época 2014 muito positiva. Já em relação a 2015, Mário Rocha quer discutir todas as provas em que entrar, com especial atenção à Volta a Portugal, onde o objetivo é conseguir o melhor atleta português em prova.
3: Estamos na discussão de todas as provas, consciente que é difícil chegar à vitória quando nessas mesmas provas participam equipas com um escalão superior e de uma qualidade superior. Mas temos sempre como objetivo ter o melhor português nas mesmas provas onde participamos. Todos sabemos que no ciclismo nacional a Volta a Portugal é o ponto alto. E aí nós estamos sempre na discussão, como tem sido nos últimos anos. Infelizmente, o que faz história é que os atletas estrangeiros, nomeadamente espanhóis, no contrarrelógio fazem a diferença. Mas antes do contrarrelógio nós temos estado na discussão das principais classificações e das etapas, e temos vencido algumas delas, e este ano vamos tentar fazer o mesmo.
2: A apresentação da LA Antarte decorreu ontem na Casa da Cultura de Paredes. Passamos agora aos resultados do fim de semana desportivo. No Campeonato Nacional de Futsal, 2ª Divisão, o Desportivo da Ordem empatou a 3 em casa diante do Lamas Futsal. A equipa da Ordem é primeiro classificado, continua na liderança do campeonato com 33 pontos, agora em 15 jogos, mais 5 pontos que o segundo classificado, o Jaca. O Paredes, que também disputa esta divisão, foi ganhar a casa do Coemate por 5-4. A equipa de Paredes não perde há 5 jogos e continua a recuperar na tabela. É neste momento o 7º classificado com 16 pontos em 15 jogos. Na próxima jornada, a 16ª, que se disputa apenas no dia 21, o Paredes vai receber o Desportivo da Ordem, um derby do Val de Sousa, para seguir aqui no Polidesportivo. No futsal distrital não se disputaram os respectivos campeonatos. Começou a taça da Associação de Futebol do Porto. À próxima fase passaram das equipas da região o Romanos, a Revela Desafios e o Boa Vista de Passos de Ferreira e também o Friamonte. Pelo caminho ficam Vila Boa do Bispo e a Associação Desportiva de Penafiel. Vamos aos resultados. Os romanos venceram em penaltis o São Sebastião por 5-4, depois de 3-3 no tempo regulamentar. A Revela Desafios venceu o Mosteiro por 5-0. A Associação Desportiva de Penafiel perdeu por 8-1 com o Miramar Império. O Boa Vista de Passos de Ferreira venceu também nas grandes penalidades por 5-3 o Balantuna, depois de 2-2 no tempo de jogo. E o Vila Boa do Bispo perdeu por 5-2 em casa com o Freixeiro. Já o Friamonte, e para terminar, venceu por 8-0 o Nevelense, que também fica pelo caminho. Faltava referenciar a equipa de Novelas, que também fica eliminada da Taça da Associação de Futebol do Porto. Nos oitavos de final também já estão definidos os jogos das equipas da região do Vale do Sousa e Baixo Tâmega. Destaque para o derby entre o Friamundo e a Revela Desafios. Também o Santiago de Sobrarrefana vai jogar com as Escolas de Arraigada, de Passos de Ferreira. Os Romanos de Paredes jogam com o Miramar Império e o Boa Vista de Passos de Ferreira recebe o Juventude de Gaia. Os jogos são no fim de semana de 14 de março. Este fim de semana estão de regresso os respectivos campeonatos da Associação de Futebol do Porto de Futsal Sénior Masculino. Passamos ao futsal feminino, primeira divisão da Associação de Futebol do Porto. O Águias de Santa Marta, que se sagrou campeão desta divisão na semana passada, perdeu pela primeira vez no campeonato. Foi com o Escolas de Arraigada, 2-0. A vitória da equipa de Passos de Ferreira sobre as novas campeãs da Associação de Futebol do Porto. Neste momento, o Águias Santa Marta tem 46 pontos em 17 jogos, mais 10 que o segundo classificado, o São Romão. Recordo que na segunda parte do Polidesportivo vamos ter em destaque o Futebol Clube Águias de Santa Marta, que é então o campeão da Associação do Futebol do Porto em futsal masculino. Restantes resultados desta divisão: a Associação Desportiva de Amarante venceu o São Romão por 3-0, é o segundo classificado. A Associação Desportiva de Amarante, que ainda alimenta a hipótese de ir disputar a fase de acesso ao Campeonato Nacional. Neste momento, a ADA tem 32 pontos, com 16 jogos disputados. Está apenas a 4 pontos do segundo classificado, São Romão, e com menos um jogo disputado. E, finalmente, o Desportivo da Ordem também disputa esta divisão e perdeu por 9-0 com o Rio Ave. Desportivo da Ordem, que é o último classificado, o décimo, com 7 pontos em 17 jogos. Próxima jornada, a última da primeira divisão distrital de futsal feminino. Desportivo da Ordem, Associação Desportiva de Amarante, joga-se a 21 de fevereiro. Também a 21 de fevereiro, um São Romão, Águias, Santa Marta, primeiro e segundo classificados aqui em confronto. E, finalmente, as Escolas de Arraigada recebem o Póvoa Futsal. Todos os jogos são no dia 21 de fevereiro. Na segunda divisão de futsal feminino, destaque para o futsal da Pena Maior, que venceu o Citânia de São Fins por 1-0. Neste momento, o Pena Maior é o oitavo classificado, com 10 pontos em 10 jogos. Na próxima jornada, a 20 de fevereiro, o Pena Maior recebe o Alfenense. Passamos agora ao Hóquei em Patins, segunda divisão nacional, Zona Norte. O Juventude Pacense perdeu e atrasou-se na luta pela promoção. Perdeu em Famalicão, diante do Famalicense, por 6-4, a equipa de Passos de Ferreira é quarto classificado com 34 pontos, menos um que o terceiro Infante Sagres e menos três que os dois primeiros classificados, o Hockey de Câmara e o Académica de Espinho. O Hockey Clube do Marco também perdeu na última jornada, foi diante do Escola Livre de Azeméis por 8-6, o jogo foi em Marco de Canaveses. O Marco, que neste momento está em posição de despromoção à terceira divisão nacional, é 13º classificado com 12 pontos, menos 2 que o 12º Fanzers, e que já está a salvo da descida, e menos 3 que o Cucujens, o 11º classificado. Esta foi a terceira derrota seguida do Hockey Clube do Marco, que na próxima jornada vai jogar ao terreno do Lavra. O jogo é 21 de fevereiro. Já a Juventude Pacense joga também a 21 de fevereiro em casa com o Infante Sagres. No próximo fim de semana não há jogos para os campeonatos de hóquei em patins. Vai haver, isso sim, Taça de Portugal, quarta eliminatória. O Hockey Clube do Marco recebe o Sesimbra. A Casa do Povo da Sobreira vai jogar em casa com o Alcobacense. E já a Juventude Pacense vai jogar à Madeira com o Marítimo. Os jogos são já este fim de semana. Agora o handball na primeira divisão nacional feminino. O Alpendurada venceu o jogo importante contra o Juventude Mar por 19-17. A equipa de Marco de Canaveses mantém em vista assim os primeiros oito lugares da tabela, que dão acesso ao play-off. O Alpendurada é neste momento o nono, com 26 pontos em 16 jogos, menos 3 pontos que o oitavo classificado, o Juventude de Lixe. Na próxima jornada, já este fim de semana, no sábado, às 15 horas, no pavilhão municipal da Maia, o Alpendurada vai defrontar o Maia Stars. Na terceira divisão nacional Zona Norte, em handball masculino, a Associação Desportiva de Amarante venceu o Benfica de Vila Real por 25-21. O Amarante está em quinto lugar neste momento da tabela, com 28 pontos em 15 jogos, menos 5 pontos que o Gondomar Cultural, quarto classificado, e mais 2 que o sexto, o Lusitanos, que tem 26 pontos. Na próxima jornada, o Amarante vai jogar também no sábado, a partir das 19 horas, no pavilhão municipal do Peso da Régua, contra o Godim, último classificado desta divisão. No basquetebol, Primeira Liga Feminina, o Lousada venceu no último fim de semana para a jornada 15 desta competição. O jogo foi nos Olivais, vitória do Lousada por 77-68. O Lousada é neste momento o nono classificado da Liga Portuguesa de Basquetebol Feminina. Tem 19 pontos, aliás, em 15 jogos, menos um ponto que o oitavo, precisamente o Olivais, e menos 3 pontos que o Benfica, sétimo classificado. Na próxima jornada, ou melhor, no próximo fim de semana, o Lousada tem duplo confronto, joga no sábado com a União Sportiva e no domingo com o Boa Viagem. Dupla jornada para a equipa de Lousada, que disputa a Primeira Liga Feminina de Basquetebol. Assim fechamos a primeira parte do Polidesportivo 12 de Fevereiro. Já a seguir falamos de futsal feminino com o Futebol Clube Águias de Santa Marta. Fique na nossa companhia.
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2: Segunda parte então do Polidesportivo, edição de 12 de Fevereiro. Hoje vamos falar de futsal feminino com o Futebol Clube Águias de Santa Marta. Em estúdio já tenho 3 representantes deste clube. Antes de os apresentar, apresento brevemente o clube e este projeto de futsal feminino que se iniciou em 2010, quando o Águias de Santa Marta acabou com a equipa de futebol de 11 e decidiu avançar para os pavilhões. A época 2010-2011 marcou a estreia do Águias de Santa Marta no campeonato de futsal feminino da Federação de Futebol Popular de Penafiel, e que estreia. A equipa de Santa Marta sagrou-se logo campeã na primeira época e ainda venceu a taça da Federação de Futebol Popular de Penafiel. Nos 2 anos seguintes, 2011-2012 e 2012-2013, revalidou os 2 títulos e ainda lhes juntou uma taça dos campeões da Federação de Futebol Popular do Norte, uma espécie de Liga dos Campeões a este nível. Em 2013-2014 entraram nos campeonatos da Associação de Futebol do Porto e a história repetiu-se, novamente campeões, desta vez na 2ª Divisão da AF Porto, e vencedores da taça da 2ª Divisão também da AF Porto. Já esta época jogaram pela primeira vez a primeira divisão da Associação do Futebol do Porto e venceram, e disputaram também a Taça de Portugal, onde foram eliminados nos 16avos de final. Preparam-se neste momento para disputar a subida aos campeonatos nacionais na segunda fase do campeonato. Para fazer a análise da época em curso, mas também para nos contar um pouco daquilo que foram os 5 anos de conquistas desta equipa, temos em estudo então 3 convidados que passo a apresentar. É o presidente e um dos fundadores, o Sr. Adão Sousa, de 49 anos e empresário. Connosco temos também um dos treinadores desta equipa, o Tozé, conhecido como Tozé de Novelas, tem 46 anos e é desenhador técnico. E está ainda connosco em estúdio Diana Sousa, de 19 anos, estudante, capitã de equipa, foi 3 vezes considerada a melhor jogadora da Federação de Futebol Popular de Penafiel e conta também com uma chamada ao estágio da Seleção Nacional de Futebol de 11 de Sub-19. Os senhores, bem-vindos, os 3. Obrigado por estarem hoje connosco para partilhar um pouco da história do vosso clube. Eu começo com o presidente, Sr. Adão. Boa tarde. O senhor...

0: e pelo trabalho obtido, além da equipa, a equipa técnica, que muito tem dado o seu tempo para preparar esta equipa, pelas vitórias que tem conseguido nas equipas que tem defrontado. Têm sido equipas muito fortes, muito boas. Vou falar do início, de quando começou. Começámos numa brincadeira em 2008-2009 no Portela de Monte, freguesia de Santa Marta, em que o clube do meu amigo Adão Rocha decidiu fazer uma equipa de futebol de 11, em que a minha filha, com 9 anos de idade, era considerada um Messi das mulheres, que ela só tinha 1 metro de altura. E então, um motivo...
1: Estamos a falar de uma equipa sénior já nessa altura.
0: Equipa sénior.
1: Com 9 anos já era o Messi.
0: Era um Messi dentro de campo, tanto que fez nessa época que o Santa Marta, incluindo o Portela de Monte, não é, que era a equipa do Portela de Monte, chegou à taça e foi competir ao estádio 25 de Abril. E a minha filha, a Diana, com 9 anos, conseguiu fazer o único golo em que deu a vitória fora da grande área. Ou seja, uma menina com 1 metro de altura conseguiu chutar. Ela não sei onde é que arranjava a força. O que é certo é que a camisola chegava-lhe até quase às sapatilhas. E então, ano e ano, começou a motivar. Nesse ano, infelizmente, o Portela de Monte decidiu fazer só essa experiência. E como a gente ficou tão apaixonado por os feitos conseguidos, porque eu também tinha em Santa Marta os séniores masculinos, de quem era presidente, e os júniores. De qualquer forma, decidi, uma vez que o Adão Rocha, da Portela de Monte, quis acabar com a equipa de feminino, que foi só uma base experimental, nós decidimos abraçar esse projeto e passá-lo para a freguesia de Santa Marta. Temos dois campos, um em Portela de Monte, que faz parte da mesma freguesia, e o Santa Marta, que é mesmo da freguesia.
1: E então, integraram aí no Santa Marta, no Futebol Clube Santa Marta.
0: Entramos na Federação Popular de Penafiel com a equipa de futebol de 11, em que, lamentavelmente, que era onde elas gostavam de jogar futebol de 11, acabou porque havia poucas equipas, isto em 2009. Então, como a autarquia promoveu vários pavilhões ginásio-desportivos, foi através da Federação de Futebol Amador de Penafiel que o convite surgiu para... Não havia dificuldade em juntar tantas atletas, porque a equipa de futebol de 11 tem que ter pelo menos 22 atletas. Era muito difícil conseguir tanta atleta, claro, para tantos clubes.
1: E o futsal requer menos atletas, portanto, é mais simples.
0: E daí foi um projeto, diga assim, pronto, vamos então, mas a gente nunca jogou futsal, pá, isto vai ser levar porrada. Só que realmente as nossas meninas não tinham prática de futsal, só uma delas é que tinha jogado futsal, que era a Catarina Crespo e a Lígia, pronto, quer duas atletas que
1: já
0: tinham jogado futsal, mas as outras meninas, nenhuma delas tinha jogado. Então, fomos para o primeiro ano, 2010, 2011,
1: e foram ganhando sucessivamente. Já vamos falar.
0: Ganhámos os jogos todos dessa época, todos. Foram campeãs nesse ano, ganharam a taça da cidade, a taça da Federação de Futebol Amador de Penafiel. No ano a seguir, como tínhamos sido campeões, voltámos a ganhar,
1: a revalidar
0: o título de campeões e a taça também, e fomos jogar à Federação Popular do Norte, em FAF, em que também ganhámos contra as pentacampeãs do título, conseguimos ganhar a taça, trazê-la para Penafiel. Lamentavelmente, no terceiro ano em que jogámos futsal, por vigarices de erros omissos criados para afastar a Penafiel da taça, no ano a seguir também ganhámos outra vez a taça

0: dita da Liga dos Campeões ou da, da sim, Federação, para, da Federação Popular do Norte, sim, sim, em que tivemos pena fiel inteira a Federação de a Comissão Disciplinar acompanhou-me a uma reunião a FAF com o Presidente Iazol da Federação Popular e deram-nos razão, mas por erros omissos.
1: Ou seja, vocês perderam uma dessas taças na Secretaria.
0: Na Secretaria, mas ganhámos nos campos. Só porquê? Porque as miúdas gostavam...
1: Ou seja, no vosso entender, vocês têm uma taça dos campeões, deviam ter duas.
0: Havíamos ter duas e ganhámos as duas. Só que não nos deixaram trazer a segunda.
1: Sim, isso para ficar claro.
0: Não nos deixaram trazer a segunda porque em Secretaria... Os outros clubes, quem apresentou a queixa, tinham uma equipa que jogava futebol de 11. Não é federado, porque é assim.
1: Jogadores de futebol de 11?
0: Tinham jogadores de futebol de 11 a jogar, mas no futebol amador. Eu só porque a Diana e outra atleta foi jogar para o Paredes, mas nós pedimos autorização para saber, uma vez que Paredes no futebol de 11 fazia parte da Associação de Porto, disseram-nos que não havia qualquer problema
1: e depois veio fazer isto. E perderam por aí.
0: Pois, mas legalmente.
1: Sem razão aparente.
0: Sem razão aparente.
1: Mas isto, e para resumir, foram 5 anos, 5 campeonatos, basicamente é o que vocês conseguiram. Ganharam sempre nos campeonatos em que estiveram envolvidos. Como é que se consegue reunir uma equipa assim, aparentemente do nada, e que começa logo a ganhar consecutivamente? Onde é que foi buscar estas jogadoras ganhadoras?
0: Eu acho que é pelos cozinhados da minha Nandinha. A minha mulher realmente trata-as de uma forma, porque tem sido o pilar desta equipa.
1: Minha esposa, Fernanda Teixeira,
0: sempre gostou muito de desporto. O único que não gostava de desporto era eu. Eu fui empurrado por carolice para alguns colegas que eram presidentes de Santa Marta, inclusive familiares, que numa brincadeira me puseram numa lista e toda a gente votou em mim, ganhei 100%, e desde aí que
1: e com o bebê ao colo.
0: Fiquei, tenho feito o meu trabalho, tenho uma equipa, uma direção em que éramos muitos, mas somos 4 a trabalhar praticamente, 4 e a minha esposa 5, embora somos 19 na direção, mas a trabalhar sim, somos 5. E chega...
1: E dá para as encomendas, não é?
0: Calmamente, sim, na desportiva, sem stress.
1: A Fernanda Teixeira, a sua esposa, é se calhar a maior entusiasta, a mentora, também fundadora desta equipa, não é? Já que falou dela, nós conversámos com ela, falámos também com o José Sousa, que é seu filho. Ou seja, tem a família toda, quando diz que era o único que não gostava de desporto, foi arrastado pelo resto da família. Portanto, a filha joga, o filho foi treinador e é diretor. A mulher é a maior entusiasta da equipa. Nós falamos também com a sua mulher, naturalmente como a principal mentora e impulsionadora da equipa, e falamos também com o José sobre a experiência no Futebol Clube Santa Marta. Aproveito para lançar, vamos ouvir o que eles nos disseram.
2: Acho que era pena acabar com a equipa, quando o presidente Portela acabou com a equipa feminina. Elas pediram que queriam continuar todas juntas, não queriam ir uma a cada lado, então eu pedi ao presidente para formar a equipa. Sim. Quando acabou o futebol de 11, elas quiseram continuar no futsal, pronto, vamos para o futsal, vamos tentar. Eu não pude jogar quando tinha a idade da minha filha, então acho que ela, se ela gostava, eu dei-lhe a oportunidade que eu não tive. Tenho acompanhado, claro, sou delegada, gosto de ver as miúdas a jogar, gosto de convívio delas. Eu gosto de futebol, eu gosto, mas a minha filha, sim, tenho a oportunidade de a acompanhar, enquanto puder, mais perto de mim. Eu gostava de ver a minha filha a fazer carreira, a receber para fazer aquilo que ela gosta. Se ela gosta, ela disse-lhe que gostava, que era o que mais gostava, que ia jogar até onde pudesse, não é? Então, já que ela gosta, se pudesse juntar o útil ao agradável, melhor.
3: Sim, eu deixei de jogar eu para treinar e para ajudar a treinar. Para mim, assim... tem sido os meus últimos 4, 5 anos, não é? Tenho muito gosto, ainda as acompanho quando posso, que eu estou a jogar, e quando posso vou vê-las sempre. A minha namorada é jogadora, a minha mãe é diretora, o meu pai é presidente, a minha irmã é jogadora, por isso basicamente torna-se o centro aqui de convívio. É treino, jogos, sempre aqui tudo à volta. Que continuem a jogar bem, a ganhar, basicamente é isso, e que se deem bem.
1: Diana, como é que, já percebemos que toda a tua família está no Futebol Clube Santa Marta, por tua causa, basicamente, és tu que arrastas toda a família. Como é que nasce o gosto pelo futebol, que não é tão comum nas raparigas como nos rapazes, mas como é que nasce este gosto pelo futebol e esse talento que, pelos vistos, te têm reconhecido?
4: Eu, antes de jogar futebol, jogava voleibol no ADP, na Fiel, mas nunca foi aquilo que eu gostava de fazer. Então, uma vez soube que tinham criado futebol de feminino ali no Portela do Monte, então decidi ir lá experimentar. A partir do momento em que fui, nunca mais quis deixar.
1: Que idade é que tu tinhas?
4: 9.
1: Os tais 9 anos?
4: Tinha 9 anos.
1: E começaste logo já com gente crescida, não é? Como é que te sentias no meio, ali no meio?
4: Eu sentia-me bem, elas apoiavam-me imenso e eu queria andar atrás da bola. Nem percebia nada daquilo ainda, mas já tinha talento, não é? Já sabia jogar algumas coisas, mas fui aprendendo com o tempo.
1: Portanto, tinhas 9 anos, agora tens 19, são 10 anos a jogar futebol, nunca mais paraste, certo?
4: Não.
1: Como é que consegues, ou como é que conjugas treinos com futebol, com os estudos, com a tua vida familiar? Quer dizer, familiar acaba por ser no futebol, não é? Mas como é que conjugas isto, tudo isso?
4: Primeiro estão os treinos, depois é que estudo, não é óbvio.
1: Isso não é um bom exemplo.
4: Não, dá para já, dá para conjugar tudo. Entrei para a faculdade este ano e para já tenho conseguido conjugar tudo. Tenho tirado boas notas, tenho conseguido ir aos treinos todos. Por isso, para já está muito bem.
1: E estes 5 anos no futsal, gostas mais do futebol de 11 ou do futsal?
4: A minha preferência sempre foi futebol de 11. Acho que toda a gente sabia disso, mas a partir do momento em que acabou a equipa, começámos a jogar no Amador, foi aí que eu tive a oportunidade de jogar para outro clube. Podia jogar os dois ao mesmo tempo, treinava todos os dias, jogava ao sábado e ao domingo, mas eu queria era jogar os dois. Tinha a minha equipa e fazia o que gostava, que era jogar futebol. Entrei ali em Paredes, uma equipa formada pelo Sr. Luís. Já andava atrás de mim há muito tempo, que ele tinha uma equipa que era o Cieto e depois mudou de clube para a Geração Honrosa Casa de Benfica. Fui para lá jogar e tive a oportunidade de jogar os dois ao mesmo tempo e isso é que eu queria. Depois chegou uma altura em que eu tive de fazer uma decisão, ou futebol ou futsal, e acabei por escolher o futsal.
1: E essa tua escolha também depois acabou por arrastar toda a família. É importante para ti teres o apoio do teu pai, da tua mãe, do teu irmão?
4: Claro, é sempre importante ter o apoio da família, porque eu sei que eles fazem um esforço enorme para me acompanhar.
1: E tens expectativas de poder fazer carreira no futebol ou no futsal?
4: Ai, qualquer uma jogadora que goste mesmo disto tem expectativas. Eu espero que...
1: de vir a fazer carreira numa equipa profissional. E estes 5 anos, agora focando no futsal, que é isso que nos junta aqui o Futebol Clube Águias de Santa Marta, esperavas, quando começaram, passados 5 anos, ter ganho 5 campeonatos, 4 taças, mais 2 ligas dos campeões e ter todo este sucesso? Achavas que era possível?
4: No início foi complicado, nós já éramos todas inexperientes, já éramos novas, tínhamos apenas 2 jogadoras que já tinham feito aquilo, que era a Ligia Crespo, que eram experientes, tinham as 2 experiências, foram-nos ajudando, fomos aprendendo ao longo do tempo com elas e depois juntaram-se outras jogadoras com mais experiência, que vieram dar com a Cláudia, e depois nós fomos aprendendo com elas, as mais novas foram adquirindo os conhecimentos que elas nos tentavam transmitir e isso ajudou-nos muito.
1: E que acabou por resultar nos títulos. Também para ti, individualmente, que foste 3 anos considerada a melhor jogadora da Federação de Futebol Popular de Penafiel. Como é que encaraste esse relativo sucesso? Embora seja a nível amador, já é um sucesso considerável, não é? Como é que vês isso? Ou como é que viste a atribuição dos prémios?
4: Para mim, os prémios, claro. Para mim, os prémios coletivos são mais importantes, mas óbvio que fiquei contente. É um prémio do que eu estou a fazer, não é? É um reconhecimento do meu trabalho e fiquei muito contente por isso. Mesmo sendo um prémio de um amador, para mim fiquei muito contente.
1: Este ano, a equipa jogou pela primeira vez a primeira divisão da Associação de Futebol do Porto. Vocês neste momento já se sagraram campeãs, mais uma vez, portanto falta uma jornada para o fim da fase regular, da primeira fase. Vocês têm 15 vitórias neste momento, um empate e uma derrota, 46 pontos, mais 10 que o segundo classificado, o São Romão. Ó, senhor Adão, mais uma vez a pergunta repete-se. Esperavam, não daria facilidades, porque nada é fácil na vida e o sucesso dá trabalho. Agora, esperavam um campeonato mais competitivo ou já perspectivavam mais uma época de sucesso?
0: Não, de maneira nenhuma. Em ir para a primeira divisão distrital, contávamos em chegar nos três primeiros lugares, mas nunca ser campeão, ou seja, ir para a F Porto, ser campeão no primeiro ano da segunda divisão, e passarmos para a primeira divisão e chegar a três jogos da final e ser campeões, com 10 pontos de avanço sobre o segundo, de facto, foi uma surpresa para todos nós, equipa técnica, direção, foi maravilhoso. E há de salientar também que nós só este ano é que tivemos a ajuda de dois técnicos, que é o três praticamente, que é o Luciano, aqui o Tosé, como treinador,
1: e o Rui Pina,
0: que não está cá, está a trabalhar, que são os treinadores, porque nós até aqui não tivemos treinador. Quem treinava a nossa equipa era o meu filho, que a pouca experiência que tinha, e a Catarina Crespo, que tinha mais luzinhas, porque nunca tivemos treinador. Ou seja, nós nunca contámos desde o primeiro ano de futsal para já em ser campeões, porque havia aqui equipas com muito conhecimento, como o Boelho, como o São Romão, a Ordem de Lousada, várias equipas que tinham aqui, o Rio de Moinhos, que também tinha equipa feminina. Ou seja, nós entrar e começar a ganhar os títulos foi... E isto é que motiva, não é? Porque...
1: Sentiu, quer dizer, chegou à Associação de Futebol do Porto, campeão na segunda divisão, campeão na primeira agora. Os três anos no futebol amador foram tempo perdido? Foi bom para a aprendizagem delas também começar por aí?
0: Eu posso lhe dizer que foi maravilhoso fazer parte da Federação Popular de Penafiel, precisamente porque ganhei muitos amigos que não tinha. O Sr. Avila Garcia, que era o presidente da Federação de Penafiel, o Sr. Santos, que era do Conselho de Arbitragem, várias pessoas, o Sr. Ferreira, pessoas, o pelouro do desporto, que nunca tinha feito parte de conhecer estas pessoas deste setor da Câmara, que têm desenvolvido um excelente trabalho. Aliás, o próprio Presidente Alberto Santos fez um trabalho excepcional. O Presidente atual, o Antonino Sousa, está a seguir as pisadas do anterior presidente, está a fazer um excelente trabalho, está a ajudar muitas equipas, mais presente com o anterior, embora também nunca foi convidado, porque isto foi sempre uma surpresa para nós e a gente não sabia bem, claro, como lidar com esta situação.
1: Daí, mas portanto, foi melhor para o clube em termos de crescimento, em termos de estrutura, começar por um campeonato menos competitivo, aparentemente, e só depois passar para a Associação de Futebol do Porto. Foi melhor para o clube propriamente para a equipa, ou seja, vocês já tinham uma equipa para chegar à Associação de Futebol do Porto, se calhar, e ganhar, mas para crescerem enquanto clube, se calhar foi... Passo a passo, se calhar foi melhor assim.
0: Nós nunca conseguimos, sem esta escola de aprendizagem, que foi estes três anos, se calhar chegar a uma AFP Porto e fazer resultados que conseguimos no ano passado e este ano, porque atenção, que há equipas
1: e
0: vários
1: conceitos. Não é?
0: Perdemos cinco jogadoras, uma guarda-redes, a Dani, perdemos a Cláudia de Paredes, que era uma excelente atleta, que está numa equipa que do Nacional, foram todas para a equipa do Nacional, ou seja, vieram-nas roubar. Nós ensinámos e elas foram-nos roubadas, entre aspas.
1: Entre aspas.
0: A Lígia, que era uma miúda maravilhosa, a Diana subia, marcava golos, porque a Lígia ficava a segurar a defesa.
1: Era uma verdadeira equipa, não é? Equipa
0: era
1: mesmo.
0: Era uma grande atleta. A Joaninha, que era... Nós tínhamos o trabalho de ir buscar a Joaninha à faculdade novinha, porque os pais trabalham longe, e levá-la à Vila Miar Real e levá-la à casa e ir buscá-la. Minha mulher fazia quilómetros por dia para ir buscar essas miúdas que agora, com 19 anos, já foram todas para equipas do Nacional e têm dado umas cartas maravilhosas.
1: Portanto, além do sucesso desportivo, também têm servido como rampa de lançamento para vários atletas. Este ano, voltando a falar desta época, foram já fez referência há pouco, buscar uma equipa técnica nova, isso por obrigação legal, mas certamente que os treinadores com certificado também vêm acrescentar alguma coisa. Foi buscar aqui o Sr. Tosé, que já me confessou que ficou surpreendido com aquilo que encontrou, não foi, Tosé?
5: Boa tarde a todos. É claro que fiquei surpreendido e apaixonado. Eu já tinha tido uma experiência com o futsal feminino na Associação Recreativa Nebulense, mas ao nível dos jovens, de juvenis, já tinha recebido o feedback do que era mais ou menos o futsal no Distrito do Porto, ao nível da Associação Futsal do Porto, e quando fui contactado pelo meu amigo e presidente do Águias Santa Marta, muito em cima da hora, diga-se passagem, porque o Rui Pina, que foi a primeira escolha do clube,
1: e que ainda está, não é?
5: E que ainda está, que é um amigo, é da velha escola, como se costuma dizer. Jogámos muitos anos juntos, aliás, desde a escola primária, porque nós somos colegas de infância. Por questões profissionais não pôde
1: assumir,
5: portanto, na devida altura, os destinos do Águias Santa Marta. Aconselhou o presidente a entrar em contacto comigo, porque eu, na altura, tinha acabado de subir o Santiago à divisão da elite. E fiquei sem clube para treinar, e então ele sabia que eu tinha disponibilidade e aconselhou o Sr. Adão a entrar em contacto comigo. Para surpresa minha, fomos colegas ao longo do tempo de escola. Do presidente, exatamente. Fiquei contente porque, apesar de substituir uma pessoa que era minha amiga, apareceu o presidente do Santa Marta também, apesar de não sermos amigos, que agora somos. Éramos velhos conhecidos. Fiquei contente por isso. E fiquei mais contente ainda quando conheci a equipa e verifiquei que há muito talento ali. Uma coisa fora de série, pela qual me apaixonei. E os resultados
1: falam por si. E qual é o segredo, já agora, do sucesso? É o talento, essencialmente?
5: O segredo do sucesso, essencialmente, é o talento. Embora, eu acho que as atletas, pelo facto de serem novas, ainda...
1: Estamos a falar de uma equipa relativamente jovem,
5: não é? Jovem, que a atleta mais velha tem 26 anos, acho que é assim,
6: 28.
5: Que é 28 anos, que é Crespo.
6: Não, é...
4: A Marina,
5: pronto. Anda ali à volta dos 19,
6: 16,
5: pronto, por aí. Muito, muito jovens.
1: Estamos numa média de idades a rondar os
5: 23, 24 anos, exatamente. E elas ainda não têm consciência do valor que têm. Porque.
1: Mesmo depois destas vitórias todas?
5: Mesmo depois destas vitórias todas. Portanto, eu tenho que realçar aqui uma coisa muito importante ao nível desportivo, que é o seguinte. Qualquer equipa, seja ela qual for, qualquer clube, seja ele qual for, em qualquer modalidade, manter o nível que esta equipa tem mantido, que é ganhar, não é fácil. Não é fácil. Não há nenhuma equipa no mundo que consiga, num espaço de 5 anos, ganhar tudo.
1: Foi o que aconteceu.
5: E isso é o que está a acontecer. Portanto, eu tenho que dar os parabéns, primeiro às atletas, porque realmente elas têm qualidade. Tenho que dar os parabéns ao Sr. Adão como presidente de Santa Marta, porque cria condições para que não falte nada, quer ao nível de... em todos os aspectos, no que diz respeito à logística de uma equipe, uhum. Não é? E desejar e querer que as atletas acreditem que podem dar muito mais ainda. Portanto, aquilo que foi feito
1: até... E qual é o contributo que o treinador aí pode ter? Ou seja, uma equipa que já ganhava tudo, o que é que quando o Tosé chegou, o Tosé e o Rui Pina, não esquecer, e o Luciano.
5: Exatamente.
1: Também, o que é que vocês sentiram, ou por onde é que sentiram que se podia melhorar esta equipa? Ou por onde é que ainda se pode melhorar?
5: Bom, à medida que se vai avançando
1: Divisão a divisão,
5: divisão a divisão, temos que ter consciência, e como nós estamos quase na primeira divisão nacional, a competitividade vai ser muito mais elevada, não é? Se a competitividade das equipas, portanto, adversárias, é mais elevada, nós temos que trabalhar mais, temos que estar conscientes de que, muito bem, aquilo que nós fizemos até agora é um feito, tenho que realçar isso, é um feito, mas que a exigência, se é mais elevada, nós temos que começar a ser mais exigentes connosco, para poder estar ao nível. Pronto. Aquilo que eu perspectivo do futuro é, isso é o que a equipa gosta. A equipa gosta de confronto, gosta do difícil, né? Mas têm que ter consciência que, para estarem preparadas, para o grupo estar preparado para enfrentar essa exigência, tem que se preparar. E para se preparar, tem aquilo que eu costumo dizer e disse desde o início: o sucesso dá muito trabalho. E se nós quisermos ter sucesso, temos que trabalhar. Independentemente de, até daquilo que nós, como técnicos, agora queiramos impor como métodos de treino, porque em relação ao treino, eu vou só fazer aqui um pequeno parêntese, que é o seguinte: para uma equipa que está a atingir o nível que está a atingir, o número de horas disponíveis no pavilhão municipal de Novelas é insuficiente.
1: Vocês treinam duas vezes por semana?
5: Nós treinamos duas vezes por semana.
1: E gostavam de treinar mais?
5: E fazemos uma hora e meia. E precisávamos, para já, pelo menos mais meia hora, à terça e à quinta-feira, para podermos também optar por outro tipo de trabalho mais completo. Okay. Porque neste momento, aquilo que nós fazemos a nível de treino é da competitividade. Porque dois treinos é insuficiente. O ideal seria três treinos por semana. E se nós queremos ser competitivos e estar ao nível da exigência que vai ser, por exemplo, já
1: a segunda fase,
5: nós precisamos de mais tempo. Porque quanto mais treinarmos, não é? Melhor, melhor seremos.
1: Já agora, já têm ideia daquilo que podem vir a encontrar nesta segunda fase? Porque isto vai ser uma mescla de equipas de todo o país, não é? De tentativa de subir ao nacional. Portanto, agora sobem, fazem-se grupos com equipas das distritais de cada país. De cada distrital. E no fim sobem poucas equipas. Portanto, vai haver aqui uma fase bastante competitiva. Já têm ideia daquilo que podem vir a encontrar?
5: Neste momento, aquilo que podemos tirar daquilo que eventualmente podemos encontrar é que nós, nos 16avos finais da Taça de Portugal, fomos jogar com o Clube Desportivo São Pedro, que é do Distrito de Braga, ali em Barcelos. E eles eram os terceiros classificados. E nós perdemos com eles 4-3. Embora de forma injusta, devo confessar, porque fomos literalmente roubados, não é? Porque os critérios utilizados pelo árbitro não foram iguais, uhum, não é? Mas encontramos uma equipa muito competitiva, uma equipa muito bem organizada, uma equipa que nós perdemos independentemente das questões do árbitro, que eles ganharam, mas se fôssemos nós a ganhar, também a coisa não era injusta. Okay. Não é? Pronto. E eles só eram os terceiros classificados na altura na divisão deles, a São Paulo de Braga. Portanto,
1: se nós já diz algo da
5: competitividade das equipas que vamos encontrar.
1: Não, mas gostava de ver esta equipa no Campeonato Nacional, sente que tem condições para dar esse passo seguinte? Está hesitante.
6: Não é isso. É que este próximo passo é um passo que tem que se pensar.
1: Se vier a ser dado, não é? Portanto,
6: pois,
1: há aqui uma fase ultrapassada.
6: A fase pior é a fase económica, não é a fase de disponibilidade técnica nem da direção. Já houve uma conversa com o nosso Presidente da Câmara, com alguns patrocinadores. em que está muito aquém da situação e dos valores que uma equipa que vai para o Nacional tem. Isso vai ser uma coisa que agora na Taça Nacional, durante este período, vamos ter que ponderar bem, porque se não houver ajudas vai ser muito difícil. Agora, fica aqui um apelo também ao nosso querido Presidente da Câmara, que nunca teve, nem certamente, não é envaidecer-me daquilo que estou a falar, porque isto é um feito histórico, sermos pentacampeões. Não vai voltar a acontecer haver uma equipa como esta para representar Penafiel, que nós temos representado com muito pouca ajuda. Os valores que recebemos dos donativos da Câmara são 700 euros, e isso não dá sequer para pagar a arbitragem. Por isso vamos precisar de muita ajuda e muita coragem para nós avançar, porque nós estamos prontos, a equipa, as atletas estão prontas a enfrentar o desafio, a equipe técnica está preparada para irmos nesta guerra, a direção está preparada, só se não conseguirmos financeiramente obter ajudas. Pronto, isto tem sido uma luta constante. Nós não temos tido grandes patrocínios, temos um oficial que é o Fiel Muro, o Rui, que tem sido
1: um amigo do clube,
6: um amigo pessoal e amigo do clube, tem sido o nosso patrocinador oficial, que nos tem ajudado sempre com boa cara, nada a pensar para as vindas aqui chatear.
1: A apoiar um projeto ganhador, não é?
6: Tem sido com muito gosto que ele aparece, ele e a esposa dele, a Fernanda, têm sido maravilhosos ao longo destes 2 anos. Porque para trás também não pedimos praticamente a ninguém, é a Junta de Freguesia agora,
1: e o próprio Presidente.
6: A Junta de Freguesia temos emprestado as viaturas quando necessário, que é o professor Miguel Cardoso, tem sido maravilhoso nessa fase, tem dado uma ajuda substancial, sempre alegre. Também foi sempre um desportista, não é? Gosta, tem-nos ajudado. Tenho que agradecer também ao Dr. Alberto Clemente, vereador do Desporto da Câmara Municipal de Penafiel, o Dr. Barbeiros também, que tem sido uma pessoa prestável.
1: E certamente todos eles também vão estar preparados para ajudar o Futebol Clube Santa Marta, claro. Quando, e se eventualmente vocês vierem subir ao Nacional. Diana, certamente este também é o desejo das jogadoras, que se calhar para vocês já não faz muito sentido estar a competir nesta divisão onde ganham quase por decreto, não é?
4: Nós sabemos que temos uma fase complicada agora à frente, a subida não está garantida e para chegar lá vamos ter que trabalhar muito, e para isso é preciso estar toda a gente disposta a isso, e vai ser complicado.
1: Mas estão preparadas para essa dificuldade que não tiveram até agora? É assim, quer dizer, vamos lá ver, é uma equipa que ganha há 5 anos consecutivos, que está habituada a ganhar, que estão preparados para se eventualmente surgir algum imprevisto. Para vocês faz sentido na vossa cabeça para o ano voltarem a competir nesta divisão onde ganham praticamente todos os jogos?
4: Na minha, pelo menos não faz, mas não sei se ainda estão todas preparadas para atingir o nível seguinte, visto que fomos campeãs já. Sem ser nesta jornada, na jornada anterior, e nesta jornada desleixámos-nos um bocado. Os treinos já não foram iguais durante a semana, por isso acho que há muita coisa ainda a mudar para conseguirmos chegar mais longe ainda.
1: Ou seja, ainda não começou. Ou melhor, o mais difícil ainda está para vir, portanto é importante
4: começar.
1: Como capitã também tens de lançar esse apelo às tropas, não é? Não desmobilizar. É um bocadinho por aí. O Tozé, também tem que chamar a atenção às jogadoras. Acha que esta equipa está preparada para eventualmente lidar com algum insucesso depois de tanto sucesso?
5: Eu acho que elas têm, se não estão preparadas, têm que se preparar, porque realmente o perder também faz parte do crescimento, não é? A perder, nós mais facilmente vamos corrigir os nossos erros. Portanto, eu estou convencido que vai haver por parte do grupo, porque já perceberam, acho que já perceberam, que o nível competitivo mudou. Portanto, se o nível competitivo mudou, elas também têm que mudar de forma positiva, não é? Têm que abraçar o projeto que tanto apaixona o presidente e a capitã e os técnicos, porque eu devo dizer e vou realçar aqui uma coisa que tenho dito ao presidente desde que comecei a treinar o Santa Marta, que ele falava-me da dificuldade, de que as equipas jogam muito, é o São Romão, é o Rio Ave, é o Amarante, e eu olhava para a minha, para a equipa que ele tinha e pensava assim, epa, eu com este grupo, e disse desde o início que para o campeonato não perdia um jogo. E isso só aconteceu, nós perdemos um jogo.
1: Foi agora, né?
5: Foi agora com os Escolas da Raiada. Porque, como a Diana disse muito bem, fomos campeãs muito cedo, descontraímos, não focámos a nossa atenção no que era realmente importante, que é ganhar jogo a jogo. Claro, evidentemente, como é lógico, eu penso que foi o método de aprendizagem para que elas percebessem que realmente teriam que trabalhar, não é? Foi esta derrota, porque elas não estavam preparadas para perder. Portanto, aliás, elas não sabem perder. Eu acho que ninguém sabe perder, mas isso é uma coisa que quem está no desporto...
1: Também não tem tido muito essa experiência.
5: Exatamente,
1: é?
5: E serem novas e terem ganhado sempre, portanto, isso também faz parte do crescimento. Não é? Portanto, e eu penso que esta derrota foi suficiente, ou vai ser suficiente, para que elas realmente percebam que, epá, isto agora já é um bocado...
1: Afinal, não é só...
5: Afinal, não podemos baixar os braços, temos que continuar sempre... Com aquele nível, senão, opa, há sempre um adversário do outro lado a querer-nos ganhar. E também devo dizer que para o Arraigada, isto não é desvalorizar aquilo que o Arraigada fez durante o jogo, mas o Arraigada como ganhou a Santa Marta, para elas foi ganhar o campeonato.
1: Também é um derby do Val de Sousa, os derbys são sempre derbys. O Sr. Presidente Adão de Sousa já foi falando um bocadinho de quem tem ajudado o clube, já teve aí palavras simpáticas para com entidades que vos têm ajudado. Nós também conversamos com o Presidente da Junta, o Professor Miguel Cardoso, o Presidente da Junta de Penafiel.
7: Miguel,
1: peço desculpa. Miguel Cardoso, que também tem ajudado o clube. Ele também é um homem do desporto, que já jogou e esteve ligado ao handball e ao voleibol. É licenciado em Educação Física, tem um mestrado em Ciências do Desporto e é professor de Educação Física na Escola Secundária de Penafiel. Tem 42 anos, é presidente da junta de Penafiel e elogiou o trabalho do Futebol Clube Águias de Santa Marta e o papel social e de divulgação do nome da terra que o clube tem desempenhado.
8: Tenho acompanhado com muita satisfação, certamente, como todos os penafielenses e todos os santamartenses também, porque, para além dos resultados, que obviamente olhamos sempre para aí, pelos títulos que têm alcançado, devemos dar relevo também ao facto de ser uma equipa de futsal feminino e, portanto, nem sempre temos a prática, os índices de prática desportiva pelo género feminino, nem sempre aquilo que todos gostaríamos, mas é um bom exemplo e, portanto, ficamos sempre muito satisfeitos com os resultados que têm tido, com o empenho que têm, e com o facto de levarem o nome de Santa Marta e de Penafiel também a vários pontos do nosso distrito, a nível regional e também a nível nacional, vamos ver o futuro. Sabemos que as dificuldades surgem sempre, quem anda no associativismo e no dirigismo sabe que há sempre algumas contingências, há muitas limitações. Da nossa parte, como Poder Público, a Junta de Freguesia, o que tem feito é tentado ajudar dentro das suas possibilidades, das suas atribuições, e temos feito, com assistência de material, com assistência, sobretudo, também das nossas viaturas, com algum apoio financeiro que é dado também para as suas atividades, e estando sempre presente e tentando dar relevo e promovendo aquilo que de bom e de tem feito, e sobretudo não olhando só para os resultados, que são importantes.
1: Miquel Cardoso, presidente da Junta de Penafiel, aqui em declarações ao Poli Desportivo, a elogiar então o trabalho do Futebol Clube Águias de Santa Marta. Estamos a chegar ao fim deste especial sobre este clube de futebol, de futsal feminino. Diana, já várias pessoas e entidades, porque já recebeste prémios, reconheceram o teu talento. Quais são os teus sonhos, os teus desejos no futebol, no futsal? Quais são as tuas perspectivas agora, daqui para a frente?
4: Acho que o sonho de qualquer atleta é representar o seu país. Eu já tive a felicidade de fazer isso quando jogava futebol de 11. E agora, como estou no futsal, comecei a ganhar amor ao futsal. E acho que sem qualquer atleta é mesmo representar o seu país. Por isso, espero um dia lá chegar.
1: E regressar à seleção nacional.
4: Exatamente. Mas agora, na base de futsal, espero conseguir chegar lá um dia. Mas sei que tenho que trabalhar muito para até lá chegar.
1: E com o Águias de Santa Marta, como capitã, quais são os teus desejos?
4: Os meus desejos? Não quero perder mais de maneira nenhuma.
1: Chegou agora chegou. Contra as Caldas de Arraigada. Tozé, desejos para o futuro desta equipa, para o seu futuro como treinador desta equipa? Tem algo em perspectiva? Subir ao Campeonato Nacional, se calhar é o objetivo mais imediato.
5: Sim, o objetivo imediato é preparar o grupo para esta segunda fase, que vai ser muito competitiva. Mas o objetivo inicial, e em conversa com o amigo e presidente Adão, é chegarmos ao Nacional. Nós queremos ir para o Nacional, sem dúvida. Queremos ir e...
1: E depois logo se vê.
5: E depois logo se vê.
1: Porque são capazes.
5: Exatamente.
1: Sr. Presidente, para terminar, para fecharmos este Polidesportivo especial sobre o Futebol Clube Águias de Santa Marta, já agradeceu aí algumas pessoas, quer deixar uma mensagem para as jogadoras, para os técnicos, para os adeptos, eventualmente, para fechar este Polidesportivo.
6: Era exatamente isso que faltava nesta conversa bonita que tivemos. Quero agradecer especialmente àquelas pessoas que, pelo gosto próprio, nos têm apoiado nestas jornadas. O pessoal de Santa Marta que tem feito dos nossos jogos de puxado pela equipa, das vitórias que também são deles, tem estado marcada a sua presença. Quero agradecer à Fábrica Sebastião Emanuel da ajuda que nos deu, os Magalhães, Santa Marta, muitos patrocinadores, amigos de cafés de Santa Marta que têm-nos ajudado, junto à freguesia.
1: E que continuem.
6: Quero realçar a Fiel Muro, quero realçar mais uma vez o nosso amigo e querido Dr. António de Sousa, que se prepara para umas visitas nossas.
1: E que vos vai atribuir uma menção honrosa, né, dentro de pouco tempo.
6: Já nos mandou mais o louvor este ano, por escrito. No ano passado também tivemos um louvor tanto da Junta de Freguesia como da própria AFE Porto, da Câmara Municipal de Penafiel. Este ano já o tivemos na mesma. Vamos lutar pela Taça Nacional, vamos lutar pelo Nacional, só se for mesmo impossível, e espero que este programa seja ouvido pelo nosso querido Dr. Alberto Clemente,
1: esperamos
6: que
1: todos.
6: É o Presidente do Pleno do Desporto, para puxar as orelhas ao nosso Presidente da Câmara, para pensar que esta equipa que não brinca em serviço,
1: brinca,
6: em 5 anos perdeu 2 jogos e 2 empates, isso não é...
7: 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São 7 horas. 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

Ora, muito bom dia, boa tarde, boa noite. Sou eu mesma, Helena Gomes, que vai estar por aqui a comandar esta nave, chamemos-lhe assim, que tem muitos tripulantes. Então, venha daí, acomode-se e viva!

Então, depois da música nova dos À Toa e Dama e também da música nova de Ágata e Miguel Araújo, um original de Armando Gama, vamos então ficar com Carlos Feliz. Depois chega o Dr. Jorge Cosme.

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1: Ora, cá temos novamente o Dr. Jorge Cosme para nos falar de hipnose. Doutor, seja muito bem-vindo, espero que esteja bem disposto e que esteja na disposição de nos dar aqui uns conselhositos.
2: Olá, Helena. Estou bem disposto, felizmente. Espero que a Helena também esteja, também, assim como também todos aqueles que neste momento nos estão a ouvir.
1: Muito bem. Então, doutor, uma pergunta que ainda não foi feita aqui. Pode-se hipnotizar uma pessoa autista?
2: Ai, Helena, vamos lá ver. Isto realmente é uma pergunta com bastante sumo, porque...
1: Normalmente a pessoa autista não se concentra...
2: Exatamente.
1: Não é?
2: Claro. Mas é assim, neste momento, com o avanço de tudo o que é tecnologia, tudo o que é ciência, aparecem realmente algumas abordagens que são objeto neste momento, pelo menos da minha parte, de alguma curiosidade, porque não existe uma proibição absoluta ou algum consenso científico e universal que proíba a hipnose em pessoas com autismo. No entanto, o que é importante reter é que é uma prática que requer muita, mas muita cautela, uma vez que o cérebro neurodivergente funciona de modo diferente. Ou seja, o autismo é uma condição de neurodesenvolvimento e não uma doença ou um sintoma. Por isso é assim, isto acarreta vários riscos e cuidados a terem atenção. O primeiro cuidado... E os riscos que se podem correr, digamos, é na diferença no processamento sensorial e mental da pessoa, não é? A indução hipnótica, no fundo, baseia-se em padrões de comunicação e relaxamento criados para cérebros mesmo, pronto, considerados de pessoas típicas. Pessoas autistas podem processar comandos literais ou estímulos de forma completamente distinta. Ou seja, nós nunca temos uma...
1: Certeza?
2: Nem é questão de ser certeza, é assim, nós podemos estar a emitir uma sugestão
1: à pessoa autista,
2: mas isso pode ser completamente divergente para ela, ou seja, ela pode não entender aquilo que nós estamos a querer. Então, a partir daí, gera-se um desconforto muito grande dentro do autista. E, ou seja, tudo aquilo que poderá ser o esforço para, digamos... pôr a pessoa, neste caso, mais confortável, acontece precisamente o contrário. O que é que acontece? Há uma sobrecarga emocional e até de ansiedade, porque no fundo estas técnicas envolvem um foco profundo e este foco profundo pode gerar confusão, pode gerar pânico, crises de ansiedade, se realmente o autista não se sentir seguro ou se houver mesmo uma sobrecarga sensorial. Há faltas muito de adaptação, que é o caso da maior parte dos hipnoterapeutas, e eu falo um pouco nisto, porquê? Porque realmente no Brasil, e há bocado quando falei da minha curiosidade em relação a este tema, já há muitas abordagens com pacientes autistas. No entanto, eu, por exemplo, se me aparecer um autista, eu não tenho competências técnicas, porque não sou especializado de maneira nenhuma em neurodiversidade, de maneira que não vou correr riscos de tentar realmente hipnotizar uma pessoa nestas circunstâncias. Existem também, digamos, outro tipo de pessoas que nós desaconselhamos vivamente esse tipo de terapia, neste caso, não é? Uhum. E é um facto que nós vemos nas nossas profissões e ao mesmo tempo, digamos, nestas terapias, fazer abordagens adequadas

0: com focos que devem respeitar o funcionamento neurológico da pessoa, priorizar as terapias validadas, aconselhar precisamente pessoas, neste caso, ou os seus encarregados de educação, ou realmente as pessoas que são responsáveis por elas, a terem terapias mais prioritárias, assim se poderá dizer, que são, por exemplo, a terapia da fala, a terapia ocupacional, intervenções comportamentais éticas. A partir daí já poderá haver uma evolução naquilo que é uma terapia mais orientada para pessoas com este tipo, digamos, de problemas. Porque cada caso no autista é um caso, é como nós, no fundo. Uhum. Os autistas nem sempre respondem sempre aos mesmos estímulos. Uhum. Eu posso lhe dizer, Helena, que eu na Dinamarca, quando lá estive, tive 3 meses a conviver com um autista profundo mesmo, e é preciso muito, muito, muito controle, é preciso muita perspicácia muitas vezes para perceber como é que vamos lidar com a pessoa, porque ao mínimo estímulo, por exemplo, ela pode entrar numa situação de desconforto e às vezes até de agressividade, de choro, de birra, e as pessoas muitas vezes não conseguem perceber que uma criança autista tem este tipo de relacionamentos, eles são sensíveis a certos sons, a certas cores, a certas vibrações, no fundo, é muito difícil.
1: E os sintomas de cada um são diferentes, podem ser diferentes, não é?
0: São,
1: às vezes,
0: senhor,
1: custa um pouco a quem não entenda muito.
0: Não descodifica, não descodifica, mas de qualquer das maneiras, até há um filme que eu recomendava para as pessoas terem mais ou menos um bocado a ideia de como é que é um autista, que é o Rain Man. Eu não me lembro agora do nome em português, que é com o Tom Cruise e com o Dustin Hoffman, que é um filme fantástico e que já ganhou vários prémios, e é um filme que retrata precisamente a vida de dois irmãos em que um deles é autista. E então é uma data de peripécias em que um dos irmãos leva o outro irmão a viver a vida depois da morte do pai. E realmente é um filme encantador e que no fundo também nos transmite isso. É como eu lhe digo, eles são tão sensíveis que, por exemplo, quando estava na Dinamarca, quando ia às vezes de carro com o meu aluno, neste caso, ele parecia-me um GPS. Ele dizia-me: agora a 200 metros tens uma rotunda, vais cortar na segunda saída, vais sair na segunda saída. Se eu fosse a 62 quilómetros, ele começava a ficar logo muito, muito, muito excitado, muito, muito ansioso, porque eu ia a 62 e só podia ir a 60. De maneira que é extremamente complicado, embora, pronto, como eu digo, não existe uma proibição absoluta, mas se nós não tivermos conhecimentos, aptidões e competências para o fazer, não o devemos fazer.
1: Muito bem, fica a explicação. Para a semana cá estaremos novamente com mais um tema. Obrigada. Sim. Até para a semana.
0: Então, adeus, até para a semana e tudo bom, Helena. Assim como para todos os nossos ouvintes, desejo uma excelente semana.
1: Obrigada.
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1: Para já é tudo, vamos saindo. De pouquinho voltaremos para a nossa segunda parte da primeira hora.
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1: É bom estar consigo, ainda bem que continua na nossa companhia. Este é o Ponto de Encontro, o programa que está sempre consigo ao fim de semana.

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1: Viva, bom dia, seja bem-vindo a mais uma edição do Legalmente Falando. Todas as semanas, neste mesmo horário, o jurista Paulo Lourenço junta-se à nossa emissão para responder a perguntas dos ouvintes. Em Pratilhas, o pai de três herdeiros ficou usufrutário, no entanto, agora está num lar e já tem alguma demência. Os filhos podem anular os tais usufrutos para vender ou alugar a casa que têm. Estas são situações muitas vezes recorrentes quando, principalmente em zonas até mais rurais, acontecem estas situações de usufruto de propriedades. Neste caso é uma casa, poderia ser até uma propriedade rústica.
2: Na verdade, a questão do usufruto e da cessação do usufruto está prevista na lei. E as razões pelo qual ele pode efetivamente terminar têm a ver ou com o decurso do tempo, no caso do usufruto ter sido constituído por tempo determinado, o que geralmente também não é habitual. Geralmente o que está estabelecido é ele manter-se até que ocorra a morte do usufrutuário, que é exatamente outra das formas de terminar o usufruto, por renúncia. Se for o próprio a querer abdicar, digamos assim, do usufruto, também o pode fazer renunciando, no caso, que é muito pouco usual, de haver abuso grave do direito, mas isso, enfim, seria matéria para utilização judicial. Portanto, a resposta em concreto é que os filhos não podem unilateralmente exigir a extinção do usufruto. Aquilo que podem tentar é um acordo com o pai, se ainda for efetivamente possível. Não sendo possível, o facto de haver uma demência não é razão legal para que o usufruto se extinga, nem o facto da pessoa deixar de utilizar a casa. Pela razão de ir para um lar, também é suscetível de fazer cair o usufruto. Portanto, ele só termina, como eu referi, por morte do usufrutuário, por renúncia ou por decurso, efetivamente, do prazo, mas nunca numa situação de demência ou por ausência, digamos assim, da utilização da habitação.
1: Portanto, neste caso, a resposta à pergunta deste nosso ouvinte terá mesmo que esperar, e terá, é uma questão de tempo, porque não havendo condições para negociar com o pai, porque está no lar e tem demência, só mesmo esperar.
2: Exatamente, não tem outra alternativa, não. Ou então, intentar uma ação, mas isso, suponho eu, que vai demorar muito mais tempo, não é? Poderá eventualmente intentar uma ação no tribunal, solicitando uma autorização para aquilo que pretende efetivamente fazer. Há de haver depois intervenção do Ministério Público, no sentido de permitir ou não permitir. Portanto, agora, por iniciativa deles, isso nunca pode ser feito. Só por via judicial, ou então terão que aguardar, digamos assim, o falecimento, porque só com a morte depois do usufrutuário é que se extingue esse direito em concreto.
1: Muito bem, Paulo, muito obrigado. Até de hoje, 8 dias.
2: Até para a semana, obrigado.
1: Até para a semana, Paulo Lourenço, com mais uma edição do Legalmente Falando. Terminamos por aqui e voltamos de hoje, 8 dias, para respostas do nosso jurista a perguntas e dúvidas dos ouvintes sobre leis e fiscalidade. Continuação de boa semana.
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3: Certamente assistiu ao eclipse. E eu agora vou roubar algo que li que achei delicioso. Sabe porquê que existem os eclipses? Não, não é nada disso. Os eclipses existem porque o Sol e a Lua são eternos apaixonados. Só que esta paixão não dava muito certo. Porquê? Porque quando um acordava, estava o outro a dormir e vice-versa. Então Deus achou por bem criar o eclipse para que os dois se fundissem, para que os dois se amassem. É tão fofinha esta história, não é? Por isso existe o eclipse, de uma forma romântica de ver as coisas. É realmente um espetáculo único. Esperemos então que tenha tido as devidas precauções, não é? Ter visto o eclipse somente com os óculos certificados, porque de outra forma poderia ter graves problemas irreversíveis na sua visão. Vamos em frente com mais música.
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0: Vamos relaxar um pouco e meditar? Então vamos lá.
1: Dias de desafios. Quem de nós não desejaria que a existência transcorresse à semelhança de um rio calmo, onde a barca de nossa vida singrasse por águas tranquilas e serenas? Todos temos o desejo de que na vida os embates não surjam, as dificuldades não se apresentem e as dores não ocupem espaço em nosso caminhar. Contudo, viver é muito mais do que atender ao escoar dos dias ou esperar a velhice chegar e a morte encerrar a vida do corpo físico. Temos o desafio a cada vez que nascemos, a cada vez que nos vestimos de carne, de que novos aprendizados se façam. Esse é o propósito da divindade para conosco: que o corpo físico seja a possibilidade de progresso para a alma. Assim, naturalmente haverá dias mais amargos em nossa jornada. Ocorrerão fases em que o peso sobre nossos ombros se avolumará e os problemas se apresentarão mais complexos. Passaremos por dias tumultuosos em que seremos testados em nossos valores, nossa perseverança, nossa fé. Surgirão situações de grande monta, exigindo que desenvolvamos capacidades morais de que não dispunhamos ou nem imaginávamos dispor. Haverá situações nas quais a prova se mostrará mais rude, em que enfrentaremos nossos limites morais, em que bordejaremos o extremo de nossa capacidade. Nada disso acontecerá, no entanto, sem a plena anuência da divindade. Nenhuma sem o pleno conhecimento da providência divina. Deus tem total ciência de tudo que nos sucede. Nada que nos ocorra é inútil ou destituído de alguma razão, mesmo que de momento não consigamos entender o propósito. Contrariando o adágio popular, podemos dizer que Deus escreve certo por linhas retas. Nós é que somos algumas vezes os míopes, que não conseguimos ver o amor e sabedoria de seus desígnios. Assim, se os dias se mostram desafiadores, ali está a bondade de Deus nos oferecendo o aprendizado. Para alguns, o desafio é lidar com o retorno do ser amado à pátria espiritual, deixando o rastro das saudades e uma imensa ausência. Para outros, é a dor, a doença, as deformidades, as limitações físicas que chegam inesperadamente, provocando desequilíbrio em seus dias. Para muitos, é a família se desarticular pela inconstância de uns, despautério de outros, desestruturando relações de alegria e fraternidade. Assim é nossa jornada, feita de desafios e lições. Quando essas nos chegam na forma da dor ou da saudade, da doença ou de alguma carência qualquer, é sempre o convite para aprender. Vistamo-nos de coragem e fé. Enfrentemos o que nos chegue com a serenidade daqueles que entendem os desafios como necessários ao crescimento moral. E não nos esqueçamos de que teremos sempre Jesus, o bom pastor, a nos amparar a todos, cansados e aflitos, em seu regaço amoroso. Os desafios existenciais fazem parte da vida. Sem eles, o homem seria destruído pela paralisia da vontade, dos membros, das aspirações, que se transformariam em doentia à aceitação dos níveis inferiores do estágio da evolução. Enriquecer-se com a luz do discernimento elevado é a finalidade essencial da vida.

nós também fazemos de tudo para que fique connosco. Vamos namorar até ao final? Então fica combinado. Agora fazemos uma pausazinha, voltamos para a segunda hora, daqui a uns minutinhos.

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1: 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São 9 horas. 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
1: Seja muito bem-vindo à nossa segunda hora. Ainda bem que continua por aí. E como não podia deixar de ser, vamos já falar com o Dr. Fernando Figueiredo.
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1: Ora, cá estamos então para mais um Haja Saúde com o Dr. Fernando Figueiredo, a quem passa a cumprimentar. E, doutor, vamos ao comentário da semana, como é óbvio.
3: Para as minhas saudações, para si e para quem me escuta. De antecedimento à sua proposta, eu, provavelmente o assunto que vou abordar já o fiz há mais de um ano. Ou seja, a falta de camas e espaços para as pessoas que têm alta nos hospitais. Fiz uma forte crítica à diferença dos custos e à insensibilidade para com estas pessoas que não votam. Repito, como não votam, as discussões sobre esta matéria no Parlamento são surdas. Pois estes cidadãos, pela condição física, garantidamente também não vão fazer manifestações. Mas como se tudo isto não fosse suficiente, da falta de planificação, para não dizer incompetência, direito à cereja no topo do ovo. Quando o doente não aceitar ser desterrado, passa a pagar uma taxa. Mas o que mais me indignou foi a primeira reação de aceitação, para depois tentarem limpar a larada. São estas e outras atitudes que demonstram a falta de humanidade daqueles a quem nós pagamos para quando necessitamos cuidarem de nós. Para terminar, a segurança social, com o consentimento e falta de sensibilidade de todos, para não dizer quase todos, deputados e governantes, não passa de uma máquina de faturar.
1: Pois, bom, comentário à parte, vamos a questões de saúde. Há quem pergunte, e parece que está na moda, o jejum intermitente. E a pergunta que se impõe é: o jejum intermitente é benéfico? Até que ponto? E quando se está no jejum, deve-se tomar água com sal? Que tipo de sal?
3: Agora vou começar pelo sal. Sal só há um, cloreto de sódio. Porque depois é o sal daqui, é o sal da colá, é o sal de onde, o sal não sei o quê. Nós sabemos que tem muito menos toxinas, para não dizer pesticidas, para não dizer os mais diversos. Produtos já vêm na água das chuvas e, com o seguinte, a água do mar está inquinada e quando se faz sal, metais pesados, etc. A flor de sal é todos o sal que nós precisamos consumir o melhor. Alguns sais, se não estiverem muito expostos à chuva, chamado sal do interior da terra, mas é preciso não estar exposto à chuva, senão fica na mesma, também intoxicado. Como assim, das pessoas têm o sal dos Himalaias, o sal daqui, o sal dali, o sal da qua. O sal é tudo igual, é cloreto de sódio, pode estar mais ou menos intoxicado. Garantidamente, a flor de sal é daquilo que mais, nós temos mais garantias de ter menos metais pesados. E, porque normalmente estes pesticidas, etc., são mais densos. E como são mais densos, na flor de sal, que é aquela que está à superfície, o resto está para baixo, está para o sal, e assim não são tão intoxicados. Agora vamos falar do jejum, como disse muito bem, jejum intermitente. É uma forma de purificarmos o organismo, porque nós andamos a comer demais. Temos pequeno almoço, temos lanche, temos jantar e temos ceia e petiscos por meio. Isto é o que muita gente está a fazer, para outros que está a passar em fome. Mas isso é outros questões que não vêm hoje para aqui. E o que é que acontece? Eu ainda não vi nenhuma gaivota com relógio de pulso para ter horas de refeições. Esta ideia das refeições foi instituída pela era industrial, porque era preciso homens e máquinas andarem ligados e, por conseguinte, estabeleceu-se que às tantas horas paravam as máquinas para as pessoas comerem, às tantas. Hoje em dia continuamos a fazer isso. Já ultrapassamos a era industrial há que temos. Como se come demais, depois é preciso fazer jejum. E também como se come erradamente, também é preciso purificar o organismo. Caso contrário, não seria necessário fazer jejum. Mas nós sabemos que os animais fazem jejum quando não têm comida. E nós temos que olhar para a natureza como é que todos os outros seres que andam aqui à nossa volta se comportam. Porque eles estão programados. Está... A natureza programou aquilo de uma forma incrível. Basta nós não distorcermos a natureza.
1: Mas o jejum intermitente, quantas horas é que temos de estar sem comer rigorosamente nada?
3: Pode ser uma refeição, como pode ser intermitente, porque aquilo não é para fazer uma série de dias, é para fazer hoje ou amanhã, depois faz hoje e amanhã ou faz depois de amanhã, é intermitente, não é contínuo. Por isso é que tem o valor intermitente. O período e o tempo de intermitência varia consoante a vontade de cada um. Não há valores. Pode ser um jejum intermitente que só comemos uma refeição, como pode ser um jejum intermitente que vamos reduzir, por exemplo, a refeição da noite, que está o pequeno almoço. Eu acho que está errado. Todos os animais, quando se levantam, comem. Consigo fazer jejum ao pequeno almoço, acho que está errado.
1: Há quem afirme que quando nós fazemos o jejum durante mais de 12 horas, vamos consumir a gordura que está em excesso, mas também a prevenção do cancro, porque o organismo começa a comer as células velhas.
3: Ora, nem mais. Por conseguinte, o não comer exageradamente é que nós estamos a fazer a prevenção. Por conseguinte, a primeira coisa que as pessoas deviam fazer é não comer exageradamente a cada refeição. Porque se nós comermos apenas um alimento em cada refeição, nós ao fim de 4 ou 5 peras, estou aqui a dar um exemplo, estamos saciados. Mas nós vamos depois meter outro alimento em cima. Se nós estivéssemos na natureza, só comemos um alimento cada vez. Ou seja, tu começa por estar errado, é logo como é feita a refeição. Agora vem a espinha, depois vem o peixe e depois a carne e no fundo a sobremesa. Foi tudo errado. Se nós estivéssemos na natureza, só comemos uma refeição. Era aqui que estava à mão. E ficávamos saciados. Nós ao metermos alimentos diferentes, vamos permitir e dar informações ao cérebro que cabe mais qualquer coisa que já não devia lá ter entrado. Pois então é preciso fazer o jejum para remendar as asneiras que andamos a fazer. Então, antes, no natural, nós olhamos para as causas e não para a doença. E na alimentação também é a mesma coisa. Mas vamos falar do jejum intermitente. Vamos primeiro fazer a asneira, que é para depois tentarmos tratar. O jejum também poderá fazer parte, não de uma forma quase diária, porque nós, se estivéssemos na natureza, nem todos os dias tínhamos, se calhar, facilidade em arranjar alimento. E nesse dia estávamos a fazer o jejum, não interessa as horas. Ou seja, nós temos que olhar para o comportamento da natureza e não para aquilo que nós começamos a idealizar. O comportamento da natureza é muito importante. Bom, seguinte, fazer um jejum de 6 horas, de 12 horas ou de 24, de uma forma intermitente, hoje faz, amanhã não faz, no outro dia deixa de fazer, não há horas. Porque, bom, seguinte, se a pessoa comeu demais, e se calhar durante umas horas depois não come, não vamos quantificar as horas. Tudo depende de cada situação e de cada caso. Vai, de facto, ajudar a que se dê o fenómeno da fagocitose. Uhum. Ou seja, o organismo comer aquelas células que se estavam a degenerar, como disse há bocadinho muito bem. E comer gorduras, excessos de vírus, bactérias, porque o organismo, quando tem fome, vai comer aquilo que está a mais ou que não devia lá estar. Consinto, o jejum tem vantagens neste sentido. Mas o que eu preferia fazer primeiro é não ter que chegar ao jejum obrigatório.
1: Então, e quando se está no jejum durante várias horas, muitas horas mesmo, é fundamental que ingerimos água e sal?
3: Ora bem, a água salgada é uma forma de enganarmos o sistema. Porque a água salgada vai-nos aumentar a tensão arterial. E por consciente a pessoa vai acelerar o sistema. E por consciente estamos a ultrapassar a nossa faculdade de estarmos horas sem comer. Okay. O que está errado. Estamos a manter uma substância que nós, os sais, nós precisamos deles. De vez em quando, pelo tipo de alimentação e de vida que levamos, precisamos de algum sal na comida, quando não vi nenhum leão com saleiro para pôr na carne.
1: Então, e água e bicarbonato de sódio? É diferente?
3: É, muito menos.
1: Ah.
3: Na minha ótica, zero. só quando há uma indigestão. Para quê? Para ir resolver e tapar o problema do excesso ou da má combinação dos alimentos.
1: Okay.
3: Quer dizer, é um produto que não se deve utilizar, a não ser para a geneira que andámos a fazer anteriormente.
1: Mas o bicarbonato de sódio não nos torna alcalinos?
3: Nós devemos alcalinizar através das folhas verdes, não por excesso de carne ou de peixe, através dos frutos, quando muito através da água. A água ionizada é uma forma de nós nos alcalinizarmos. Essa é que é a forma correta de nos alcalinizarmos. Não é arranjarmos química para nos alcalinizarmos.
1: Ok. Correto. Bom.
3: Conseguimos alcalinizar para compensar as asneias.
1: Certíssimo.
3: A forma correta é através das folhas verdes e da fruta. Esse é que são os... E quando são frutos ácidos, em salivar muito bem, não é tomar o sumozinho da limonada, que vai ajudar a queimar o estômago. Meter sim o sumo na boca, em salivá-lo, pode tornar alcalino.
1: Isto tanto com a laranja como com o limão?
3: Ok, os citrinos normalmente, os frutos ácidos, devem ser todos ensalivados, até o abacaxi. Que nós durante milhares de anos não tomámos sumos, mastigávamos o fruto. Nós temos sempre que olhar para como é o nosso comportamento, como é que foi há uns anos atrás. Agora com a porcaria da civilização... De 20 mil anos, inclusive, nós podemos alterar o que quer que seja. A única coisa que alteramos, eu costumo dizer, é o caminho para o cangalheiro.
1: Certíssimo. Ficamos então conversados sobre este tema. E agora, doutor, vamos falar sobre o rabanete.
3: Ora bem, uma planta originária do Médio Oriente, é utilizada pelos povos do Mediterrâneo e, segundo relatos egípcios, chegaram até nós, eles já era utilizado há mais de 3.500 anos, para dizer 4.000 anos antes de Cristo. Era produzida esta planta para alimento, mas nós temos muita coisa que podemos tirar a partir dele. Da parte aérea do rabanete, ou seja, das folhas, fazer infusão ajuda a estimular o apetite e as funções digestivas do modo geral. Favorece também a diurese, combate as afecções da vesícula biliar, as obstruções hepáticas, ajuda a prevenir a formação de cálculos renais. As folhas maceradas e misturadas em óleo, por exemplo, de amêndoas, o óleo de amêndoas doces, como se costuma dizer, atuam contra a surdez, posto umas gotinhas no ouvido. Quanto às sementes, ajudam a exterminar vermes intestinais e a melhorar muitíssimo o aspecto da pele. Com os rabanetes, pode-se preparar um xarope fatiado com mel, por exemplo, ou açúcar amarelo mascavado, e que é ótimo para a tosse persistente. Devido à existência abundante de antioxidantes, o consumo regular de rabanete é um belíssimo protetor do cancro, sobretudo quando está ao cancro intestinal. Para terminar, é rica em potássio, ajuda a expelir pela diurese o sódio, que há bocadinho falámos, como um benefício considerável na diminuição da pressão arterial.
1: É da família do nabo, não é?
3: Tem umas certas relações. É mais parecido com o rábano negro, o rabanete.
1: Ok.
3: Que para o grupo O é preferível em lugar do rabanete.
1: Então,
3: o rabanete é excelente para o A, o B. Ou seja, foram os povos do Mediterrâneo que tiraram muito partido dele porque é um grupo sanguíneo A.
1: Doutor, e hoje estamos conversados, não é?
3: Já vai longo.
1: Exatamente. Vai, sim, senhor. Para a semana marcamos encontro. Nesta mesma hora, neste mesmo local.
3: Foi um prazer estar consigo, com os nossos ouvintes, e obrigado. E até para a semana.
1: Até para a semana. Precisa de algum conselho? Tem alguma dúvida sobre a sua saúde? Então ligue ou envie mensagem para o 917-226580. Não esqueça de atender telefones que não seja este, pois, porque o Dr. Fernando Figueiredo nunca liga por este. Por isso esteja atento ao seu telefone, se por acaso nos enviou mensagem ou se ligou, porque depois o Dr. Fernando Figueiredo devolve a chamada, mas não por este contacto. Vamos em frente para a música.
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0: Estivemos na companhia primeiro de José Francisco, logo a seguir Tsunamis e agora o Minuto Verde.
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0: Planeta, só há um. Lembre-se disso. Não há plano B. Não, não. Temos que andar aqui até ao final. Por isso, o melhor é andarmos bem. Cuide de si, cuide dos outros, sempre com um sorriso. E agora vamos fazer mais uma pausazinha. Voltamos já.

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2: E aqui continuamos consigo de pedra e cal, com músicas novas, mas também com aquelas que nos dão saudade. Este é o mais recente trabalho de Marisa Monte.

0: como não podia deixar de ser, a linha Deco com a Isa Tudela.
1: Saudações a todos os consumidores que acompanham mais uma rubrica em parceria com a Deco Centro aqui na sua rádio. O Complemento Solidário para Idosos é uma prestação da Segurança Social, paga em dinheiro, criada para apoiar pessoas idosas com baixos rendimentos e ajudar a garantir uma maior estabilidade financeira. Se têm 66 anos e 9 meses ou mais de idade, no que diz respeito aqui também a uma pensão de invalidez ou se não beneficia da prestação social para a inclusão, vale a pena aqui verificar se reúne condições para beneficiar deste apoio. Portanto, destina-se aqui a quem reside em Portugal há pelo menos 6 anos consecutivos e apresenta rendimentos reduzidos. Os limites anuais de rendimento são de 8.040 euros para pessoas que vivam sozinhas e 14.070 euros para casais, desde que nenhum dos elementos tenha rendimentos superiores aos 8.040 euros. Na avaliação do direito do apoio, são considerados diversos rendimentos, como pensões, salários, rendimentos prediais e financeiros, património ou outras fontes de rendimento. O que vai receber, o valor aqui é calculado individualmente, correspondendo à diferença entre os rendimentos anuais do beneficiário e o valor de referência definido aqui para o complemento solidário de idosos, sendo pago em 12 prestações mensais. Por exemplo, aqui é uma pessoa que viva sozinha e que receba uma pensão de 450 euros por mês, de 14 meses, poderá ter direito a cerca de 145 euros mensais, desde que cumpra as restantes condições de acesso. O pedido para este apoio pode ser feito num serviço de atendimento da Segurança Social ou através da Segurança Social Direta. 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
0: Se está de férias, desejamos que elas sejam fantásticas, que as possa aproveitar da melhor forma. Se está a trabalhar assim como nós, olhe, tem companhia.

0: Estamos na reta final deste ponto de encontro, por isso não vamos perder mais tempo e vamos já escutar a Isabel Costa.
1: Não deixa de ser injusto que viva na sombra e que o brilho dos holofotes incida sobre o carapau e a sardinha. Relegada para segundo plano, a cavala não desmerece elogios. Pelo contrário, trata-se de um peixe gordo, com interesse dietético elevado, que, por exemplo, está entre os maiores fornecedores alimentares de ácidos gordos essenciais do tipo ômega 3, a par do salmão e da sardinha. Devido à natureza dos nutrientes, é um dos nomes a escrever na lista das espécies de pescado, a constar da ementa diversificada da tão falada e fundamental alimentação saudável. Além de ostentar atributos nutricionais, a cavala é um peixe que não cria dificuldades na hora de preparar, dado que não tem escamas nem barbatanas proeminentes. O preço é outro ponto a favor. A relativa descrição da cavala explicará parcialmente ser vendida a um preço inferior quando comparada com outras espécies, como a sardinha. Da família do atum, a cavala abunda em águas portuguesas. Fugindo às temperaturas gélidas, não é frequentadora das zonas mais próximas dos polos. É um peixe que procura latitudes tropicais ou moderadas, como a costa portuguesa. É proibida a captura se apresentar um tamanho inferior a 20 cm. Adulta, a cavala não atinge meio metro. E os portugueses não detêm o exclusivo da preparação da cavala. Partilham esse território com muitos povos, entre os quais os japoneses e os sul-coreanos, conhecidos como os campeões mundiais das receitas deste peixe. Qualquer que seja a origem da inspiração, a cavala é suficientemente versátil para se ajustar inteira ou em filetes a uma caldeirada ou a uns cabés, a ser grelhada, frita ou alimada, ou ainda a enrolar-se em forma de sushi ou a deixar-se fatiar para um sashimi. Até para a semana!
0: E pronto, aproveitamos a boleia. Antes que nos atrasemos, vamos embora para voltarmos na próxima semana. Volta connosco, não volta? Ah, eu sabia! Obrigada desde já. Boas férias, se for o caso. Se está a trabalhar como nós, não desespere. Elas vão de chegar. Se já foram, hão de voltar. Assim como nós, que estaremos consigo para a semana. E não se esqueça de ser feliz.
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2: São 10 horas.
3: A Casa do Cidadão das Termas de São Vicente, no concelho de Penafiel, acolhe hoje à noite um concerto de fado tradicional com a presença das fadistas Ruth Rita, Pedro Ferreira e Mia Moura, numa apresentação da portuense Casa da Guitarra. À guitarra portuguesa vai estar Alfredo Teixeira, à viola de fado Miguel Gonçalves e no baixo Edu. Amanhã de manhã, o Jardim dos Namorados, em Penafiel, vai ser palco da peça Quantos Flamingos São Precisos para Fazer uma Festa. Trata-se de um espetáculo que cruza o circo, o teatro físico, o bailado e a natação sincronizada. Este é um evento para toda a família que, além das cores e da animação, convida os espectadores a participar ativamente no espetáculo. O município do Marco de Canaveses promove nos dias 11 e 12 do próximo mês de setembro mais uma Noite Verde. Serão 2 dias de muita animação onde a cor verde vai predominar. Este sábado de tarde, a Freguesia de Covas, Conselho de Lousada, vai ser palco da Festa do Imigrante na Capela de Nossa Senhora do Amparo. A festa tem entrada livre e vai contar com muita comida, bebida, música e animação.
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0: bom fim de semana.
1: Bom dia, bem-vindos a mais um Sábado de Raízes. Há tradições que passam de geração em geração, há sons, histórias e costumes que fazem parte daquilo que somos e que merecem continuar vivos. É para lhes dar voz que nasce o Raízes, o programa da Rádio Clube Penafiel dedicado às tradições e à identidade da nossa terra. Aos sábados, entre as 10 e as 11 da manhã, viajamos pelo mundo do folclore, dos grupos de bombos, das festividades, das romarias e de tantas outras expressões da nossa cultura popular. Damos palco às associações, aos seus protagonistas e a todos aqueles que mantêm vivas as raízes que nos unem. Sejam muito bem-vindos a mais um Raízes. Durante a próxima hora, convido-os a celebrar connosco o património, a memória e as tradições que fazem da nossa terra um lugar tão especial. Hoje trazemos o grupo etnográfico Cantar a Viver, da Capela em Penafiel.
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0: Esta semana, em destaque, o grupo etnográfico Cantar é Viver, da Capela, em Penafiel, com o apoio junto à Freguesia da Capela. Este sábado, a partir das 10 da manhã, não perca mais uma edição do Raízes, aqui no RCP. Em destaque, o grupo etnográfico Cantar é Viver, da Capela, em Penafiel.
1: Hoje estamos então à conversa com o grupo etnográfico Cantar é Viver, da Capela. Antes de passarmos à conversa, vamos ouvir um breve enquadramento histórico pela voz de António Brandão.
0: Com quase 20 anos de história, o grupo etnográfico Cantar é Viver nasceu da iniciativa de duas irmãs que decidiram criar um grupo feminino na freguesia da Capela. Numa altura em que já existia um grupo masculino dedicado ao canto tradicional à capela, percorreram a freguesia de porta em porta, convidando mulheres a juntar-se ao projeto. Reuniram cerca de 40 elementos e iniciaram um importante trabalho de recolha de letras e cantigas tradicionais da freguesia e localidades vizinhas. Atualmente, o grupo conta com 16 elementos e continua a promover a cultura popular, participando em iniciativas da freguesia e do Conselho de Penafiel. Ao longo do ano, mantém vivas tradições como o Cantar das Janeiras, a Desfolhada e o Magusto, marcando também presença em eventos como a Agrival, a Noite Branca de Penafiel, as festas de Santo António e Santiago, as festas de São Mateus e a Festa do Caldo de Quintandona. A associação tem cerca de 150 sócios e integra várias tocadoras de instrumentos tradicionais, como o cavaquinho, o bombo, os ferrinhos e a pandeireta. O reconhecimento do trabalho desenvolvido tem vindo a crescer e no ano passado o grupo participou no programa Praça da Alegria da RTP. Hoje vamos conhecer melhor a história, as atividades e os projetos do grupo etnográfico Cantar é Viver, um grupo que continua a mostrar que, na capela, cantar é mesmo viver.
1: Connosco em estúdio já temos as nossas convidadas de hoje, são elas Vitória Oliveira, presidente e cantora no grupo, e Gorete Alves, cantora e tocadora de cavaquinho. As duas, muito bem-vindas ao programa Raízes. Vitória Oliveira é natural e residente na Capela, integra o grupo coral da freguesia e preside o grupo etnográfico Cantar é Viver há 2 anos, dando continuidade ao trabalho de preservação das tradições locais. Dona Vitória gosta muito de cantar e esse é realmente um dos motivos que a leva a integrar esta associação. Conte-nos um pouco essa paixão pelo canto.
3: Olá, bom dia a todos. Eu tenho um gosto mesmo muito grande pelo canto. Eu canto em qualquer lado, em qualquer sítio. E então integrei o grupo a pedido já há muito tempo de alguém que lá andava num grupo. E eu andei a adiar, mas chegou um momento que eu disse, é hoje eu fui. Então aquilo foi um bichinho que me se meteu na cabeça e eu adoro e estou lá. Então depois fui nomeada como presidente, então ainda melhor. E continuo a dar voz e a dar continuidade a este projeto que foi tão alcançado há tantos anos e com muita perseverança. E então cá estamos nós a falar dele com muita gratidão, a falar do grupo, que é mesmo um gosto mesmo enorme, que eu faço parte dele.
1: Agora, Gorete Alves está ligada à vida da freguesia há muitos anos, foi catequista, integrou o grupo coral, dançou no rancho e hoje canta e toca cavaquinho no grupo etnográfico Cantar é Viver. Dona Gorete, está no grupo há 3 anos. O que é que levou também a aceitar este convite?
4: Já muito que tinha sido convidada pelas duas fundadoras, que foi a Dona Alzira Guedes e a Dona Eugénia Guedes, que são irmãs. que me convidaram logo no início, que foram elas que formaram, também juntamente com a dona Manuela Rocha. Elas convidaram-me, mas eu, como trabalhava no Hospital de São João e trabalhava por turnos, não me era possível estar sempre a cumprir com as minhas obrigações, como devia ser. Entretanto, quando vim reformada, a dona Beatriz Ferreira foi que me convidou e eu fui. Fui porque aí já tinha disponibilidade para cumprir como devia ser com as coisas. Fui, como gosto muito de tudo, porque eu já em 1967, como fazia parte do rancho, e o rancho foi batizado nessa altura, eu já fui fazer um grande discurso ao Dr. Pedro Homem de Melo, que era o grande mentor da música portuguesa. E eu, tão emocionada, porque eu já era muito bairrista, era e sempre fui e sempre serei. É muito bairrista que até saía-me caiu ao chão, de tão emocionada que estava a fazer o discurso. Então, daí para cá, fiquei sempre com muita a participar em tudo, no que eu posso, no que eu podi e continuo a poder. E agora, deu-me para aí para começar a aprender a tocar cavaquinho e adoro aquilo. E agora, o que eu mais quero no grupo é cantar e tocar e ajudar o grupo na retaguarda, porque quero sempre andar na retaguarda. Não quero compromissos nenhums maiores do que estes. É andar na retaguarda, tocar e cantar e ajudar, em princípio, aqui a Vitória, porque é uma grande presidente, uma pessoa que tentou levar o grupo à frente, tem feito o possível e quase o impossível para que o grupo vá para a frente e seja realmente um grupo como deve ser, porque quando entrou para presidente tinha muita coisa fora do lugar e que conseguiu, com a vontade dela, com o trabalho dela, com a persistência, pôr tudo como devia ser. Está de parabéns.
1: Muito bem, portanto também que este reconhecimento, não é, Dona Vitória, que é feito pela Dona Goretti. Dona Vitória, é bom também ouvir estas palavras.
3: Sim, é muito bom reconhecerem o meu trabalho, que eu esforço muito, como hoje tive de largar e vir para aqui. Vim porque por gosto mesmo e faço tudo que tiver ao meu alcance, eu deixo tudo para dar continuidade às nossas tradições e ao nosso grupo. E é também como uma pessoa aqui, como a Gorete, e outro, não deixando ninguém de lado, todas me ajudam, mas como eu tinha falado, a Gorete também foi uma pessoa que me ajuda e ajuda também em angariar sócios. Quem ela o maior número de sócios, como eu tinha dito, foi feitos por ela, a quem eu digo já aqui em público o meu muito obrigada em nome do grupo Cantar e Viver. E pronto, é um gosto a gente trabalhar todas em conjunto e eu tento sempre nunca pôr ninguém de parte e ouvir sempre e dar sempre razão a todas e nunca deixar nada de, nem dar uma palavra mais mal dada e mostrar sempre o meu sorriso, porque o meu sorriso é o meu espelho, é a minha marca de imagem. E até nas atuações eu peço sempre um sorriso, sempre com um sorriso na cara, para dizer que estamos felizes e é daquilo que nós cantamos, e cantar do coração e cantar com foco. Temos foco naquilo que estamos a fazer, é amor e foco. É isso que eu quero, que o grupo continue assim.
1: O Raízes esteve à conversa com outros membros do grupo etnográfico Cantar e Viver, que nos deixaram o seu testemunho. Manuela Rocha foi uma das fundadoras do Cantar e Viver. Aos 89 anos, recorda o nascimento da associação, o trabalho de recolha das cantigas e os primeiros passos deste projeto. Manuela foi a primeira ensaiadora do grupo e a pessoa que escolheu o nome e a roupa do mesmo.
5: Olha, a criação do grupo foi derivada a um convite de duas senhoras, da Alzira e da irmã, que me vieram convidar precisamente porque já existia cá um grupo de homens e para as mulheres não havia nada. Eu disse, olha, vou pensar nisso e tal, né? Acabei por aceitar e depois comecei a trabalhar na pesquisa de cantigas populares, na criação do nome do grupo e também no traje. Tudo isso foi da minha iniciativa, porque realmente eu trabalhei sempre sozinha até que começou o grupo a atuar, muitas senhoras, houve uma grande adesão das senhoras aqui da terra. E nós participávamos em muitas, muitas. Eu telefonava para as associações e as associações passados dias convidávamos. E nós, por semana, era rara a semana que não fôssemos uma ou duas vezes aqui e ali. De modo que foi assim a criação do grupo, nasceu neste molde.
1: Dona Vitória, ao longo do ano, em que atividades costuma participar o grupo?
3: O grupo costuma participar nas Cantares de Janeiras, ser convidado aqui pela Câmara Municipal de Penafiel, a quem nós temos um apreço grande também quando recebemos os convites, e participamos na Noite Branca, qual já foi agora em julho, no início de julho. Agora temos a próxima atuação, é na Agribal em Penafiel, no dia 29 de agosto. E depois temos o Caldo Quinta Andona, quando também já fomos convidados para estar lá com a nossa atuação.
1: Muito bem. Portanto, a Desfolhada e o Magusto, que organizam também na freguesia, costuma ser muito participado pela população.
3: Sim, nós quase fazemos a Desfolhada e o Magusto com a participação também dos montanheiros, nós em grupo,
1: em conjunto,
3: combinamos o dia qual é que está disponível para os dois grupos e participamos com a participação de toda a freguesia, pondo lá castanhas e vinho e tudo que é relacionado. Quando é a Desfolhada, também a Desfolhada também é participativo para todas as pessoas.
1: E as pessoas aderem também.
3: Aderem muito ao nosso convite.
1: Muito bem, também falando aqui de atividades, temos o passeio anual, que é algo que querem tornar novamente um hábito. O que é que representa este passeio para o grupo?
3: Este passeio para o grupo representa uma união e um convívio. Nós fizemos este ano à Rego e eu achei que os elementos do grupo que precisam de coisa para conviver, para estarem em grupo, para estarem e não só em atuação, porque a atuação é uma coisa que é passageira, é vamos lá, atuamos e vamos embora. E não, fomos lá com um almoço, fizemos lá um almocinho, depois estivemos lá na Régua, fomos e viemos de comboio, e eu acho que foi muito, muito bom para o grupo. Acho que elas gostaram. E eu também fiquei toda orgulhosa de saberem que alguém gostou. Entre todas tivemos essa ideia, conversando com o grupo e alguém que está mais na frente. Então tivemos essa ideia de fazermos assim com comboio. É muito bonito, e queremos continuar a fazer esta atividade.
1: Muito bem. Olhando um bocadinho para a realidade do grupo atualmente, que grupo é que nós temos hoje no Cantar é Viver da Capela?
3: Eu acho assim, que agora temos um grupo um bocadinho renovado, embora não queira pôr de parte ninguém que eu tenho muito apreço e muita consideração pelas pessoas que o fundaram, como a Gorete disse, pela Dona Eugénia e a Dona Alzira, a quem elas merecem uma consideração enorme da parte de todas nós. E eu, como presidente, tenho mesmo muito a agradecer, porque elas foram realmente umas que andaram de porta em porta, calor ou frio, a apurar as vozes, não é? E então eu acho que estamos a dar continuidade a esse projeto que elas criaram com tanto amor. Então eu tento me focar nelas, o empenho que elas tiveram, eu continuar com esse empenho. E estou a conseguir, com a ajuda de todas as minhas colegas.
1: Muito bem, por falar em colegas, vocês hoje em dia são mais ou menos quantas pessoas?
3: Hoje em dia estamos umas 16, 17 no ativo. Temos algumas colegas que estão doentes, infelizmente não podem ainda participar, mas esperamos que elas

0: foi a Dona Génia que no hino da capela, e sino era uma cantiga que nós tínhamos no rancho, mas foi preciso acertar alguns pontos para ser para cantar a viver. Ela foi a minha casa e eu acertei esses pontinhos todos para depois ficar para o grupo com a minha maneira de fazer as letras, porque eu já escrevi também para o jornal do hospital, que era aquele olhar para o hospital, que fizemos que eu trabalhei em psiquiatria também. Já escrevi para lá, já escrevi em 1990, tenho ali umas letras que trouxe. Escrevi também para o hospital, porque o hospital estava num caos, e eu, para chegar à administração, escrevi e pôs lá na porta. Depois a administração leu e acabou por me dar razão e acabou por fazer o que era necessário. Depois disse, se não fosse agora, isto não ia para a frente, mas não foi por minha causa, foi porque foi uma chega, não é? Pronto. E escrevo, por exemplo, os finalistas das filhas das enfermeiras e até de algumas médicas, quando são finalistas, elas telefonam-me e eu mando-lhe as quadras para as fitas. Pronto, eu adoro escrever. Eu, por exemplo, quando estou mais triste, escrevo e depois no outro dia vou ver o que é que escrevi, e se não estiver bem eu vou retificar e vou conferir. É essa a forma que também depois me deu gosto para fazer, porque também faço para, por exemplo, para o Rancho de Ordins. Tenho feito muitas letras para as janeiras, porque gosto imenso de escrever. É o meu tempo.
1: É um talento também, é um dom que tem.
0: Sim, foi Deus que me deu, não foi eu que o inventei, foi mesmo Deus que me deu esse talento, e eu só o utilizo de uma forma bastante, bastante gostosa.
1: Muito bem. Nestas cantigas que realmente também escreve para o Cantar é Viver, do que é que falam essas letras, essas suas quadras?
0: Falam de tradições, do povo da terra, da maneira como o povo trabalhava, como ainda trabalha, como nós fazíamos, por exemplo, os serões das desfolhadas, as vindimas, tudo isso. Falo de todos esses hábitos do antigamente, porque, por exemplo, eu ainda hoje conto aos meus netos as coisas como nós fazíamos, eles acham uma graça imensa daquilo que nós fazíamos. Os cabulhar as abóboras e meter uma vela por dentro para fazer de palhaço e de serandeiro, fazer uns buracos nos lençóis para ver e sermos os palhaços. Assim, estas coisas todas que nós fazíamos quando éramos mais novos, não é? E eu em quadra muitas vezes faço essas coisas. Por acaso não tenho, no grupo Cantar e Viver, não tenho essas quadras. Mas faço, para muitas coisas, faço essas quadras.
1: Clarice Martins é vice-presidente da associação e pertence ao grupo desde a fundação, onde canta e toca cavaquinho. Fala-nos da importância que esta atividade tem para a comunidade.
2: Eu faço parte do grupo Cantar é Viver, do etnográfico Cantar é Viver, e então, oxalá aquele que vá sempre para a frente, que nós gostamos muito e ajuda-nos a passar um bocadinho de tempo, e é uma coisa alegre e convívio umas com as outras.
1: Dona Vitória, um dos objetivos do grupo passa por conseguir mais elementos e também mais atuações. Como é que pretendem alcançá-lo? O que é que têm feito também nesse sentido?
3: Nós temos, porque digo sempre, com todas as nossas atuações e chamando sempre em palco, se quisermos juntar ao nosso grupo, e nós teríamos muito gosto de juntar mais vozes, porque nós estamos a precisar de mais vozes de primeira e de segunda. Então, claro que nós precisávamos mesmo e gostaríamos, mas não vejo pessoas assim, estamos falando, aderirem. Acho que as pessoas, não sei, ou cansaram ser sempre pronto, porque também não damos a demonstrar muito, porque não temos muitas saídas, e nós gostaríamos de ter era mais saídas
1: para divulgar, mais.
3: Divulgar muito mais o nosso grupo, porque até ele cantado e ouvido, as pessoas quando o ouvem até dizem, ai, é mesmo bonito.
1: Afinal gostam, não é?
3: Afinal gostam. Mas ainda não chegaram a essa conclusão, ainda não me chegaram a dizer, eu vou entrar. Mas pronto, nós vamos aguardar, vamos ter fé que o grupo vai crescer em termos de vozes, não em termos de grupo, que ele já cresceu.

0: É grande.
1: Já é grande.
0: Muito bem. Para além de, lá está, dessa questão de realmente chamarem mais pessoas e apelarem as pessoas a participarem, vocês têm tido também uma maior divulgação e presença nas redes sociais, não é?
1: Sim, sim. Eu criei um grupo, enquanto eu sou a moderadora, e tudo que se passa com o grupo eu ponho lá. Eu ponho lá que vamos aqui, estivemos acolá. E as pessoas aderem, convido as pessoas para verem o grupo, para verem as redes sociais. E eu estou sempre a divulgar, sou eu que divulgo mesmo aquilo que está a passar no nosso grupo.
0: Muito bem, isso também atrai novos
1: também
0: públicos,
1: atrai,
0: não?
1: Sim, sim.
0: Muito bem. Dona Goretti, além da escrita, tem também jeito para falar em público? Há bocadinho recordávamos aqui uma história curiosa que aconteceu quando era jovem, não é? Num discurso aqui do rancho folclórico. Agora, também voltando a essa história, como é que foi o desfecho da mesma? Depois de lhe ter caído a saia com a emoção.
2: Olha, o doutor Pedro Homem de Melo pegou em mim no colo, porque eu naquela altura só tinha 11 anos e não era, era finguela. E só me disse: menina, vai para a frente que tu vais ter futuro, vais ser uma grande bairrista. Futuro? Não é que teve assim muito futuro, não é? Mas bairrista sou mesmo. Gosto muito de tudo da capela. De tudo que se faz na capela, eu estou. Às vezes perguntam-me assim: tu gostaste? E eu digo, é como perguntar ao cego se ele quer ver, não é?
0: Exatamente, traz porque também esse bairrismo tudo, para o grupo, não é?
2: Eu gosto de tudo que seja feito na capela, que seja tradição, que seja tudo. E tento meter isto na cabeça dos meus netos. Tenho uma neta que já é fadista.
0: Muito bom.
2: Pronto. Não é fadista profissional, mas é uma fadista, canta muito bem. A Vitória está aqui, que pode confirmar. E tenho os outros que ensino tudo. Ensino essas coisas todas. Por exemplo, acho que isto é um exemplo. Eu aos meus netos não lhe dou prendas. Faço assim: vou com eles no carro para o monte, vamos fazer um piquenique. Ensino-lhe como é que se faz uma sepultura. Ensino, que também é engraçado, não tem graça nenhuma, mas até é engraçado. Ensino-lhe como é que se faz um rolheiro de palha, como se fazia antigamente. Ensino-lhe como é que se faz um molho de carqueja, como se fazia antigamente. Ensino-lhe e deixo-os fazer rissóis em casa. Já parti um braço porque eles fizeram rissóis e puseram uma cozinha de tal ordem suja, que eu escorreguei e caí, não é? E depois não digo o que é que disse, mas de qualquer das maneiras foi assim. Portanto, tudo que seja tradição, tudo que seja antigamente, tudo que seja para ensinar costumes do antigamente, eu estou lá.
0: Muito bem, e é importante passar isso às novas gerações.
2: E isto é que se deve passar às novas gerações. Não é só telemóveis, nem só televisões, nem só. Ensino a macaca, ensino a jogar a bola, ensino o peão, ensino essas coisas todas. Ensino a fazer trafolhices também, porque também é importante saber fazer trafolhices. Ensino-lhe isso tudo. Ensino lengas-lengas, aquelas lengas-lengas que a gente aprendia quando era andava na escola. Ensino isso tudo, porque isso é tradição.
0: Isso mesmo, a tal etnografia, não é?
2: E ser bairrista, ser tradicional, é muito bom. É muito bom, porque assim nós lutamos pela nossa terra, lutamos pelos nossos costumes, levamos à banda tudo que era do antigo, para que nunca se acabem essas tradições nas nossas terras. E para os nossos vindouros saber muitas vezes o que nós passamos. Porque eles não se acreditam que eu, quando tinha 10 anos, vinha da escola com a sacola às costas e com um saco de erva à cabeça. Eles não se acreditam nisso, mas era.
0: E é importante relembrar, não é?
2: E isto é muito bom relembrar. Pelo menos é essa a minha forma de ser. Eu gosto muito da capela. Pronto.
0: E seguimos agora a ouvir duas cantadeiras educadoras do grupo. Margarida Coelho, presidente da Assembleia Geral, é também tocadora de cavaquinho.
3: Faço parte do grupo Cantar é Viver há 19 anos. Sinto-me muito feliz e quando temos saídas ou ensaios, preenche-me a minha vida, porque cantar é viver.
0: Julieta Coelho, que canta e toca pandeireta, continua a participar ativamente nas atuações e iniciativas da associação.
4: Faço parte do grupo etnográfico Cantar é Viver desde o início. As minhas filhas também já fizeram parte e gosto de cantar e tocar para lembrar as tradições antigas da freguesia e para levar o nome da capela o mais longe possível.
0: Dona Gorete, quando integrou o grupo começou a aprender a tocar cavaquinho. Podia só cantar, mas quis aprender também um instrumento. Porquê?
2: Porque assim, olha, eu vinha apresentada. Era uma pessoa que tinha muita atividade no trabalho, queria fazer sempre tudo para ontem. Então, quando vim, achei que cantar só era pouco. Tinha que fazer mais alguma coisa porque, pronto. E como já muito tinha essa vontade de querer saber tocar alguma coisa, pedi ao nosso professor, que é o professor Tosé, que é que nos orienta lá no grupo. Ele ensinou-nos, na altura começámos, éramos 10 a aprender. Depois o pessoal foi começando a diminuir, porque pronto, nós também temos que pagar ao homem para nos ensinar, não é? Ele também não anda a seco. Mas pronto, de qualquer das maneiras, fomos aprender. E não é, nós não vamos ser umas grandes profissionais, mas sabendo fazer algum barulho, já é bem bom.
0: Já ajudam à festa.
2: Já ajudamos à festa. E aquilo é uma maneira de nos distrairmos, de nos sentirmos mais úteis, e também, olha, colaborarmos com as festas e colaborarmos com o grupo, porque parece que não, mas tendo mais um bocadinho de música também já fica mais bonito, não é?
0: Exatamente.
2: E pronto, eu como vinha apresentada, achei que... Bem, eu também já tenho 70 anos, não é? 70 anos já não é assim pouco, mas eu acho que ainda não sou... Eu não quero ser velha, pronto. Né? E como não quero ser velha, tenho que ter atividades para não ser velha.
0: E deu-se bem com o cavaquinho, o Dona Barita?
2: Se me dou bem com ele?
0: Sim.
2: Dou, ele está lá no guarda vestido.
0: Sim. Mas foi fácil aprender.
2: Foi mais ou menos. Embora os meus dedos tenham um bocado de artrose e às vezes são um bocado teimosos, mas eles também não fazem o que querem, porque eu também não faço. E portanto, vamos. Bom, dou-me bem e gosto muito daquilo. Gosto mesmo daquilo. E até quando estou a tocar, fico tão entusiasmada que às vezes até não faço nada de jeito, mas pronto. Mas faço o que sei.
0: Sabemos também que foi responsável por angariar grande parte dos sócios da associação, como há bocadinho referia também muito bem a Dona Vitória. Como é que conseguiu mobilizar tanta gente a tornar-se sócio?
2: É fácil. Chegava à beira deles e dizia assim: olha, eu quero que vocês sejam sócios. Eles ficavam a olhar para mim e dizia: sim, já disse, eu quero. Não é? E porque o grupo precisa, porque não temos meios. E olha, foram novos, foram menos novos, foram bonitos, foram feios, foram... Cheguei a ter muitos jovens a chegar à minha beira e dizer assim: tu não queres que eu seja sócia? Ai, desculpa, eu perdi, desculpa que eu ainda não cheguei à tua beira. Desculpa, mas eu não estou esquecida, eu quero que tu sejas. Foi assim que se arranjaram.
0: E apanhava as pessoas em vários sítios, não
2: é? À saída
0: da missa, aos cafés.
2: Não, ia para a tasca. Ia para a tasca dos festejos e apanhava-os lá todos. Depois, também muitos, como eu tinha sido catequista deles, já noutros tempos, não é? Porque agora já é muito que não sou catequista, mas tinha sido catequista. Depois também tenho a descaradeza de passar por eles e meter-me com eles todos, não é? Vou metendo com aquela gente toda: ah, estás bom, assim, passado. Toda a gente, ninguém conseguia dizer-me que não.
0: Isso mesmo, eles não conseguiam dizer que não, não é?
2: Se calhar até foi por não sei, olha, mas toda a
0: o
2: gente.
0: O que importa é que conseguiu.
2: Pronto, mas eu dou-me bem com toda a gente e talvez por isso, não sei, arranjei e ainda vou arranjar mais.
0: Dona Vitória, para o ano o grupo celebra 20 anos, em dezembro. Assinalar esta data é também já um dos objetivos do grupo.
1: Sim, sim.
0: O que é que estão a pensar fazer? Tem já alguma ideia em cima da mesa?
1: Sim, nós já tenho conversado com a Presidente da Assembleia, com a Vice-Presidente, e estamos todas, e também aqui com a Gorete e todas que fazem parte do grupo, como é que o vamos fazer? Então nós queríamos fazer uma festa. E para os sócios também, convidar os sócios também, não é só pagar, dar-lhe assim um miminho, dar-lhe um miminho e convidar outros grupos, intercâmbio, como nós já fomos também, e para participar na nossa festa. E então, eles faz 20 anos em dezembro, mas como é um tempo de frios, dias pequenos, se calhar vamos adiá-lo para o tempo mais quente, março ou abril. Então fazemos lá uma festa da romba.
0: Muito
1: é
0: bom.
1: Isso que queremos.
0: Ficam então também aqui os desejos para a festividade aqui dos 20 anos, duas décadas deste grupo etnográfico Cantar e Viver da Capela. Alice Oliveira integra o grupo há cerca de 2 anos, entrou por convite da irmã Vitória e encontrou aqui um espaço para cantar e conviver.
5: Faz parte do grupo Cantar e Viver porque gosto de cantar. Tive o convite da minha irmã, que é a presidente do grupo, a Dona Vitória, e sinto-me bem, porque só somos mulheres, e pronto, e assim temos umas saídas, já não pensámos noutras coisas, e estamos aí, enquanto que estamos nos ensaios, ao menos cantamos, divertimos-nos, alegrámos-nos, fomos agora recentemente à Régua, foi um passeio bom, muito, muito... divertido e espero continuar até que a voz me doia.
0: Manuel Alves é uma figura muito ligada ao associativismo e à freguesia da Capela. Foi presidente da Junta de Freguesia durante 12 anos, integra a Comissão Fabriqueira, foi festeiro 4 vezes e é há 16 anos presidente do grupo Os Montanheses. Acompanha o grupo Cantar é Viver desde os primeiros anos, colaborando em várias iniciativas conjuntas.
6: Enquanto presidente do grupo Os Montanheses, temos este grupo que é Cantar à Capela, aliás fazemos jus à freguesia, o Cantar a Viver foi uma mais-valia para a nossa freguesia. Eu, como presidente do meu grupo, achei muito benéfico, fiquei muito contente e feliz, e temos uma colaboração muito, muito aberta, além de aliás, não é além, aliás de algumas das mulheres que lá fazem parte do grupo Cantar a Viver, são esposas dos montanheses, de alguns montanheses. Não é o meu caso, por acaso, mas também podia ser. Portanto, foi uma mais-valia para a nossa freguesia e, mesmo para o nosso grupo, também foi um bom começo, foi uma boa atitude que se teve na nossa freguesia, e de dar os louvores e uma grande saudação a quem realmente teve essa ideia de formar o grupo Cantar é Viver.
0: Dona Vitória, há realmente muito boa relação aqui com os montanheses. Vocês atuam também algumas vezes juntos, não é?
1: Sim, sim, nós atuamos sempre em conjunto, eles em primeiro, nós em segundo, porque o canto deles é mais sem instrumentos. Uhum. Portanto, nós, eles é sempre em primeiro lugar, porque passarem do deles para o nosso, do nosso para o deles, acho que
0: quebra um bocadinho.
1: Então, eles estão sempre em primeiro. Mas nós, todas as atividades... que eu falo sempre com o Manuel Alves, olha, a que horas vais, olha, podes ir até, às vezes, troca de carrinhas, porque nós temos as carrinhas pelo mérito do presidente da Junta de Freguesia de Capela, que temos um protocolo assinado, que está assinado por já há vários anos, no empréstimo das carrinhas. Então, qualquer coisa, falo com o Manuel Alves na última vez. Manuel Alves, olha, a Noite Branca, como é que vai ser? Não temos quem. E lá, tudo se arranja. Portanto, nós temos uma ligação muito próxima entre os presidentes, eu e ele. Por acaso temos uma relação de amizade e de profissionalismo enquanto cantores.
0: Muito bem. Ana Gorete, costuma dizer que este grupo é também um lugar para se distrair. O que é que lhe dá mais prazer em fazer parte dele?
2: É mesmo convívio entre as amigas, o tempo que estamos lá, estamos um bocadinho abstratos da vida de casa, da vida do ativo de todos os dias. Estamos lá, falamos, distraímos-nos, estamos realmente a dar a conhecer a nossa freguesia, também a sermos conhecidos e reconhecidos por muita gente. Estamos muitas vezes a ter encontros de pessoas que muitas vezes não vemos ao longo do ano, não é? Com as saídas, muitas vezes estamos esses encontros que realmente nos vêm dar um bocadinho de alegria e há essa distração, e realmente isso dá-nos mais vida e às vezes, sei lá, uma hora de boa disposição vem-nos ajudar a viver um mês. Isso é o essencial.
0: O grupo tem já mais de 60 canções no seu repertório, entre elas o hino da freguesia e o próprio hino da associação. Vamos escutar o hino da freguesia da Capela, interpretado pelo grupo etnográfico Cantar é Viver.

0: Dona Vitória e Dona Gorete, há cerca de um ano estiveram também na televisão, no programa Praça da Alegria. Como é que viveram essa experiência? Contem-nos.
1: Ai, foi a melhor das experiências que tivemos até hoje. Estar num estúdio, neste caso da RTP, foi um orgulho imenso, levar o que temos de melhor, da capela, nossas tradições, nossas memórias, levar uma televisão. Eu acho que deu a conhecer muito mais o nosso grupo. Pessoas que ouviram, ah, tens um grupo, não sabia que era tão bonito. Ver as vozes, ver as pessoas, estar em estúdio, eu acho que foi das experiências mais ricas mesmo para o nosso programa. Também demos esse programa em atividade para a Câmara, o estar lá. Também estivemos aqui na SICA, aqui com o João Baião, também estivemos aqui em Penafiel, no São Martinho. Também estivemos aqui um bocadinho também isto, foi para o ar, direto, foi direto, e os dois foram em direto, mas foi das experiências mais ricas que eu tive. Nunca tinha estado em estúdio. Fui eu que mandei um mail a pedir mesmo, e eles, até que enfim, sempre acederam ao meu pedido, e lá fomos nós. Foi muito rico mesmo, em questão de presença e estar. Eu acho que todos os elementos
0: gostaram,
1: todas as pessoas.
0: Muito bem, Dona Gorete, partilha também destas.
2: Partilho dessa ideia, mas eu já tinha ido várias vezes, já fui para aí 4 ou 5 vezes a estúdio. E pronto, já fui várias vezes, já fui no Tempo do Rancho.
0: Certo.
2: E já fui mais vezes. Agora também já estive com o César Mourão, também fui já 3 vezes, depois também já fui ao Preço Certo, já fui a várias.
0: Já tem aqui experiência em televisão.
2: Tenho um bocadinho mais de experiência, pronto, também sou mais velha que ela, não é? Basta-me isso. E como sou a tiradiça também, vou por aí adiante sempre. Umas vezes mando pedidos, outras vezes oferecem-me e eu aceito tudo.
0: Vai participando, mas também gostou desta participação,
2: sim,
0: com o grupo?
2: Sim, também gostei, porque assim, tudo que seja elevar a nossa terra a qualquer lado é sempre muito bom. Essa é muito bom, não é?
0: Muito bem.
1: Muito rico nisso.
0: Olhando agora para o futuro, o que é que gostariam de ver acontecer também no grupo? Dona Vitória, começamos por si. Quais são aqui os seus grandes desejos para este grupo?
1: O meu desejo para o grupo, meu e de todas que andamos, éramos ter uma sede própria para nós expor o nosso espólio que temos lá, que está lá no meu quarto, exposto lá no meu quarto, num quarto que eu tenho. Está lá tudo. E eu gostávamos de ter assim qualquer coisa, nem que fosse um estante ali,
0: para colocar, nós,
1: colocar os nossos recordações que nos são dadas em cada atuação que fazemos. E então eu tenho hoje lá todas num quarto, mas eu gostava que estivessem expostas ao público, as pessoas verem aquilo que já conseguimos, aquilo que, onde fomos, está lá presente, foram aqui, foram ali. Eu acho que dava, era muito mais, era uma maneira de expor e uma maneira de dar a conhecer e chegarmos mais longe. Muito era bom. Isso, era o meu desejo, meu e de todo o grupo.
0: Dona Gorete, também é um dos seus maiores desejos, tem um espaço próprio ou tem aqui também outros objetivos e desejos para o grupo?
2: Tenho outros objetivos, esse era um também, mas o mais importante era mais saídas, que houvesse raparigas que aderissem também ao canto para que tivéssemos mais fortaleza para que aquilo se tornasse mais ativo, para que não acabasse com duas tretas, porque é assim, às vezes a gente tem sempre medo que as coisas acabem porque as pessoas desanimam com duas tretas, não é? Porque é preciso gostar-se muito, ter-se muito amor à causa, porque nós andámos lá todas por Carolice, não é? Nós andámos lá todas por Carolice. E muitas vezes as pessoas cansam e isso é muita pena. Portanto, o meu maior objetivo é que realmente o grupo não acabe, que haja gente que vá aderir para que o nosso grupo se torne mais forte. Isso realmente que a Vitória diz também é importante. Mas o mais importante é mais saídas, mais atividade, mais sermos nós, mais vivência, mais estarmos presentes. Para mim é isso. E depois o resto também vira por acréscimo. Até que se calhar falar ao Presidente da Junta, isto sou eu a dizer que eu não percebo nada disso. Se calhar, se a Vitória falar com o Presidente da Junta, ele até arranjará lá um cantinho na Junta que possa ter lá essas coisas. Não sei. Estou a falar de cor. que eu não sei, porque eu sou apenas uma cidadã capelense, não tenho mais nada a ver com o assunto. De qualquer das formas, pronto, são objetivos que fico no ar. Que fico,
0: deixam aqui
2: que
0: as... também um apelo, não é? De alguma forma, de sugestão.
2: Que a cena não. Sou eu, não é?
0: Muito bem. Ouvimos também a opinião do Presidente da Junta de Freguesia da Capela. Eurico Vieira destaca o papel do grupo etnográfico Cantar e Viver na preservação das tradições e da identidade cultural da freguesia.
3: O grupo etnográfico Cantar e Viver é um embaixador da nossa bonita freguesia, através dos seus cânticos, que eram já existentes há bastantes anos nas tradições antigas, nas desfolhadas, nos próprios trabalhos rurais do campo desta nossa bonita terra, e hoje com a sua transformação, adaptação aos dias de hoje, com os instrumentos que as acompanham, dão cor, vida e música a muitos dos nossos eventos e levam o nome da freguesia para além fronteiras, através das televisões e de outros programas que participam. Portanto, enquanto Presidente Junto, é sempre uma honra ter um grupo desta qualidade e desta matriz para a nossa freguesia.
0: E estamos mesmo na reta final do nosso programa de hoje. Antes de nos despedirmos, Dona Vitória e Dona Goretti, que mensagem e convite também gostariam de deixar ao nosso auditório, em particular também, e por que não, à comunidade da Capela? Começamos por si, Dona Vitória.
1: Eu apelo à comunidade da Capela, porque capelense que somos, e muito orgulho em sê-lo. Nós somos um guardião, o nosso grupo é um guardião de cantares e memórias e tradições da Capela. E eu peço sempre que vamos atuar, que aderem e que batam palmas e que divulgam as nossas canções e o nosso grupo, para que continuamos sempre com a mesma disposição, o mesmo criatismo e a mesma divulgação. E o mesmo sorriso e o mesmo orgulho em ser capelense e pertencer ao grupo Cantar e Viver.
0: Muito bem. Dona Gorete, que mensagem gostaria de deixar também?
2: Pronto, que... Nós capelenses e os que estão e os vindouros, que sejam, mostrem o orgulho que têm pela capela, mostrem a vontade de continuar com as tradições e que realmente adiram às que estão, se houver outras que as formem e que as mantenham, e que realmente mostrem que ser tradicional, ser bairrista e ser capelense é um orgulho e é realmente mostrar que somos de Portugal e temos boas tradições. Para mim é isto.
0: Muito bem, é com este apelo também que terminamos a emissão do Raízes deste sábado, numa conversa com o grupo etnográfico Cantar e Viver da Freguesia da Capela, a quem desejamos desde já os maiores sucessos. Dona Vitória e Dona Goretti, muito obrigada por terem estado connosco. E assim que esteve desse lado, obrigada pela companhia. Nós regressamos no próximo sábado. Bom fim de semana.

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2: É meio-dia.
3: A Casa do Cidadão das Termas de São Vicente, no concelho de Penafiel, acolhe hoje à noite um concerto de fado tradicional com a presença das fadistas Ruth Rita, Pedro Ferreira e Mia Moura, numa apresentação da portuense Casa da Guitarra. À guitarra portuguesa vai estar Alfredo Teixeira, à viola de fado Miguel Gonçalves e no baixo Edu. Amanhã de manhã, o Jardim dos Namorados, em Penafiel, vai ser palco da peça Quantos Flamingos São Precisos para Fazer uma Festa. Trata-se de um espetáculo que cruza o circo, o teatro físico, o bailado e a natação sincronizada. Este é um evento para toda a família que, além das cores e da animação, convida os espectadores a participar ativamente no espetáculo. O município do Marco de Canaveses promove nos dias 11 e 12 do próximo mês de setembro mais uma Noite Verde. Serão dois dias de muita animação onde a cor verde vai predominar. Este sábado de tarde, a Freguesia de Covas, concelho de Lousada, vai ser palco da Festa do Imigrante na Capela de Nossa Senhora do Amparo. A festa tem entrada livre e vai contar com muita comida, bebida, música e animação.
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0: São 13 horas. 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
1: São 14 horas. 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
1: 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São 15 horas.
2: A Casa do Cidadão das Termas de São Vicente, no concelho de Penafiel, acolhe hoje à noite um concerto de fado tradicional com a presença das fadistas Ruth Rita, Pedro Ferreira e Mia Moura, numa apresentação da portuense Casa da Guitarra. À guitarra portuguesa vai estar Alfredo Teixeira, à viola de fado Miguel Gonçalves e no baixo Edu. Amanhã de manhã, o Jardim dos Namorados, em Penafiel, vai ser palco da peça Quantos Flamingos São Precisos para Fazer uma Festa. Trata-se de um espetáculo que cruza o circo, o teatro físico, o bailado e a natação sincronizada. Este é um evento para toda a família que, além das cores e da animação, convida os espectadores a participar ativamente no espetáculo. O município do Marco de Canaveses promove nos dias 11 e 12 do próximo mês de setembro mais uma Noite Verde. Serão dois dias de muita animação onde a cor verde vai predominar. Este sábado de tarde, a Freguesia de Covas, Conselho de Lousada, vai ser palco da Festa do Imigrante na Capela de Nossa Senhora do Amparo. A festa tem entrada livre e vai contar com muita comida, bebida, música e animação.
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1: São 16 horas. 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
1: 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São 17 horas. 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

0: Boa tarde, bom fim de semana. Neste sábado 15 de agosto, estamos a 4 minutos e meio das 18 horas.
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0: Portas abertas para a edição de Desporto deste 15 de agosto. Vamos acompanhar daqui a instantes a partida número 2. Frente à Liga Portugal 2, no Super Jornada 2, como disse, a partir das 18, o Torriense Futebol Clube de Penafiel vão defrontar-se no Estádio Carlos Osório, em Oliveira de Azeméis. A narração é de José Ferreira, em estúdio. Serei eu, António Brandão. Bem-vindos, boa tarde.
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0: Estamos a 2 minutos das 18 horas. Vamos então até Oliveira de Azeméis, ao encontro do José Ferreira. Vai fazer a narração desta partida, que vai começar daqui a instantes no Estádio Carlos Osório. José Ferreira, boa tarde, bem-vindo. Vão defrontar-se as duas equipas, cada uma ainda sem nenhuma vitória, ou seja, na primeira jornada, duas derrotas para o Torriense e também para o Penafiel. Boa tarde, bem-vindo.
6: Boa tarde, António Brandão. Boa tarde, ouvintes Rádio Clube Penafiel. É com imenso gosto que levaremos a todos as principais incidências desta partida da segunda jornada da Liga 2, a partir do Estádio Carlos Osório, em Oliveira das Meias. Como sabem, naturalmente, nem é o estádio do Penafiel, mas também não é do Torriense, outra equipa que vai disputar a partida com o Penafiel na segunda jornada desta Liga 2. De facto, o relevado do Torriense em Torres Vedras está em fase lá, de recuperação, manutenção, melhoria, e então o Torriense joga fora do seu recinto. Esta partida é Torriense Futebol Clube Penafiel, joga fora, muito longe de casa, a 200 km de casa, fica mais perto de Penafiel do que de Torres Vedras. Para todos os efeitos, foi o campo indicado. Esta partida inicialmente tinha para horário 11 horas e foi alterada a meio da semana também, e portanto é a segunda jornada com a particularidade de ambas as equipas terem perdido na primeira jornada. O Torriense foi perder com o Farense a Far por 2-1, portanto jogou fora. O Penafiel recebeu, como os nossos ouvintes terão acompanhado, o Portimonense e perdeu numa jogada de contra-ataque, sofreu o gol que deu 1-0, alguma injustiça no marcador, mas é futebol. E, portanto, as duas equipas perderam com os dois representantes algarvios nesta competição da Liga 2. O Torriense em Faro com o Farense, o Penafiel em casa com o Portimonense de Portimão. As equipas já fizeram as escolhas dos relevados e do lado do campo e da bola e afins. Perante o árbitro, Márcio Torres, 35 anos, de Viana do Castelo, é o líder da equipa de arbitragem, auxiliado por Gonçalo Rodrigues Nelson Santos, e tendo como quarto árbitro Sérgio Guelho, e o VAR é Ricardo Diogo. Os técnicos, no caso do Torriense, Luís Tralhão, que se mantém da época passada, O Torrense foi segundo, terceiro classificado, disputou o play-off da subida para a primeira divisão, que não conseguiu vencer, por isso mantém-se nesta Liga 2, e foi, com alguma surpresa, no momento em que a partida acaba de se iniciar, com saída de bola para o Torrense, Torrense foi, com alguma surpresa, o finalista vencedor da Taça de Portugal, com vitória sobre o Sporting Clube Portugal, e vai representar Portugal na Liga Europa logo na fase de grupos, graças a essa vitória. Portanto, particularidade, um excelente campeonato do Torrense época passada, continua orientado pelo Estrelhão. Importa ainda dizer que na época passada o Torrense e o Penafiel naturalmente encontraram-se duas vezes com uma vitória para cada lado. Em casa, o Penafiel venceu por 1-0, em Torres Vedras perdeu por 3-2. Vejamos o que esta jornada número 2 nos traz. Vamos então à construção das equipas. Torrense, orientado pelo Estrelhão, tem na baliza Adriel, na defesa Mutombo, Diadié, Stopira e Rádia Vásquez. Depois, no meio campo, José Breno, Costinha e Alfaro. E linha da frente com Dani Gino, Musa e Quintero. Este é o 11 titular nos primeiros, da equipa do Torrense, quando estão disputados os primeiros momentos da partida, de forma relativamente tranquila, com as equipas algo expectantes, sem grande arriscar, e provavelmente, se calhar, não vai sair muito daí, mas já vamos ver também. O Penafiel, orientado por José Manuel Leira, apresenta exatamente o mesmo 11 com que defrontou a equipa do Portimonense há uma semana, também no sábado passado. E então, essa equipa é constituída por Miguel Oliveira, uma linha de três defesas, Jaime, Adrián e Cláudio Silva. Depois, uma linha de meio campo com quatro, com Negrão, o lateral algo subido. Na zona central, Carbonel, Pedro Sá, que é o capitão, e do lado esquerdo, Teddy Aló. Na linha da frente, João Pinto, Svensson e Tavo são o trio mais ofensivo da equipa de Penafiel. A equipa de Penafiel hoje utiliza o seu equipamento alternativo, completamente branco, meia, calção, camisola, com a particularidade de a camisola ter uma lista na zona do peito, na horizontal, vermelha. O Torrense utiliza o seu equipamento mais ou menos habitual, aquele azul depois grená, em que o azul se vai fundindo com o vermelho ou o grená, e portanto o seu equipamento habitual, ou dos mais usados pela equipa de Torres Vedras União Sport Clube Torrense. A partida leva já 2 minutos e meio, estando a bola nos pés dos homens de Torres Vedras. O público é relativamente diminuto, de um lado e de outro, adeptos de um lado e de outro, é verdade, mas pode-se dizer que o estádio Carlos Osório tem muitíssimos mais lugares vazios, não sendo propriamente um estádio concorrente aos 50 mil lugares. Portanto, uma assistência ainda algo reduzida para esta partida. Pode ser que, entretanto, com o decorrer do jogo, ainda vão entrando alguns adeptos que permitam dar outro colorido aos jogadores, pela presença de mais adeptos das suas equipas. Volta a ser o Torrense a tentar construir, instalado no meio campo ofensivo, vai receber a bola, mas perde-a, e Miguel Oliveira consegue, ficou isolado o avançado Musa do Torrense, numa bola bombeada, e portanto ele fica dentro da área com a bola só, mas não consegue dominar. Ela bateu-lhe à frente e Miguel Oliveira antecipou-se-lhe e conseguiu eliminar o perigo que poderia ter sido se ele tivesse recebido de primeira a bola que lhe foi bombeada. Agora é Svensson que tenta criar perigo para as cores do Penafiel, originando um corte de Diadié para lançamento lateral favorável à equipa de Penafiel. De facto, a oportunidade aos 3 minutos em que Quintero, e não Musa, Quintero teve, ele tentou segurar a bola vinda do ar no pé, mas não fez uma boa recepção, ela escapou-se-lhe, e com isso a vantagem para as cores de Penafiel, que o perigo foi ultrapassado. O lançamento lateral já está feito para dentro da área, é o Penafiel a tentar criar perigo, a defensiva do Torrense ali, via nova investida de Pedro Sá de cabeça para a linha de fundo, praticamente há o corte, vai ser lançamento lateral. Negrão tentou recolher a bola, o cabeceamento de Pedro Sá, não tinha ninguém daquele lado do recinto, era o lado esquerdo do ataque do Penafiel. Pedro Sá, capitão de equipa de novo, tal como na semana passada, o capitão do Torrense é Stopira, o defesa central cabo-verdiano, que esteve associado à boa campanha de Cabo Verde no Campeonato do Mundo há um mês atrás, e, portanto, Stopira mantém-se como capitão desta equipa. Importa dizer, novamente, o Penafiel a construir, uma bola recuperada, vai ver o remate longe, mas Davo não foi feliz no remate, saiu-lhe um pouco ao lado da baliza, pesa força, portanto, nova oportunidade para, enfim, algum perigo para a equipa de José Manuel Aira, pois ganha uma bola num primeiro momento, progride com ela Davo, remata a entrada à área na zona central do recinto de jogo, mas sem consequências. De novo Miguel Oliveira a fazer de libro, bem praticamente fora da área, agarrar a bola com as mãos, faltava saber se lhe chegava primeiro o avançado Musa, agora sim Musa, camisa 17, ou ele, foi Miguel Oliveira quem ganhou vantagem, novamente uma bola bombeada, e é bombeada a bola que vai para as costas de Svensson, tão bombeada que lhe bate nas costas, em vez de lhe bater à frente dele, ele não olhou, portanto há aqui um desencontro, mas nova tentativa. Na verdade as equipas nestes primeiros 5 minutos e 45 de jogo que já de realizado, têm utilizado bolas compridas para não tentarem desequilibrar-se apanhando as equipas adversárias em contrapé. Iamos dizer que os 11 titulares não têm, pese a ver, muitos jogadores novos no Torriense, nós contámos uns 18 no plantel, queremos, o Penafiel são menos, mas também tem novos elementos, quer um, quer outro treinador, só utilizam 3 novos elementos que não constavam do plantel da época passada. No caso do Torriense é o guardião Adriel, 25 anos, é brasileiro, portanto, primeira época. Também o lateral direito Mutombo, e agora uma bola ao poste em arco, excelente remate de Quintero, do lado esquerdo do ataque do Torriense, lança a bola em arco para o segundo poste, ela contorna Miguel Oliveira que se estica em pleno e para todos os efeitos a bola vai bater no poste, seria um grande golo, ainda bem que não foi, mas foi uma excelente oportunidade, a bola é rematada em arco ali da zona da quina da grande área e dessa forma Quintero lança o perigo para a baliza do Futebol Clube de Penafiel. Aos 7 minutos desta primeira parte foi de facto um grande remate intencional e que levou a bola ao poste e portanto é importante assinalar esta melhor oportunidade da partida até ao momento. Dizemos então que Mutombo, 23 anos, francês, com experiência de 4 anos em Portugal no Vitória Sport Clube, 2 épocas no Gil Vicente, com poucos jogos nessas 2 épocas Gil Vicente, e agora Mutombo, francês, é lateral direito titular. Além de Adriel, também José Breno é brasileiro, de 22 anos e é a primeira época em Portugal e, portanto, está a ser utilizado. São os 3 utilizados por Luís Estralhão, dos muitos jogadores que recebeu para esta nova época desportiva 2026-2027. O primeiro pontapé de canto favorável ao Penafiel, num corte de Mutombo, que acabámos de falar há segundos, a bola sai praticamente junto, mas é assinalada uma posição irregular a Davo e, portanto, o pontapé de canto não chega a acontecer. O Penafiel, José Manuel Aira, também utiliza apenas 3 novos elementos no plantel, é um dos defesas centrais, o que joga ao centro, pois Jaime joga do lado direito e Cláudio Silva do lado esquerdo, Adrián, camisa 6, é de facto um dos elementos utilizados. Ele tem 24 anos, está emprestado pelo Alavés e é a primeira época... Remate, gol! Penafiel Svensson estreia-se a marcar no campeonato e aos 9 minutos, num remate cruzado ao segundo posto, numa entrada pelo lado direito do ataque, não muito perigosa, o remate sai cruzado, vai ainda bater cremos no primeiro posto, no segundo posto e anicha-se no fundo das redes à guarda de Adriel, o brasileiro que defende. Ele tinha 2 adversários à larga, entrou na área e remata cruzado e com esse remate cruzado consegue desfeitear assim o adversário, o guardião Adriel, e é a festa naturalmente dos adeptos que estão no estádio, mas também de todos aqueles que nos escutam, pois vem o Penafiel ganhar vantagem aos 9 minutos de jogo com este gol de Svensson, o avançado centro, que é uma das 3, está-se a verificar se há alguma ilegalidade, nós queremos que não a verificamos, mas está-se a fazer Nós dizemos então que o Penafiel utiliza três Adriáns, já dissemos, João Pinto, o extremo direito, que chega pela primeira época. Ele fez formação no Gondomar 5 épocas, 5 no Porto, 2 no Vitória de Guimarães, 1,5 no Gil, 1,5 no Passos. Esteve muito bem a semana passada, no nosso entender, e é, volta a ser titular. Portanto, Adriá e João Pinto, está-se a aguardar se o golo é confirmado ou não. Queremos que isso vai acontecer, não visualizamos, mas enfim, não dá para perceber tudo, como é óbvio, vamos aguardar. E o terceiro elemento é Svensson, precisamente o homem que fez a marcação deste golo, que é emprestado pelo Casa Pia, e que também está a merecer a titularidade na equipa de Penafiel, que também sofreu mexidas nesta semana, a saída de série, por exemplo, para o estrangeiro, com uma equipa, alguns que não consigo precisar. Portanto, há sempre muitas mexidas nos plantéis, e portanto, o mesmo aconteceu com o Torreense, num número muito elevado de jogadores, 18, 19, no Penafiel penso que serão menos, mas também com várias e diversas entradas. O árbitro Márcio Torres, é estranho tanto tempo, portanto alguma coisa nós não conseguimos visualizar, mas ao vivo e a cores não dá para enfim, conseguir descobrir a pólvora. O VAR é Ricardo Diogo e, portanto, está-se a fazer a análise do golo e pode demorar algum tempo, eventualmente alguma coisa exista. O árbitro dá explicações aos jogadores, aparentemente pelo sinal que fez com as mãos, entendemos nós que estaria a falar das linhas de possibilidade de um fora de jogo. Esperemos que isso não aconteça. Svensson marca o golo que dará vantagem ao Penafiel, ele que na partida com o Portimonense esteve algo quesilento, essencialmente na parte final da partida, portanto, não tão bem no nosso entender, porque isso fez perder algum tempo que poderia ser útil para outras coisas. Para todos os efeitos, Svensson na primeira oportunidade, bola do lado direito, lançada, ele tem dois jogadores à larga, o central vai fazer a dobra também, ficam três, mas ele consegue rematar, cruzado, bola bate no posto, segundo posto, ele fez a investida pelo lado direito do ataque do Penafiel. O árbitro continua a ver, não é grande sinal, infelizmente, vamos ver como as coisas ficam. Não conseguimos perceber, obviamente, o que estará em jogo, se fala de linhas, pode ser posição irregular, enfim, a qualquer momento provavelmente teremos a deliberação deste lance que está em análise para validação ou não do golo que Svensson colocou a bola no fundo das redes de Adriel, o guardião de 25 anos brasileiro, que está representando pela primeira época a equipa do União Torriense de Torres Vedras, da zona do Oeste, já relativamente próximo de Lisboa. O tempo vai passando, é dado o golo, canta-se o novo golo, é o golo do Penafiel, que ganha vantagem nesta segunda jornada, mediante o Torriense, equipa sensação da época passada pela conquista da Taça de Portugal. Vejamos como o Penafiel vai conseguir comportar-se. Isto do golo foi aos 9 minutos, agora já levámos 3 ou aqui 3 ou 4 de interregno, como o Penafiel vai conseguir controlar as investidas opositoras e eventualmente conseguir ainda dilatar a sua vantagem. O tempo vai prosseguir. Aqui, estádio Carlos Osório, Oliveira de Azeméis, casa emprestada do União Sport Clube Torriense. O resultado indica Torriense 0, Penafiel 1.

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2: Está na frente do marcador a equipa do Penafiel, desde o minuto 13, então a vencer o Torriense por 1-0. Retomamos o contacto com José Ferreira.
3: É verdade, se o golo é aos 9 minutos, que é quando foi concretizado, ou aos 13, quando é validado, não sei, o importante é que de facto o Penafiel está na frente do marcador, os seus adeptos, meia centena, fizeram naturalmente a festa, os nossos ouvintes também. O Penafiel de facto, aos 7 minutos, também teve uma bola no poste, também ao segundo poste de um remate feito por um atleta do Torriense, e o que acabou por suceder foi que ela não foi para dentro. Aqui ela bate no poste e entra dentro da baliza, portanto duas excelentes oportunidades para cada equipa. A diferença foi que a oportunidade do Penafiel foi concretizada em golo e a do Torriense não, o que implica esta vantagem que existe no momento favorável às cores hoje de branco, mas às cores rubro-negras do Futebol Clube de Penafiel. Vai ser lançamento por Negrão, já próximo da linha de fundo, o que significa que é praticamente um canto com as mãos, a bola já está no ar, o cabeceamento é de Stopira que ele via, Pedro está novamente de cabeça para a zona central, disputa-se a bola, continua a ser disputada e o alívio agora dos defensores do Torriense. Quem fica com a bola é Teddy Aló, que atrasa para, era o defensor mais recuado, conjuntamente com o Carbonell. A bola é recuada para Miguel Oliveira. Miguel Oliveira tem a titularidade nestas duas primeiras jornadas. Juan Femenias, de facto, isso não aconteceu. Hoje já não está no banco de suplentes, o guardião habitual titular na época passada. Miguel Oliveira mereceu a semana passada e esteve bem. E hoje, de novo, a confiança de José Manuel Leira, ele que também já orientou a equipa a época passada, a partir da quarta, quinta jornada, após a substituição, ou antes ocupou o lugar de Pedro Rossiano, que tinha vindo do Lusitano de Évora. E agora de novo aí vai gol! Penafiel, gol é validado, vejamos se vai ver a posição irregular, ele está algo adiantado, é Davo, Davo faz o 2-0 aos 15 minutos e 30 segundos, 16 minutos esta primeira parte, e o Penafiel dilata a vantagem, dobra uma entrada em força, põe um centro do lado direito do ataque para o segundo posto, onde sozinho Davo cabeceou sobre a cabeça do guardião Adriel, que quando vai com as mãos vai algo tardio, falta saber se vai haver posição regular ou não. Ele aparece sozinho, cabeceou ao segundo poste com muito cuidado e o guardião não teve condições de reagir, porque ele estaria a 2, 3 metros do guardião, num centro que Carbonell faz do lado direito, com a bola a pingar sobre a cabeça de Davo, e Davo aumenta a vantagem. Falta certificar se haverá posição irregular ou não, o que não conseguimos descortinar. Ele aparece sozinho, ganhando as costas dos defensores, mas no primeiro momento não conseguimos saber. Vejamos se vai ou não ser validado. Enfim, teremos provavelmente a aguardar uns segundos. O árbitro de imediato assinalou a linha de meio campo, centro, recinto de jogo. Agora com as mãos, de forma mais evidente, faz o sinal, querendo nós entender, que está a dizer que são as linhas. Estica as mãos a partir da meia altura, juntas as duas, depois estica uma para cada lado, dando a entender que de facto são as linhas, e com isso não se sabe. Ele chama os capitães, Stopira e Pedro Sá, para lhes explicar, enfim, qualquer coisa que nós naturalmente não conseguiremos perceber. Portanto, de novo, a partida é interrompida para validação, esperemos que sim, do segundo golo do Futebol Clube de Penafiel, que de facto será uma entrada derrumbante, surpreendendo o Torriense, e vai-lhe trazer garantidamente insegurança. O árbitro Márcio Torres continua conversando com Pedro Sá, capitão na ausência do central João Miguel. João Miguel é um dos atletas disponíveis para hipotética substituição. Na semana passada não aconteceu isso. E portanto João Miguel não entrou na partida. Esta semana continua disponível para poder ser utilizado, mas só o tempo dirá se vai acontecer ou não. E tempo é o que o árbitro Márcio Torres precisa para poder validar o golo do Penafiel através do VAR, que é Ricardo Diogo, que está obviamente na cidade do futebol, tentando perceber se há alguma infração, e neste caso a infração a ser, queremos nós, é a infração relacionada com a posição irregular, eventualmente Davo. Apareceu-nos uma linha, mas claro, pois há aqueles 5 centímetros, 10 centímetros, 20 centímetros, e portanto não é fácil nós escrutinarmos se sim ou se não. Os jogadores continuam a receber indicações de Márcio Torres, o VAR, como dito, é Ricardo Diogo, e o AVAR é Pedro Gisberto, quem o auxilia, e é o que eles estarão a fazer nesta altura. O VAR recebe indicações, mas não há ainda, comunica, percebeu-se que continua a falar com os homens do Penafiel, estão três em redor dele, Jaime, o capitão Pedro Sá e o terceiro não descortinamos. Aguarda-se, o golo foi aos 15 minutos e meio, já levámos 19 e 20, portanto já leva outros 4 minutos. Esta partida vai ter garantidamente logo no primeiro tempo mais uns 7, 8, 9 minutos de tempo de compensação devido a esta análise de situações que originam que o tempo se vá desta forma, esgotando, passando. Alguma impaciência, naturalmente, em todos, uns não querem sofrer o golo, outros querem que ele seja validado, e o árbitro impaciente aguarda pela decisão que lhe seja transmitido por Ricardo Diogo, o VAR, o vídeo-árbitro, na cidade do futebol, em Oeiras, Conselho de Oeiras, região de Lisboa. A bola está no círculo central e é dado o golo. Golo! Será um prazer cantar duas vezes golo, enquanto assim for. É golo do Penafiel, o 2-0 confirmado, uma vantagem significativa quando levámos nesta altura 20 minutos de jogo. O resultado passou a indicar Torriense 0, Penafiel 2.
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2: 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Já está então a vencer por 2-0 a equipa do Penafiel diante do Torriense, a jogar então, como já foi referido, em casa emprestada. Está a correr bem esta segunda jornada à equipa rubro-negra, José Ferreira.
3: É verdade, se falarmos do futebol jogado, ela já tinha corrido bem na primeira jornada, essencialmente na segunda parte houve muito mais Penafiel, até boas oportunidades, mas a sorte não esteve, poderemos dizer, do lado das cores penafidelenses, e o Portimonense, num contra-ataque bem urzido, consegue agora um remate dentro da área, ao segundo posto, a bola sai desfasada, ou meio metro, foi Musa, o avançado da equipa do Torriense, Torres Vedras. É importante que a linha avançada já eram todos jogadores que a época passada representavam as cores azuis e grenás do Torriense. De facto, a semana passada tudo correu bem no futebol, por assim dizermos, mas não no resultado, pois o golo do Portimonense, com alguma felicidade, mérito, o golo foi bem construído, mas num contra-ataque furtivo conseguiu desfeitear Miguel Oliveira e dar a vantagem. Hoje o Penafiel até podia ter sofrido primeiro um golo aos 7 minutos, no remate de Quintero, que bate no poste, mas a verdade é que aí foi a sorte que esteve do lado do Penafiel, e sorte que, passado 2 minutos, uma bola volta a bater no segundo poste, o mais distante no caso de Svensson, e o que sucede foi que deu 1-0, e passado poucos minutos, 7, o 2-0 acontece por Davo. Portanto, é o resultado que está, que vigora, no momento que o jogo está dividido, bola cá, bola lá, investida de um lado, investida do outro. O Penafiel não se colocou em posição, pelo menos nestes minutos mais recentes, em posição defensiva, esperando que o Torriense atacasse. Portanto, isso não acontece, o que favorece a partida, fica mais aberta, mais disputada. O Torriense poderá acusar uma pressão, tem uma derrota fora, perder em casa, duas derrotas, enfim, não é a coisa mais feliz, será sempre algum pequeno estigma e, portanto, vai querer contrariar naturalmente o resultado. O Penafiel pressiona já fora do seu meio-campo defensivo, estão seis elementos no meio-campo ofensivo, com a bola nos pés dos defensores do Torriense. O Penafiel está praticamente a sua linha defensiva, a sua linha divisória do meio-campo, portanto, muito subido, a pressionar alto, parece estar a ganhar por 2-0, poderia ter adotado uma postura inversa, não. O que sucede, de facto, é uma postura de alguma pressão sobre os seus opositores, principalmente quando a bola chegou aos defesas, por norma, tecnicamente mais débeis e, portanto, talvez por indicação do seu técnico, foi quando se sentiu a equipa a subir mais e a pressionar mais em cima, tentando jogar no erro do adversário, criar-lhes situações de alguma dificuldade. Agora o Penafiel tem a bola, vai trocando-a entre os seus jogadores, ao primeiro toque, muito bem, vai ser agora lance

0: muito alto e desengonçado, verdade seja dita, ele está em posição de ataque, portanto queremos que o Torriense, com esta substituição, tentou colocar mais um homem na linha da frente, passar a jogar num 4-2-4, com os dois médios a serem Costinha e Alfaro, Quintero e Dani Gine nas extremas e Musa e o enorme homem entrado Jata no momento em que há uma substituição no Penafiel e que é a saída de Svensson. Desta vez o técnico José Manuel Leira substitui Svensson por Schütte. Ricardo Schütte acaba de entrar na partida, o camisola 33, agora que levamos 60 minutos de jogo, a substituição com a entrada de Ricardo Schütte na equipa do Penafiel e a saída de Svensson. E quando digo agora a saída, porque no primeiro momento em que Svensson esteve em contacto físico com um adversário, enfim, e poderia continuar a surgir ali, o técnico fez a substituição aos 60 minutos, dando a oportunidade a Ricardo Schütte também. Svensson esteve muito em jogo, muito competitivo, à direita, à esquerda, no centro, portanto, muito desgaste também, e portanto José Manuel Leira com isso quererá manter a equipa intensa, e portanto a entrada de Ricardo Schütte terá mais a ver com isso, provavelmente. Agora o centro do Torriense para o coração da área do Penafiel, em que João Miguel, de forma sábia, corta de cabeça pela lateral, e portanto, segundo a intervenção do capitão, feliz, a bola já está jogável, mas fica nos pés dos homens do Penafiel, tenta ver para onde colocar a bola, consegue João Pinto tem bons pés, muito bons pés, mas a bola acaba por ser colocada buscando Ricardo Schütte, mas de facto foi muito puxada. É o Torriense que está praticamente todo instalado, agora praticamente os jogadores todos, à exceção do guarda-redes no meio-campo defensivo do Penafiel. O Penafiel, para todos os efeitos, com as linhas não completamente coladas, João Miguel está a meio do meio-campo e os restantes defesas, portanto a equipa está compacta, mas não deixa de ter, não pressiona o adversário alto e, portanto, é Stopira, camisola 2 e capitão, que agora vai lançar a profundidade, mas sem sucesso, crendo nós que é lançamento, e assim o diz o árbitro Márcio Torres, lançamento favorável para a equipa do Penafiel, que assim vai tentar construir jogo. Obviamente, o Penafiel, nesta altura, percebe-se que vai contemporizando, vai deixando o cronómetro correr, tentando aliviar alguma da pressão que o Torriense vai colocando fruto do golo e que o deixa apenas de uma igualdade que o Penafiel naturalmente não gostaria de ter. Negrão faz um pontapé que vai ter aos pés de Davo, Davo lança Té Diallo, está junto à linha lateral, já praticamente no enfiamento da grande área, tem a falta Té Diallo, o empurrão, o árbitro diz a Té Diallo para deixar a bola, um empurrão de Diadié, o defesa central. É falta ali entre a linha divisória da grande área lateral e a linha lateral da partida. Ele volta a pôr a bola mais um metro ou dois para a frente. Os adversários, neste caso os penafielenses, abrem os braços e a bola já está jogável para Adriel. Ele subiu a bola, mas depois atrasou-a para o guardião. Agora está em Stopira o capitão. Progride na partida um pouco mais. Já levamos 17 minutos desta segunda parte. Perdão. Bola com profundidade, Negrão consegue, sofre falta e o árbitro assinala essa falta favorável ao Penafiel, ele queixa-se da nuca, levanta-se com algum, enfim, calmamente e Musa fez de facto falta, a falta foi em frente ao banco de suplentes do Penafiel, José Manuel Leira abre os braços, ele não costuma ser muito expansivo nas reclamações com as equipas arbitrais, também não foi, abriu os braços de forma tranquila, estilo José Manuel Leira, um homem com alguma calma, tranquilidade, presença. Fisicamente é uma pessoa alta e, portanto, fará valer as suas opiniões, não pelo grito e pelo berro, que não lhe costumamos ver, para dizer a verdade. Leva-se 18 minutos desta segunda parte aqui no Carlos Osório e o resultado continua a indicar, desde que o golo do Torriense aconteceu, Torriense 1, Penafiel 2.
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2: 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Vamos estar a acompanhar no Complexo Desportivo de Azevedo, em Rebordosa Paredes, o arranque do campeonato no Rebordosa Tircense, a partir das 5 da tarde. Para já, regressamos ao Torriense 1, Penafiel 2.
3: Pois verifica-se que quando já se leva praticamente 20 minutos desta segunda parte, que o Penafiel conseguiu estancar no momento em que há duas substituições, a entrada do camisa 9 e do camisa 3 para a saída do 23, já vamos perceber quem mais, não conseguimos ver a segunda saída, portanto a entrada do camisa 9, o camisa 9 é Zoe e o camisa 3 é Serrano. Portanto, duas substituições, a saída de Javier Vázquez é o camisa 23 e também a saída de Musa, o avançado centro. Portanto, posições por posições, a entrada de Zoe, camisa 9 para o lugar de Musa e a saída de Javi Vázquez para a entrada do camisa 3, Juan Serrano, portanto, o outro lateral. E, portanto, Tralhão, o técnico do Torriense, a tentar refrescar a equipa quando se leva 65 minutos de partida. Estamos praticamente a meio desta segunda parte, o tempo vai se escoando e o Penafiel vai controlando, como dizíamos, vai controlando a partida. E quando dizemos controlando a partida, as investidas que naqueles minutos iniciais o Torriense teve concretizado o gol e o Penafiel poderia ter abanado, houve ali dois ou três minutos depois que isso ainda aconteceu, mas entretanto a equipa está organizada, o Torriense não tem construído oportunidades de gol e portanto o jogo está algo morno com o Penafiel em postura algo expectante, poderemos dizer assim, mas tentando as oportunidades sempre que tal é possível. Há um contacto de Negrão com o homem do Torriense, o árbitro não assinala a falta, mas ficou-nos a dúvida, ali um contacto, ele estava na meia-lua, seria um livre muito perigoso se o árbitro Márcio Torres de Viana do Castelo tivesse assinalado essa falta, coisa que não fez. É o Torriense novamente no meio-campo ofensivo, a construir, um e outro saem ao caminho, já são três, é o desengonçado já está ali via para Dani Gin, consegue recuperar a bola dentro do recinto de jogo, agora o centro para o coração da área e mais uma vez um centro sem sentido, a bola a chegar à bancada por este centro realizado pelos homens de Torres Vedras e o perigo passa completamente para as cores do Futebol Clube de Penafiel, sendo pontapé de baliza para Miguel Oliveira, ele que vai cumprir, não vai ser a jogar, manda subir os seus colegas, também aqui uma mudança, a bola está a voar, vai cair a meio do meio campo do Torriense, a bola é jogada pelo que não é agora capitão Pedro Sá, camisa 21, a braçadeira está agora no braço de João Miguel, o capitão, e que não o era porque não estava no recinto de jogo, com a entrada dele, Pedro Sá cedeu-lhe a braçadeira, e é o Torriense a construir para Alfar para a linha lateral oposta à da tribuna de imprensa. Vejamos, a bola vai ser ganha por Teddy Alok, corta pela lateral. É um lançamento que pode ser um pontapé de canto com as mãos, pois já está plenamente no enfiamento da grande área. A bola é colocada para Zoe, Zoe na linha e é canto, não sim, pontapé de baliza aparentemente, o pontapé de canto, não percebemos bem. Mas Zoe estava sob a linha divisória da grande área, junto à linha lateral, e acaba por haver ali uma tabela, e o árbitro indica que é pontapé de baliza, que favorece naturalmente o Penafiel, que se livra de mais um pontapé de canto. Recordámos na segunda parte dois cantos para o Torriense, zero para o Penafiel. Na primeira parte tinha sido precisamente o oposto, tinham sido dois para o Penafiel e zero para o Torriense. É o Penafiel que tenta ser a construir, mas algo encolhido, a bola está nos pés da Adriel, agora sim há alguma pressão, a bola nos pés de Stopira, tem ali, Arma não consegue cortar, é Costinha, que sofre falta para cartão amarelo, claro, é pedido de desculpa, Pedro Sá vê agora aos 69 minutos de jogo o cartão amarelo, Pedro Sá do Penafiel, capitão na primeira parte, por uma falta sobre Costinha, ali na zona de meio campo, em que apanhava o Penafiel, eventualmente descompensado, eventualmente. Então há falta, que pareceu realmente merecedora dessa sanção disciplinar. A bola já corre. O Penafiel, em posição de meio campo defensivo, e o Torrense todo instalado nesse meio campo ofensivo. A bola está a ser trocada agora para o central Diadié. Diadié veio cá tentar receber a bola, o camisa 47 também é um dos entrados que temos nós, exatamente, Baradji, não demos pela entrada deste jogador que está, e agora há uma substituição no Penafiel, a saída de João Pinto para a entrada, não percebemos, do camisa 11, O camisa 11 é uma das aquisições do Penafiel, é Juan Garrido. Portanto, a troca de João Pinto, hoje um pouco mais apagado na partida, não teve muitas solicitações também, verdade seja dita, mas teve mais preponderância na semana passada, aos 70 minutos, a substituição, mais uma no Penafiel, é a quarta... terceira, portanto a entrada de Juan Garrido para o lugar do jovem João Pinto. A partida continua a desenrolar-se com a bola nos pés dos homens de Torres Vedras, agora mais uma pequena falta de Teddy Aloli sobre a linha divisória do meio campo, suficiente para que os homens de Torres Vedras subam, a bola já foi marcada, é Costinha, Costinha vira aqui para o lado esquerdo, e a bola perde-se pela linha lateral, sendo lançamento favorável às cores do Penafiel. O Penafiel fala com alguma calma, queremos que é a Adrián que vai fazer o lançamento lateral, Negrão já subiu, sim, a bola já está colocada, Ricardo chute controla, finta o adversário e sofre uma falta que merecerá, claro, sanção disciplinar e é Stopira que é expulso. Stopira é expulso aos 71 minutos, dá-se a expulsão do capitão Stopira do Torriense por duplo amarelo, por uma falta, que me pareceu de facto falta, e sanção disciplinar, não tinha percebido de imediato que era Stopira para dizer a verdade, mas, enfim, chute fintou, o seu colega de posição Diadié vai à dobra Stopira, que nas costas consegue, quando se esgueirava, empurrar chute, que tinha a posição ganha, e portanto queremos que é bem mostrado este cartão e esta sanção, que deixa o Torrense jogar com 10, nestes 18 minutos de tempo útil, faltará saber a compensação, e dessa forma alguma vantagem poderá surgir para os rubro-negros, para o Futebol Clube de Penafiel, que para já vai beneficiar de um livre muito favorável à entrada da área. Vejamos quem o vai marcar e vejamos com que consequência prática. Seria fantástico se fosse o 3-1, conseguindo colocar, enfim, algum desnorte na equipa adversária por Pedro Sá. Falta saber se vai fazer direto, quatro homens na barreira, Adriel tenta cobrir o segundo poste, vejamos a posição de Pedro Sá, se a bola for por cima da barreira pode-se anexar ao primeiro poste, se vai centrar para os seus colegas, vejamos o árbitro assinala, Pedro Sá remata e a bola bate na barreira e a barreira alivia, sai o Torrense a jogar, perde-se uma excelente oportunidade para o Futebol Clube Penafiel, há o corte de Cláudio Silva, e agora o remate do Penafiel, foi Davo, mas o remate saiu-lhe fraco e facilmente o guardião Adriel conseguiu controlar a bola, já o Torrense sai a jogar, mas o Penafiel está subido no recinto de jogo e conseguiu pressionar, Adriel agora recebe a bola, mas deixa a escapar, mas escapou-lhe lateralmente e portanto não em direção à baliza, ele consegue no segundo momento recuperar. Agora, o Torriense, sim, sai a jogar. O Penafiel já está recuperado e organizado num 4, num 5-4-1, com chute apenas. Agora é o camisa 3, recente entrado, que centra, mas a bola vai ficar nas mãos de Miguel Oliveira, que se deixa aqui com ela plenamente controlada. Levamos 74 minutos de partida aqui no Carlos Osório, em Oliveira das Meias, e o resultado indica Torriense 1, Penafiel 2.
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2: Estão concluídas as duas partidas que se disputaram nesta tarde de sábado na Liga 3. O União Sport Clube de Paredes soma e segue. Foi até Passos de Ferreira vencer por 1-0 e o Vianense recebeu e venceu o Trofense por 2-0. São resultados finais desta jornada 2 da Liga 3. Retomamos o contacto com José Ferreira para continuarmos neste emocionante Torriense 1, Penafiel 2.
3: E grande oportunidade, vai Garrido, remata e grande defesa do guardião do Torriense. Grande oportunidade do extremo recente entrado, pelo lado direito do ataque do Penafiel. Ele esgueirou-se, entrou e rematou, mas a mancha foi feita por Adriel ali no biquinho da pequena área e num segundo momento Teddy Aló remata, enfim, no remate de ressaca, mas pega mal na bola, ela sai muito subida na baliza, no momento em que há mais um homem em campo, a saída de Costinha, o camisa 10, para a entrada do camisa 28, Hugo Pérez, portanto, no Torriense, Pérez é um dos homens que Tralhão lançou aos 75 minutos, de facto, no momento em que o Penafiel poderia ter dilatado a vantagem pelo homem que entrou há poucos minutos, Juan Garrido, uma das aquisições do Penafiel para esta época. O jovem esgueirou-se com boa velocidade e, na verdade, o que acaba por acontecer, remata bem, mas Adriel não ficou sob a linha do golo, saiu-lhe a fazer a mancha e com isso consegue ganhar, enfim, vantagem sobre o atacante penafidelense no momento em que Adrián está no chão queixando-se com ou sem razão de um contacto com um adversário. Adriano usa na camisola a palavra pica, o nome pica, que será um adjetivo porque é conhecido no futebol e que nós poderemos passar a usar, enfim, porque aparentemente é o que ele deseja que aconteça. Dizíamos nós que levámos 76 minutos desta partida, o Penafiel tinha ali a excelente oportunidade de fazer de aumentar a vantagem sobre o Torriense e deixar a equipa adversária com, enfim, dois golos de desvantagem e menos um jogador, enfim, muito poderia ficar decidido. Na verdade, agora ali contactos físicos, a partida consegue, chute vai, controla bem a bola, não tinha a quem endereçar, o árbitro foi, e agora sim é uma falta favorável ao Penafiel, vai ser cartão amarelo para Jata, o homem que entrou no início desta segunda parte, 78 minutos de jogo, amarelo para Jata, atleta do Torriense. O Torriense com muito mais sanções disciplinares, 3, 4, 5, contra 2 de atletas penafidelenses. Jata fez a falta sobre Pedro Sá. Houve ali um contacto físico entre dois atletas, o árbitro recuou, a bola ia no sentido da baliza do Torriense pelos homens do Penafiel, mas o homem do Torriense foi pedir satisfações, o árbitro foi controlar, a bola continuou, ali um contacto físico, bola lá, bola cá, e acaba por surgir a falta que dá esta sanção disciplinar. O Penafiel continua a jogar, a bola está nos pés de João Miguel, para Pedro Sá, tabela com Davo, Davo tentava, mas não conseguiu, agora a bola fica na mesma nos pés de Davo, mas a bola foi de Teddy Aló recolhida, enfim, bateu-lhe no braço, queremos, e dessa forma o árbitro Márcio Torres assinala a falta favorável ao Torriense. Ai, meu Deus, claro, Carbonell. Este, meu Deus, foi pela falta. Carbonell fez a meio do meio campo ofensivo sobre o defensor, sem qualquer tipo de necessidade, E, portanto, Carbonell, aos 79 minutos, também vê o cartão amarelo por uma falta absolutamente desnecessária que o leva sobre Alfaro. São aqueles contactos, o atleta recebe a bola nos pés, eu estou pelas costas, vou lá, faço o contacto. O atleta do Torrense deixa-se cair, mas não havia necessidade da entrada de Carbonell ter aquela dimensão no nosso entender e, portanto, não teria sido preciso. Ora, 79 minutos de jogo, segunda parte, falta favorável, lançamento favorável, e vai de novo, mas agora há falta sobre um homem do, novamente vão os dois, enfim, o jogo começa a entrar numa toada de algumas picardias entre os vários atletas, os árbitros, agora foi o árbitro assistente que foi tentar parar, não chegou a acontecer, entre Juan Garrido, o árbitro assinala a falta ao avançado do Penafiel, acaba por dia-a-dia deixar-se cair, enfim, por nada, e portanto a partida já recomeçou, mas teremos aqui uns minutos finais com boas probabilidades de algumas pequenas picardias, ambas as equipas querem resultados favoráveis, o Penafiel é quem o tem nesta altura, esperamos que o consiga manter. A bola está de cabeça de Cláudio para Miguel. Miguel já deu a bola a Cláudio. Cláudio progride no recinto de jogo, junto à linha lateral, tem a pressão de um opositor. Cremos que é falta, exatamente, foi Dani Gin. Falta nas costas de Cláudio, junto à linha lateral, já no meio campo, ofensivo do Penafiel. Já Cláudio tinha avançado 2 ou 3 metros sobre o meio campo adversário, surge a falta, está marcada pelo próprio Cláudio para João Miguel, João Miguel ameaça para Adrián, para Pica, mas a bola continua do lado direito, é Teddy Aló que tentava colocar em chute, não conseguiu, é o Torriense que fica com a bola, bola em Alfaro, a bola nesta altura não se joga tão bem, muito ressalto, muito um toque, dois na mesma equipa e já está na outra. Agora acaba por ser lançamento favorável à equipa do Penafiel, do lado oposto à tribuna de imprensa, do lado esquerdo do ataque do Penafiel, vai ser lançamento favorável quando levamos 81 minutos de partida. Nesta segunda parte não houve tantos tempos mortos, o que quer dizer que o tempo agora não consegue controlar a bola, o homem de Penafiel, é o contra-ataque dos homens de Torrense, estão 2-2, 3-2, 4-2, favorável ao Penafiel, mas a bola vai para o lado que está vazia, o remate de Zoe, com defesa de Miguel Oliveira para canto, é o terceiro pontapé de canto desta segunda parte, mas acontece que foi assinalada a falta e, portanto, no primeiro momento de construção da jogada, ainda antes a bola chegar a Zoe, e dessa forma é considerado o pontapé de canto, até porque queremos que poderia estar em posição irregular Zoe no momento de recepção da bola. E, portanto, terá sido isso assinalado. A bola já está a jogar, está nos pés de Negrão, Negrão controla, busca, era um bom passe que o defesa central dia-a-dia conseguiu controlar e cortar, evitando que Ricardo Chute pudesse ficar numa excelente posição. Foi um lançamento no espaço vazio que Diadié, que agora joga do lado que jogava Stopira, portanto, que fez um corte precioso. A bola já está lançada para o Torrense, está dentro do cinto de jogo, o corte favorável de novo ao Torrense, é um homem entrado com a camisa 3, o Juan Serrano, a bola está em Zoe, é disputada e vai ser pontapé de baliza, porque o corte de Pica a Adrián Fernandes, Pica bateu no adversário. E, portanto, pontapé de baliza para as cores do Penafiel, quando levamos 83 minutos de jogo, segunda parte a caminhar para o final, partida a caminhar para o final, Juan Garrido com a bola, Negrão, chute, controle, e agora está Davo isolado, isolado, caminha para a bola, está a entrar na área, entrou na área, vai rematar, não, ai mãe, Davo faz um toque de calcanhar para Ricardo Souto, ainda continua o Penafiel com a bola, Garrido atrás, ai, não consegue Davo chegar, e agora sim o remate, mas é assinalada a posição irregular já num momento anterior. De facto, uma excelente oportunidade aos 83 minutos de jogo. De novo, Juan Garrido na jogada, lançando a bola para Davo. Davo entra na área e, isolado, esquerdo para o lado direito, mas, na verdade, em boa posição para poder rematar. Svensson fez o gol nessa posição, mas ele decidiu fazer um toque de calcanhar para chute, só que a bola foi interceptada pelos adversários e, num segundo momento, perde-se a oportunidade. Portanto, Davo teve aqui, aos 83 minutos, novamente a oportunidade de fazer o 3-1, tentar matar a partida. Se pode dizer que se poderia matar, enfim, matar tempo à vida, não é? À esperança, mas, na verdade, com menos um jogador e a sofrer, a perder por 2 golos, provavelmente seria mais difícil a recuperação. Não conseguiu Davo fazê-lo. Agora há uma falta, naturalmente, sobre Garrido. Garrido entrou bem na partida, em substituição de João Pinto. Ele está desde 70 minutos, tem 15 minutos de jogo e tem estado mais. Fez agora um bonito sobre o homem entrado há pouco, Serrano. Passou-lhe a bola por cima, mas Serrano não deixou passar o jogador e, portanto, é falta a meio do meio campo defensivo do Penafiel. A bola já está jogável, foi para Pedro Sá. Pedro Sá tabelou para João Miguel. João Miguel em Cláudio. Cláudio já junta a linha lateral, busca a profundidade até Diallo. Até Diallo consegue controlar? Não. Cai no chão, o árbitro faz sinal com a mão para ele se manter, levantar, e é o que ele faz, levantou-se, e bem, porque a equipa necessita dele, e não que fique lá no chão. A bola está jogável, é Diadié com ela, Diadié para Alfaro no meio campo, é praticamente o único homem no meio campo, é lançada a bola muito comprida, e Miguel ali na zona da meia lua, mas dentro da área, recebe com as mãos, já mesmo no fim da grande área, e já a bola está jogável com Pedro Sá. Pedro Sá tabela, e a bola é lançada para Ricardo Schutte. Ricardo Schutte recebe com o peito para o chão, avança em direção à extrema da grande área, está na beira, mas também em posição irregular, e portanto vai ser falta favorável ao Torriense. Levamos no Carlos Osório 85 minutos de partida, 40 de segunda parte, e o resultado continua a indicar, desde os primeiros minutos da segunda parte, Torriense 1 e Penafiel 2.
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2: Daqui a instantes vamos ficar a saber quanto tempo de compensação para esta partida. Para já leva 86 minutos e a vantagem é da equipa do Penafiel, que continua a vencer por 2-1 a equipa do Torriense.
3: Continua a vencer e com justiça, sem, enfim, bairrismos exacerbados, sem clubites exacerbadas. De facto, o Penafiel abanou nos primeiros minutos da segunda parte, como também aos 7 minutos. Há uma substituição, a saída de Pica para a entrada de Ano Simão no Penafiel, mas está um jogador no chão que não identifiquei quem, a dizer com as mãos também que não dá para jogar mais. Portanto, Ano entra na partida, mas aparentemente vai haver... Não, foi precisamente Pica que é substituído por Ano. Aos 87 minutos de jogo, dizia eu que o resultado é favorável. Não queremos estar a fazer já uma crónica final, não sabemos o que se vai passar nos 3 minutos de tempo de jogo natural, mais a compensação, que poderão ser, também entrou Marlão no Penafiel, não demos por quem saiu, camisa 38, Marlão, ele é um Marlão com um I, para dizer a verdade, não é? É um Mairlão. É mais fácil dizer Marlon, para dizer a verdade, mas vou ver se consigo dizer o Mairlão, numa altura que é o Penafiel junto à linha lateral, na extrema esquerda, contemporiza agora, atrasa um pouco, volta a bola mais para trás, para o capitão João Miguel, no círculo central e na linha divisória, liberta agora para Negrão. Negrão, o Penafiel vai trocando a bola entre os seus jogadores, não faz tão bem agora este Mairlão quando passou para Garrido, o extremo que entrou. Acaba por fazer falta mais longe sobre o seu adversário aqui junto à linha lateral, mas ele foi tentar recuperar a bola, que percebeu que não entrou tão bem, portanto foi competitivo, teve querer, e mal era que a entrada há poucos minutos não tivesse essa vontade, esse querer, essa determinação que todos os jogadores têm tido em segurar esta vantagem justa aqui no Carlos Osório, em Oliveira das Meias, casa emprestada do União Torriense, numa altura que é o Penafiel, que tinha a bola, mas foi excessiva excessiva a vontade de um penafidelense controlar a bola demais e acabou por a perder. Não identificámos quem foi. O árbitro assinala a falta favorável ao Torriense, em frente ao banco de suplentes. A Joana Manuel Aira, com as mãos, faz sinal de calma para os seus atletas. Temos 88 minutos e meio de jogo, faltam 4 ou 5 minutos para o termos desta partida e o Penafiel tem esta vantagem preciosa, são 3 pontos para recuperar dos 3 que não conquistou em casa com o Portimonense, quando fez uma excelente partida, que está a fazer agora. A bola vai ser jogada por Juan Serrano, camisa 3, que substituiu o Javi Vázquez, espanhol por espanhol, levanta o primeiro braço, o Torrense tem 2, 4, 5... 5 homens entre a área, o Penafiel estão praticamente todos alinhados entre o risco da divisória da grande área e da pequena área, o braço está levantado, a bola vai voar, já voa, vejamos ao alívio de João Miguel, o capitão entrou muito bem para esta segunda parte, novamente a construção do Torriense a 89 minutos e 15 de jogo e na verdade estamos nos últimos instantes, o Penafiel tenta construir a vitória ou antes manter a posição de vitória, agora cede um canto, é agora sim, o terceiro pontapé de canto favorável à equipa do Torriense. Vejamos, foi de um pontapé de canto que o golo aconteceu e, na verdade, que não se repita isso, o Penafiel estará mais avisado e vai ser Serrano a fazer a marcação, já o fez, e há o cabeceamento indevido do homem do Torriense, queremos que terá sido o defensor Mutombo, que cabeceou, mas não lhe pegou bem na bola, ela vai muito por cima, chegámos neste preciso momento aos 90 minutos de jogo, não percebemos ainda quanto tempo de compensação, agora sim são 5 minutos de compensação, é o tempo que o Penafiel tem para segurar ou aumentar esta vantagem, numa altura que João Miguel endereçou a bola para Negrão, Negrão não conseguiu controlar bem e João Miguel acaba como verdadeiro capitão por emendar e é lançamento para, e é novamente João Miguel consegue segurar a bola, agora a bola em Mairlão, Mairlão meteu-se na boca do lobo, acaba por perder a bola e faz falta sobre o seu adversário, que era Baradji, também já entrado nesta segunda parte, Mairlão talvez não tenha entrado tão bem assim, pese o querer e a vontade, fintou para o lado errado, onde apareceu um outro adversário que lhe tirou a bola e surgiu a falta. Já está, nesta altura, a bola jogável, e conseguiu não se deixar opor Garrido. Garrido entrou muito bem, não se deixou ultrapassar, e portanto Garrido em papel defensivo, numa altura que todos os jogadores, ou quase, do Torriense estão instalados no meio campo do Penafiel, mas o guardião Adriel, que fez de livro, de mau livro, acaba por colocar as bolas em Miguel Oliveira, a bola em Miguel Oliveira, e de forma que ele assegura tranquilamente, com a pressão adversária, já o Penafiel está a jogar, controlando a bola no seu meio campo defensivo ali junto à linha lateral, agora a bola vem atrasada fora de jogo, não, falta ali na zona lateral do Penafidelense sobre o homem do Torriense, vai ser lançamento lateral, já foi feito, a bola está em Alfaro, o Torriense no meio campo do Penafiel, vamos já 1 minuto e 45 dos 5, faltam 13 e meio para a partida se concluir, a bola sai com lançamento favorável para o Penafiel, junto ao banco de suplentes do Penafiel, com José Manuel Aira a dar indicações, aqui abaixo da tribuna de imprensa, vai ser o lançamento do João Miguel, já colocou a bola para a frente, e vai ser chute que fica com a bola, consegue, tem 3 adversários à larga, ele livra-se de um, mas não consegue livrar-se de todos, e a bola fica nos homens do Torriense, tem ali a pressão de Mairlão, Mairlão é muito combativo, mas sem efeito, e vai o Torriense, João Miguel é o homem que lhe está a fazer a frente, ele consegue ultrapassar e agora atrasado e vai ser golo. Oh mãe, é golo do Torriense. Dani Gino faz o golo da igualdade aos 2 minutos e meio dos 5 da compensação. De facto, João Miguel ficou frente a frente com um homem muito rápido e, portanto, era-lhe difícil. Ele não foi de primeira, ele foi efetivamente aguentando. Apareceu um colega para fazer a dobra, mas já o avançado do Torriense tinha ganho vantagem. É o camisola 47, ele vai praticamente à linha de fundo e acaba por centrar atrasado um centro pequenino ali para a quina da pequena área e consegue colocar a bola em Danny Jean e ele recebe-a e, portanto, consegue colocá-la dentro. Podia ter tabelado em algum dos seus adversários, foi Mairlão que foi fazer a dobra, mas não conseguiu nenhum deles opor-se e a bola faz, queremos duas coxinhas sobre João Miguel e sobre o guardião Miguel Oliveira, é o golo da igualdade, queremos não haver nenhuma irregularidade aos 93 minutos, o 2-2, algo injusto, queremos que Denis Gin faz o golo e, portanto, o Penafiel sofre em tempo de compensação o golo da igualdade. Vejamos nos 2 minutos sobrantes, o que vai suceder, o Penafiel em postura defensiva e o Penafiel a tentar construir, a bola está em Garrido aqui na extrema, Garrido devolve para Cláudio, veja-se, é Cláudio que está na extrema direita, o Torriense alivia, a bola sai junto ao banco de suplentes, onde está Luís Tralhão, do Torriense, é lançamento lateral, as bolas aparentemente desaparecem, portanto o Torriense dá-se por satisfeito com este resultado, o lançamento é de Negrão, Negrão vai tentar colocar lá para a frente, não, coloca atrás, atrás para quem? Para Pedro Sá, agora sim Pedro Sá com o pé, busca até Diallo, mas há falta naturalmente, Teddy Alló bate no defensor do Torriense quando... tinha cabeceado a bola, o árbitro vai-lhe dar a mão para ele se levantar, 4 minutos e meio, e tudo indica que a partida se vai concluir com este resultado 2-2, não muito justo e já é um jeito de balanço, enfim, talvez alguma clubite, mas queremos que o Penafiel, na verdade, foi mais equipa durante todo o jogo, com mais opções, com mais oportunidades, e, na verdade, o que acaba por acontecer é que este contra-ataque que sofreu não teria sido necessário, queremos nós, João Miguel ficou para um rápido e ágil e o tempo e a partida acaba nesta altura com o resultado final em 2-2. Quase que podemos fazer esse mesmo comentário final, os golos foi 1-0 aos 9 minutos para Svensson do Penafiel, o Penafiel aumenta aos 16 por Davo, no início da segunda parte Costinha aos 49 faz o 1-2 e agora Dani Gino aos 93 faz o 2-2. De facto, o Penafiel vem buscar um ponto à casa do Torriense, a época passada tinha perdido, mas verdade seja dita, sabe a pouco no nosso entender. A Rádio Clube Penafiel volta para a semana a acompanhar o Penafiel na recepção ao Sporting Clube Portugal B, no próximo domingo, não no próximo, deste domingo a uma semana, pelas 15h30, queremos que é a hora que está agendada a partida, e a Rádio Clube Penafiel naturalmente acompanhará essa partida, já com o Fernando Marques, habitual, narrador dos jogos do Penafiel. Nós, Rádio Clube Penafiel, no desporto, voltaremos amanhã para o Rebordosa Tircense, na abertura do Campeonato de Portugal. Um abraço para António Brandão, um abraço para todos os nossos ouvintes, é tudo aqui de Oliveira das Meias. Boa tarde.
2: Muito boa tarde, José Ferreira. No estádio Carlos Osório, casa emprestada em Oliveira das Meias à equipa do Torriense, com este resultado final, então, empate entre Torriense e Penafiel, 2-2, a equipa do Penafiel e também do Torriense a conquistarem os primeiros pontos nesta Liga Portugal 2, meu Super, edição 2026-2027, nesta segunda jornada.
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4: 20 horas mais 5 minutos, está então concluída esta edição de Desporto, a primeira neste fim de semana. Amanhã vamos regressar ao futebol com o Rebordosa Tircense. Vamos marcar presença na primeira jornada do Campeonato de Portugal Série 1, a partir das 5 da tarde, no Complexo Desportivo de Azevedo, em Rebordosa Paredes, para acompanharmos então a partida inaugural entre Rebordosa e Tircense no Campeonato de Portugal.
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4: Obrigado a si que nos acompanhou nesta tarde de sábado. Já começa a cair a noite também, daqui a alguns instantes. Relembro que Torriense e Penafiel empataram então a 2 bolas. Foi o resultado final desta partida que o RCP levou até si em 91.8 e em todo o mundo através da emissão online em radioclube-penafiel.pt. Um ponto para o Penafiel, neste momento está na 10ª posição, com um ponto, tabela classificativa liderada pela Académica, 6 pontos, Benfica B também 6 e o Sporting B também 6 pontos. 4ª posição, Lusitânia Dolorosa com 3 pontos. Ainda sem amealhar qualquer ponto estão as equipas do Leixões, AFS, Amarante, Leiria, Porto B e Grupo Desportivo de Chaves. Obrigado pela sua preferência mais uma vez. Desejo-lhe a continuação de um excelente sábado. Bom resto de fim de semana. Até amanhã, se os quiser.
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1: São 21 horas. 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

0: são as direções, os sentidos, a quimera, a inspiração e o enleio da jornada por um certo oriente. É a hora mágica das mil e uma noites e dos beduínos do tempo, da simbiose entre poemas compostos nos passos da saudade e a música que nesta tenda é uma memória que nos habita. Somos nós e eles, os lugares por onde viajamos para nos reencontrarmos connosco próprios.
1: Prezados ouvintes, sejam todos muito bem-vindos a mais uma emissão do programa Um Certo Oriente, um espaço plural de partilha musical, de entretenimento, de encontro de pessoas, de mundos, de culturas e de saberes, apresentado por este vosso anfitrião António Rodrigues, que no decurso do próximo tempo, aqui nesta nossa rádio a transmitir via web para todo o mundo, procurará proporcionar-lhes momentos diferentes e aprazíveis, compartilhando a melhor seleção musical, as curiosidades de ontem, de hoje e de sempre, e os pensamentos simples que nos chegam dos insondáveis destinos do Norte de África, Médio Oriente, Golfo Pérsico e da região peninsular do Sul da Ásia. Sob a erudita reflexão do poeta libanês Khalil Gibran, quando inspirou a que sejamos sempre capazes de viver tudo o que há de sagrado em cada instante, proponho-lhes o meu singelo convite para que nos façam companhia e desfrutem de uma deleitável jornada pelas exóticas quimeras de um certo Oriente.

são os acordes iniciais de boas-vindas da emissão de hoje de Um Certo Oriente, a contemplarem o talentoso cantor pop egípcio Attar no single Shueya Shueya, também com o requinte da cantora chilena-palestiniana Eliana em Yabn El Rey, música que se destaca pela irreverência e pelo uso da tabla baladi e do alaúde. E com distinção, ouvimos ainda a cantora e compositora de origem albanesa kosovar, nascida na Alemanha, Dorata Dora, em dueto com o cantor, rapper e dançarino argelino Sulking, em Zemer. Receberemos seguidamente no alinhamento a Darbuka Mágica de Mehdi Rian, a dar ritmo à interpretação de L'Algerino na faixa de 2023 Aie Aio, do Egito, o renomado cantor Muhammad Ramadan trar-nos-á Lessa Badri Hale, e Attar regressa à sequência com Charibel Ossoul. Até já!

Aqui, o coração é como uma bússola no mapa do destino e o mundo da imensidão do tempo. Aqui, tudo é música e prosa pintadas à aguarela, num quadro em tons de verde e ocre, onde as imagens de palmeirais adornadas de tapetes carmim, almofadas de veludo, perfumadas de bacur, dançam ao som de dourados arabescos, com notas de hortelã, jasmim e canela.

com a nossa sequência musical a cumprir a primeira metade da emissão de hoje de Um Certo Oriente, ouvimos Hidni Watayerni, expressão em árabe-libanês que significa faz-me voar, da autoria da artista pop e compositora de ascendência libanesa e marroquina Raquel. De outras paragens, do Cairo, no Egito, Holshams Wali Haddel, que quer dizer tudo o sol tem a sua sombra, faixa que passou a seguir, é o single de 2021 da cantora e atriz egípcia Nesma Mahbou. E ainda pela terra dos faraós, voltamos a receber a águia do Alto Egito, como é conhecido no seu país de origem, o cantor Mohamed Ramadan, em Fe El Hid. A todos vós, estimados ouvintes, que nos ouvem em casa, no trabalho, em viagem, onde quer que se encontrem, reitero o convite para que se mantenham na nossa companhia e desfrutem deste espaço onde, semanalmente, aqui mesmo, ao longo desta hora, o Ocidente encontra o seu Oriente.

pelos jardins ao oriente de nós, entre oásis e sonhos, caminhamos por onde é suposto termos de ir. Musicalmente encantados pela mestria do rapper, compositor e produtor musical egípcio Ali Loca e da sua compatriota El Haga Nabila, que ganhou notoriedade ao cantar canções folclóricas na sua cozinha, aqui no tema do momento Dar e Adar, seguindo-se-lhes o cantor, compositor, ator, multi-instrumentista, dançarino e produtor musical marroquino Sahad Lamjarret, acompanhado pelos irmãos naturais de São Tomé e Príncipe, António e Fradique Ferreira, os Kalema, no single de 2021, Enti Ayati, Tu És a Minha Vida. E ao começarmos a fazer paulatinamente o caminho de volta, a pensar em todos vós, escolhemos uma seleção exclusiva de temas que nos ajudarão a percorrer musicalmente da melhor maneira o restante itinerário, nomeadamente com o Diplomatique, tema interpretado pelo cantor de Casablanca El Gran Toto, e a cantora e artista suíço-indiana Bombay Mami, com Fire in Delhi, antes da israelita Edin Ben Zakin e do egípcio Tamer Hosni cumprirem as honras por hoje. E assim se faz um certo Oriente. O pensamento que decora o pergaminho que sela a emissão de hoje inspira-nos que devemos a nós próprios a oportunidade de nos tornarmos em tudo aquilo que um dia sonhámos vir a ser. Que assim seja.

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1: E praticamente a concluir o capítulo de hoje do programa Um Certo Oriente, como um dia legou para a posteridade Carl Sagan, diante da vastidão do tempo e da imensidão do universo, é um enorme prazer para mim dividir um planeta e uma época consigo. Aproveito esta oportunidade para deixar uma palavra de gratidão a todos vós, estimados ouvintes, que durante esta última hora me concederam a amável honra da vossa simpática companhia, assim como endereçar uma devida palavra de reconhecido apreço à fantástica equipa desta nossa rádio, que uma vez mais tornou possível levar até vós esta edição e que para mim constitui sempre um gosto e todo um privilégio produzir e realizar. Sou o António Rodrigues e voltarei ao vosso convívio, oxalá, de hoje a 8 dias, à hora certa, para mais uma nova peregrinação pessoal, interior e geográfica pelos jardins ao oriente de nós. Até lá, desejo a todos a continuação de uma excelente semana. Muito obrigado pela vossa presença. Bem-ajam, Maktub. Estava escrito.

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1: São 22 horas.
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O canto e o gelo. Uma agenda sonora de autor composta por arquivos sinfónicos basculantes de uma não determinada zona musical protegida, desenhado no éter do RCP desde 2002 por Vítor Pereira.

Estação aberta com o classicismo de bluegrass progressivo dos nova-iorquinos de Brooklyn, Punch Brothers, descodificado na colagem de Found in a Frozen Fog, a Jalip, duas amplificações suaves do álbum instrumental The Unsung Adventures of Punch Brothers, de 2026, e do LP The Phosphorescent Blues, de 2015, ambos com etiqueta Nonsense Records. Bem-vindos, boa viagem.

editato il 29 di maio, Transmissions from a Falling Sky. È un EP confezionato pelo do anglo-sueco Albert Cross, formato em Londres pelo cantor e guitarrista Peter Eriksson Stakey e pelo baixista Terry Wolfers, aberto no indie rock soft da canção Let It Slide.

formados em 1984 em Seattle, os The Green Pajamas deambulam por áreas neopsicadélicas de indie rock e jungle bop ao longo de uma carreira com uma imensidão de LPs editados. O último é de junho de 2026, chama-se When Fever Let Me Dream e fica identificado na alegoria cinemática My Lady Lily Anne.

não desviou ainda em território norte-americano os Cage the Elephant. Sexteto formado no Kentucky, foi transferido para Londres e revelam novo single Bitches in Tennessee, um frenesim de pós-punk em rotação soft, temperado com rock alternativo.

Os australianos de Melbourne, Black Cab, ficam enclausurados neste alinhamento com duas porções basculantes do terceiro disco de originais Call Signs, editado em 2009 pela Interstate Inertia, decomposto na dupla infusão de indie rock alternativo formada por Church in Berlin e Rescue.

Apathic é o segundo álbum de estúdio dos indie noise rock de Brooklyn, Nova York, Trophy Wife, desmontado na dupla indução de adrenalina, composta pelas parcelas de sons Kind of Girl I Am e Pervert Workaholic.

aqui. E If You Have To Go são dois labirintos rock showgazer manufaturados pelos californianos Midriff, descolados no disco estreia Silhouette.

Uma dicotomia sonora disfuncional composta por Winning, uma rebelde alternativa do LP de 1981, From the Lion's Mouth, fabricado pelos londrinos post-punk The Sound e The Fountain, single elaborado pelos nova-iorquinos Dive, a incluir no novo registro Zirp, fecha mais um teatro de sons musicais underground, encenado no RCP desde 1982, por Vítor Pereira. Boa noite, um relaxante fim de semana.

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1: São 23 horas.
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0: gasolina consigo, FP.
1: Bom fim de semana.

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